Senhor nosso Deus, Criador de todo este universo. Mais uma vez voltamos à Tua presença, ó Pai. Neste momento, queremos reconciliar contigo, pedir perdão das nossas falhas, das nossas faltas, que muitas vezes cometemos na Tua presença. Mas queremos te pedir também, Pai, vem abençoar o programa Consertando o Altar, que foi aberto em nome do Teu Filho amado, nosso Senhor e Salvador Jesus Cristo. Queremos te pedir, abençoa todos os ouvintes que estão do outro lado do rádio. Não sei quanto, não sei onde, não sei qual é a necessidade, qual a enfermidade, mas sabemos que Tu sabe e conhece a cada um. Nesta noite queremos te pedir, abençoa aqueles que estão trabalhando nesta noite, aqueles que vão trabalhar, aqueles que estão saindo do trabalho, que o Senhor esteja abençoando, aqueles que estão trabalhando na sua carreta, no seu automóvel, estão viajando, o Senhor livra do perigo, livra do acidente. Queremos orar também por aqueles que estão internados no hospital.

muitas vezes enganado pelo médico, mas sabemos que tu é médico dos médicos e fará obra no tempo certo. Queremos te pedir também nessa noite, manda do céu a tua palavra, que venha falar com cada um de nós, comigo, por mão de seu, com você que está ouvindo este programa esta noite. Como diz o louvor que foi cantado, hoje vai haver milagre na sua casa. Tudo te pedimos e agradecemos, é no nome do teu filho amado que vive e reina para todos sempre. Amém.

0: 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Falar com o Paulinho.
1: É, com a graça de Deus, estamos de volta com o programa Consertando o Altar, aqui pela Rádio Nova Mensagem. Na apresentação, esse amigo, esse irmão, Pedro Rodrigues dos Santos, conhecido como Pedro Carteiro. Na técnica de som, nosso irmão Dirceu. Queria saudar todos os ouvintes com a paz do nosso Senhor Jesus Cristo, passar para o nosso irmão Dirceu também para cumprimentar os nossos ouvintes desta noite.
2: Pastor irmão Pedro,
1: pastor irmão Dirceu,
2: do programa Consertando o Altar, mais uma vez, né? Mais um dia abençoado, mais uma quarta-feira, né? Abençoado.
1: Ai, chuva, né?
2: Chuva, gostoso.
1: Bastante chuva.
2: É, mas é bom, né? Uma chuvinha é bom, né? É bom para todas as coisas, né?
1: É. Tava olhando ali na internet, que no Rio Grande do Sul tá muita chuva, né? Pontes destruídas. É, também casas flutuando em cima do rio, né? Muitas pessoas desabrigadas, né?
2: Para muitas pessoas não está muito
1: pedir
2: bom.
1: A Deus, que Deus abençoe todo aquele pessoal do Rio Grande do Sul que estão sofrendo com a enchente, né? A chuva é bom, mas não demais, né?
2: É, tu tem um limite, né? Também, né? Mas é Deus que sabe de todas as
1: cada
2: coisas.
1: Cada lugar é um propósito, né?
2: É verdade, Pedro.
1: Talvez lá esteja precisando mais da presença de Deus, né? 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
1: Isso. Irmão Dirceu, vamos para nossas mensagens. Isso aqui, a paz do Senhor, irmão Pedro, irmão Dirceu. Estamos na escuta. Nosso irmão Josuel, que bom, não perde um programa, né? Vamos ver também os áudios que chegaram.
3: Senhor, eu queria um Pedrinho Rodrigues.
1: Pastor.
3: É de mamãe. Esse é o programa para todos os ouvintes. Que Deus abençoe a todos.
4: Olá.
3: E eu e minha esposa aqui em casa, é a nossa dona em oração também. Deus abençoe a todos.
1: Vamos
3: Ruth Fernandes e seu Fernandes.
1: Mais um.
5: Eu sou aí, estamos na curta. Ele ainda devia orar. O café é para minha mãe, para meu pai, para minha avó, para o Mauzici, para o Sérgio Zeni, para o seu Toninho. Por isso, colocar a avó da minha amiga, né? Eu sou da avó da Maísa. Tá muito ruim no terreno.
1: Ah, é? Nós vamos...
5: E pedi o hino. Que o soldado dele, o hino devia orar.
1: Ah, nosso irmão do Senhor já anotou ali, né? Já vamos rodar para o pessoal lá da Vila Rural que tá na escuta. Eliane, a filha da irmã Arlete. Vila Rural, eles não sabiam que era nas quartas o programa, né? Hoje já passamos a mensagem para eles lá, que estava o programa na quarta-feira, e ela já retornou, já sabendo que o programa era hoje. Que bom, Deus abençoe Eliane e todo o pessoal aí da Vila Rural, indo para Tibagi. Toninho, pessoal lá, irmão Zé aí, a irmã Lete, tudo estão na escuta, né, irmão? Todos os irmãos ali, a gente não lembra o nome de todos, mas

0: todos os irmãos que estão na escuta aí, na, que Deus abençoe cada um, e para o meu irmão Rubão lá na Areia Preta também, que está na escuta, né? Tem mais um áudio, né?
1: A paz do Senhor, irmão Pedro Carteiro, irmão Pedrinho.
0: A paz do Senhor.
1: É o Ney que está falando aqui da Rua Argentina. Quero que ofereça o próximo louvor para meus filhos e minhas filhas aí. E a todos os membros da Rádio 91.5. Pedrinho, pastor Pedro, irmão Pedro.
0: É isso.
1: Meu abraço e meus parabéns pelo programa. Você é 10.
0: Que bom, que incentivo. Obrigado pelo incentivo, irmão Ney. Vamos rodar o próximo louvor oferecendo para toda a sua família. E Deus abençoe pela audiência aí, né? É muito bom nós saber que nosso programa está chegando aí na Socomi, né? Na frente da casa do meu irmão Antoninho aí, que deve estar na escuta também, né? Que Deus abençoe, irmão Ney. Volte sábado de novo às 9 horas. Ah, não, uma quarta, né? Tava trocando. Quarta-feira às 9 horas, estamos de volta, tá bom, irmão Ney? Deus abençoe pela mensagem. Vamos para mais um louvor, irmão do senhor?

0: É, agora 21h22. Temos um áudio do nosso irmão Lauro Ortiz. Vamos ouvir?
1: Paz do Senhor, irmão Pedro.
0: Paz do Senhor, irmão Lauro.
1: Aqui é o Lauro Ortiz, da Ortigueira. Paz do Senhor, Dirceu. Fez o programa, minha esposa Marli, meus filhos, meus netos, para toda a minha família, os Ortiz, o Cirinaldo, o irmão João Eloir, o de mamãe, o Pedro Bueno, o Reginaldo Poço Boa Vista, o Zé Pretinho na Vila Godói, o pastor Donico Moraes, vocês da Raba, tudo ouvindo. Peço oração para mim e minha família. Rode um louvor, irmão Pedro. A Sara Faria, sobrevivi. Ô, irmão Pedro, dia 30 agora.

0: De mês de julho agora, faz 38 anos que eu moro, que eu sou casado
1: Opa!
0: com a minha esposa Marli, irmão Pedro. Pode senhor,
1: Que dia que
0: é o
1: é?
0: Lauro Ortiz.
1: Que bom, Deus abençoe pela essa data, né? E vamos comemorar, vamos abençoar, né? Que Deus abençoe. Que sempre que 38, que venha mais 38, né, irmão Lauro? Que venha mais, que vá para frente, né? Deus abençoe, que Deus esteja sempre no meio de vocês. Eu queria também mandar um abraço para o meu irmão Edson Alves de Melo. Ele congrega ali na Embaixadores de Cristo, ali na Socomi. E ele disse que ouve nosso programa. Tá aí um abraço para ele, para toda a família. Também queria mandar um abraço para o Emerson. Ele trabalha lá no cemitério de Guardião, né? E ele está falando que escuta nosso programa. Ele e a irmã dele lá na Sem Casa. Quero mandar também para nossa irmã Ana, né? Que está na escuta. Que Deus abençoe pela audiência. Também quero mandar para Maria Marli e para a dona Maria Marli e Maria de Jesus, Elza, Márcia, Dirlei, Isabelle e Guilherme, que estão na escuta também, né? E para meu filho Pedro Rafael, para minha nora, para meu neto Davi, minha neta Ana, também estão na escuta, tio Zé, a tia Zé, o tio Jorge ali do lado. Essa semana tivemos raspando a cabeça dele lá, ficou careca, ficou faceiro pra ir na igreja, né? Deus abençoe todos aí, tá? Irmão Marcos Aurélio lá no Mutirão, ele e a Indianara que escuta o programa todas as quarta-feira. Deus abençoe pela audiência. E também tem um pedido de oração aqui para e o irmão Marcos lá de Curitiba. Ele pede oração. Agora no dia 28 do 7, ele vai fazer uma perícia. E ele passou uma mensagem pedindo oração. No final do programa, vamos orar para o nosso irmão Marcos. Que Deus abençoe a perícia dele, dia 28 do 7. Mas vai dar tudo certo, porque Deus está no controle, né? E também a Cleonice pede oração para o seu filho Julian, que vai fazer uma operação na sexta-feira em Curitiba. Parece que é a operação da coluna, é uma operação bem de risco, mas a presença de Deus vai estar lá e as mãos dos médicos vai guiar. Vai ser uma operação boa. Nós vamos orar para esses pedidos no final do programa. Então tá aí o pedido da nossa irmã Cleonice, né? Que pede oração para seu filho Julian, que vai fazer essa grande operação agora na sexta-feira. Então vamos orar por todos esses pedidos de oração no final do programa. Nós vamos para mais um louvor e voltamos com mais mensagem.

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1: A palavra de Deus se encontra no livro de 2 Reis, do capítulo 5 em diante. O título da palavra que diz: Naamã é curado da lepra. E Naamã, chefe do exército do rei da Síria, era um grande homem diante do seu senhor, e de muito respeito, porque ele, o senhor, dera livramento aos sírios, e ele, este varão, era um homem valoroso, porém ele era leproso. E saíram tropa da Síria e da terra de Israel, e levaram presa uma menina que ficou a serviço da mulher de Naamã. E disse esta à sua senhora: Oxalá que o meu senhor estivesse diante do profeta que está em Samaria, ele o restauraria da lepra. Então entrou Naamã e o notificou seu senhor, dizendo assim: Falou a menina que é da terra de Israel. Então disse o rei, dizendo assim: Falou a menina que é da terra de Israel. Então disse: Então enviarei carta ao rei de Israel. E foi e tomou a sua mão 10 talentos de prata e 6

1.000 ciclos de ouro e 10 mudas de vestidos. Ele levou a carta ao rei de Israel, dizendo: logo em chegando a ti esta carta, saiba que eu enviei Naamã, meu servo, para que restaure da sua lepra. E sucedeu que o rei de Israel pegou a carta, rasgou seus vestidos e disse: sou eu Deus para matar e para vivificar, para que este envie a mim para eu restaurar um homem de sua lepra? Pelo que deverás notar, peço-os que vede que busca ocasião contra mim. Sucedeu, porém, que, ouvindo o profeta Eliseu, homem de Deus, que o rei Israel rasgara seus vestidos, mandou dizer ao rei: por que rasgaste teus vestidos? Deixa vir a mim e saberá que há profeta em Israel. Veio, pois, Naamã com seus cavalos, com seu carro, e parou à porta da casa de Eliseu. Então Eliseu lhe mandou um mensageiro, dizendo: vai, lava-te 7 vezes no rio Jordão, e a tua carne se tornará purificada. Porém, Naamã muito se indignou, e se foi, dizendo: eis que eu dizia comigo, certamente ele sairá e pôr-se-á em pé e invocará o nome do Senhor seu Deus e passará sua mão sobre o lugar e restaurará o leproso. Não porventura Abana e Farpar, rios de Damasco, melhores do que todas as águas de Israel? Não me poderia eu lavar neles e ficar purificado? E voltou-se indignado. Então chegaram-se ele aos os seus servos e lhe falaram e disseram: meu pai, se o profeta te pedisse alguma coisa grande, porventura não as faria? Quanto mais dizendo: lava-te e ficarás purificado? Então desceu, mergulhou no Jordão 7 vezes, conforme a palavra de Deus, e a sua carne se tornou como a pele de um menino, purificada. Então nós vem até aqui com a palavra de Deus, como a palavra de Deus diz para nós nessa noite. Naamã era um homem muito importante. Ele era comandante do exército na Síria, né? E lá ele era um homem de grande valor, muito respeitado pelo seu rei, pelas autoridades, porque ele era um homem bom. E Deus tinha propósito na vida daquele homem. Porque muitas vezes nós temos uma enfermidade, muitas vezes nós temos uma obrigação, alguma coisa para a gente fazer e nós não entendemos. Muitas vezes Deus dá um trabalho para nós, muitas vezes dá uma tarefa e aquela tarefa se torna, nós te achamos que é muito difícil, mas tudo tem propósito na vida de cada um de nós. E Naamã, aquele homem tão importante, ele era leproso. Imagine aquele homem importante. Ele saía pelas guerras, lutava, vencia os exércitos de outros países e voltava para casa e se fechava num quarto, e ali ele ficava. A comida levava para ele no quarto, a bebida levava lá no quarto para ele. Mas aquela menina que eles levaram presa de Israel para trabalhar na casa de Naamã, onde Naamã morava com sua esposa, e a menina viu que Naamã
quando a mulher de Naamã foi levar a comida, ela viu que aquele homem era leproso, aquele homem era triste, ele era bom de coração, ele era um homem valoroso, um homem grande na cidade dele, no país dele, mas ele era leproso. Mas aquela lepra não era para a morte, mas aquela lepra era para a glória de Deus, para que todos vissem, porque aquele homem era importante, todo mundo conhecia, todo mundo sabia, e todo mundo sabia que ele era leproso, e um leproso é muito difícil de curar. E aquele homem saía para as guerras, para as lutas, como nós saímos pelas guerras no nosso dia a dia, enfrentamos Golias, enfrentamos tantas coisas mal, homens mal que encontramos, pessoas boas, pessoas ruins, e nós enfrentamos uma guerra todo dia. E temos que lutar, porque se nós não lutar, nós não vencemos. Porque o lutador, aquele que luta, que briga, que apanha, até um ponto ele apanha, depois ele aprende a lutar e vence a luta. E isso é um campeão. E a nossa vida é assim também. E esse homem leproso, um homem de valor, como diz a palavra de Deus, aquela menina foi implantada, trouxeram presa para trabalhar na casa de Naamã, uma menina cristã, uma menina que conhecia as coisas de Deus. E ela vê o sofrimento daquele homem importante, chegando da guerra, ficando fechado em sua própria casa. Ela fala para sua patroa, mulher de Naamã: que bom que ele estivesse em Israel, que o profeta que está em Samaria o curaria da lepra. E daí chega até Naamã essa fala da menina. E ele vai até o rei dele e fala: olha, lá em Israel, a menina de Israel falou que se eu estivesse em Israel, eu tinha um profeta que me curava da lepra. E assim o fez. O rei da Síria escreveu carta. Falou: então tá bom, vou escrever carta para o rei de Israel. Você vai e leva 10 talentos de prata e 6.000 ciclos de ouro e 10 mudas de vestidos, e vai lá para falar com o rei de Israel para ele te encaminhar para curar da tua lepra. E ele sai com a sua carruagem, com seus soldados, porque ele era um homem muito importante, então ele andava com o exército, saiu com a sua carruagem, tudo carregado de ouro, prata, vestido para levar, no caso ele curar, deixar para o profeta que o curaria. E quando o rei de Israel recebe a carta, o rei de Israel fica brabo, rasga suas vestes e fala: por que ele acha que eu sou um Deus, que eu sou uma pessoa para curar a lepra de uma pessoa? Este rei está procurando confusão. Mas estava ali o profeta escutando tudo e viu que o rei de Israel rasgou suas vestes de brabo, né? Então o profeta, homem de Deus, Eliseu, chega até o rei de Israel e fala: deixe ele vir, que aqui em Israel eles vão ver que tem profeta aqui em Israel. E daí Elias, Naamã, ele segue, vai lá para a casa do profeta Eliseu. Chegando lá, o profeta manda um mensageiro, Giase, que era o mensageiro de Eliseu. Vai lá, fala para ele lavar 7 vezes no Rio Jordão, que a sua pele se tornará curada. E o mensageiro chega até Naamã e fala e dá o recado: ó, o profeta falou que você vai até o Rio Jordão, toma um mergulha 7 vezes e será restaurado sua lepra.
Mas Namã, ele era um homem orgulhoso também.

Ele achou por que que o profeta não veio ali, passou a mão nas feridas dele, reclamasse ao seu Deus para que o libertasse, mas mandou um mensageiro e estava indo embora de volta. Como diz a palavra de Deus, estava indo embora porque chegou na hora de receber a benção, mas por causa do orgulho, por causa da ruindade de coração naquele momento, ele estava perdendo a bênção de ser curado da lepra. Mas os seus servos que estão com ele, correm atrás, vão com ele e fala. E ele fala, porque lá em Israel tem o rio Farpar, tem outros rios de água limpa, ele me manda banhar no rio Jordão, que é um de água suja. Mas aqui, ali é que estava a cura, ali que estava a libertação de Naamã. Porque aquela água poderia ser suja, mas ali estava a cura de Naamã. E o servo de Naamã chega e fala para ele, se o profeta tivesse mostrado alguma coisa grande, você não faria? Ele falou, faria. Então, o que quer é mergulhar 7 vezes no rio Jordão? E Naamã desce do seu animal, da sua charrete, e desce até o rio Jordão. E ali ele mergulha uma vez e volta a mesma coisa. Segunda vez, terceira vez, a mesma coisa. Quarta vez, quinta vez, sexta vez, a mesma coisa. Mas no sétimo mergulho que Naamã dá, ele volta com a pele curada. A pele dele se torna como a pele de um menino, como diz a palavra de Deus, de uma criança. Pele viva. Ele recebe aquele milagre, aquela cura, aquela libertação. Aquele homem que era leproso, aquele homem que era importante para o seu rei, para as guerras, era muito respeitado. Então Naamã é curado da lepra. E ele volta com a sua turma e vai até o profeta Eliseu. E fala, aqui está o que o rei mandou para entregar para você. 10 talentos de prata, 6 ciclos de ouro e 10 mudas de vestidos. Mas o profeta Eliseu fala, cujo Deus a presença estou, que não vou aceitar nenhuma dessas coisas. Porque se eu aceitar, então já não é cura, já não é um milagre, já é um negócio. Então o profeta Eliseu recusou tudo aquilo que eles levaram. Ouro, prata, vestidos. E aquele profeta, ele não aceitou, porque os profetas, eles andavam na lei de Deus. Porque o dom de cada um que nós recebemos é de graça. Então nós não podemos cobrar com o nosso dom se nós curar, se nós libertar alguém. Porque é de Deus. Então, ele não aceitou nada. Daí ele falou, se eu aceitar, é como se fosse um curador recebendo de volta o trabalho que foi feito por Deus. Então, a palavra de Deus vem falar para nós nesse dia, que muitas vezes nós ficamos tristes e nervosos porque temos algum problema na nossa vida, porque todo mundo tem, como Naamã tinha aquele problema sério, sendo um homem importante, um homem de Deus, com aquela enfermidade, mas Deus colocou no caminho dele um profeta que o libertou. Ali ele deixou do orgulho, deixou de tudo e se banhou no Rio Jordão 7 vezes e foi curado da lepra e voltou curadinho para casa, porque Deus é assim. Se você ter fé e você ter humildade, você recebe milagre. A palavra de Deus vem até aqui hoje, porque já estamos quase no final. Temos mais um atendimento da nossa irmã Eliane lá, que pediu um hino, né? Vamos rodar o hino dela, então? A palavra de Deus de hoje foi essa, a cura de Naamã da lepra, né? Então, se foi bom para você, guarda no teu coração. E a vida nossa é assim, né? Muitas vezes ficamos tristes, nervosos.

ansioso por alguma coisa, mas tudo é propósito de Deus na nossa vida. As coisas não é para a morte, mas é para a glória de Deus, para que nós reconhecemos que existe um Deus verdadeiro.

21 horas e 56 minutos. Nós estamos quase no finalzinho do programa. Temos uma mensagem aqui: a paz do Senhor, Pedrinho Rodrigues e Presbítero Dirceu. Estamos ouvindo a programação daqui da Ana Mary, né? Deus abençoe o nosso irmão João pela audiência toda semana, né? Agora nós vamos para mais um louvor e vamos orar também pelas pedidos de oração dessa noite, né?

Senhor nosso Deus. Agora voltamos para orar para nossos pedidos de oração dessa noite. Irmão Lauro Ortiz pede para ele e para a família. Nosso irmão Vanadir também. E também tem um pedido muito aqui do nosso irmão Julian, que vai fazer a operação sexta-feira da coluna. Que Deus abençoe, que dê tudo certo. Vamos entregar tudo na presença de Deus. Nosso irmão Marcos de Curitiba, que vai fazer perícia dia 28, e pediu oração para que nós orasse, para que todos desse tudo certo. E no retorno dessas orações, nós vamos dizer aos ouvintes o que aconteceu. Queremos agradecer a Deus por mais esse programa, e vamos orar em nome de Jesus. Senhor nosso Deus, querido Pai que está no céu, voltamos à tua presença para integrar a ti, Senhor, todos os pedidos de oração desta noite. Se tivermos merecimento, Senhor, ajuda e faz milagre nesses pedidos de oração, para que possamos estar presente em tudo. Te pedimos e agradecemos no nome do teu Filho amado, que vive e reina para todos sempre. Até quarta-feira, se Deus quiser. Thank you.

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5: 10 e 2.

0: Só quem vale mais que um diamante levanta a sua mãozinha assim pro céu.
1: Então vira pra quem tá do seu lado e diga: você vale mais que um diamante.
0: Você vale mais que um diamante.
1: Ó.

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1: Dez e 23.
2: Espírito Santo, vem. Vem para cada lar. Vem visitar cada família, vem visitar cada casa. Caia sobre esse lugar. Assim como o Senhor caiu em Atos 2, assim como o Senhor caiu em Atos 4. E diz sua palavra que houve como um terremoto naquele lugar. E todos foram tomados mais uma vez. Espírito Santo, desperta a nação brasileira. Nos ajude a entender a realidade.

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1: 10h32.

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1: 11:13.

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2: 11:20.

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1: Onze e 29.

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2: Onze e quarenta e sete.

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1: Meia-noite 6.
2: Se você tem coragem de dizer isso para Deus, eu quero te convidar então a cantar essa canção.

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1: Meia-noite e meia.

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1: Meia-noite e 55.

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1: Uma e 22.

0: Nós te amamos, Senhor. Eu te amo mais que tudo na minha vida. A tua graça.
1: Jesus está aqui. Quem quer mais a presença dele? Diga aleluia.

0: Glória a Deus!
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3: 1:54.

Paulinho, David. Muito obrigada, galera das cordas, ao Beck, toda a produção. E a você, que mais um ano está aqui conosco.

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2: 12:05.

0: me prometeu que ele vai fazer. Aplauda ao Senhor. Aplauda ao Senhor.
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2: 2:15.

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1: 12h24.

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gente amar e saber que nunca estamos sós, mesmo nos momentos mais difíceis, o Senhor está conosco. Aleluia. Você está aqui, você está ouvindo este CD, saiba que o Senhor, Ele conhece o seu coração. Foi Ele quem te formou e Ele te criou para o louvor da sua glória. E às vezes você pode pensar, mas será que Deus realmente me ama? Será que Ele realmente me vê? Como eu estou agora, assim?

ferido pelas circunstâncias da vida. Jó foi um homem que sofreu muito. E no capítulo 9, verso 14, diz assim: que há esperança para a árvore, pois ainda cortada, ainda que no chão o seu tronco de velho venha morrer. Você pode inspirar fundo comigo assim? Inspire fundo. É, este texto diz: ao cheiro das águas brotará e dará frutos como a planta nova. Os seus ramos

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1: 3:57.

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1: 4:40.

Senhor um canto novo, porque Ele operou maravilhas. Sua mão e seu braço forte e santo alcançaram a vitória. Eu creio em Ti, Jesus. Eu confio em Ti. Mas aumentai a minha fé.

Have the highest rate. Bom, a gente vai fazer mais um giro para falar do

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2: 5 horas.
3: Eu gostaria que nesse momento a gente aplaudisse o Senhor bem forte, adorando a Deus por todos os irmãos. Milhões e milhões estão interligados, nos assistindo agora pela internet. Deus abençoe a todos.

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1: 5 e 26.

0: palavra e não encontra, só tem lágrima. Já se sentiu assim, né?
1: Muitas vezes.
0: Muitas vezes. Tem muita gente que se sente assim. E essa canção nasceu de um momento desse. Eu e o Clênio, um dia no estúdio, os dois com vontade de chorar. A gente sentou... Aqueles amigos que a gente tem pra afogar as mágoas, sabe? Pra, vamos chorar junto, cara. A negócio é tão complicado que vamos dar uma choradinha junto. E aí nasceu a canção Deixar a Lágrima Rolar. Existem momentos que, às vezes, só o silêncio em Deus, ele é suficiente.
1: Mas existem outros momentos que Deus espera que a lágrima seja um instrumento de cura pro nosso coração também. Quando você chora, e diante de Deus, e no altar certo, que é no altar do Senhor... Essas lágrimas que são diferentes das de alegria e de outras coisas, elas funcionam para lavar o nosso coração.
0: É tipo Ana. Ana chorou sem falar uma palavra, mas o coração dela estava clamando.
1: É verdade.
0: Às vezes lágrimas falam mais do que palavras.
1: É verdade. Por isso eu choro.

0: mais que tudo.
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2: 5:47.

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Portanto, como diz o Espírito Santo, se ouvirdes hoje a sua voz, não endureçai os vossos corações, como na provocação no dia da tentação no deserto.

amados e preciosos ouvintes, que a mão de misericórdia de nosso Deus seja estendida para abençoar a todos os nossos milhares de ouvintes, que neste horário, através dessa emissora, busca de Deus uma bênção para a sua vida, seu lar, sua família e o seu crescimento no conhecimento da imutável palavra de Deus. O Senhor te abençoe. O Senhor conceda o desejo da tua alma. O Senhor sacie a sede que você tem da verdade. Amados, vamos ouvir mais um hino com muita fé.

ele tem procurado entrar na música, até chamada evangélicos, não é? Porque você ouve hinos que a letra é uma maravilha, mas a música é um verdadeiro rock underhill. Isso não alimenta a alma do filho de Deus. Não alimenta a alma da filha de Deus. Mas a verdadeira música cristã é um alimento para a alma. Davi, enquanto Saul estava atormentado pelo mau espírito da parte do Senhor, Davi tangia sua harpa e o mau espírito deixava Saul. Saul se sentia bem quando a harpa de Davi tocava. Expulsava demônio. Hinos bem cantados, bem tocados, não é? Eles expulsam demônio. Não naquele espírito, vou apresentar o hino. Olha, o meu hino então foi demais. Não nesse espírito. Nós temos que fazer tudo para adorar o Rei da Glória, o Todo-Poderoso. O Senhor te abençoe, meu precioso irmão, no nome de nosso Senhor e Salvador Jesus Cristo. Vamos agora ouvir mais um hino com muita fé em Deus.

Portanto, como diz o Espírito Santo, se ouvirdes hoje a sua voz, não endureçais os vossos corações, como na provocação no dia da tentação no deserto. Ouvintes amados, uma voz que devia ser tão agradável, mais agradável possível para nós que nos chamamos de cristão, deve ser a voz de Deus, a voz do Espírito Santo. Mas como saber qual é a voz do Espírito Santo? Como conhecer? Jesus disse: as minhas ovelhas conhecem a minha voz. Sabe-se daquele caso, daquela questão que foi parar no juiz em torno de uma ovelha? Sim, dois pastores estavam numa demanda tremenda por causa de uma ovelha. E por último, o juiz, com muita sabedoria, julgou a questão, dizendo: deixa a ovelha aqui fora, e você se esconde ali, em um determinado lugar, e você chame a ovelha. Todos os dois são o dono da ovelha. Então, como eu vou saber qual é o dono? Então, dos pretendentes, não é? Que alegava ser o dono da ovelha, foi ali para o quarto e chamava a ovelha, mas a ovelha não dava nenhuma importância à sua voz. Depois então o juiz disse: agora, vai você. Foi apenas um chamado. A ovelha correu para onde ele estava. Então o juiz não tinha mais nada o que fazer. Mandou que aquele cuja voz foi conhecida pela ovelha levasse a ovelha. E o outro, se quisesse, era apenas sobre ele, não é? Sim, meus amados. De fato, as minhas ovelhas conhecem a minha voz. E Deus usa homens para falar a sua palavra. No caso aí, a sua voz seria a sua palavra. Mas infelizmente, irmãos, irmãos amados, os homens que tanto quer Deus fogem da voz de Deus, mesmo no sentido real e verdadeiro, que é a palavra, que é a

sã doutrina. Olha, clamam por Deus um avivamento, para que Deus envie um avivamento à cidade. Quando Deus envia o seu avivamento, sua voz, sua palavra, então ela é rejeitada. Não é bem vista. Não é aceitável. Não tem lugar no meio dos homens naturais. Embora eles cultuando a Deus. Mas nós temos que sempre lembrar que Caim cultuou a Deus com um altar muito mais bonito do que o de Abel. Agora veja o que faz isto. É o pecado. O pecado faz separação. Quando você, menino, está fazendo boas coisas, na ausência de seus pais, vocês não temem o retorno do seu pai, a sua presença, não é? A sua voz, o seu olhar. Mas quando você está fazendo coisas erradas, você teme o seu retorno, a sua volta, o seu olhar, a sua voz. Adão era visitado por Deus diariamente, mas um dia ele fugiu de Deus. E Deus procurou Adão, e Adão procurou esconder-se através das folhas, coseu para si uma roupagem. Não é outra coisa que o homem está fazendo. Está procurando esconder-se de Deus na moralidade própria, nas esmolas, na ciência e também na ignorância. Há muitos que acham que ignorando, sendo ignorante, então está se escondendo do juízo, como se não houvesse juízo sobre aqueles que ignoram. São Paulo diz que aqueles que pecam sem lei serão julgados, e aqueles que pecam sobre a lei serão julgados. O mesmo apóstolo diz que a natureza e tudo que Deus fez deixa o homem inexcusável diante de Deus. Então uns procurou se esconder em religiões, em credos, em dogmas, roupagem de folhas que cegam e por fim não cobrem a sua nudez. Quando o mundanismo chegam, quando os ventos sopram, quando a tempestade afronta, aquela casa, ela está caída, potencialmente já estava caída, esconde-se na ciência, acha que aprendendo muito, então estão escondidos, e fica difícil chegar num homem sábio, um homem entendido, ele entende tudo, o outro então apela para a ignorância, bom, eu não sabia, eu não sei, e não quero saber. E tenho raiva de quem sabe. Já conhecemos esse provérbio, não é? Mas nada dessas coisas pode imunizar o homem.

O salmista no Salmo 139, versículo 6, ele disse: tal ciência é para mim maravilhosíssima, tão alta que não posso atingir. Ele não estava se referindo à ciência que o homem possa atingir, mas sim à ciência de Deus. E continua dizendo: para onde me irei eu do teu espírito? Ou para onde fugirei eu da tua face? Se subir no céu, tu aí está. Se fazer no Seor a minha cama, eis que tu ali está também. Se tomar as asas da alva e se habitar na extremidade do mar, até ali a tua mão me guiará e a tua destra me sustentará. Se descer de certo que as trevas me serão luz, sim, me cobrirão a ignorância de setras. Oh, não! Se eu tentar me esconder nas trevas, então a noite será luz à roda de mim. Nem ainda as trevas me esconde de ti. A noite resplandece como o dia. As trevas e luz para ti são a mesma coisa. Isto é tremendo, isto é maravilhoso, isso deve sacudir nessa hora o coração de cada pessoa. Parar um pouquinho, ver da onde você veio e para onde você está indo. Com razão, Davi diz: Senhor, eis que eu sou um verme. É hora de levantar a cabeça e deixar Deus prevalecer na palavra. Então, ignorar uma doença, né? Se diz: eu vou ignorar esse assunto. Quando você ignora uma doença, por exemplo, não é remédio, aquela doença está ali. Mas eu ignorei, eu não tenho, mas ela está ali. Por fim, matará aquela pessoa. Quem pensar que a doença vai desaparecer do seu corpo simplesmente por ser ignorada, está enganado. Quem pensar que a condenação não virá sobre ele por causa da sua ignorância, está errado, está enganado. Mas vamos analisar as escrituras, como no Salmo 19, verso 12. Quem pode entender os próprios erros? É uma pergunta que o salmista está fazendo. Quem pode entender os próprios erros? Mas ele próprio agora ensina o que devemos fazer: orar a Deus. Expulga-me dos que me são ocultos. Na verdade, é a coisa que nós procuramos cobrir, que o homem procura cobrir, mas há outras coisas que de fato ele ignora. O salmista disse: quem pode entender os seus próprios erros? Oh, meu Deus! Quem pode entender os seus próprios erros? Não entender os erros do vizinho, da vizinha, do pastor, do irmão fulano, da Bertana, mas quem pode entender os seus próprios erros? Sonda-me, ó Deus, e vê se há em mim alguma maldade. Mas logo orou dizendo: expulga-me
estudos que me são ocultos. Ele orou com a alma, com as suas entranhas, não apenas com seus lábios, dizendo: sonda, sonda-me, ó Deus, e vê se há em mim algum caminho mau. No Salmo 32, versículo 7, e diz: tu és o lugar em que me escondo, tu me preserva da angústia, tu me cinge de alegres canto e de livramentos. Se há um lugar aonde deve se esconder, o único lugar é na palavra de Deus. Aquele que habita no esconderijo do Altíssimo, não aquele que habita numa igreja organizada há muitos anos, mas aquele que habita no esconderijo do Altíssimo, à sombra do Onipotente, descansará. Deus mostrou e sempre está mostrando que o reduto dos homens é falho, é enganoso. O que Adão buscou para cobrir-se não era o plano perfeito de Deus. Deus logo mostrou que não eram folha, não eram credos, não eram dogmas que deveria esconder o homem do pecado, da ira, do juízo, da expectação do inferno, mas sim o Cordeiro. E ele chamou Adão, e Adão não respondeu. Todo lugar aonde ele respondia, todos os dias, aonde ele respondia, todos os dias, ele não respondeu. Estava escondido ali. Você acha que quando Deus chamar, você poderá ir ao seu encontro, estando no lugar que ele não criou para você se esconder, para esconderijo de seus filhos? O único lugar que ele criou para esconder os seus filhos da ira foi o Cordeiro. Aleluia! Deus matou o Cordeiro, tirou a pele, então cobriu Adão. E a expiação quer dizer justamente cobertura. A expiação pelo sangue do Cordeiro. Não há outro reduto fora da palavra. Esta terra, dentro em breve, será sacudida, será abalada pelo juízo de Deus, pela mão forte do seu Criador. E eu pergunto: de que valerá as muralhas dos homens? O que valerá os redutos dos homens? O que valerá os sistemas formados pelo homem? Aonde você tem escondido, amparado sua fé? Preste bem atenção. O cientista, há poucos anos atrás, estava dizendo: não, a Bíblia está errada. Este mundo, ele não pode ter fim. Agora estão alarmados, pedindo para a humanidade plantar árvore para tentar salvar o planeta, mas eles não aceitaram o Salvador, eles não aceitam a palavra, eles ignoram a palavra, eles ignoram a providência de Deus. O profeta desta era disse para Billy Paul, no centro de Los Angeles, ele disse: Billy,

assim diz o Senhor, os tubarão andará por essas ruas, por esse lugar onde nós estamos. Los Angeles vai para o fundo do mar. Ah, meu irmão, a ciência o chamou de louco, como sempre faz. Disse isso é impossível uma coisa dessa. Mas agora, eles anunciaram de novo e falaram, nem Deus do céu pode livrar Los Angeles. Deus não vai livrar Los Angeles, porque já falou que ela vai para o fundo do mar. Ah, o que valeu a ciência antes diluviana? Uma arca feia, tosca, lavrado a machado, valeu muito para os filhos de Deus. Mas a ciência polida não valeu coisa alguma para os filhos do mundo. O reduto do mundo não vale coisa alguma, tem muita força, tem muito poder, até que Deus não resolva a coisa. Somente enquanto Deus permite, quando Deus permite, onde você está escondido? Você diz, eu estou na igreja de meus pais, tradicional, eu sou tradicional. Não é o assunto, não é este. A Bíblia diz, aquele que habita no esconderijo do Altíssimo, não dos pais, não de denominação, a sombra do Onipotente descansará, direi do Senhor, Ele é o meu Deus e o meu refúgio, a minha fortaleza. Ah, meu precioso ouvintes, para onde me irei do teu espírito? Ou para onde fugirei da tua face? Perguntou o salmista naturalmente, com experiência própria. Davi sabia disso. Quando ele pecou, tomando Betseba de Urias, ele pensava que tudo estava encoberto. Mas Deus amava Davi. Deus não permitiu que aquilo fosse escondido. Mandou o profeta na sua casa para tirar cisco dos ombros do rei, para pedir ajuda, para fazer casa de filantrópias e outras coisas. Não. Um profeta não vem para isto. O profeta foi lá, levou o dedo indicador, que simboliza o profeta, levou aquele dedo no rei e disse, ó rei, este homem que você acaba de dizer que precisa de morrer é você. E ali estava o amor de Deus sendo expressado por Davi, para depois nós podermos ter o Salmo 51. Leia o Salmo 51. Então ele tinha experiência. Para onde irei do teu espírito? Ou para onde fugirei da tua face? Aquela igreja diz, não precisa isto. Não precisa esses acertos. Isto é loucura. É fanatismo. São sim, são folhas secas, não é? O Espírito dizendo, onde você se esconderá de mim? Porventura ele não está chamando alguém nesta hora? Sim, procurando se esconder de Deus, se esconder da palavra. Alguém diz, tem que parar essas pregações desse homem? Não, amado, isso está chamando as ovelhas,

estou em busca de ovelhas de quem quer que seja. Eu estou em busca das ovelhas do Senhor Jesus Cristo. Um pastor com determinado espírito, não é? Se aproximou de mim e disse assim: olha, tem os pastores aí que tem medo que eu entre em contato com os irmãos da igreja dele. Eu falei: olha, irmão, eu sou o contrário. Se você desejar o endereço de cada um dos meus irmãos, eu dou para você. Pode visitá-lo à vontade. Eles estão liberados para ir na igreja que eles desejarem, ouvir os programas evangélicos que eles desejarem. Por quê? Eles estão firmados na palavra de Deus. Eles têm um reduto, esse é o Altíssimo, esse é Deus, é esconderijo, Deus é a palavra. Eu não tenho temor que alguém possa induzi-lo. Eles estão bem alimentados pela palavra de Deus. E nessa hora, ovelhas estão ouvindo a palavra. Esse programa é para chamar ovelha. Que diz na verdade, eu creio nessa mensagem. E eu creio no batismo em nome de nosso Senhor Jesus Cristo. É isso que identifica com você. Você diz: pastor, eu creio na unidade de Deus, eu acredito que Deus é um em três manifestações, não três deuses, eu não acredito mais em paganismo, não, porque Jesus em São João 10, verso 30, ele diz: eu e o Pai somos um. Ele não diz: eu e o Pai somos dois. Ele não diz: eu e o Pai e o Espírito Santo somos três. Não! Ele diz: eu e o Pai somos um. Vem para o esconderijo do Altíssimo. Vem para a palavra. Corra para a palavra. Vamos! É o único lugar de segurança que existe, é a palavra. Céus e terra hão de passar. Malaquias capítulo 4 disse que os céus e a terra que agora existe está reservado para o fogo. O apóstolo Pedro também disse que é reservado como tesouro para o fogo. Malaquias diz que os justos pisarão sobre a cinza dos ímpios. Isto é a Bíblia. Mas aonde está o esconderijo para livrar do juízo que ronda essa terra? É Cristo, e Cristo é a palavra. Eu e o Pai somos um, disse Jesus. Quando Jesus acabou de falar isso, reduto da palavra agora, hein? Os judeus pegaram outra vez em pedra para apedrejar Jesus. Jesus perguntou: por qual das obras vocês me apedrejam? Eles respondem: não te apedrejam por obras, mas te apedrejam, porque sendo você homem, te faze a ti mesmo Deus. Jesus é Deus, ele não é a segunda pessoa, ele é a primeira. Apocalipse capítulo 1, verso 8. Ele é o primeiro e o último, é o alfa e o ômega, é o princípio e o fim. Sai do paganismo, corra para a palavra, corra para Cristo, corra para o esconderijo do Altíssimo, entra debaixo da potente mão de Deus, livra-te do juízo que se aproxima na terra. Oh, ovelha, ovelhas que creem na palavra, ovelhas que creem na Bíblia, ovelhas que creem no assíduo do Senhor, você não foi feita para estar presa, disputadas por credos, por dogma, não! Venha para a palavra, venha para Cristo. Peça o seu batismo em o nome do Senhor Jesus Cristo. Venha para os braços do Todo-Poderoso. Oh, quem sabe o outro ficará ali dizendo: oi, tá, não. E alguém se desviou, não se desviou. Ele tomou o caminho. Eu tenho falado com meu povo que me tem como pastor. Se vocês não creem da forma que eu estou ensinando, procure uma boa igreja, aonde vocês possam se sentir bem.
pode ser a Batista, a Assembleia de Deus, são boas igrejas, ou qualquer uma outra igreja boa, procurem, vão para lá, aonde a tua alma pode ser alimentada, mas se você está sendo alimentado pela palavra, fique, mantenha a palavra. Ah, meu ouvinte, é o finais dos tempos, cada coisa voltando para a sua fonte de origem, cristão voltando para Cristo, religiosos voltando para a religião, mas você recebendo a mensagem precursora da segunda vinda de Jesus Cristo, voltando para a fonte de origem, estamos de volta para o Pentecostes. Eles ainda têm direito de dizer assim, ó, eles não creem no Espírito Santo. Ah, nós é que cremos. Cremos tanto que batizamos como o Espírito Santo mandou. Porque crê aquele que obedece. Porque os que não obedecem, ainda que diz que crê, estão mentindo. Nós cremos no Espírito Santo, somos guiados pelo Espírito Santo, porque Jesus diz que o Espírito nos guiaria em toda a verdade. E você está ouvindo a verdade. Eu te chamo para a verdade. Eu te chamo para o batismo verdadeiro. Estamos de volta para o original. Ah, meu ouvinte, isso mexe com a alma do eleito. É ir para o esconderijo agora. Aquele que habita no esconderijo do Altíssimo. Ignorar essas verdades? Ignorar esta mensagem verdadeira? Combater essa mensagem é tentar combater o brilho do sol. É dizer para as pessoas que não existe sol. Entrar debaixo de uma peneira e dizer o sol não existe. Todos sabem que ele existe. Todos que lêem a Bíblia sabem que o nosso Deus é o Senhor Jesus Cristo. É o Emmanuel, é Deus conosco, é Pai da eternidade. Isaías 9, verso 6 em ação. Isso é palavra, isso é mensagem, isso mexe com a fé, com a entranha dos eleitos. E agora, meus amados, nós vamos ouvir mais um hino. E logo estaremos orando. Eu sei que tem alguém que diz, eu vou para o esconderijo. Vou para o esconderijo do Altíssimo. Vou para a palavra. Vou entrar na arca de Deus agora. Vamos então, meus amados, ouvir mais um hino com muita fé.

Deus eterno, a Bíblia, a tua palavra é a fonte de vida, a tua palavra é um esconderijo. Senhor, céus e terra podem passar, mas a tua palavra permanece para sempre. Posso ver centenas de mãos levantadas, vidas sendo mudadas, pessoas se rendendo a ti agora. O demônio que leva ele no vício, no cigarro, nas drogas, estão sendo repreendidos. Pessoas que não tinham força para combater a verdade, mas agora tem pegado força para obedecer. Eles estão com essas mãos levantadas, dizendo: eu quero esta mensagem, eu quero esconderijo, eu quero tua palavra, eu preciso da verdade. Aleluia! O Senhor disse: conhecerei-vos a verdade, e a verdade vos

libertará, e eles estão sendo libertos do jugo do homem, sim, e entrando debaixo da potente mão do Senhor, para serem ajudados, protegidos, fé, fé na palavra, caminhos abertos, oh, graças a Deus, pessoas se rendendo agora, pessoas dizendo, eu quero, eu aceito, eu preciso, o Senhor te abençoe, e o Senhor te encoraje, em nome de nós.

Amados e preciosos irmãos ouvintes, nós temos um canal no YouTube, Tabernáculo da Fé, Ponta Grossa. Todos os dias tem um vídeo de fé, de ânimos a todos. 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Todo dia você vai receber uma mensagem no seu celular. É mensagem para ajudar sua família, tá bem? Combinado? 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O telefone é o 999-77-7177. Vou repetir o telefone, 999-77-7177. Esse número também é o número do WhatsApp. Amados e preciosos ouvintes de Tibagi região, o nosso endereço do Tabernáculo em Tibagi, o Tabernáculo em Tibagi está localizado na rua Seminário, número 179. Rua Seminário, número 179, Vila São José, em Tibagi. Nossos cultos, todas as sexta-feira, às 19h30. Vamos reunir, vamos juntos adorar a Deus. As nossas reuniões em Ponta Grossa são todos os domingos, às 9h da manhã, na Rua Sertaneja, número 36. Todos os domingos, às 9h da manhã. E às quarta-feira em Ponta Grossa, às 19h30. Em Telêmaco Borba, Telêmaco Borba, as nossas reuniões são todos os domingos, às 19h, na rua Travessa Angico, número 136, no Parque Limeira, área 1 em Telêmaco Borba. Todos os domingos, às 19h. Em Curitiba, Curitiba, as nossas reuniões em Curitiba são todos os sábados, às 19h30. Nossos irmãos em Curitiba, reunião sábado.

0: sábado, às 19h30, na Rua São Mateus, número 233, no Portão. Duas quadras do terminal do Portão. Uma quadra do Shopping Total no Portão. Eu te espero no sábado em Curitiba, às 19h30. Nossos irmãos em Irati, o nosso tabernáculo em Irati está localizado na Rua Barão do Rio Branco, número 250, no centro de Irati, próximo à Igreja Católica e próximo também à Igreja Luterana em Irati. Está o Tabernáculo da Fé. Amados e preciosos irmãos de Imbituva, região, nós temos o Tabernáculo no Mato Branco. Está próximo da casa do irmão Jorginho Leme. E os nossos cultos são todas as sexta-feira, às 19h30, ali no Tabernáculo da Fé. Vamos para lá com muita fé. Vamos ser ajudados. Vamos ser abençoados. Em o nome do Senhor Jesus.
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0: 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Vou repetir o telefone do rancho para você anotar o telefone. Código de área é o 42. 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Vou repetir o número do telefone, 999-77-71-77. Deus abençoe a todos e até amanhã, com a fé no Filho de Deus. A fé que vence o mundo.
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1: 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Senhor, o sol rasga a aurora, a noite vai embora, é um novo dia. Suplico de todo o coração, dai-nos a bênção e proteção. Cubra-nos de alegria. Peço com confiança, encha-me o coração de esperança. Quero servir, só assim terei felicidade. Peço com sinceridade, quero o seu amor sentir. Neste dia nascendo, vou logo agradecendo. Obrigado pelo viver. Derrama no mundo a fraternidade, que acabe toda a maldade e o sofrer. Sei que sou sua criação, obra de tuas mãos e de teu amor. Não peço que tire de mim a tentação, não quero a solidão, quero o teu carinho. Que eu seja instrumento de Jesus. Tenha o mesmo sentimento, mostra-me o caminho. O sol é luz, é dia como seduz. Abençoa-me em nome de Jesus.
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5: Confira a hora certa.
6: 7:03, já está no ar mais uma edição do Repórter TV na manhã desta quinta-feira. Hoje é dia 23 do mês de julho do ano de 2026. De acordo com o calendário, hoje, dia 23 de julho, é comemorado o Dia do Guarda Rodoviário. Hoje também é Dia Mundial dos Mamíferos Marinhos, nesta quinta-feira. Também, de acordo com o calendário, algumas cidades brasileiras fazem aniversário nesta quinta-feira. Japaratinga, no Alagoas, Conceição da Feira, na Bahia, Santa Cruz, Cabralha, na Bahia, Serrolândia, também lá na Bahia, Muniz Freire, no Espírito Santo, hoje é aniversário da cidade de Viana, no Espírito Santo, Novo Oriente de Minas, em Minas Gerais, hoje é aniversário de Amaragi, em Pernambuco, Jacinto Machado, em Santa Catarina, e também Pouso Redondo, em Santa Catarina. São cidades brasileiras que fazem aniversário nesta quinta-feira, dia 23 de julho do ano de 2026. E a partir de agora, nós vamos juntos até às 9 horas da manhã. Nosso foco a partir desse momento é a informação. Você vai ficar sabendo de tudo em primeira mão aqui dentro do Repórter TV. Para você que acordou cedo, né? Nesta quinta-feira, agora 7:04 da manhã, daqui a pouquinho já a previsão do tempo para todo o sul do Brasil, previsão do tempo para Telêmaco Borba, como vai ser esta quinta-feira, também no final de semana. Já já vou contar tudinho para você que acordou cedo e vai ficar bem informado aqui com a gente. Já já Marcelo Correia trazendo os destaques de segurança pública nas últimas 24 horas. Daqui a pouquinho já chega também a Cat Neves com seus destaques no giro de notícias. Já, já, agência de notícias.

0: Notícia, Agência Nacional de Notícias, com informações. Eu também vou girar com as notícias dos sites, jornais, agências de notícias pelo Brasil, as principais informações para esta quinta-feira. Daqui a pouquinho, Naio, chegando com esporte, tudo que é esporte, né? A rodada do Campeonato Brasileiro que está acontecendo, os últimos jogos, né? Os times que ganharam, os times que perderam, o esporte local não para. Daqui a pouquinho, Naio traz tudo para você. Também, daqui a pouquinho, lá da Agência do Trabalhador, James, atualizando as vagas de emprego para o dia de hoje. Daqui a pouquinho essas informações para você. Hoje tem continuidade na Feira do Bem. Mais bairros aqui da nossa cidade vão receber a equipe da Feira do Bem. Daqui a pouquinho você vai saber também por onde vai passar na nossa Feira do Bem desta semana. E claro que a sua participação junto com a gente, né? A partir de agora no WhatsApp 3910-1230, já está liberado o nosso WhatsApp para você participar aqui junto com a gente, tá certo? Então, o Repórter TV que só está começando nesta manhã de quinta-feira, vamos saber já para começar quente, né? Como que está a previsão do tempo aí para todo o sul do Brasil.
1: Previsão do tempo para quinta-feira, 23 de julho de 2026, região sul. Em Curitiba, Paraná, quinta-feira vai ser de céu encoberto. Os termômetros registram mínima de 10 e máxima de 15 graus. A umidade relativa do ar oscila entre 100 e 80%. Pouso Redondo, Santa Catarina, tem previsão de céu encoberto com possibilidade de chuva à noite. Os termômetros registram mínima de 12 e máxima de 19 graus. A umidade relativa do ar fica entre 95% e 70%. Você ouviu a previsão do tempo para esta quinta-feira, 23 de julho de 2026. Com informações do IBGE Cidades e do Instituto Nacional de Meteorologia, INMET, e redação de Diego Freitas, da agência Rádio Gov em Brasília, Vladimir Filipim.
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0: Agora vamos atualizando a previsão do tempo aqui para nossa região de Telêmaco, Borba. Segundo o CIMEPAR, temperatura mínima caiu um pouco pela madrugada, 12 graus hoje. A máxima não deve passar de 21 no período da tarde, né? Hoje tem previsão de pancadas de chuvas isoladas, também períodos de sol entre nuvens, né, ao longo do dia. Então não deve ser muita chuva no dia de hoje, né? Períodos de chuva, períodos de sol, períodos de tempo fechado, vai ser assim nesta quinta-feira. Amanhã cai um pouquinho mais a temperatura, mínima de 12, máxima de 17, também com alguns períodos de chuva ainda na sexta-feira, mas o tempo deve firmar a partir de sábado, viu? Sábado, domingo, segunda, terça, com sol aqui na nossa região de Telêmaco, Borba. Tem uma previsão de um pouquinho de queda de temperatura, né? A partir do dia 4 de agosto, né? Alguns dias com um pouquinho de frio também, mas até lá nós seguimos com temperaturas mais agradáveis aqui para nossa região de Telêmaco, Borba. Nesse momento não está chovendo, mas o tempo é fechado às 7 e 9 da manhã. Temperatura agora na casa dos 14 graus.
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0: 7:09. Muito bom dia para você que está ligando o seu rádio, acompanhando o Repórter TV, para você que está em casa, ou para você que já saiu para o trabalho, né? Você que está na rodovia aí da nossa região, né? Aqueles que puderem, mandam uma mensagem para nós: ó, estamos circulando aqui pela região, estamos indo para tal cidade, né? Conta para nós aí, você que está nos dando carona no seu carro, manda um zap aqui para gente, 3910-1230. É o nosso WhatsApp aqui do Repórter TV. Já mandamos um abraço para você que está circulando aí pela nossa região, né? Então, fique à vontade aí para participar junto com a gente. 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

0: Muito bem, tá sem internet? Sem. Eita, barbaridade, né? Parece que estamos aí com problemas técnicos aqui no nosso WhatsApp, viu? Problemas técnicos. O computador tá certo? Opa, então por aqui a gente vai conseguir. Tava, né? É, ah, tá ainda. Opa, então pelo WhatsApp, né? Agora sim tá tudo ok, certinho. O Marcelo já restabeleceu o contato aqui pra nós nesta manhã. Já chegando o Marcelo com destaques de segurança pública, né? O Jefferson, eu tô na escuta aqui nas viagens da Copetaxi. Coloca meu nome aí no sorteio, né? Então, deixa eu ver quem que tá aqui. Oi, Denilson, tá ouvindo a gente? Oi, Denilson, um abraço para você já cedo, né? Acompanhando a programação. Bom dia, bom trabalho, né? Bom dia, Jefferson, Marcelo. Tem um rapaz de moto passando nas casas para fazer o cadastro. Se dizendo aí da Sanepar, isso procede? Sanepar está fazendo cadastro, algum tipo de cadastro? Já vamos verificar sobre isso, sobre essa situação, tá bom? Viu, Nésio, né? Então, vamos verificar se está acontecendo. Deve estar, tem que estar identificado, né? Com roupa, né? O crachazinho, hã? De moto, né? Cadastro. Pois é, vamos verificar. Tem um pessoal leiturista da Sanepar que anda de moto, né? A pé, mas cadastro não tem o conhecimento, mas daqui a pouco a gente já vai verificar lá com o gerente da Sanepar, daqui a pouquinho a gente já dá uma resposta aí pra você. Marcelo Correia, como que foi a segurança pública nas últimas horas? Alguma movimentação maior? Tudo tranquilo? Bom dia, Marcelo.
1: Muito bom dia, Jefferson. Bom dia, ouvintes do programa Repórter TB. Estamos chegando com os destaques da nossa participação para esta quinta-feira, dia 23 de julho de 2026. Segurança pública, nas últimas 24 horas, o Corpo de Bombeiros atendeu apenas uma ocorrência, mas tivemos outros fatos que chamaram atenção e merecem destaque nesta manhã. Veículo que transportava pacientes saiu da pista na BR-376 e deixou o motorista gravemente ferido aqui na região de Tibagi. Esse foi um fato que aconteceu também nessas últimas horas. Também tivemos, infelizmente, o falecimento de Lucas Cauã, filho do nosso amigo Regis, do jornal Tibagi, ali da cidade de Tibagi, né? Um jovem que havia sofrido um acidente, estava hospitalizado e, infelizmente, veio a falecer na noite de ontem, né? Daqui a pouquinho a gente traz maiores detalhes. Ocupantes de caminhonete saem ilesos de capotamento na BR-376 entre Imbaú e Ortigueira. E a gente nota, né, que quando vem chuva, as rodovias acabam registrando um maior número de acidentes ainda, né? O pessoal acaba abusando e com a chuva aí as pistas ficam mais escorregadias, né? E os acidentes acontecem mais ainda. Colisão entre dois caminhões deixa motorista ferido aqui na PR-340 entre Telêmaco Borba e Ortigueira. Esse foi aquele destaque que nós demos ainda ontem na manhã durante o programa e hoje a gente traz para você a informação completa no dia de hoje, tá bom? Então daqui a pouquinho a gente vai trazer os detalhes de todas essas informações e possíveis fatos que possam acontecer a partir de agora. Nós também estamos acompanhando para manter você sempre bem informado.
0: Muito bem, obrigado, Marcelo, pelas informações primeiras de segurança pública. Daqui a pouco, por completo, aqui dentro do nosso Repórter TB, o povo já cedinho, né, conectando com a gente aqui, mandando mensagem. Bom dia, Jefferson. Estamos escutando o programa aqui no São João, a Jocelene Daltivas, Sebastião, né, também. A Daltiva, a Juscelene Daltiva, Sebastião, lá no São João. Obrigado, Juscelene, pela participação aqui junto com a gente, acompanhando o nosso Repórter TB já pela manhã. Meu amigo Robson, lá da Área 6, presidente de bairro lá da Área 6, antenado com a gente. Lá na Área 6, um abraço pro povo lá do Jardim Progresso, Área 6, ouvindo aí o Repórter TB. Onde que você está nos ouvindo, hein? Manda aí mensagem aqui pra gente. A gente já manda um abraço especial aí para você, que nos acompanha pelas manhãs aqui dentro do Repórter TB. Fica...

0: bem informado já cedinho. Já já, Cat Neves chegando aí com seus destaques também. 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Muito bem, nós 7h17, chegando agora a Cat Neves também com seus destaques para esta manhã de quinta-feira. Alô, Cat, bom dia.
1: Muito bom dia, Jefferson Abreu. Bom dia a todos os ouvintes do Repórter TV. Eu, Cat Neves, chegando com os destaques da manhã de hoje. Manhã essa de quinta-feira. Um alerta aos motoristas. A PR-160 terá operação Pare-Siga neste sábado e domingo. Já a caminhada do meio-dia de combate ao feminicídio foi adiada, data de ontem, mas daqui a pouco nós vamos comentar em relação a essa nova data. E uma boa oportunidade para quem gosta de música. A Secretaria Municipal de Cultura está com inscrições abertas para oficinas gratuitas de violão e viola caipira. Mas daqui a pouco eu retorno, Jefferson Abreu, ouvintes do Repórter TV, com as informações completas dentro da programação. Tenham todos um ótimo dia.
0: Muito bem, bom dia, obrigado, Kate. As informações primeiras aqui para você, na sua participação daqui a pouco, também por completo aqui dentro da nossa programação. 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Muito bem, o programa não para, né? Vamos seguindo em frente, a participação dos ouvintes aqui, a Dona Aldete, que já está registrando audiência pra gente aqui. Bom dia, Dona Aldete, obrigado aí pela companhia. Pessoal que acorda cedo, liga o rádio, liga o celular, conecta aqui com a gente na programação. Mais informações, agora vamos lá para a Rádio Agência Nacional. Cobranças judiciais e de dívidas de até 10 mil terão novas regras.
2: As cobranças judiciais de dívidas de até 10 mil reais feitas por instituições financeiras passam a seguir novas regras em todo o país, conforme resolução do Conselho Nacional de Justiça. Processos poderão ser extintos quando o devedor não for localizado e não houver bens para penhora. A medida busca reduzir o número de ações sem perspectiva de recuperação de crédito e desafogar o judiciário. A norma também incentiva a conciliação entre bancos e devedores antes da abertura de novos processos. Além disso, as ações de execução poderão informar o CPF ou CNPJ do devedor sob pena de indeferimento. As novas regras valem para cobranças como cartão de crédito, cheque especial e outros títulos extrajudiciais.
3: Antônio Neves, da Rádio Unitins FM de Palmas, Tocantins, para a Rádio Nacional de Brasília.
0: Muito bem, então informação já para você dentro aqui dentro do nosso Repórter TV, nesta manhã de quinta-feira. 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

Vamos agora dar um giro com informações nos sites, jornais, agências, né, agências de notícias também, por todo o Brasil, né, os principais fatos que chamaram a atenção no estado do Paraná, aqui nos Campos Gerais, no estado, no Brasil, no mundo, em todas as notícias fresquinhas para você para amanhã desta quinta-feira. Vamos começando então aqui com o site A Rede, aqui de Ponta Grossa, atualizando algumas informações para os Campos Gerais do Paraná. Nós começamos com este destaque já repassado aqui pelo Marcelo, mas também já consta aqui nos sites dos jornais também, ganhando repercussão esta manhã. Filho de jornalista de Tibagi morre após lutar pela vida por mais de 2 meses, né? Fotógrafo de 21 anos faleceu no Hospital Regional de Ponta Grossa após mais de 2 meses de internação. O velório acontece ali em Tibagi, onde será sepultado nesta quinta-feira. Daqui a pouco o Marcelo traz mais informações a respeito deste assunto. Moinho Holandês é inaugurado como marco histórico e cultural de Carambeí. Sim, a MCG e Itaipu apresentam um novo projeto educacional. Isso aqui é referente aos Campos Gerais do Paraná. O projeto Ler e Jogar, Basta Começar, poderá contemplar cerca de 20 mil estudantes do quarto ao quinto ano do ensino fundamental nos municípios aqui da região dos Campos Gerais do Paraná. Então, esse projeto envolvendo aí o SIM, a MCG e também Itaipu. Polícia Civil prende homem em flagrante por posse de arma. Prefeitura de Tibagi abre inscrições para o programa Diamante da Casa 2026. Vamos com mais informações. São Mateus do Sul reforça mobilização pelo fim da violência, né? Violência contra as mulheres. Denúncias anônimas podem ser feitas pelo telefone 181 e em situações de emergência, né, a orientação é acionar imediatamente a Polícia Militar pelo 190. Então, essa informação que tem validade, né, para todo lugar, né? Ontem era para ter a caminhada aqui em Telêmaco Borba também, mas foi adiado em virtude do mau tempo, né? Então, as cidades se mobilizando em relação a este assunto de grande importância, né? Aqui de Telêmaco Borba também, informação: família de jacutingas é registrada nos Campos Gerais pelo Parque Ecológico Clabin, né? Então, é registrada a presença de uma família de jacutinga aqui em Telêmaco Borba, aqui no reflorestamento da Clabin, né? Também informação que ganha repercussão no dia de hoje. Vamos também agora com informações do G1 aqui para as cidades dos Campos Gerais do Paraná. O G1 também atualizando. Paraná foi atingido por 6 tornados em intervalo de 3 dias, confirma Cimepar, né? Então, tornados que atingiram o Paraná. Em Guarapuava, 4 pessoas morrem e bebê fica em estado gravíssimo após carros baterem de frente. Que coisa, né? E olha essa aqui também, ganhou repercussão, né? Homem é preso, acusado, suspeito de envenenar a caixa d'água da casa da ex no Paraná. A nora passou mal com intoxicação. Que coisa, hein? Um homem de 44 anos foi preso nesta terça-feira

0: em Cruz Machado, no sul do Paraná, suspeito de envenenar a água da casa da ex-esposa, que tem 41 anos, com um agrotóxico. As informações são da Polícia Militar. Na casa moram a mulher, os filhos dela, com o suspeito, a nora e o neto, criança, né? Segundo a corporação, parte da família chegou a ingerir a água contaminada e a nora apresentou sintomas de intoxicação. A jovem tem 23 anos e precisou ser encaminhada em emergência à unidade de saúde local, onde permaneceu sob observação médica e foi liberada horas depois. Ainda não se sabe qual a substância que foi usada aí por este homem. Que coisa, hein? Intoxicou a caixa d'água da ex-esposa, né? Barbaridade. Cada coisa que acontece, né? Vamos agora ao Tribuna do Paraná também com alguns destaques importantes para esta manhã. Paraná lidera o crescimento de grandes indústrias no sul, sudeste e centro-oeste. 53% de crescimento em 7 anos aqui no estado do Paraná. Então, importante também desenvolvimento aí para o estado do Paraná. Olha só, a Havan compra robô de 150 milhões e anuncia a criação do maior centro de distribuição da América Latina. Então, a Havan comprou um robô de 150 milhões. Será que é aquele robô que passa no TikTok lá? Brincando com o dono da Havan lá? Não sei qual que é, né? Mas é a Havan investindo. Daí o pessoal quer trazer a Havan para Telêmaco Borba, né? O Flavião, amigo do povão, tá. E não sei não, Marcelo, se eu não vou ter que fazer uma visita lá, pô. Me comprometi com o Flavião lá de uma agenda lá com o velho da Havan, Luciano Hang, né? E quer que eu vá lá fazer uma visita pro homem lá pra trazer a Havan pra Telêmaco Borba, né? E quem sabe dá certo também, né? Que dinheiro não falta pro homem, né? Falta o pessoal não querer explorar muito nos terrenos aqui de Telêmaco, né? Que já tem pouco terreno, né? E o pessoal quer se aproveitar da miséria de terreno que a gente tem aqui em Telêmaco pra sugar o máximo possível, né? E daí as empresas grandes acabam não tendo tanta oportunidade, né? A exploração imobiliária em Telêmaco Borba é muito grande, né? Em virtude até da dificuldade realmente de espaço que temos, né? Mas realmente já surgiu o interesse da Havan em construir, né, uma das suas lojas aqui em Telêmaco Borba, né? Vamos aguardar, quem sabe, né, teremos aí uma Havan em Telêmaco Borba no futuro, né? Vamos lá, mais informações. Vamos agora ao Banda B, lá da capital paranaense, o Banda B que traz informações lá de Curitiba, região metropolitana, o Paraná e o Brasil. Professora perdeu 300 mil em apostas online e faz alerta: o maior prejuízo foi perder minha integridade. Mas é uma brincadeira uma coisa dessa, né? Abrir um parênteses aqui, nesta situação, né, que merece uma atenção especial, né? Eu acho que o governo, eu vi alguma coisa, né? O governo federal, ele já fez essa proposta, alguma coisa nesse sentido, de acabar com essas bets aí, né? Esses jogos de apostas. Porque o que tem destruído famílias e pessoas é essa situação, né? Porque até o fim de 2023, a vida de uma professora concursada do Paraná, olha só, e não é qualquer pessoa. Ah, mas as pessoas não têm esclarecimento, né? Se iludem, né? Não têm informação, né? Se deixam levar por alguma... É absolutamente. Até o fim de 2023, a vida de uma professora concursada do Paraná seguia um caminho que ela mesma descreve como estável. Formada em pedagogia, com pós-graduação e aprovada em 2 concursos públicos. Olha aí, pessoa inteligente. Tinha casa própria, carro, um terreno, um imóvel alugado e dinheiro guardado. Era inclusive a pessoa da família procurada quando alguém precisava de ajuda financeira. Pouco mais de 2 anos depois, essa realidade havia mudado completamente. Ela calcula ter perdido cerca de 300 mil reais entre economias, venda de patrimônio e empréstimos para custear o vício em apostas online. Hoje, faz terapia, usa medicação para controlar a ansiedade e tenta reorganizar a vida financeira, após conseguir interromper o ciclo das bets. O relato feito ao site retrata uma situação que, segundo especialistas, tem se tornado cada vez mais comum com a população das plataformas de apostas. Veja só, o psicólogo e economista Ângelo Mattioli, especializado no tratamento de comportamentos financeiros disfuncionais, afirma que a procura por ajuda aumentou significativamente nos últimos anos. Abre aspas. Comecei a trabalhar de forma mais direcionada com esse público em 2020, e especialmente ao longo dos últimos 2 anos. A procura ficou muito mais evidente. Neste período, conversei com mais de 1000 pessoas que, de alguma maneira, foram afetadas pelas apostas online. Muitas relatam endividamento, perda de controle, conflitos familiares e tentativas frustradas de parar, afirma o especialista. Segundo estimativa do Banco Central, cerca de 24 milhões de brasileiros fizeram ao menos uma transferência para empresas de apostas durante 8 meses de 2024. Embora isso não signifique que todas essas pessoas tenham desenvolvido dependência, o número evidencia o tamanho da exposição da população às bets. Então, mais uma vez a gente falando sobre esse assunto, aqui dentro do Repórter TV, em virtude de mais esta situação que aconteceu, né? Relatando, refletindo, né, este problema. Né? E aqui a gente conhece pessoas aqui em Telêmaco Borba, e conhecemos diversas, não é uma nem duas, diversas pessoas que estão passando também por esta situação, que perderam dinheiro, que perderam patrimônio, que perderam a saúde, que perderam famílias por causa dos jogos em apostas online ou de qualquer outra natureza. Então, pessoas que perderam por isso, né? Então, fica aí o nosso alerta mais uma vez, atenção, a conversa, né? Eu, nos próximos dias, vou trazer aqui um especialista também, psicólogo, para a gente conversar sobre esse assunto, para falar de tratamento, para falar dos cuidados em relação a isso, porque realmente está chamando, né, a atenção, né? Está chamando a atenção nesta situação, tem afetado muitas pessoas por todo o país, né? Claro que a liberdade, né, de jogos, né, enfim, foi dada essa abertura, mas isso aí é um... Do meu ponto de vista, tinha que acabar com isso aí, né? Isso aí tem destruído, né? Mais uma vez a gente está falando, é notório a destruição das famílias, né? Do patrimônio, da vida das pessoas. Pessoas já se suicidaram por causa disso, já perderam a vida por causa dessa desgraça de jogos, de bets, né? Pessoas que acabam se influenciando, né, por esta situação, né? Imagina, a professora economizou a vida toda, guardou dinheiro, né? Controlou a sua vida, né? Para ter uma vida estável, como ela diz, né? Ajudando a família, né? Financeiramente, inclusive, e agora cai nesta situação, né? Suspeito pela morte de idosa de 70 anos é preso. Corpo foi encontrado após vítima sair para comprar um imóvel, né? Falso juiz que encontrava vítimas em fóruns de Curitiba para vender produtos mais baratos e aplicar golpes é preso, né? Que coisa! Vamos lá, mais informações. Cenário de guerra. Grupo de 30 homens ataca a delegacia, mata policiais e incendeia prédio na fronteira com o Paraná. Que coisa, hein? esta situação também que aconteceu. Roberto Carlos é internado para cirurgia na vesícula. É, então está internado o rei Roberto Carlos para cirurgia na vesícula, né? Mais informações. Candidato ao governo do Paraná, Luiz França, defende o fim da progressão de regime. E o lema, prendeu, matou. Né? Prendeu, matou, né? Barbaridade. É, Deltan Dallagnol aciona o TRE do Paraná para confirmar elegibilidade nas eleições de 2026. É. Agora, tem que definir mesmo, né? Uma hora está elegível, outra hora está inelegível, né? Então, o TRE tem que definir de uma vez por todas, né? É, porque senão o pessoal acaba se iludindo, né? Ah, mas vou votar pro candidato, já fica aquela expectativa, né? Aqueles que são apoiadores dele. Daí daqui a pouco já não é candidato mais, daqui a pouco alguém já comprova que é, daqui a pouco o outro diz que não é. Então, e a gente tem informação, lembro do caso do Juscelito, que foi, inclusive, disputou as eleições, né? Na eleição passada. Né, e teve a sua votação e depois acabou perdendo o mandato, né? Porque não poderia, né? Ainda tinha situações lá eleitorais que não permitiam. E chegou a ser candidato e acabou saindo. Agora tá tudo ok, né? Pro Juscelito lá de Ponta Grossa. Mas teve essa dificuldade. Então, realmente tem que definir essa questão lá do Deltan Dallagnol. Cimepar confirma 6 tornados no Paraná em apenas 3 dias. O estado já soma 9 fenômenos no ano. E olha só, hein? De virada, o Atlético vence o São Paulo e sobe para o terceiro lugar no Brasileirão. Olha aí o Atlético Paranaense. Curitiba perde em casa para o Palmeiras no retorno após a Copa do Mundo, né? Aguente, palmeirense, né? É, nesta quinta-feira, né? Então são algumas informações aqui do Banda B. E para fechar, agora as principais informações é a nível nacional, nas agências de notícias, jornais impressos pelo Brasil. Folha de São Paulo, eleições. As convenções partidárias seguem movimentando o cenário político. Com o encerramento da fase de escolha dos candidatos, aumenta a expectativa pelo registro oficial das candidaturas junto à Justiça Eleitoral. Na Justiça Eleitoral, Agência Brasil, o TSE reforçou esclarecimentos sobre o processo eleitoral, incluindo informações sobre urnas eletrônicas, gastos de campanha e contas bancárias específicas para candidatos. Na economia, o governo acompanha os impactos da tarifa de 25% imposta pelos Estados Unidos sobre produtos brasileiros, enquanto setores industriais buscam alternativas para reduzir os prejuízos às exportações. Agência Brasil Energia, o Comitê de Monitoramento do Setor Elétrico, antecipou medidas para ampliar a geração de energia e reduzir possíveis efeitos do fenômeno El Niño no abastecimento do país. Bolsa Família, a Caixa Econômica Federal realiza nesta quinta-feira o pagamento do benefício aos inscritos com NIS Final 4. Ainda, segurança alimentar. Relatório divulgado pela ONU aponta que o Brasil permanece fora do mapa da fome, destacando avanços no combate à insegurança alimentar. Clima. Chuvas intensas continuam provocando transtornos no sul do Brasil, com registros de alagamentos e danos em municípios do Rio Grande do Sul e também municípios do Paraná. Direitos humanos. ONU e Unicef lançaram um guia para orientar pais e responsáveis sobre os riscos da chamada machofera e da radicalização de jovens em ambientes digitais, né? Então são algumas informações, algumas notícias que você acompanha aqui dentro do Repórter TB.
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0: Muito bem, 7:41, 7:41.
1: Olha a mensagem!
2: Bom dia, Sérgio. Bom dia, Marcelo Corrêa. Pensamento do dia. Tudo eu posso naquele que me fortalece. E que me fortalece é Jesus Cristo. Um abraço para o Antônio Corrêa, para a Ana Rita Pizequia, para o secretário Spotnay, para a Cat Neves, e o Adão Alaújo e o Ademir Vizia. Ah, me homenageou para quem? O Zé Fisabel. Barbaridade, Zé Fisabel. E para o Marcelo Corrêa. E vai Flamengo.
0: É, Fernandinho, vai Flamengo, né?
3: É. Bom dia, Jefferson Abreu. Bom dia, Marcelo Corrêa. Bom dia a todo o repórter TV dessa quinta-feira chuvosa. Financeiro programa lá, Ortiz, Linaldo. Manjamil, Vincenzo Aracema, Leandro, Iaco Leandro, Valdir, Cotetor, Fernandinho da Sorte, pessoal da Pedrão de Voz, nosso banco Ati. Eu e minha esposa, a gente tiver sorteio, nós estamos no meio. Meu vizinho, Florisvaldo, sua família. O outro, meu vizinho, do Camão de Seu e sua família. Que Deus abençoe a todos. Deus lhe proteja. A todos os companheiros da rádio, dá uma mensagem. E a todo morador da Vila Cristina, Rio Alegre, Conjunto Atlântico e a modo geral. Douga, Guarda Municipal. E tamo junto.
0: Muito bem.
4: Oi. Eu limpo minhas mãos. Vou deixar para a população aqui, os moradores, que possam ir atingindo, mas depois não sei. E o resto fica por conta da dona Rita, a prefeita, o que comanda aí, tá bom? Porque ninguém está tomando providência nada. Ah, que aconteceu as coisas que a gente não quer que aconteça, aí não reclama.
0: A Rita nem sabe da árvore lá do Vanadir, né? Tem uma árvore lá na Rua Guiana que precisa ser cortada, né? E vai ser cortada ainda, né? Mas vamos... Existe todo um planejamento para isso, né? E é uma árvore quase centenária que tá lá, né? Na Rua Guiana. Mas fique tranquilo aí, tá bom, Vanadir? Vamos conversar com o povo, então. Eu vou ter conversado com alguns moradores lá da Rua Guiana sobre aquela árvore lá também. Então pode deixar com nós aqui. Já passa a responsabilidade para os outros moradores ali que a gente está conversando também, para ser cortado aquela árvore. Assim, e também, já dizer, né, aproveitando o gancho da questão de corte de pedidos de cortes de árvores, o que tem pedido, o que chega na prefeitura de pedido de corte de árvore pela própria população, né? A própria população pede o corte das árvores. E daí, outros que não sabem, desce a lenha na administração, em mim, na prefeita, por que estão cortando a árvore, não sei o quê, e é aquela reinação, né, por causa de corte de árvore. Então, deixar claro aqui que os cortes de árvores que surgem na cidade, nunca a prefeitura chega cortando a árvore, né, à torta e à direita. É por solicitação, 90% das vezes, por solicitação da própria população, comerciantes e outras pessoas que não querem árvore na frente da sua casa e solicitam, né, esses cortes. E a prefeitura, em atendimento por vários motivos, que começam até na deficiência da árvore, na árvores doentes já comprometidas e até árvores que acabam incomodando aquele comerciante, enfim, que é solicitado para que seja retirado, né? Podas de árvores também são feitas. Então são N motivos, né? Mas o maior deles é a solicitação da própria população que querem a retirada dessas árvores. Você acredita, Marcelo, ali no BNH tem aquelas árvores ali na Marechal Deodoro da Fonseca, ali na avenida principal do BNH e em outras ruas da BNH, o que tem de solicitação para que tire todas aquelas árvores, que são as maiores ali do BNH? O que chegou já de solicitação da prefeitura para que tire todas aquelas árvores ali do BNH? A hora que a prefeitura for lá e fazer uma limpa naquelas árvores lá, o que vai ter de reclamação em rede social, no rádio? Por que tiraram as árvores? Por que estão acabando com as árvores? Por que, né? E aquelas árvores, inclusive, estão com risco de queda. Arrebentaram calçada, muro dos moradores ali. São árvores impróprias, né, para o local, né? Lá no passado se plantava árvore sem organização, sem planejamento, né? Qualquer tipo

0: de árvore, todo mundo plantava. E hoje é consequência disso, né? Árvores impróprias plantadas em local de movimentação, calçadas, perto de residências, né? Então, isso tem que ser revisto mesmo. Né?
1: Sr. Gerson Abreu, eu tenho autorização aqui.
2: Bom dia, Jefferson Abreu, Ademir. Oi, Jefferson Abreu. Coloca nós no sorteio aí, Jefferson. Um abraço para todos os amigos ouvintes aí. Adãozinho Araújo, Nayo, lá na Secretaria do Esporte, né? Aí, meu amigo também, Joel da Área 2, Toninho do Parque, Joãozinho da Sem Casa, quase, Douglas, Guarda Municipal. Todos os amigos ouvintes aí, o pessoal da rádio. Marcelo Corrêa, você, o Everton, todos aí. Falou, Jefferson, viu? Ah, Fernandinho, Michel também, abraço pra todos. Olha, Jefferson Abreu. Tava assistindo o Ferarião ontem na Série B, rapaz. Ganhamos de 3-2 lá do time da Ponte Preta. Aí, terminou o segundo. Terminou o primeiro turno, a rodada do primeiro turno da Série B ontem. Ferarião terminou em segundo lugar, Jefferson Abreu. Só tá o Criciúma com 39 pontos e o Ferarião com 35 pontos. A esperança é grande, Jefferson Abreu. Subir pra primeira divisão esse ano. O time tá voando em campo, rapaz. Tava duas vezes atrás do placar perdendo, empatou duas vezes e virou pra 3-2. É, Jefferson Abreu, esse negócio de Betis aí, o governo tinha que dar um jeito de cancelar, proibir tudo isso aí. Você vê, o Brasil perdeu até a Copa do Mundo por causa do negócio de Betis aí, né? O Vinícius Júnior não pôde bater o pênalti lá por causa de uma Betis, né? Eu, graças a Deus, nem conheço. Eu vejo falar aberto. Pensa que é de comer e beber, essas coisas aí, nem sei o que é isso. Mas o governo tem que proibir essa desgraça aí, né? Quanta destruição não faz, né?
0: É, na verdade é. Atinge mais quem tem um dinheirinho, né? Pra jogar. Eu também nunca joguei, né? Apostei em jogo, né? Apostei em qualquer coisa. É. Porque. Isso é pra quem tem dinheiro, né? Porque daí a pessoa joga um pouquinho, ganha um pouco. Daí a pessoa já não se aguenta, ela ganha um pouquinho, já joga aquele de novo, já perde tudo. Daí ela pensa, vou pegar mais um pouquinho de dinheiro, vou jogar. Daí a pessoa vai, quem tem dinheiro na conta, né? Ela já vai, porque é muito fácil, né? Você gastar hoje em dia, com essa questão de Pix, né? É, conta bancária, né? No celular. Porque você tem... Antigamente não, porque antigamente você tinha que ir no banco retirar o dinheiro, né? Então era mais difícil você caminhar até o banco, né? Daí você vai refletindo, né? Vai apostar em alguma coisa aí, num lugar de aposta, né? Então era mais... Ó, o Marcelo já tá aqui com o celularzão daqui um dia. O Marcelo me liga de madrugada, já me ajuda, tem um dinheirinho me ajudar aí, porque eu tô... tô precisando fazer uma apostinha... É, então, então antigamente, né, as pessoas caíam menos nessa situação, porque não, hoje é fácil, né? Hoje a pessoa vai ver um negócio, ele vai apostar, o dinheiro já está no celular dela, então é fácil, ela só transfere, né? Só transfere, daí aposta, ah, vou apostar 100zão, apostar 1000ão, apostar 10 mil, quem tem, né? Então... É facinho, não precisa fazer nada, né? Não precisa ir em lugar nenhum, não dá tempo de pensar, de refletir, né? Então, por isso que as pessoas acabam se iludindo, né, nesta situação. Tem muita gente também, claro, que apostam, né? Ela aposta ali 10 reais, 20ão, ganhou, perdeu, ela parou, joga outro dia ali. Então, o jogo não influencia a mente da pessoa, né? Então, ela... é consciente, né, do jogo, ela é consciente, então ela brinca ali, né, como muitos fazem também por outro lado, brinca ali, joga um 5ão, 10ão, só para brincar e ganhou, ganhou, perdeu, perdeu e fica da mesma forma, né, então o jogo não impacta na vida, né, de muitas pessoas, mas por outro lado, numa parcela também da população, tem impactado fortemente, né.
1: Fala, Jefferson Abreu! Bom dia, Jefferson Abreu! Bom dia, Marcelo Corrêa!
0: Palmeirense!
1: Daí, Jefferson Abreu, como é que tá as coisas? E o Palmeirão, o que você achou? 3-1. E o Palmeiras me dá alegria. O teu Corinthians vai pegar o Remo, Jefferson.
0: Verdade.
1: Não vou nem falar que eu vou apostar com você, que você corre, né? Vou apostar no Remo, rapaz. Tô com uma convicção que o Corinthians vai perder pro Remo.
0: Ih, rapaz. Será que eu vou ter que ganhar mais 50? Será que eu tô querendo ganhar? Vou ganhar mais 50 do JV? Você não vai vencer, vai pagar fixo, hein, ô JF? Eita, JF é uma figura.
3: Bom dia, Jefferson Abreu. Estamos na escuta, eu e o Giacomo Leandro. Quero aproveitar e mandar abraço de bom dia para de mamãe, a garotinha Rila, o Fernandinho. Todos que tiver na escuta, né?
0: Tá certo, um abraço.
4: Bom dia, Jefferson Abreu. Eu gostaria de perguntar para você se você não tem. Mandaria o número do irmão Maurício para mim, que ia pedir um sacolão para ele de lixo, por reciclável.
0: Tá certo, Marcelo. Passa o contato aí do Maurício para a senhora. O Naio já tá por aí, Marcelo? Vamos chamar o Naio para trazer notícias aí do Brasileirão, notícias do esporte local aqui dentro do Repórter TV.
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6: Bom dia, Jefferson Abreu. Bom dia a todos os ouvintes do Repórter TV. Chegando nessa quinta-feira com previsão de chuva em Telêmaco Borba. Vai chover e o esporte não para. Seguimos aqui trazendo as notícias do esporte para você que acompanha a melhor programação de rádio de toda a nossa região. Vamos lá, né? Porque, Jefferson, Brasileirão está a todo vapor. Resultados esses do Brasileirão, né? Vamos lá, porque ontem o Atlético Paranaense começou a afundar o São Paulo de novo. São Paulo que não vinha bem desde a sua parada para a Copa do Mundo. São Paulo ontem em casa perdeu para o Atlético Paranaense. O Atlético Paranaense está muito bem no Campeonato Brasileiro. Atlético Paranaense 2, São Paulo somente 1. E o Flamengo do Marcelo Correia. O Marcelo deve estar feliz da vida, né? O Flamengo não para, o Flamengo sempre evoluindo com aquele grande time que tem. O Flamengo ontem venceu o Chapecoense por 4-0. Voltou com fome de gol, né? 4-0, o Flamengo ontem vence o Atlético Mineiro. O Flamengo vence ontem, opa, me perdi aqui no time, né? O Chapecoense. Flamengo 4, Chapecoense 0. Vemos também o Internacional e Cruzeiro, né? 2-1. Ontem esse grande jogo. Internacional em casa perdeu para o Cruzeiro 2-1 ontem. Esses foram os jogos do Campeonato Brasileiro, que segue por toda a semana agora, sem Copa do Mundo. Agora, né, focados os times aí no Campeonato Brasileiro, contratações, janelas, abertura de janelas, contratações chegando, jogadores saindo e os clubes tentando se ajeitar. O que nós vemos no futebol brasileiro hoje são as dívidas, né? Muitas dívidas, os clubes estão acarretados de dívidas e está ficando difícil aí. Flamengo está bem, Palmeiras está bem, mas se nós olharmos aí, grandes clubes como Corinthians, São Paulo, Santos, estão preocupando as suas torcidas diante daquilo que estão vivendo de momento, Jefferson Abreu. O brasileiro segue, Corinthians hoje enfrenta o Remo, Corinthians volta a jogar hoje, vamos ver como é que vai se comportar. O Corinthians que teve uma grande reclamação aí dos atletas em relação ao campo, Jefferson Abreu. Campo, estão reclamando do campo, né? Vamos ver como que vai sair hoje o Corinthians, né? Falando em Telêmaco Borba, a gente sempre está repetindo aqui, né, as nossas atividades. Quero deixar aqui mais uma vez o convite para todos aí, os pais, as mães, os avós, os tios, irmãos, que tem suas crianças aí a partir de 12 anos, a Secretaria de Esportes e Recreação está promovendo nessa semana a colônia de férias ali no CCC. A colônia de férias está bem animada. Ontem eu estive lá brincando um pouco com as crianças lá, Jefferson, mas não consegui dar o chute a gol lá, né? Lá, porque daqui a pouco eu vou falar da resenha da noite ontem, né? Então, convidando aí a todos que querem participar colônia de férias,

0: está aberto para toda a comunidade, lá no CCC, ali próximo à Praça Pastor Pedro Cortes. Vai lá, chega lá, se identifica bem seguro, com segurança, toda uma equipe preparada para atender o seu filho e passar uma tarde gostosa, das 14 até às 17 horas ali, brincadeiras, lanche, vai ser bem cuidado, é um lugar bem seguro, então leva a sua criança lá. Esse final de semana as nossas seleções já vão estar embarcando, Liga Sul Norte Pioneira, onde temos a seleção de vôlei, estará indo jogar vôlei feminino, sub-13, sub-15, sub-17, vôlei masculino com 17, e teremos também a participação das nossas seleções Telêmaco Borba. Nosso paradesporto vai a Festival Paradesportivo em Ponta Grossa, buscar mais aí uma participação, e Telêmaco Borba sempre em atividade com as nossas seleções. É isso que nós temos, Jefferson Abreu, para hoje. Amanhã a gente volta trazendo aqui mais notícias, trazendo resultados para você que acompanha a programação. Beleza? Só que eu não posso deixar de falar de ontem, né? Só para fechar, né? Para fechar. Ontem nós tivemos lá a nossa resenha, Jefferson, qual você também faz parte. E agora nós saímos lá do Alvorada, né? Da graminha. Até estava chovendo, né? E partimos pro futsal. Lá no futsal, vou falar para você uma coisa. A TBF que se cuide, né? Se me ver, vão querer me contratar. Ontem mostrei o que é fazer um gol de tiro livre, né? Se quiser ver, tá nas redes sociais, para ninguém mentir. Tivemos lá um make-offer, lá o nosso videomaker, quer dizer, né? O Elian acabou filmando. E ontem nós tivemos aquela partidinha de futsal divertida, né? Tá faltando o Marcelo Correia lá, Gerson. Convida ele, fala pra ele lá. Até o filho dele foi lá ontem, lá jogar conosco. Vai lá, Marcelão, pra você ver o que é um futsal de verdade. Abraço a todos, fiquem com Deus e até amanhã, se Deus quiser.
1: Muito bem, esse é o secretário Nayo trazendo informação, né? Nayo me colocou num time também lá. Fera, né? Bom, né, rapaziada ali. Tava cheio de Neymar no meu time lá, Marcelo. É, né? É o jogo individual, né, da galera, né? Oh, barbaridade. O futsal ali tem que ser mais coletivo, né? O futsal ali tem que, se não for coletivo, né, toque de bola, ali não vai, pode ter o melhor time da disputa ali. Se não tiver toque de bola ali, é difícil. Mas tá bom, esse é o Nayo, secretário de esporte, trazendo informações.
2: Viu, Nayo? Ah, o Corinthians cai esse ano. Pode ter certeza que cai. Tá precária a coisa. Tá que nem aquela música, analisando essa situação precária. Quero.
1: Viu?
2: Eita, Nayo. Já sabia, os Corinthians teu tá fera, hein, meu cara.
1: Você quer ver nós ser campeão brasileiro, JP? O Corinthians vai perder e só vai ganhar do Palmeiras no jogo do Palmeiras lá em outubro, JP. Nós só vamos ganhar de vocês. Nós estamos guardando forças, energia, viu, JP? Pra nós ganhar do Palmeiras lá em outubro, né? Ganhar teu Pix lá do cinquentão, né? Fica bem de boa, né? Já vamos comemorar o título. Nas costas do Palmeiras, viu, JP? Um abraço. Muito bem. Antes, daqui a pouquinho, já vamos ao intervalo. Daqui a pouquinho, possivelmente vai chegar aqui o Dr. Thiago Jangada também. Já bater um papo lá com o Dr. Thiago Jangada. Daqui a pouquinho, aqui dentro do Repórter TB, nesta manhã. 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Deixa eu ver quem que tá dando um bom dia aqui para mim. Bom dia, Repórter TV, estamos na escuta toda manhã, Deus abençoe. Mila Costa, Sucominha, alô Mila, aquele abraço para você, obrigado aí pela companhia. Meu amigo Adão Araújo, também ótima quarta-feira a todos. Recadinho lá do Adão Araújo, a Gislaine também, bom dia. Ah, esse aqui é o Valdir Palmeirense, né? Ô, Valdir, um abraço para você e pra família. José Altino, lá na Vila Rural, um abraço pro povão lá da Vila Rural também. Estou na escuta, manda um abraço para todos de São Roque. Coloque meu nome no sorteio, Maria Francisca, um abraço. Janice, bom dia, Jefferson, Marcelo. Nosso dia, Deus abençoe nosso dia. Acabou as férias, bora trabalhar. 6h30, já tinha batido meu ponto. Ô, Janice, já retornou das férias, hein? Grande abraço pra Janice, pras meninas lá do CEMEI. É, lá no São João, né? Obrigado. O João Maria Gonçalves, Dona Glair, um abraço pra você também. Obrigado, seu aceite, bom dia. Obrigado pela participação. É, o Maurício já tá aí, né? Deixa eu ver se já tá aí o Maurício, né? Só para falar para a gente onde que está, deixa eu ver, está aqui, vamos lá. Para falar onde que vai ser a Feira do Bem, já está, o pessoal já estão na correria, já montaram a estrutura lá da Feira do Bem, né, para receber o povo, né, nesta manhã de quarta-feira, em alguns bairros aqui da cidade. Hein, Maurício, bom dia.
3: Bom dia, Jefferson, bom dia, Marcelo, bom dia aos ouvintes do Repórter TV. Graças a Deus por mais um dia que ele nos dá hoje, dia 23 de julho, quinta-feira. E a gente tá passando aqui para atualizar o cronograma da Feira do Bem, né? Ontem foi bastante água, rapaz, chuva, mas o pessoal não deixou ir para a feira. Graças a Deus. E hoje o tempinho tá fechado, mas a gente tá, já estamos a posto. Então daqui a pouquinho mais, às 8 horas, estaremos aí no São João e na Vila Isabel. Área 7 às 9h30. Após o almoço, às 13h30, nós estaremos na Vila Esperança. E encerramos, então, o nosso dia de hoje, às 15 horas aí, lá no Casabella. Então, venham todos, tragam seu rescravo, façam a troca consciente. E a nossa equipe está aqui, esperando a todos aí, de braços abertos. Valeu, Jefferson. Marcelo, um abraço a todos e Deus abençoe a todos.
1: Tá certo. Esse é o Maurício, trazendo informações aí da nossa Feira do Bem. Vamos ao intervalinho rápido, a gente já volta.
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3: Muito bem, agora são 8:10, 8:10 da manhã. Já já mais informações para você, já já tem Marcelo Corrêa, daqui a pouquinho a Cat Neves também, informações lá da Agência do Trabalhador, notícias, né, para você ficar bem informado aqui dentro do Repórter TV. Quem mais tá aí? Deixa eu ver aqui, a Vanderlei Marinha. Ô, Vanderlei, um abraço para você em Ortigueira, todo o povão lá em Ortigueira. Obrigado aí pela companhia junto com a gente. O Sirinaldo, um abraço, Sirinaldo. Bom dia também. Bom dia, Jefferson, Marcelo. Escuto vocês todos os dias, já faz muitos anos. Não mando mensagem no Repórter TV, mas estamos juntos todos os dias. É a Maria Lúcia. Ô, Maria Lúcia, aquele abraço para você. Bom dia, obrigado aí pela companhia, pela amizade, sempre nos acompanhando.

pessoal fala, né? Mas quando está sendo solucionado, a gente também tem que falar, né? Faz parte do processo, né? Então, eu tenho escutado aí uma barbaridade, né? Pai amado, né? Como que pode, né? E eu falo isso para os senhores que estão nos ouvindo, senhora, cidadão de bem que está nos acompanhando, que está acompanhando o comerciante, o próprio comerciante que está acompanhando as dificuldades ali da Avenida Horácio Clavinha ao longo desse mais de um ano, né, de obra, ali em toda a extensão da avenida, dessa transformação que está acontecendo aqui na nossa Avenida Horácio Clavinha. E a gente reconhece, a administração reconhece, a população reconhece. Eu conversei com a senhora na sexta-feira, Marcela, ela passou ali na Avenida Horácio Clavinha, daí foi passar correndo ali de um lado para o outro e caiu. A senhora já bateu a testa, já arranhou o nariz, já arranhou a testa, já me mandou uma fotona, né? E daí, não vou lembrar o nome dela aqui agora, mas para você ver, né, como que tem pessoas e pessoas. Hoje eu escorreguei ali na avenida, ali, olha como que eu tô. Mostrou a fotona para mim, toda arranhada, a testa e o rosto e nariz e tudo, né? E daí a gente tá brincando, dando risada. Ela falou, pois é, eu tive que correr ali, imagina minha cabeça, corri ali, sabendo que tava cheio de areia. E tudo mais, escorreguei, né? Onde já se viu, eu tive que correr numa situação daquela. Mas só pra você saber o que aconteceu e tal. E daí conversando com ela, né? Ela entendeu, né? Mas já não é nada, isso aí faz parte, né? E tal, brincando e mudamos de assunto, né? Daquela situação. E bola pra frente, né? Eu contei algumas histórias, outras pessoas que também já se acidentaram ali naquela dona Rosa, né, eu vim, torceu o pé, ontem quase arranquei o paralama ali do carro da prefeitura, ali, fui passando um buraco ali perto do Mar Calçados ali, vem no meio fio, fui passar pro lado do meio fio ali, tinha uma cratera por causa da água ali, já ergueu o para-choque da frente ali, né, no buraco. Dali a pouco, o cidadão me avisou também, né, o maquinário já foi lá para tentar amenizar. Então são coisas que, então, todo mundo está passando momentos ruins, momentos de dificuldade. Por outro lado, agora o pessoal começou já na parte já de acabamento, o paver já encerrou, né, dos dois lados da avenida, de fora a fora. Antes de ontem foi concluído lá na frente da Lojas Colombo, lá perto do ponto de táxi ali da Horácio Clavinha, já encerrou o paver ali, já foi feito tudo certinho. Algumas intervenções da Sanepar ainda estão sendo feitas, né? Mas são por parte da Sanepar. E já começou a fazer a parte de paisagismo, né? Os acabamentos, aquela área de convivência, também já aqueles círculos foram colocados ali já no começo da avenida. Lixeirinhas de concreto com madeira já foi colocado ali também. Já foi colocado as floreiras também em concreto, aqueles vasos grandes de concreto, vai ser floreira, já tem terra dentro já para ser plantado flores, né, o paisagismo ali na avenida. Então isso está acontecendo, né? Então o pessoal já começou a trazer esse material, né, essa impressão, né, que o pessoal já está vendo ali, já está bonito. E por incrível que pareça, né? Agora, na parte do acabamento, o pessoal estão criticando, né? Eu tô falando, o pessoal não, né? É a minoria, né? Um ou dois ali. É um absurdo isso aí. Eu não acreditei quando me contaram isso aí, pra você ver como que é as coisas, né? Essa área de convivência, que o senhor e a senhora que que não conhece o projeto, tá vendo esses círculos aqui ali? Não é pra entrar dentro e sentar. O Alfredo já tá por aqui também. Não é para entrar dentro daquelas bolas ali e sentar. Esses círculos grandes que estão sendo colocados, dentro daquele círculo, do lado de dentro, vai ser cheio de terra, ser plantado ali palmeira, jardinagem naquele local. E do lado de fora, claro, as pessoas, pro lado de fora do círculo, as pessoas vão sentar. Vai ser bancos ali e do lado de dentro o paisagismo, né? Que vai ser plantado ali naquele local. Isso do lado da avenida, do lado, para quem vem da avenida da Concha Acústica, do lado esquerdo, né? Então, esses círculos maiores, na parte maior da avenida, do calçamento, vai ser colocado. Tem uma parte

0: tem terra num formato DM em alguns pontos também, da mesma forma, vai ser paisagismo e ali no formato DV também vai ter bancos, né, para o pessoal sentar também no naquele local. Do lado direito, para quem entra na Avenida Horácio Clabin, também vai ter bancos, só que os bancos vão ser diferentes ali, vão ser em linha reta, próximo do meio-fio ali. É, vai ser colocado bancos também ali naquele local, do lado de cá. Também vai ser feitos os bancos, colocados ali, nesse ponto. E claro que além daí dos postinhos ornamentais ali de iluminação, né, que também vai ser colocado ao longo da avenida. Agora vocês acreditam que o pessoal estão criticando? Porque, mas aquele círculo lá tinha que ser de concreto, não podia ser daquilo lá, que está errado, né? E o cúmulo, falaram que tinha que colocar ali sofá, né, para o pessoal sentar na avenida, né, porque aquele vai ser muito duro, então tem que colocar sofá. É o fim da rosca, é o fim da picada, né? Colocar sofá, o pessoal sentar ali, e a chuva, não chove, daqui a pouco vão querer que cubra a avenida também, né?
1: Danou-se.
0: Né, daqui a pouco vai ter que cobrir, não dá para chover aqui na avenida, tá chovendo, vamos cobrir, né, colocar sofá para o pessoal sentar, né, na avenida, né? Então, é o que eu sempre disse desde lá do começo, quem quer criticar, quem é contra, vai ser contra até o final. Eu tenho certeza que quando inaugurar, que tiver tudo bonito a avenida, nos próximos dias ali vai ser passado o asfalto na avenida de fora a fora, vai acabar aquela buraqueira ali que tá nesse momento, a hora que terminar vai ter gente criticando, enchendo o saco, reclamando que tá ruim, que tá feio, que não sei o quê, que tá, né, que ficou pior do que antes estava bom, agora não tá bom, agora vai ficar feio. Então, tem algumas pessoas que não tem o que fazer, eles vão perseguir, vão achar ruim, vão falar mal. Tem gente que só presta para falar mal. Eu não sei nem por que tá lá na avenida, lá trabalhando, né? Só presta para falar mal, só presta para dizer que tá ruim, porque tá feio, porque ninguém presta, só ele que presta. Né, o resto das pessoas são tudo ruim, né? São ninguém é bom, só ele é bom, né? Então tem gente que só serve para isso, né? Só para falar mal da vida dos outros, das coisas, né? Então assim, então o negócio está acontecendo, as coisas estão acontecendo ali naquele local, né? Como eu falei, em breve vai ser passado o asfalto, já vai ser resolvido também esse problema ali da avenida. E também essa questão da... mas tem coisa errada ali. Então a gente convida essas pessoas que estão duvidando do que está acontecendo. Mas o material que está ali está errado. Então a gente convida essa pessoa, né, para que está achando que está errado, que foi feito errado, que não foi feito, dá um pulinho lá no Ministério Público, né? Faz uma denúncia, formaliza uma denúncia. O Ministério Público é o órgão do Estado aqui em Telêmaco de proteção à população, né? O próprio nome diz, é Ministério Público, ele está à disposição do público, da população, para defender a população, a comunidade. O Ministério Público não é envolvido com política, né? Ele não tem político lá no Ministério Público. Então, o Ministério Público é um órgão do Estado, no município, que defende a população. Então, se alguém tem alguma denúncia para fazer, está reclamando, reclamar em rede social é só para ganhar ibope, só para... dos contra, né? Deus contra, vão tudo a favor de quem fala mal, né? Os politiqueiros, essa questão toda, né? Então, quem tá falando mal, daí tem outro também agora que surgiu também para falar mal, né? Então, quem tá achando que tá tudo errado, que não presta, então dá um pulinho no Ministério Público, né? Faz uma denúncia, formaliza no Ministério Público, em vez de ficar brigando e gritando pra rua e ficar fazendo aquele auê, né? É muito mais fácil, porque daí você já tem uma resposta correta. Porque rede social não vai resolver problema de ninguém, né? Não vai dar resposta para ninguém, não vai... né? E muito menos nós vamos ficar brigando em rede social. Então, a orientação é essa. Tá errado, tá ruim, tá feio, tá roubando, tá fraudando, tá fazendo coisa que não deve... né? Se você acha que está acontecendo isso, então corre lá no Ministério Público, que é o órgão de defesa da população, e denuncia, né? Formaliza lá, e daí depois, quando o Ministério Público der uma resposta, você vai na rede social e publica, né? Ó, o Ministério Público me respondeu, né? E publica lá a resposta, né? que o Ministério Público te der em virtude da tua reclamação. Jefferson, aqui é o José Fernandes, de Lajeado Bonito. Ontem eu vi um vídeo de um comerciante, ele diz que os bancos são de zinco, que as obras não têm projeto, né? Então, acabei de falar sobre isso, né? Então, a pessoa que denunciar está errado, vai no Ministério Público lá e denuncia, tira foto, né? Leva vídeo, vai tudo lá no Ministério Público, que daí você vai ter uma resposta oficial, né? Do que está sendo feito. Muito bem, né? Vamos falar de coisa boa agora, porque o meu amigo Alfredo está por aqui.

0: Casa Sul.
1: Muito bem, 8 horas 22 minutos, meu amigo Alfredo da Casa Sul. Hoje, algumas semanas atrás, o Alfredo chegou aqui no microfone que não aguentava nem falar, né? Eu correndo aqui, Jefferson, não posso falar agora. Falta de ar e toma água, né? E agora já chegou animado aqui. Feliz, alegre, hein, Alfredo? Bom dia, seja bem-vindo aqui com a gente.
2: Bom dia, Marcelo, bom dia, Jefferson Abreu, bom dia, doutor Thiago. Estamos vivos, né?
1: Tá vivo.
2: Graças a Deus. Isso. Foi, em primeiro lugar, agradecer a Deus, né? Agradecer o pessoal do UPA que me atendeu bem.
1: Isso. Bom,
2: cheguei lá mal, o doutor me atendeu super bem, eu esqueci o nome do doutor, cheguei lá, me atendeu, já me encaminhou, para quem
1: Bruno,
2: não sabe.
1: Doutor Bruno, será? Hã? Doutor Bruno, que te atendeu no dia? Acho que não, né? Acho que era outro médico do plantão.
2: Não lembro, não lembro, como que vou lembrar, porque eu tava passando
1: mal.
2: Mas a enfermeira me atenderam meio, cheguei lá, já me atenderam com urgência, né?
1: Isso.
2: Você lembra que eu mandei uma mensagem para você?
1: Isso, sábado de manhã, né?
2: Sábado de manhã, daí eu falei, eu não tô bom, cara, como que eu faço? Vai lá, você explica teu caso que vão te atender rapidinho.
1: Na hora.
2: Atenderam, graças a Deus. Foi atendimento rápido, foi 1 hora da tarde, né? Para quem não sabe, daí tava me dando um infarto na loja, cheguei lá mal. Já me atenderam, já o médico me encaminhou, falou, ó, você tá infartando, cara. Daí já providenciou, já arrumou transferência para mim, pro hospital, para Santa Casa. Também outro ponto de referência, que me atenderam muito bem. Uhum. As meninas me atenderam bem aqui. Daí veio uma UTI de Castro, né? Uhum. Que tava ocupada, né? Daí já chamou, chegou rapidinho, a UTI de Castro. As médicas da UTI me atenderam super bem com as enfermeiras. E cheguei lá em Ponta Grossa, na Santa Casa, já o médico já estava esperando. Agiu tudo rápido, graças a Deus. Acho que, eu digo, foi o momento certo. Claro, acho que a gente não queria, mas...
1: É verdade.
2: Foi tudo tão rápido que o atendimento foi bom. Cheguei lá na Santa Casa, foi bom. Me atenderam bem lá e, graças a Deus, hoje estamos aqui, né?
1: A gente sempre fala nessas coisas, assim, a gente que está acompanhando... diariamente essas notícias divulgando isso, e eu falava com o Marcelo assim, Deus tem planos aí pro Alfredo, porque
2: claro que
1: o pessoal atendeu bem, foi importantíssimo, né, o atendimento rápido, equipe unida lá, essa união de esforços aqui, Ponta Grossa, Castro, todo mundo envolvido para salvar a vida. Agora já teve casos de pessoas que também na mesma situação tua, que morreu aqui no estúdio. Né, aqui falando, aqui de repente passou mal e já morreu. Aqui onde nós estamos aqui nesse momento, não dá tempo de nada, né? Então um infarto, né, um problema desse, tem pessoas que ainda tem um tempo, né, para ser socorrido, para ser medicado, e de repente, dependendo da situação, ela vai na hora, né? Não
2: vai,
1: tem o que fazer, né?
2: Vai, o atendimento foi rápido. Se tinha demorado mais um pouco, não estava aqui para falar, né?
1: É verdade.
2: Então foi tudo rápido, graças a Deus. Não tenho queixa, não tenho reclamação. Só tenho a agradecer a Deus e ao pessoal que me atendeu, né?
1: Tá certo.
2: É lógico que eu digo, né? Que muita gente reclama. Eu já fui no UPA, sempre fui bem atendido, né? Esperando todo mundo, né? Como sempre. Mas que eu digo, há casos graves e há casos normais que daí tem que esperar um pouco mais, né? Mas eu vejo que eles dão prioridade para a emergência, né?
1: É porque você chegou grave lá, Alfredo.
2: Cheguei com falta de ar, com muita dor no peito, né?
1: Toda a equipe, quando chega uma

0: pessoa assim lá na UPA, toda a equipe lá deixa de outros atendimentos para atender um caso que merece atenção e o cuidado, que é salvar uma vida. Então, enquanto tá salvando a vida, tem outros que estão ali com uma dor de cabeça, uma dor de estômago, alguma outra coisa, que daí tem que aguardar uma hora, duas horas, e, enfim, dependendo do dia, até mais, porque a emergência, a vida, é em primeiro lugar, né? Para salvar uma vida, é em primeiro lugar, e esse é o objetivo da UPA, né? É urgência e emergência em primeiro lugar, depois os demais atendimentos, e como a gente sempre fala para fechar aqui, ninguém vai na UPA sem ser atendido no dia, né? Então, às vezes vai numa UBS, tem que marcar consulta por uma semana, por 15 dias. Na UPA, você vai lá e é atendido no dia, independente do tempo que você tem que esperar. Mas a urgência e emergência é prioridade, né? Isso sempre vai ser e vai continuar sendo. 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
0: Olha aí.
1: Não, domingo eu vou ter que
0: descansar um pouquinho,
1: descansar,
0: né?
1: Vamos dar uma aliviada, né? Porque, então vamos trabalhar de sábado a sábado, o Marcelo deu risada aqui, mas aí domingo vamos pegar o dia de descanso, porque não dá para trabalhar direto lá, temos que se cuidar, né? Ainda não tô 100%, né? Mas para você que aproveitar, passe lá, né, Jefferson?
0: Verdade.
1: Fica bom assim?
0: Fica excelente assim.
1: E eu quero agradecer as mensagens, ao povo que tem perguntado de mim, se você vê meu celular, o que tem de mensagem, todo mundo fazendo oração. Isso eu tenho que agradecer a Deus. Eu sempre falo, a gente não tem cliente, né, doutor?
0: Verdade.
1: Tiago, nós temos amigo, né? E eu sempre falo aqui, você sempre fala aí, nossos clientes são nossos amigos. Porque clientes, todos os meus clientes que eu digo de anos e anos, são todos meus amigos. Isso. E por aí, quando a gente estava doente, assim, o que recebi da mensagem de muita gente se preocupada e fazendo oração para a gente. Sim. Todo mundo, principalmente os nossos clientes da Casa Sul, de anos e anos que eu tenho, pessoal do comércio também preocupado, mandando mensagem, fazendo oração. Só tenho que agradecer a Deus e a Deus por a gente estar vivo. E o pessoal que me atendeu, que não tem queixa, não tem a reclamar. Você viu que eu nunca reclamei.
0: Verdade.
1: Da saúde.
0: Sim.
1: Sempre que eu precisei, fui bem atendido. Esperei. Quando estava com emergência, fui atendido. Esse último caso que eu passei mal, que cheguei lá, você tem noção, estava até na morfina que eu tomei.
0: Verdade.
1: De tanta dor que estava no meu peito com falta de ar. Mas graças a Deus deu tudo certo. Deus não quis eu estar do lado dele, mas estamos aqui. Para a dona de casa ir lá na loja, aproveitar e passe lá. Tô lá na loja agora, a partir de hoje tô na loja.
0: Tá certo. Bom? Esse é o Alfredo, né? É, mas esse é o Alfredo, então por enquanto vai ficar do nosso lado, né? Então por um bom tempo ainda vai ficar do nosso lado, né? Depois, até quando Deus quiser.
2: Bom dia! Ô Marcelo, eu quero... Eu não quero banco! Ah, não quero banco de 5 lá no calçadão não, viu? Já sobrou e nem Marcelo, viu? Vê se você põe lá pelo menos um sofá. Nem que seja o sofá da Hebe, viu? Mas banco de 5 eu não quero no calçadão.
0: É, já vai sentar. Quer sentar em sofá, né? Vai sentar no sofá, já vai sentar no sofá.
3: Oi, mas o Jorge abriu. A turma tudo reclama. Pra eles lá tava bom. Se a avenida tivesse ruim, estava bom. Pra eles estava bom. Mas como tá ficando bonita a avenida, eles estão reclamando. A turma nada tá bom. Tudo nada tá bom. Pra mim tá bom, porque eu desci lá pra baixo, pra andar tá bom. Os bancos pra gente sentar. A lixeirinha tá bem, ficando bem bonita a avenida lá. A turma só reclama, Marcelo. Nem o Jorge Sabrão, nem liga. Ele tá reclamando, só reclama. Mas estão andando em cima do que tá ficando bonito, né? Bom dia, Marcelo. Que zanga, Daniel. Só pra graça pra você, pro Marcelo, pra dar uma costura. Pra Margarida, quem estiver ouvindo. Ah, mas a turma quer demais, Marcelo. Eu tive esse dia lá embaixo, mas tá ficando muito bonito. Está de parabéns. E a Rita, porque ficando bonito. Colocar sofá apodrece. A turma só questiona, né? Meu Deus!
0: É, barbaridade, né? Dá vontade de falar bastante coisa aqui, né? Ainda bem que eu sou tranquilão, né? Se fosse o Marcelo, já falava. O Marcelo já falava bastante aqui, né? Eu não tenho coisas que a gente gostaria de falar, mas não fala, né? Nem fala um pouquinho só. E a gente fala um pouquinho que a gente sabe. Eu sempre falei aqui com o Marcelo e no programa, se a gente falasse aqui tudo que a gente sabe, eu acho que já tinham tirado nós aqui do programa, né? Já tinha acabado com o programa aqui e tudo mais, né? Então a gente tem que ter controle. Tem gente que não tem controle no que fala, né? E depois se estrepa, né? Mas a gente precisa controlar o que fala. Muito bem. Tá aqui meu amigo Dr. Thiago Jangada, da Mais Sorrisos Odontologia. Sempre com um recado especial aí para você, uma orientação especial aí para nossa população, todos os ouvintes aqui do Repórter TB. Bom dia, seja bem-vindo, doutor.
4: Bom dia, Jefferson. Bom dia, Marcelo. Bom dia, seus queridos ouvintes aí. Uma ótima quinta-feira, né? Uma quinta-feira nublada. Depois de uma chuva, talvez chova hoje também, mas hoje, né? Só de estar de perto é um dia de sorrir, né? Um dia de levantar da cama, um dia de mostrar o sorriso, um dia de agradecer. E hoje também é um dia de agradecer, né? Por mais um dia de pé.
0: Sim. Eu vim com a camisa igual a tua, de homenagem, viu? Mais sorriso, não sou. Vamos gravar um vídeo lá, doutor
4: Thiago. O corte de cabelo e a camisa.
0: Acho que vai ficar bom um vídeo. Esse é, doutor Thiago Jangada. Bom, o que nós vamos falar hoje, doutor?
4: Vamos falar um pouquinho de prótese, um pouquinho de implante, né, Jefferson? Uhum. A procura está grande, né? Por essa época. Uhum. E é uma época boa também de se planejar.
0: Sim.
4: Porque, né, quando a gente fala de tratamento odontológico, tudo é planejamento também. Tem coisas que é rápida.
0: Sim.
4: Né? Uma restauração é rápida, o alívio da dor é rápido, mas tem coisas que é um pouquinho mais complexa, um pouquinho mais demorado, demanda tempo. Então, né, esse início de segundo semestre é muito importante o planejamento para quem já está visando já o fim de ano. Né?
0: E essa questão de prótese, né, se utiliza, né, para quem... acabou com o tempo perdendo totalmente os dentes ou uma parte dos dentes, né? E eu pergunto isso porque da viabilidade, né, de se fazer uma prótese no dente ou fazer um implante, né?
4: Exatamente.
0: O que é viável, ou financeiramente, ou quando a pessoa procura, né? O que é viável, o que é melhor ser feito?
4: Vai depender de cada caso mesmo.
0: Uhum.
4: Né? Tudo que a gente está substituindo algo natural é uma prótese. Então, uhum, até mesmo um implante é uma prótese.
0: Ah, é, sim.
4: Entende? Então, a prótese pode ser unitária, que é um dente, ou prótese múltipla, que são vários dentes.
0: Uhum.
4: Quando a gente está, né, quando a gente tá pensando em um dente só, o implante... Ele é o mais barato, por incrível que pareça. Né? Falando, mas Deus do céu, implante é caro, ou é isso ou aquilo. Mas quando a gente pensa num dente só, né? Tem muitos pacientes que falam, ah, doutor, perdi um dente, aconteceu alguma coisa, uma cárie, era um dente já quebrado, eu fiz canal, não deu certo.

0: e agora eu vou ter que trocar. Mas eu tenho medo do implante, que é muito caro. O custo-benefício do implante para uma prótese móvel, porque o implante é uma prótese fixa,
1: isso,
0: né? Você não consegue tirar. Todas as outras são móveis, né? Aquela do ganchinho. Então, mas eu tô com medo do implante porque é muito caro. Mas o preço de um implante, ele não é muito, não destoa muito, não varia muito de um preço de uma prótese múltipla. Então, né, se a gente está falando em um dente só, o implante sim é mais barato ainda, o custo-benefício dele é mais barato. Quando a gente fala em prótese com dois, três, mais dentes, aí é uma coisa da gente conversar, né? Eu olho, então a gente vai fazer assim, ou vai fazer assado, vai fazer, né, essa prótese, uma prótese mais barata agora, porque vai fazer um implante depois. Então, a prótese como um todo, o ideal é a gente conversar e planejar o melhor caso para cada pessoa. Porque existem inúmeras formas de resolver o caso, né? Não existe, na odontologia não existe só um planejamento, existem vários. E quem vai escolher é o paciente, o que melhor, né? O melhor, o que é melhor para ele naquele momento.
1: Tá. E daí, quando a pessoa vai fazer um implante, né? Precisa fazer um implante total, ou
0: A
1: em
0: protocolo, né?
1: cima, ou embaixo, ou só embaixo, mas a totalidade dos dentes é um implante. Ele faz um por um, doutor?
0: Boa pergunta, Jefferson. Essa é uma pergunta bem, bem comum e é, às vezes é até muito o sonho das pessoas, né?
1: Porque eu digo assim, um por um, porque eu não falo em sofrimento, né? Porque hoje está cada vez mais fácil de se instalar, né? Mas o tempo que vai levar para fazer um por um, como que é isso?
0: Vai depender. Normalmente a gente não faz um por um, né? A gente vai fazer, vamos dizer, né, fazer implantes individuais, implantes unitários, quando a estrutura óssea da pessoa permite, né? Para aquela pessoa que, né, que é muito comum, ou a gente, né, escuta muito no consultório, o paciente que teve que perder os dentes, que extraiu os dentes lá numa juventude, 18, 20 anos, né? Isso já é hoje em dia já é uma terceira geração. Então ele fala: nossa, mas eu perdi meu dente com 16 anos. Essa pessoa consegue colocar dente um a um? É mais complicado. Até conseguiria, seria possível, mas um tratamento mais longevo, um tratamento mais que demora mais.
1: Pois é.
0: Por quê? Porque a gente precisa condicionar o osso, condicionar a gengiva, ver necessidade de osso, se não tem, se tem. Então se torna mais complexo. Nessas pessoas que perderam todos os dentes há muito tempo, ou até mesmo recentemente, geralmente a gente faz a protocolo. A protocolo geralmente é um protocolo de seis implantes em cima e cinco embaixo. A gente busca sempre esses números de implante. Nesses seis implantes, a gente vai assentar essa prótese. E na prótese e na inferior, a gente vai fazer cinco para também assentar a prótese nesses cinco implantes. Então, a grosso modo, é uma cadeira de cinco pernas, uma cadeira de seis pernas. Entende que vai suportar todos os 12 dentes, né? Que a gente geralmente uma prótese vai ter 12 dentes.
1: Tá certo.
0: Então, o caso, né, desses casos individuais é bem mais complexo. Dá para ser feito, mas é bem mais complexo e vai depender de cada pessoa.
1: E claro que esteticamente, ou para a saúde do osso, não faz diferença nesse formato individual.
0: Não, de forma alguma. Esteticamente, né, dependendo de cada caso, né, é muito mais fácil de conseguir uma estética bonita, agradável, né, e bem harmoniosa dessa forma múltipla, dessa forma
1: Isso.
0: com poucos implantes. Porque quando a gente fala, né, dentes individuais, são estéticas individuais também. Então a
1: Isso.
0: gente vai ter que, né, porque fica feio
1: Não vai
0: você.
1: ficar perfeito, né, doutor?
0: Exatamente, né? Porque só colocar um dente encostado numa gengiva fica feio. Então o paciente, ele não tenha talvez essa consciência, porque ele não é dentista, ele não trabalha com
1: Sim.
0: isso, mas a estética bucal, né, o sorriso, envolve muita gengiva. Entende? A gengiva, né, não existe estética sem saúde gengival.
1: Sim.
0: Se você tem uma gengiva já, né, com problema de saúde, você não tem estética, não tem dente branco, não tem dente bonito, não tem dente porcelana que vai ficar bonito se a gengiva tiver feia. Então, quando a gente fala em implantes individuais, tem um trabalho individual em cada gengiva ao redor do implante para poder entregar uma estética bonita também. Então, se torna mais complexo o tratamento, mais duradouro, né, e com mais procedimentos cirúrgicos também para poder acondicionar e condicionar essa gengiva para ter, para entregar essa estética. Então é mais complexo.
1: Agora, por outro lado também, porque a pessoa, ela é de repente ela que com mais conhecimento e sim, querendo que a sua estética fique mais próxima do natural, né? Do real, quando ela faz um implante e dessa forma coletiva com todos. Ele não vai ficar parecendo tanto uma dentadura? Ou ele hoje em dia já fica próximo do natural?
0: A gente pode montar o dente conforme a pessoa deseja, né? Vamos falar assim, tem muitos pacientes que falam, doutor, eu quero meu dente o mais branco possível. Uhum. E, né, meu sonho é ter um dente branco. A gente vai colocar o dente branco nessa pessoa. As pessoas que talvez conheçam, né, vão ver que ela mudou, que teve uma transformação. Para quem, sim, já conhece, já sabe.
1: Uhum.
0: Mas o sorriso se torna natural, né? Vamos, uhum, dizer assim, o desenho do sorriso, os dentes hoje em dia são bem bonitos. Os dentes de uma prótese são bem bonitos. Então, isso aí vai dar uma naturalidade e uma harmonização nessa pessoa,
1: uhum,
0: no sorriso dessa pessoa. Mas se a pessoa, né, se tem um outro paciente que fala, doutor, eu queria um espacinho no dente.
1: Isso.
0: Eu acho, né, meus dentes naturais tinham espacinho, minha mãe, meu pai tem esse espacinho, da nossa família eu gosto. Dá, uhum, para fazer? Dá. Ah, doutor, eu queria um dentinho um pouquinho tortinho, porque eu não gosto de dente reto mostra que é dentadura.
1: Uhum.
0: Eu gosto de dente tortinho.
1: Então, quem não conhece a pessoa não vai perceber no primeiro momento que é um implante.
0: Não, de forma alguma.
1: Uhum.
0: De forma, hoje em dia a gente consegue deixar harmonioso o sorriso, que não fica aquele sorrisinho de dentadura mesmo, que,
1: uhum,
0: que todo mundo já conhece, já sabe.
1: Pois
0: a gente consegue criar essa, né, desenvolver essa prótese aí do gosto de cada um. Escondendo a gengiva, o dente maior, menor. Então, a construção de uma prótese é algo bem individual, por isso que demanda o planejamento, né? Para não.
1: Uhum.
0: Muitos vão chegar em novembro e vão falar, doutor, eu quero uma prótese. A gente, uhum, consegue entregar? Dependendo, até consegue. Só que não vai ter todo esse cuidado, toda essa nessa construção do que teríamos hoje, se construísse uma prótese com mais tempo.
1: Sim. Nós estamos conversando aí com o doutor Thiago Jangada, aí da Mais Sorrisos, Odontologia. Doutor, mais uma pergunta, assim, a pessoa faz um implante, né? Aquele implante, é claro que se não tiver nenhum acidente, né? Caso contrário, ele permanece. Mas existe um tempo que precisa tirar aquele implante para fazer algum procedimento, algum tipo de limpeza ou não? Se a pessoa cuidar, é para a vida toda, doutor?
0: O implante é para a vida toda,
1: uhum,
0: o parafuso, né? O parafuso, eu brinco muito, eu falo, né, para ficar bem didático, assim, para entender, o parafuso, uhum, do implante, uhum, é como se fosse uma bucha na parede.
1: Uhum.
0: Que daí dentro dessa bucha vai outro parafuso que segura o dente.
1: Uhum.
0: Então, essa bucha, esse implante, o parafuso do implante, ele não sai do osso nunca mais. A intenção é que ele não saia.
1: Isso.
0: Né? A prótese, o dente que fica em cima, esse a gente pode tirar. Né? Quando é uma prótese total, uma prótese protocolo, essa prótese que a gente falou de 5, 6 implantes,
1: uhum,
0: é uma dentadura fixa, né? A gente remove, tem que remover a cada 6 meses para fazer a limpeza, para tirar. A gente vai limpar tanto a prótese quanto os componentes do implante que ficam ali, tudo dentro da boca, não tem, uhum, cirurgia nenhuma. Vai fazer essa limpeza e vai instalar novamente. Mas o paciente precisa fazer a higienização diária.
1: Isso.
0: Não é porque, né, não tem mais dente, não tem, né, tem um protocolo, que não precisa escovar o dente.
1: Uhum.
0: O dente em si não precisa ser escovado. Você vai passar, uhum, uma escova leve, né, para tirar o resíduo que fica. Porém, uhum, é fundamental higienizar o implante. Então,
1: uhum,
0: muitos pacientes pensam, né, eu vou tirar os dentes, vou colocar uma prótese fixa e acabou o problema.
1: Uhum.
0: Não, não é que acabou o problema. O problema mudou, né?
1: Ah,
0: a higienização mudou, mas vai ter que limpar, vai ter que escovar, vai ter que ter esse cuidado, porque senão pode, né, se você não cuidar desses implantes, pode, também você pode perder.
1: Uhum.
0: Né? Que daí é uma doença de implante, tem uma doença ao redor do implante que chama-se perimplantite.
1: Uhum.
0: Então tem que tomar cuidado também, não é porque tirou os dentes que não tem né, que vai virar desleixado.
1: Uhum.
0: Então o cuidado continua de uma forma diferente.
1: Tá certo. Claro que, como a gente sempre fala em cada assunto que a gente aborda aqui, caso a caso, né? É importante que a pessoa que precisa, né, que vá lá, converse, explique a tua situação, de que forma você quer fazer, quais são as possibilidades, é possível, não é possível. Tudo começa numa conversa, né, doutor?
0: Exatamente, né? Para quem tem interesse, né? Uma prótese também que é pouco falada é a prótese, é a overdenture. Essa prótese overdenture, o que que ele é? Ela é dois implantes no queixo, assim, na região do queixo, na região, uhum, do mento. que daí ela fixa a prótese de baixo. Né? Os pacientes, muito, eles, quem usa prótese total, quem usa dentadura, sofre muito com a prótese de baixo.
1: Uhum.
0: Né? Isso aí já não é... Até quem não usa sabe que a prótese de baixo ela é mais frouxa, ela não fixa, uhum, e sofre mais. E essa overdenture, que é dois implantes que fixam, que dão resistência, essa mobilidade que impede que fique mexendo, uhum, é uma prótese muito, muito bem indicada, né, para quem sofre de masticação, uhum, para quem quer melhorar a mordida. Então, são dois implantes no queixo, né, na região do queixo, né, dentro da boca, claro, que vão fixar, que vão se, né, que, através de um clipe, elas grudam a prótese. Então, o paciente ele encaixa e ele tira para escovar, escova também esse implante, uhum, e encaixa novamente. E, né, e vai comer o torresmo lá, vai comer a costela dura sem problema nenhum, porque, uhum, essa prótese não mexe.
1: Uhum.
0: Então também é um tratamento super indicado. As pessoas às vezes não sabem, só quando falam implante, só pensam que existe o protocolo, mas não tem também essa removível, que, uhum, ela é super indicada também, né, que para quem tem interesse, para quem quer, ficou curioso, né, uhum, como a gente falou, só, né, é questão da conversa, de marcar uma avaliação, de conversar, para poder explicar cada caso aí, para poder ver o que cada paciente pode receber também, né, tanto com implante ou qualquer outro tratamento.
1: Tá certo. Dr. Thiago, então, as pessoas interessadas que estão... Eu sempre faço questão de perguntar cada tipo de assunto que a gente trata aqui, porque ainda existe aquela questão do... Ah, mas eu não posso, não tenho condição de fazer esse tratamento, esse implante total ou parcial, enfim. Hoje em dia... Tudo é possível, né, para aquele que crê, né, doutor?
0: Exatamente, Jefferson. Tudo é possível para quem, né, para quem tem o sonho, né?
1: Sim.
0: Porque isso é um sonho. A gente pensa que, né, para quem tem todos os dentes e às vezes não liga muito, né, só vai ligar quando perde.
1: É.
0: Né? A gente percebe diariamente isso aí, né? Principalmente, né, desse testemunho do paciente que fala: nossa, mas eu perdi com meus dentes com tantos, né, com jovens, numa idade jovem, hoje em dia ele já tem 60, 70. Mas ele já vive aí com 40, 50 anos sem dentes, né? Então, e a gente às vezes vê um jovem que às vezes não dá tanta importância para os dentes.
1: Isso.
0: Mas, né, para você que deseja essa transformação ou qualquer outro tratamento, né? É fácil de fazer um implante.
1: Uhum.
0: Não é um sonho distante.
1: Uhum.
0: Não é um sonho que para você, né, que você não vai realizar, né? Né? Até mesmo o protocolo, a gente pode fazer de um implante em um implante, né? Muitos, uhum, pensam: nossa, eu tenho que colocar 4, 5 implantes. Mas não precisa fazer tudo ao mesmo tempo.
1: Uhum.
0: Né? Você não precisa investir todo esse dinheiro de uma vez só. Você pode faz um implante, espera, que é um custo bem reduzido, faz outro, espera, para depois fazer os dentes.
1: Uhum.
0: Então, existem inúmeras possibilidades que as pessoas não têm essa consciência, e por isso que a gente tem que falar. Então,
1: uhum,
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1: Tá. 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
1: Obrigado mais uma vez, doutor.
0: Obrigado, né? Obrigado a todos, um ótimo resto de mês, fim de semana está chegando, uhum, na semana que vem já é o fim do mês também, já muda a folha.
1: Verdade.
0: E que agosto venha um mês abençoado para todos. Se Deus quiser, estaremos de volta aqui.
1: Tá certo. Esse é o Dr. Thiago Jangada, é Mais Sorrisos Odontologia.

0: Bom dia, Marcelo Correia. Bom dia, Jefferson Abel. Bom dia para todos esse povo lindo que ouve você dos quatro cantos da cidade. Pessoal do sítio, chacras, fazendas, assentamento, vila rural, aldeias. Esse povo lindo aí da roça do agro. Está ouvindo vocês, meninos? Pois é. Eu estou aqui no sítio ouvindo vocês. Obrigada pela oportunidade. Estive aí semana passada. Sexta-feira, estive na rádio, fui fazer uma visita, também estive na Rádio Capital do Papel. Pois é, essa cidade está ficando escalçadão aí, meus parabéns, está ficando muito lindo, né? Nossa, eu falei, nossa, eu preciso vir passear mais vezes nessa cidade. Lindo, lindo, lindo, meus parabéns aí para você e para a prefeita Rita. Agora, quem fala... É quem fala, deixa pra lá. Mas, ai, eu falei pro meu esposo, nossa, eu tenho que ir passear mais vezes pra Telêmaco. Por quê? Eu falei, ah, porque o calçadão lá está lindo. Tem banco pra sentar, descansar, olhar o povo. Nossa, isso é tudo de bom, né? Meus parabéns. Eu adorei. Eu acredito que muita gente gostou também. Meus parabéns.
1: Muito bem, essa é a Vanderleia. Obrigado, Vanderleia, pela participação, né, aqui junto com a gente. Agora chegando o Cat Neves.
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3: E estamos retornando. Jefferson Abreu, ouvintes do Repórter TV. Agora sim, com as informações completas dentro da programação. E chegando, Jefferson, já chamando a atenção de todos os motoristas. Operação Pare e Siga na PR-160. Motoristas que utilizam a PR-160 devem redobrar a atenção nesse finalzinho de semana. As obras do novo viaduto, que fará a ligação entre a rodovia e a estrada Max Staudacher, avançam para uma das etapas mais importantes da construção. Neste sábado está previsto o posicionamento das vigas que vão sustentar a estrutura do viaduto. Para isso, será feito o içamento dessas peças por meio de guindastes e, na sequência, a instalação sobre a estrutura da obra. E em razão desse trabalho, haverá a operação Pare e Siga nas proximidades do Parque Municipal do Rio de Bagi, no horário das 9 horas às 3 horas da tarde. Então, com liberações do trânsito aproximadamente a cada 45 minutos. E se chover no sábado, o serviço será transferido para domingo e, se necessário, para segunda-feira. Então, as equipes responsáveis pela obra, juntamente com as autoridades de trânsito, estarão orientando os motoristas durante todo o período. E uma intervenção é uma intervenção temporária, digamos assim, mas que representa um grande avanço em uma obra muito aguardada na população. Então, por enquanto, quem precisar utilizar a PR-160 nesse final de semana deve sair um recado importante, um pouco mais com antecedência e respeitar, é claro, toda a sinalização. 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E vamos para mais um assunto muito importante. que é a caminhada do meio-dia. Então, ela foi adiada. A Prefeitura de Telêmaco Borba informou o adiamento da quarta caminhada do meio-dia em alusão ao Dia Estadual de Combate ao Feminicídio. O evento foi transferido devido às condições climáticas de ontem, né, visando garantir segurança de todos os participantes. A nova data será no sábado, dia 1º de agosto, mantendo o mesmo horário, o mesmo local e a mesma mensagem. A mobilização reforça a importância da conscientização e do enfrentamento à violência contra a mulher, incentivando toda a comunidade a participar desse momento de reflexão e compromisso aí com a defesa da vida. Então, mesmo com a mudança da data, a causa, a mensagem continua sendo extremamente importante, então vale destacar bastante, e um convite especial para que toda a comunidade compareça em grande número na data agora do dia 1º de agosto para fortalecer essa mensagem de respeito e proteção aí às mulheres. 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E agora vamos falar também de algo importante que envolve música. Como é bom falar de música, como é bom falar de cultura, de instrumentos musicais. Oficinas gratuitas de violão e viola caipira. A Secretaria Municipal de Cultura e Turismo está com inscrições abertas para oficinas gratuitas de violão e viola caipira. As aulas acontecerão na Casa da Cultura e tem como objetivo incentivar a formação musical e ampliar o acesso da população às atividades culturais do município. As inscrições são gratuitas e realizadas pela internet. Inicialmente, as vagas são destinadas a menores, a maiores de 18 anos, maiores de 18 anos que possuam instrumento próprio. E caso sobrem vagas, aí vem, adolescentes a partir de 14 anos também poderão participar. Cada turma terá apenas 10 alunos, garantindo aí um acompanhamento mais próximo durante as aulas. Então, uma excelente oportunidade, não é, Jefferson, para quem sempre sonhou em aprender a tocar um instrumento, ou até mesmo aperfeiçoar seus conhecimentos. A música transforma, aproxima pessoas e fortalece, com certeza, a cultura do nosso município. 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E assim nós vamos encerrando a nossa participação de hoje, Jefferson, com muita alegria, porque voltamos àquele ritmo normal, não é? Aquele ritmo normal de alegria aí com o nosso Verdão, que fez bonito ontem, né? Então, um abraço aí a todos os palmeirenses e assim nós seguimos. Nosso encontro marcado é amanhã, sexta-feira, se Deus quiser e permitir. Tenham todos um ótimo dia!
1: Muito bem, obrigado, Cat, pelas informações.
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1: Muito bem, alô, meu amigo James, bom dia.
4: Bom dia, Jefferson. Tudo em ordem? Então vamos lá, né, as nossas vagas na agência do

0: trabalhador, né, para o dia de hoje. Começamos com 2 vagas de açougueiro com experiência. 1 vaga de alinhador veicular para trabalhar com alinhamento e balanceamento. 1 vaga de assistente de logística. 1 vaga de atendente balconista para sorveteria com experiência. 3 vagas de atendente balconista panificadora. 4 vagas de auxiliar de cozinha panificadora. 4 vagas auxiliar de serviços gerais panificadora. 1 vaga de atendente de loja de produtos naturais. 2 vagas de atendente balconista padaria em supermercado. 1 vaga de auxiliar de confeitaria. 2 vagas de auxiliar de padeiro. 2 vagas de auxiliar de produção para a indústria madeireira. 1 vaga de auxiliar de supervisão, administração e gestão de saúde. 2 vagas de borracheiro. 1 vaga de consultor de venda, produtos financeiros. 1 vaga de costureira, profissional. 1 vaga de cozinheira, profissional. 1 vaga de farmacêutico. 4 vagas de instalador e reparador de redes. 1 vaga de mestre de obras. 5 vagas de monitor de cobrança. 2 vagas de motorista carreteiro para viagem, transporte de combustível. 2 vagas de motorista entregador, loja, material de construção. 1 vaga motorista de ônibus para as rotas municipais e intermunicipais. 1 vaga de operador de cabeçote para a empresa madeireira. 5 vagas de operador de caixa para panificadora. 1 vaga de operador de caixa para a loja de utilidades. 1 vaga de operador de empilhadeira para a empresa madeireira. 1 vaga de operador de pá carregadeira para a empresa madeireira. 1 vaga de promotor de vendas. 2 vagas de professor de inglês. 1 vaga de técnico de segurança. 1 vaga de vendedor interno para loja de vendedor de tintas. 1 vaga de vendedor interno, material elétrico. 1 vaga vendedor interno, loja de móveis. E 1 vaga de vendedor passista para distribuição e venda de bebidas. Temos também vagas para Otacílio Costa, Santa Catarina. 8 vagas de caldeireiro industrial. 1 vaga de encarregado mecânica. 1 vaga de técnico de segurança do trabalho. 2 vagas de mecânico ajustador. 22 vagas mecânico manutenção industrial e 6 vagas de soldador. Temos também vagas para o novo supermercado, Box Atacadista. Essas vagas são supervisor de frio, supervisor de depósito, auxiliar de limpeza, operador de caixa, supervisor de caixa, fiscal de loja, operador de loja 1, coordenador de loja, auxiliar de açougue, cartazista, açougueiro, repositor e estoquista. Então essas são as vagas, né, que nós temos para o dia de hoje. Lembrando, né, que o trabalhador interessa na vaga, ele vem até a agência com o currículo em mãos para que a gente possa encaminhar para a entrevista. Local de atendimento, terminal rodoviário. Bom dia.
1: Muito bem, obrigado, James. Agora, Minuto Saúde.
2: Chegou a hora do nosso Minuto Saúde e quem está conosco é o personal trainer Nelsinho, da Garage Fit, com mais uma dica para você cuidar do corpo e da mente. Bom dia, Nelsinho!
3: Bom dia, eu sou o Nelsinho da Garage Fit e hoje quero deixar uma reflexão. É normal buscar emagrecimento, definição muscular ou melhor estética, mas o maior resultado do treino é a saúde. Quando você treina, se alimenta melhor e descansa, seu corpo responde de várias formas: mais energia, melhor sono, menos dores, mais força, mais disposição e mais confiança. O espelho mostra uma parte do resultado, mas o verdadeiro resultado aparece na sua rotina, no seu humor, na sua capacidade de viver melhor e de cuidar de quem você ama. A atividade física é investimento, não é gasto de tempo, é cuidado com a sua vida. Comece pelo seu corpo. Mas entenda que o treino transforma muito mais do que a aparência. Essa foi a dica de hoje no Minuto Saúde com o Nelsinho da Garage Fit. Cuide do seu corpo, cuide da sua mente e faça da saúde sua prioridade.
1: Muito bem, obrigado, Nelsinho. Vamos embora, agradecendo você pela audiência, pela participação aqui com a gente. Você fica na sequência com Marcelo Correia e o Manhã Total. A todos um bom dia, até amanhã, se Deus quiser.
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2: 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Bom dia, Marcelo Correia.
3: Bom dia.
4: Bom dia.
5: Bom dia.
6: Bom dia.
7: Bom dia.
8: Bom dia aí, rapaziada. Ó, o pão. Bora do café da manhã.
9: Bom dia pra todos vocês, tigrada.
4: Muito bom dia, 9:10. Confira aí comigo a hora certa nesta manhã, 9:10. Aumente o seu volume.
10: Comadre, aumente o volume do seu rádio.
4: Você está muito bem, você está ligado e sintonizado com a rádio Nova Mensagem FM 91,5, transmitindo de Telêmaco Borba, Estadão do Paraná. E a partir de agora, estamos iniciando mais uma edição do meu, do seu, do nosso programa. É o Manhã Total que está só começando. Muito bom dia para você, meu amigo ouvinte, que está aí numa boa, tá tranquilão, tá aí no aconchego da sua casa. Muito bom dia para você que já está na lida, na correria, no batente, aí no seu local de trabalho. Muito bom dia para você, meu amigo motorista, que vai me dando aquela carona no seu carro, no seu caminhão, na sua máquina. Muito bom dia aos internautas, amigos, que estão conectados com a gente, ouvindo pelo site da rádio aí no seu computador ou através do aplicativo no seu celular. Bom dia a todos, uma ótima sintonia, uma excelente quinta-feira. Hoje é dia 23 de julho de 2026 e a partir de agora, na sua agradável companhia até o meio-dia, eu mesmo por aqui juntinho com você, Marcelo Correia, sempre contigo!

0: Manhã Total, às 10 horas da manhã, nosso momento especial de fé e reflexão. E o nosso Manhã Total vem sempre com o melhor do flashback, hein? Pra quem gosta de canções do passado, músicas dos anos 70, 80, 90, anos 2000, você está na sintonia certa. Aqui, só boas recordações. E aí, pessoal, tudo bem com vocês? Passaram bem de ontem para hoje? Dormiram bem? Descansaram bem? Já estão aí prontos, preparados, animados e com muita fé em Deus para iniciar este novo dia? Eu espero que sim, hein? Vamos lá, então. Sempre crendo, confiando e acreditando. Dias melhores virão!
1: Ainda vou melhorar.
0: E a partir de agora está liberado aqui o WhatsApp, hein? Você já pode começar a participar aqui do Manhã Total, você já pode começar a interagir junto comigo, mande a sua mensagem de texto, mande a sua mensagem de áudio, fale comigo! 42-39-10-12-30.
2: Olha a mensagem!
0: 42-39-10-12-30.
3: Mande áudio, mande áudio. Não manda escrevendo, não. Mande áudio, por favor.
0: Pode mandar áudio também, não tem problema. Grave o seu áudio, solte a sua voz, deixe aí a sua participação. Telefone fixo lá com a Eduarda na recepção. 42-39-10-12-00. 42-39-10-12-00. Hoje nós temos o sorteio daquela tradicional e deliciosa Marmitex do restaurante Picanha na Chapa. Também na sexta-feira amanhã nós temos o sorteio de uma cartela de bingo aqui da comunidade católica do bairro Bom Jesus. Essa cartela dá direito ao ganhador a concorrer a 5 prêmios, sendo os 3 primeiros prêmios em dinheiro. E amanhã nós temos o sorteio da caixa de som lá da ConstruSul Materiais de Construção, uma caixa de som com entrada de pendrive, Bluetooth, rádio FM, tem LED, muito bacana, muito bonita essa caixa de som e o ganhador vai amar, hein? Tenho certeza. Para você concorrer, você precisa participar aqui pelo nosso WhatsApp, mandando mensagem de texto ou de áudio, deixando registrada a sua participação, você já concorre aos nossos brindes. 9 horas mais 15 minutos. Vamos abrindo as cortinas musicais desta programação.
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3: Muito, mas muito bom dia para todo mundo ligado aqui no Manhã.

0: Total na 91.5, Rádio Nova Mensagem FM, começando ao som de Savage Garden, Don't Cry Tonight, a canção que abriu a nossa programação, para você recordar aí desse grande sucesso dos anos 80, aqui no nosso Manhã Total, e é só o começo, hein? Tem muita música do passado, a gente vai viajar aí no túnel do tempo, e vamos ouvir aquelas canções do Arco da Velha, né? É, do Arco da Velha, do tempo dos agais, do fundo do baú, do tempo do vinil. Tudo bem com vocês, pessoal? Tá todo mundo animado, todo mundo pronto e preparado para viver esse dia aí ao máximo possível? Hã? Contem para mim, como é que vocês estão? Acordaram de bem com a vida? Ô, Maria Alice, vamos dar bom dia pro povo, Maria Alice.
1: Bom dia, pessoal.
0: Bom dia, Maria Alice. Tudo bem com você? E o povo tá animado?
1: Animado, povo.
0: E aí, povo, ela tá perguntando, hein? Tão animado, povo? Contem pra mim se vocês estão animados aí nesta quinta-feira, né? De céu nublado, tempo carrancudo, mas a gente tá aqui, ó, animado sempre, alto astral, alegria, pra transmitir aí positividade aos nossos ouvintes do Manhã Total. Alegria, satisfação, prazer imenso estar novamente com todo mundo através da nova mensagem, falando aí com você pelo nosso Manhã Total, hein? E os ouvintes já estão por aqui também, chegando com as mensagens de texto, mensagens de áudio, interagindo, participando e nos ajudando a fazer a programação de todas as manhãs. 9h24, seu João Domingos Gomes, ali no bairro Anamélio, também ligadinho com a gente. Muito obrigado pela sintonia. Ele e a esposa sempre nos ouvindo. Um grande abraço. Chegando a primeira participação de longe. Bom dia. Bom dia.
2: Bom dia, Marcelo Correia. É o Sidney Barros. Marcelo, fala aí pro Ratão, ou pro Ratinho, né? Que é o governador do Paraná. Que pelo preço do hospedágio no estado do Paraná, tá muito caro, cara.
0: Tá demais.
2: Tá muito caro pela qualidade do asfalto, sabe? Tá muito ruim, cara. Antes, nós pagava pedágio, mas era de boa qualidade. Agora eu vim aqui pro Paraná, eu tô no Paraná, né? Na cidade do Paraná, fazendo umas visitas aqui. Cara, tá feio. Tá feio essa estrada aí, que vem de Santa Catarina. E depois que entra no Paraná, o pedágio dobra, até triplica.
0: É verdade.
2: E é muito caro. Um abraço, Marcelo. Deus te abençoe. Bom programa.
0: Muito parabéns. Obrigado, meu amigo Sidney Barros, lá de Brusque, Santa Catarina, mas está aqui no Paraná, né, nesta quinta-feira, e está nos ouvindo. E você falou bem, viu, Sidney Barros? Se a gente for comparar aí o pedágio do Paraná com o pedágio de Santa Catarina, a diferença é muito grande e a qualidade das rodovias também, né? Santa Catarina, além de um pedágio mais em conta, as rodovias são melhores, né? Aqui no Paraná, infelizmente, o pedágio é muito caro e tem algumas rodovias aí pedajadas que estão aí com falta de manutenção, muitos problemas, né? Então, realmente precisa melhorar e precisa melhorar muito. Murilo Silva, no bairro São Luís, bom dia, aquele abraço para vocês aí do bairro São Luís, a todos os moradores, uma ótima quinta-feira. Seu João Maria Gonçalves e Dona Aglair, olha aí o casal do bairro São Luís, ligadinho com a gente também aqui na programação, aquele abraço. Nosso amigo Paulinho da Alta Elétrica, Marcelo, estamos no busão, na audiência, rumo a Ponta Grossa, Deus abençoe e vamos até onde, vamos ver até onde vai o sinal da rádio. Olha aí o Paulinho, então, indo para Ponta Grossa de busão e nos ouvindo. Boa viagem, Paulinho. Deus acompanhe vocês aí. A dona Marlene, aqui na região central da cidade, também já está ligadinha, já confirmou aqui a sua audiência. Um bom dia, viu, dona Marlene? Uma quinta-feira de bênçãos para a senhora. Bom dia.
3: Bom dia, Zé. Estamos na corte.
0: Eliane.
3: Quero fechar para minha mãe, para o meu pai, para a Maísa. Coloca meu nome no sorteio. Seguro, vou começar. Eliane da Vila Rural.
0: Muito obrigado, Eliane, da Vila Rural, Brilho do Sol. Eliane, o seu Zé, a dona Arlete, a família lá reunida, sempre nos ouvindo. Obrigado pela companhia de vocês, que Deus abençoe.
4: Fala comigo, fala sim, Marcelo.
0: Opa, tô te ouvindo aqui de Jamil, novo. Jamil, alô, Jamil.
4: Café, pão caseiro.
0: Aí sim, Jamil.
4: E margarina.
0: Margarina.
4: Vai bem ou não vai?
0: Olha,
4: eu não tenho meio cedo hoje, agora que estão tomando café. Mas tá bom, né, Marcelo? O dia tá meio lusque-pusque mesmo, né? Mas nosso abraço aí, Marcelo, pra todos, esse povão que te ouve. nos

0: quatro cantos de Telêmaco Borba e os quatro cantos de todas as cidades que te escuta, certo? Um abraço para todo esse povo, meu senhor, para todos. Não vou citar porque essa emissora vai longe. Vai longe, muita gente te ouve. Abraço a minha família, minha filha que já voltou pro trabalho também, acabou essa feirinha. Aê, mundão! E que Deus abençoe a todos vocês aí, Marcelo. Tamo por aqui, meu piá. Café com pão e mel e margarina.
1: Olha, vamos? Aí.
0: Tá na mesa.
1: Aí sim, meu amigo Jamil, Júlia e Janice. Um abraço lá pra família Jota, no bairro Olha 2. Ligadinhos com a gente, tomando aquele cafezão caprichado pra começar a quinta-feira com tudo, né, Jamil? Um bom dia pra vocês. 9h28, já tem a previsão do tempo para todo mundo ligado aqui na 91.5 no nosso Manhã Total, mas agora eu quero dar um recado para Telêmaco Borba e toda a região. 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Deixa eu ouvir aqui mais alguém falando nesta manhã. Bom dia! Arô?
2: Bom dia, Marcelo.
1: Bom dia.
2: É o Pedro Nunes daqui.
1: Pedro
2: da,
1: Nunes.
2: Da área 7.
1: Área 7.
2: Pedro Nunes de Oliveira.
1: Como é que vai o senhor?
2: Eu quero que ponha meu nome aí, marque meu nome aí no sorteio.
1: Opa,
2: aí.
1: Com certeza, seu Pedro Nunes. Tamo junto.
2: Põe meu nome aí pra mim, Marcelo.
1: Tá animado
2: no
1: o senhor aí?
2: Aí da caixa de som aí, tá bom?
1: Tá bom.
2: Beleza, eu participo do seu programa todo dia.
1: Que bom.
2: Não perco nenhum programa seu, nem

0: Jefferson, eu gosto muito do programa de vocês. Hein,
1: muito tá obrigado, bom? Viu?
0: Beleza?
1: Um abraço aí ao seu Pedro Nunes, morador do bairro Área 7.
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1: Vamos agora com a previsão do tempo para todo o Brasil.
5: Previsão do tempo para quinta-feira, 23 de julho de 2026. Região Centro-Oeste. Em Brasília, capital federal, o dia vai ser de céu encoberto. Os termômetros registram mínima de 15 e máxima de 28 graus. A umidade relativa do ar gira em torno de 60 a 25%. Em Cuiabá, Mato Grosso, a previsão aponta para céu claro, com nuvens apenas pela manhã. A temperatura mínima é de 22 e a máxima 34 graus. A umidade relativa do ar é de 90 a 30%. Região Nordeste, Aracaju, Sergipe, vai ter uma quinta-feira de céu claro, mas pode chover durante a tarde. A temperatura marca mínima de 22 e máxima de 29 graus. A umidade relativa do ar vai de 90% a 50%. Conceição da Feira, Bahia, comemora aniversário nesta quinta-feira, sob céu encoberto. A temperatura mínima é de 20 e a máxima de 29 graus. A umidade do ar varia de 100% a 50%. Região Norte. Em Palmas, no Tocantins, a quinta-feira vai ser de céu encoberto. A temperatura mínima é de 22 e a máxima de 36 graus. A umidade do ar é de 60 a 20%. Manaus, Amazonas, vai ter um dia de céu encoberto. A temperatura mínima é de 26 e a máxima 33 graus. A umidade relativa do ar é de 85 a 50%. Região Sudeste. Em Belo Horizonte, Minas Gerais, a previsão é de céu encoberto nesta quinta-feira. Os termômetros registram mínima de 14 e máxima de 28 graus. A umidade relativa do ar vai de 95 a 30%. Viana, Espírito Santo, sopra velhinhas diante de um céu claro sem previsão de chuva. A temperatura mínima é de 17 e a máxima de 33 graus. A umidade relativa do ar é de 90 a 30%. Região Sul. Em Curitiba, Paraná, quinta-feira vai ser de céu encoberto. Os termômetros registram mínima de 10 e máxima de 15 graus. A umidade relativa do ar oscila entre 100 e 80%. Pouso Redondo, Santa Catarina, tem previsão de céu encoberto com possibilidade de chuva à noite. Os termômetros registram mínima de 12 e máxima de 19 graus. A umidade relativa do ar fica entre 95 e 70%. Você ouviu a previsão do tempo para esta quinta-feira, 23 de julho de 2026, com informações do IBGE Cidades e do Instituto Nacional de Meteorologia, IMET, e redação de Diego Freitas, da agência Rádio Gov, em Brasília, Vladimir Filipim.
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1: Vamos lá agora com a previsão do tempo local, falando para Telêmaco Borba e região. Informações do CIMEPAR Paraná para esta quinta-feira, 23 de julho de 2026. Olha, a temperatura máxima prevista para o dia de hoje é de 21 graus, mínima 12 graus. Umidade relativa do ar entre 59 e 100%. a probabilidade de ocorrência de chuva.

0: é baixa, 33%, e a precipitação acumulada, a quantidade de chuva prevista, também é pequena, apenas 2,3 milímetros. Céu parcialmente nublado, né? Mas aqui diz que o sol deve aparecer entre nuvens, meio que pouquinho, né? Mas deve aparecer aí entre nuvens. Temperatura agora às 9h38 da manhã, 14,1 graus. O tempo, ele fica assim, nublado e com chuva até amanhã. Amanhã, a quantidade de chuva aumenta, a probabilidade para amanhã é de 98% e a quantidade de chuva para amanhã é de 17,1 milímetros. A partir de sábado, o tempo volta a ficar bom com o céu limpo e o sol predominando. Então, hoje e amanhã, teremos aí esse tempo mais fechado, carrancudo. Hoje ainda nublado, sem possibilidade de chuva, mas amanhã a chuva vem com tudo, né? Daí no sábado o pessoal já pode preparar aí para lavar roupa, limpar a casa, porque o sol volta a predominar novamente.
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0: 9h38 no nosso Manhã Total. Bom dia para todo mundo, uma excelente quinta-feira, que o seu dia seja abençoado por Deus. Obrigado pela sua companhia, você de perto e de longe, que nos ouve pelo radinho ou através da internet. Sinta-se abraçado nesta manhã. 9h39, chegando agora aí a Antônia Gomes. Esse lindo louvor, hein? Composição de um Telêmaco Barbense.

0: estar em sua companhia.
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3: 9h43, Antônia Gomes, eu só quero adorar o louvor que acabamos de trazer aí na nossa programação para abençoar a sua vida, o seu dia, a sua família, o seu lar, enfim, o seu trabalho, onde você estiver aí nos ouvindo. Daqui a pouquinho tem informação, vamos trazer aí um balanço geral sobre os fatos das últimas horas aqui no primeiro bloco do Giro de Notícias do Manhã Total desta quinta-feira. 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
1: E Marcelo, tô na escuta, coloca o menor no sorteio aí, tá bom? E todos os seus que tem, manda um abraço para a Rosedeca lá da Campinada, Juca Pedro, Campinado, meus amigos Lalerça, Pedro, todos estão ouvindo lá. E para lá na Chacá de Baixo, o Geni, Iracema. E todos estão ouvindo a programação, tá bom, Marcelo?
0: Tá bom.
1: Lá para o Monsinho de Barro, lá Santa Catarina, tá
0: opa.
1: Bom?
0: Opa!
1: A Produção Rock aqui. Puder avisar a nossa festa aqui, dia sábado e domingo, congresso 10 anos de percussão, pregador Moisés Gouveia, Vilela, que você é. Moisés Vilela. Jardim Alegre, cidade de Jardim Alegre. E vários cantores, vai ser benção. Começar às 19 horas. 25, 26... de julho, a líder Marilda, tá bom? Deus abençoe, tá bom. Marcelo.
0: Obrigado, irmão Francisco, um abraço. Olha a informação que chegou pra mim aqui agora. Pode sortear aí no programa 5 bandejas de ovos com 20 unidades. 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
0: 9h51, vamos lá então com giro de notícias e informações, o primeiro bloco desta manhã de quinta-feira, deixando você bem informado. Começamos com o programa Feira do Bem, né? Para o pessoal ficar aí atento, aonde vai ter troca de material reciclável por frutas e legumes. Olha, hoje é quinta-feira, 23 de julho, Feira do Bem, no São João, 8 horas da manhã, Vila Isabel, 8 horas da manhã, Área 7, às 9h30 da manhã, Vila Esperança, às 13h30 e no Casa Bela, às 15h. Amanhã, sexta-feira, a Feira do Bem vai até a Vila Rural, Brilho do Sol, 7 horas da manhã, Triângulo, 8 horas da manhã, Jardim Bandeirantes, às 9h30 da manhã, Área 6, às 13h30 e encerrando amanhã na Área 3, às 15h, ali na Nova Rodoviária, né? No pátio da Nova Rodoviária. 9h52, olha a informação... A Prefeitura de Telêmaco Borba, por meio da Secretaria Municipal de Cultura e Turismo, está com as inscrições abertas para as oficinas gratuitas.

Fitas de viola caipira e violão. A iniciativa busca incentivar a formação musical e ampliar o acesso da população às atividades culturais oferecidas pelo município. As inscrições devem ser realizadas por meio de formulário online, no qual o interessado deverá informar os dados como nome completo, idade, data de nascimento e, no caso de menores de idade, o nome do responsável. Durante o preenchimento, também será possível consultar a planilha com os dias e horários disponíveis para cada turma. As oficinas são voltadas prioritariamente para pessoas com 18 anos ou mais, que possuam instrumento próprio, violão ou viola caipira, conforme a modalidade escolhida. Caso ainda haja vagas disponíveis após o período de inscrições, adolescentes a partir de 14 anos também poderão ser contemplados. Para garantir um atendimento de qualidade e um acompanhamento mais próximo durante as atividades, cada turma terá no máximo 10 alunos, favorecendo o aprendizado prático e o desenvolvimento técnico dos participantes. As aulas serão realizadas na Casa da Cultura, localizada na Avenida Chanceler Horácio Laffer, 1160, em dias e horários definidos conforme a organização das turmas. As inscrições são gratuitas e podem ser feitas pelo link que está dentro dessa matéria, disponível no site da Prefeitura. Com a abertura das novas turmas, a Secretaria Municipal de Cultura e Turismo reforça o seu compromisso com a democratização do acesso à cultura. Então, atenção, hein? Aulas gratuitas, né? Oficinas gratuitas de viola e violão. Para quem quer aprender aí, então é só entrar aí no site da Prefeitura, entrar na matéria. Dentro da matéria tem o link para você se inscrever. Caminhada do Dia de Combate ao Feminicídio é adiada. Em razão das condições climáticas e com o objetivo de garantir a segurança de todas as pessoas participantes, a quarta caminhada do meio-dia, alusiva ao Dia Estadual de Combate ao Feminicídio, que seria realizada nesta quarta, dia 22, foi adiada. A caminhada acontecerá no sábado, dia 1º de agosto, no mesmo horário e local já divulgados. Agradecemos a compreensão de toda a comunidade e reforçamos que a mobilização pelo enfrentamento à violência contra as mulheres continua sendo fundamental. Mais do que nunca, é essencial unirmos esforços para conscientizar, sensibilizar e fortalecer essa importante causa. Então, sábado, dia 1º de agosto, caminhada, né? Quarta caminhada do meio-dia de combate ao feminicídio, de combate à violência contra as mulheres. 9h55, 9h55. Vamos agora à informação aqui sobre um fato que aconteceu na manhã de hoje. Informação da página Atento à Rede. Um acidente de trânsito mobilizou as equipes de resgate na manhã desta quinta, dia 23, na rodovia PR-160, próximo a Glasmoldi. A colisão envolveu um Ford EcoSport e uma motocicleta Honda Biz. Com o impacto, o motociclista caiu sobre a pista e precisou de atendimento médico. Antes da chegada das equipes de emergência, uma bombeira da Klabin, que seguia para o seu trabalho, se deparou com o acidente e parou para prestar os primeiros socorros à vítima, juntamente com a equipe de suporte básico do SAMU, realizando a imobilização do motociclista. Na sequência, a equipe do suporte avançado do SAMU também compareceu ao local para dar continuidade ao atendimento. O motociclista foi socorrido, consciente e orientado, apresentando suspeita de fratura no tornozelo direito e TCE leve. Após ser estabilizado, ele foi encaminhado para atendimento hospitalar e a realização de exames. A Guarda Municipal de Telêmaco Borba e uma equipe de segurança da Klabin realizaram a sinalização da via durante o atendimento, garantindo a segurança dos motoristas e o trabalho das equipes de resgate. Então tá aí, né, acidente que aconteceu hoje pela manhã aqui na PR-160, ali próximo àquela passarela que dá acesso à Vila Esperança. 9h57, conhecida pela alegria contagiante, pelo coração generoso e pelo sorriso que iluminava quem estava ao seu redor, Lucas Cauã mobilizou toda a comunidade em uma corrente de fé durante mais de 2 meses de batalha pela vida. A cidade de Tibagi amanheceu de luto nesta terça, dia 22, com a notícia do falecimento de Lucas Cauã, filho do jornalista Regis Negrão, do jornal Tibagi.
Lucas mobilizou familiares, amigos,

0: e toda a comunidade desde o grave acidente sofrido no dia 10 de maio, dando início a uma grande corrente de oração e esperança por sua recuperação. Durante mais de 2 meses, Lucas enfrentou uma intensa batalha pela vida, superando inúmeras complicações e inspirando centenas de pessoas com a sua força e vontade de viver. Cada atualização sobre o seu estado de saúde era acompanhada com expectativa por moradores de Tibagi e de toda a região, que permaneceram unidos em apoio à família. Em homenagem ao jovem, o seu irmão, Joseph, destacou o legado que Lucas deixa para todos que tiveram o privilégio de conhecê-lo. A despedida de Lucas deixou um profundo sentimento de tristeza em Tibagi. Sua história de luta, fé e esperança permanecerá na memória de todos que acompanharam a sua batalha e uniram-se em oração por sua recuperação. O jornal Tibagi manifesta seus mais sinceros sentimentos à família, aos amigos e a todos que foram tocados pela vida e pela história de Lucas Cauã. Que Deus conforte os corações neste momento de profunda dor. Nossos sentimentos lá à família do Regis Negrão, né? Que é responsável pelo jornal Tibagi, jornal ali da cidade de Tibagi, né? Regis Negrão, que morou por muito tempo aqui em Telêmaco Borba, né? Depois se mudou e já faz alguns anos que reside em Tibagi, onde começou ali, né, fazer ali o seu trabalho jornalístico, né, com a sua página, com o seu jornal O Tibagi. Que Deus conforte o coração de toda a família, dos amigos e da comunidade de Tibagi em geral. Todo dia.
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4: A paz do Senhor, meu querido irmão, minha querida irmã. Pastor Edivaldo Oliveira falando aqui. Hoje eu estava refletindo aqui numa palavra e eu queria compartilhar com você. Amém? Algumas reflexões, algumas conclusões. E eu quero examinar a palavra do Senhor e quero que você também examine as suas próprias conclusões. Quando a gente vai fazer um estudo bíblico, a gente não precisa necessariamente ficar preso à conclusão da pessoa que preparou o estudo. Você pode tirar as suas próprias conclusões também, tá? Eu coloquei como tema, né, como texto, para chamar a sua atenção, esse título: Deus é egoísta? Na sua opinião, Deus é um Deus egoísta? Um Deus que exige exclusividade e por isso pode ser associado ao egoísmo? Eu vou ler aqui alguns textos e depois a gente vai conversar um pouquinho e eu quero saber a sua opinião também. O primeiro texto que eu vou ler está em Deuteronômio, capítulo 6, do versículo 10 ao versículo 13. Eu vou ler na versão NVI, tá bom? Que diz assim, olha: O Senhor, o seu Deus, NVI, deixa eu ver aqui. Isso mesmo, NVI. É porque eu tenho várias Bíblias aqui, mas eu tô com a NVI. O Senhor, o seu Deus, os conduzirá à terra que jurou aos seus antepassados, Abraão, Isaque e Jacó, dar a vocês. Terra com grandes e boas cidades, que vocês não construíram, com casas cheias de tudo o que há de melhor, de coisas que vocês não produziram, com cisternas que vocês não cavaram, com vinhas e oliveiras que vocês não plantaram. Quando isso acontecer, e vocês comerem e ficarem satisfeitos, tenham cuidado, e aqui tem um ponto de exclamação, tenham cuidado, não esqueçam o Senhor que os tirou do Egito, da terra da escravidão. E o versículo 13, temam o Senhor, o seu Deus, e só a Ele prestem culto. A exclusividade aqui, tá vendo? Só a Ele prestem culto e jurem somente pelo seu nome. Eu sempre, quando eu estou preparando um estudo bíblico, eu gosto de examinar o comentário bíblico Vida Nova. Tem vários comentários bíblicos, tá? Você pode escolher qualquer um aí que você ache interessante, que você se identifique, algum que tenha respaldo, né, entre os teólogos. E esse comentário bíblico Vida Nova é muito aceito entre as pessoas que estudam a Bíblia. E aqui, em relação a essa passagem que eu li, o comentário bíblico Vida Nova, ele enfatiza alguns pontos muito importantes. Primeiro, ele diz o seguinte: a prosperidade, presta atenção nisso, a prosperidade, ela representa um perigo espiritual maior do que a escassez. Eu vou repetir isso. A prosperidade representa um perigo espiritual maior do que a escassez. Israel estava entrando numa terra onde eles iriam desfrutar de coisas que eles não produziram. Só que quando Deus dá essa advertência aqui em Deuteronômio, Deus estava entendendo, Deus estava enxergando lá na frente o risco que havia deles concluírem que aquela prosperidade era fruto do mérito deles. Então, quando o autor do comentário bíblico Vida Nova diz que a prosperidade representa um perigo espiritual maior do que a escassez, é algo para a gente refletir. Quando a pessoa está vivendo um tempo de escassez, um tempo difícil, eu não falo só de escassez financeira, mas um tempo de dificuldade, de dor, de problemas no casamento, na saúde, o que que ela faz? Ela busca a Deus. Não é verdade? Os momentos que eu me lembro, assim, na minha vida, em que eu mais busquei a Deus, foram nos meus momentos de crise. Crise no trabalho, crise no casamento, crise com a criação dos filhos, crises econômicas que eu passei pela década de 80 e 90, não é? Cuidando de uma família com filhos pequenos, desemprego, inflação. Na escassez eu buscava muito a Deus. Agora, quando a pessoa entra num tempo de abundância, de prosperidade, isso aqui não é uma regra, tá? Isso aqui não é uma regra. Eu sei que existem casos em que a pessoa se torna próspera e continua buscando a Deus com a mesma intensidade, com a mesma paixão. Mas geralmente, falando assim de forma geral, quando a pessoa entra num tempo de prosperidade, a tendência dela é esfriar na fé. A pessoa não busca mais tanto a Deus assim, com tanta intensidade. E ela começa a achar que aquilo que ela conquistou foi fruto do seu trabalho, do seu mérito, do seu empenho. Só que Deus está falando aqui, eu não sei se você reparou no texto, eu vou ler esse pedacinho aqui de novo, que diz o seguinte: olha, vocês vão entrar numa terra, uma terra boa, com cidades grandes e boas, cidades que vocês não construíram, ou seja, não foi a obra das mãos de vocês, casas cheias de tudo o que há de melhor, de coisas que vocês não produziram, cisternas com águas jorrando, mas cisternas que vocês não cavaram. Tá vendo? O que Deus está dizendo aqui é para que Israel não se esqueça de que tudo vem do Senhor. Tudo que você conquistou, se você hoje tem alguma posição, se você conseguiu constituir uma família, se você tem um bom trabalho, não se esqueça do Senhor. É nesse sentido que Deus quer exclusividade. Não é porque Deus seja assim, ciumento, egoísta, não é isso. Não é o ciúme e o egoísmo que nós concebemos na nossa lógica humana. Inclusive, a Bíblia condena o ciúme. Lá em 1 Coríntios 13, o apóstolo Paulo diz que o verdadeiro amor não arde em ciúmes, né? Então, Deus nos ama verdadeiramente, mas Ele não tem esse ciúme doentio de nós. O que Deus está nos alertando aqui é para que nós não associemos as nossas bênçãos, aquilo que recebemos, com o nosso mérito. Nós temos sempre que nos lembrar que tudo que nós temos... Ah, mas foi eu que trabalhei, eu que construí. Se você trabalhou, é porque Deus te deu saúde. É porque Deus soprou em você o fôlego de vida.

coisas. O problema não é ter riquezas, prosperidade, ser bem-sucedido em muitas áreas. Deus se alegra com o nosso sucesso, sabia? Deus se alegra quando a gente conquista as coisas. O problema é desfrutar das bênçãos e esquecer de quem concedeu as bênçãos. Amém? Se essa palavra está testificando aí no seu coração, eu peço que você dê o like no vídeo. O seu like é muito importante. Quando você dá o like, o YouTube entende que essa mensagem é importante, é relevante e que ela precisa ser enviada para muitas pessoas. Então o seu like é importante. Eu conto com o seu like, é o seu joinha, esse botão de joinha que tem aqui embaixo no YouTube. Aproveita e se inscreva no canal se você está chegando por aqui hoje. Nós somos um canal que está aqui no YouTube há mais de 11 anos, postando diariamente reflexões bíblicas para a sua edificação. Então se inscreva, ative o sininho das notificações. Assim você vai ser avisado toda vez que eu postar um vídeo novo. Amém? Muito obrigado pela sua ajuda, que Deus te abençoe. Temer a Deus e servir somente ao Senhor não é uma exigência assim, arbitrária. É a resposta correta ao Deus da aliança, ao Deus que nos libertou da escravidão, que libertou Israel da escravidão. Então, essa exclusividade que Deus requer aqui, ela está fundamentada na graça que nós recebemos. Agora, eu passo para um outro texto, que está em Mateus capítulo 25. Deixa eu abrir aqui. Eu vou postar esse vídeo sem edição, tá, irmãos? Eu tô preferindo fazer assim, um vídeo sem edição, porque fica mais natural e vocês entendem aqui de uma forma mais perceptível que o trabalho que nós fazemos aqui é um trabalho de estudo, é um trabalho que requer examinar as escrituras. Tem muita gente fazendo conteúdo aí com inteligência artificial, com chat GPT, mas aqui eu paro, eu examino a Bíblia, eu oro a Deus, eu peço uma direção ao Espírito Santo, aí eu vou para o comentário, para os comentários, né, bíblicos, e vejo se existe associação entre outras passagens. E aqui em Mateus 25, a partir do verso 31 até o verso 46, Jesus dá uma advertência muito, muito forte. Ele diz assim, olha, quando o Filho do Homem vier em sua glória, ou seja, quando Jesus voltar com todos os anjos, assentar-se-á em seu trono na glória celestial. Todas as nações serão reunidas diante dele. E ele separará umas das outras, como o pastor separa as ovelhas dos bodes, e colocará as ovelhas à sua direita e os bodes à sua esquerda. Então o rei dirá aos que estiverem à sua direita: venham, benditos do meu Pai, recebam como herança o reino que lhes foi preparado desde a criação do mundo. E o verso 35 ele explica por quê. Por que que vocês estão sendo colocados à direita? Por que que vocês estão sendo convidados a entrar no reino? Verso 35. Pois eu tive fome e vocês me deram de comer. Tive sede e vocês me deram de beber. Fui estrangeiro e vocês me acolheram. Necessitei de roupas e vocês me vestiram. Estive enfermo e vocês cuidaram de mim. Estive preso e vocês me visitaram. Então os justos lhe responderão. Aqueles que foram salvos, eles vão ficar sem entender. Ué, peraí, quando que isso aconteceu? Olha o que diz o texto. Senhor, quando te vimos com fome e te demos de comer? Ou com sede e te demos de beber? Quando te vimos como estrangeiro e te acolhemos? Ou necessitado de roupas e te vestimos?

te vimos enfermo ou preso e fomos te visitar. E o verso 40, o rei responderá, digo-lhes a verdade, o que vocês fizeram a algum dos meus menores irmãos ou a alguns desses pequeninos? Perdi aqui. A mim o fizeram. Aquilo que vocês fizeram aos pequeninos, e eu gosto dessa Bíblia aqui, ó, a versão A Mensagem, porque no lugar da palavra pequeninos, ela diz assim, aquilo que vocês fizeram aos excluídos, aos marginalizados, às minorias, vocês fizeram a mim. Por que que eu coloquei esses dois textos? O primeiro, ele pode deixar a entender que Deus é um Deus egoísta, Deus quer a nossa adoração, quer que a gente fique lá adorando somente a Ele. Se nós adorarmos a alguma outra coisa, algum outro Deus, Ele fica irado. Só que essa adoração, esse culto que nós prestamos a Deus, ele não é feito somente lá na igreja, no domingo, ou lá no seu quarto, no seu momento devocional. O que nós fazemos para Deus, principalmente, tem a ver com o que nós fazemos para as pessoas, para o próximo. Então, respondendo à pergunta, Deus é egoísta? Não, Deus não é egoísta. Deus é exclusivista. Ele quer um amor dado somente a Ele. Mas como que eu expresso esse amor a Ele? Dizendo, Deus, eu te amo todo dia? Não. Fazendo o bem às pessoas. Vestindo aquele que está nu, visitando aquele que está preso, dando de comer aquele que tem fome, dando uma palavra de conforto para quem está no momento de aflição, fazendo uma oração por alguém que está passando por um momento de perda, por um momento de luto. É assim que eu entendo que nós devemos expressar o amor de Deus. Esse amor que requer uma exclusividade. Não para Ele entre aspas, mas para Ele servindo aos outros. Amém? Receba essa palavra no seu coração, em nome de Jesus. Eu quero, nesse momento, orar pela sua vida, diante dessa palavra. Agradecer ao Espírito Santo pela revelação da palavra. Né? E é maravilhoso, irmãos, mergulhar nas Escrituras, entender um pouco mais das Escrituras, entender que Deus, Ele nos ama, Ele pode nos dar coisas que nós não merecemos, Ele pode abrir portas que nós não nos esforçamos para estar nelas, como Ele fez com Israel, levando Israel para cidades que eles não construíram, usufruindo de casas que eles não edificaram, de cisternas que eles não cavaram. Deus pode fazer isso na sua vida, meu irmão, minha irmã. Você pode colher aquilo que você não plantou. Eu sei que a lei da semeadura, ela é bíblica, ela é uma afirmação bíblica, mas Deus é tão bom, tão generoso, tão fiel, que Ele pode te dar coisas que você não merece, que você não se esforçou para conquistar. E é importante você ter sempre a consciência de que tudo isso que você recebeu vem de Deus. É obra do Espírito Santo na sua vida e na sua família. Amém? Se você puder, coloque aqui nos comentários o seu pedido de oração. Se você está intercedendo por alguém, coloque o nome dessa pessoa aqui. Quando você coloca um nome aqui, esse nome se torna alvo da intercessão de muitas pessoas. Muita gente, como eu, abre o vídeo para ler os comentários. Às vezes eu não escuto a mensagem, porque eu mesmo gravei a mensagem, mas eu leio os comentários. E a cada leitura que eu faço ali, eu vou intercedendo por aquela causa, por aquela pessoa. Então escreva aqui nos comentários o seu pedido de oração. E se essa palavra ministrou ao seu coração, mas você não quer escrever um pedido de oração, escreva só amém. É importante essa interação aqui nos comentários. Isso também é uma forma de fazer com que essa mensagem chegue a muitas pessoas. Amém? Vamos falar com Deus nesse momento.
Senhor nosso Deus e nosso Pai, nós queremos te agradecer, porque a tua palavra, ela sempre nos confronta, ela sempre nos ensina, ela nos edifica, ela nos abençoa. Hoje nós entendemos que o Senhor é um Deus bom, um Deus misericordioso, um Deus que nos ama, que cuida de nós em todos os detalhes, que está atento a cada uma das nossas necessidades e que nós devemos amá-lo acima de todas as coisas. Nos ensina, Pai, a colocar o Senhor como prioridade na nossa vida. Nos ensina a ter esse discernimento, essa sabedoria de colocar o Senhor no topo das nossas prioridades. Nós queremos te amar e queremos expressar esse amor do jeito certo. Não somente cantando para o Senhor, orando ao Senhor, lendo a tua palavra, mas principalmente servindo aos pequeninos, àqueles que estão precisando, aos enfermos, aos presos, àqueles que precisam de uma cura, que precisam de uma palavra de conforto, que precisam de um norte, que nós possamos ser instrumentos de cura, de bênção, de milagre na vida de muitas pessoas. Assim como um dia alguém foi instrumento de evangelização na nossa vida e nos trouxe a tua palavra até o nosso coração, que nós também possamos ser esses canais de bênção que alcançam as pessoas através do Evangelho. Eu quero apresentar diante do Senhor todos os pedidos de oração que forem mencionados aqui nos comentários desse vídeo. E até mesmo aqueles que não forem mencionados. Porque eu sei que tem pessoas que às vezes estão dentro do ônibus, estão lavando a louça e não conseguem parar para escrever aqui um pedido de oração. Mas esse pedido de oração, esse clamor, ele passou aí pela mente dela. E o Senhor, na sua onisciência, consegue ler a mente dessas pessoas. Por isso, ó Deus, eu peço que o Senhor atenda a cada um, segundo a tua vontade. Cumpra-se a tua vontade na nossa vida. Em nome de Jesus, porque a tua vontade é melhor do que a nossa. Ó Deus, acalma esse coração que está aflito. Acalma, Senhor, essa pessoa que está ansiosa, que está lidando com a depressão, com a dor da perda, com a dor do luto. Tira toda a tristeza, toda a amargura, todo o ódio, todo o rancor, tudo aquilo que não vem de ti, do coração desse irmão e dessa irmã. E coloca na mente dela a tua paz, a tua alegria, o teu contentamento. É no nome de Jesus que eu oro e por isso desde já te agradeço. Amém e amém.

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0: Muito bem, 10 horas e 31 minutos. Olha aí a hora certa nesta manhã, 10 e 31. Nós ouvimos aí um momento de fé e reflexão. Mensagem maravilhosa, né? Estava aqui refletindo na mensagem e também tivemos a oração. E depois fechando aí com louvor, o Altos Louvores, né? Esse louvor lindo aí chamado Confiança. Amanhã tem mais, amanhã às 10 horas temos um novo momento de fé e de reflexão. Mas o programa continua, né? Vamos em frente porque tem muita mensagem aqui no WhatsApp. Vocês não têm ideia, não têm noção da quantidade de mensagens que tem aqui no nosso WhatsApp. Eu até peço aí paciência do povo, né? Porque demora um pouquinho pra gente atender todo mundo, é muita mensagem, mas a gente já chega no seu recado, hein? Vamos aqui com a Silma do bairro Olha 2. Marcelo, bom dia, tudo bem? Tudo bem, Silma? O seu João Capote, vovô da Hillary, está trabalhando e ouvindo o nosso programa. Aquele abraço. Tem mais. Bom dia, Marcelo. Tudo bem? Coloque meu nome no sorteio. Jaqueline, moro no bairro Olha 3. Obrigado, Jaqueline. Um ótimo dia para você e toda a sua família. Já está participando e concorrendo ao nosso sorteio. Bom dia, Marcelo. Estou ouvindo aqui a nova mensagem. É o Ayrton Anselmo de Lima, do São Francisco. O irmão Jocir, da Vila Esperança, está na escuta do programa. Um abraço para ele e para sua esposa. A dona Arlete e o paizinho dela, o seu Zé Mineiro, também estão nos ouvindo. Deus abençoe, dona Arlete. Obrigado pela companhia. Alô, Cirlei Araújo, área 2. Já te vi aí, Cirlei. Está lá com a família, ouvindo a programação. Romilda, do bairro São Luís. Muito obrigado, Romilda. Tenha um bom dia. Tem mais áudio chegando.
1: Bom dia, Marcelo Correia. Bom dia a todo o programa. Manhã total dessa quinta-feira. Chove, não chove, por aí. Que Deus abençoe você, Marcelo, sua esposa, seu filho, sua família no modo geral. Família Jefferson Abreu, Fernandinho das Flores, Baldir, construtor, Gerson, pessoal da Pedrinha Verde, nosso irmão Coati, Sirinal, Monjamil, missionário Aracemo, Diaco Leandro, guarda patrimonial.

0: ao Douglas e a toda a equipe, eu, minha esposa aqui, que peço que ponha nosso nome no sorteio, meu vizinho Florisval, sua família, meu vizinho, nosso irmão Dilson, sua família, e tamo junto, rapaz. Que Deus abençoe você.
1: Aquele abraço, meu amigo Vanadir Andrade, popular de mamãe, deixando seu bom dia, distribuindo seus abraços. O Edson das Excursões está chegando lá no sítio Recanto Vó Yolanda. É, o Edson tá lá no sítio cuidando da bicharada, né? E continua a venda do sítio do Edson, hein? O Edson está vendendo lá o sítio dele com porteira fechada, com casa, luz, água e toda a bicharada que ele tem lá, né? Horta, frutíferas, enfim. Quem tiver interesse, o Edson está vendendo o seu sítio. A Rose Mariano também está ligadinha conosco. Muito obrigado, Rose. Um bom dia para você e toda a sua família. Deus abençoe. Pessoal, esses tempos atrás eu lembro que tinha ouvintes aí que vendia estopa. Tem uma pessoa querendo aqui saber quem é que vende estopa, tá bom? Se alguém aí vender estopa, entra em contato agora aqui com a rádio. Manda para cá no 3910-1230. Tem uma pessoa que quer comprar estopa. Deixa eu mandar um bom dia para Viviane Bueno e toda a família, irmã Vilma Simão. É a família aí da Viviane Bueno, sempre ligadinha conosco. Aquele abraço, uma ótima quinta-feira para vocês. Olha, estão pedindo contato aqui do Edson das Excursões para comprar o sítio. Já passo aí o contato do Edson aí para a pessoa que está interessada em conversar lá sobre o sítio, tá bom? Já mando aí para você o contato dele. Já troca lá uma ideia, de repente já dá negócio, né? Já dá negócio aí no sitião lá do Edson das Excursões. Deixa eu ver aqui, esse vende e recomendo. Olha aí o pessoal da Mecânica Garagem já mandou aqui para mim o contato de quem vende estopa. O pessoal diz que recomenda esse aqui, então eu vou passar lá para a pessoa que pediu, né? Nosso ouvinte aqui que pediu. Tá aí, ó, Alessandra, já mandei aí mais um contato aí de pessoa que vende estopa. O pessoal tá recomendando esse contato aí, tá bom? Bom dia!
2: Bom dia, Marcelo. Tudo aqui bem? É a Vera do São Silvestre. Eu vendo de estopa. Só passar o meu contato pra ele.
1: Olha, mais uma então, vai ter. Dá pra você escolher aí agora, Alessandra, tá bom? Já passei um pra ela. Agora surgiu aqui mais dois, então. Aí você conversa aí com o povo que vende estopa, né? E já negocia aí o melhor preço, né? Já vou passar também aqui o contato da Vera lá para ela. E daí o povo vai conversando e vai se entendendo e vai fazendo o negócio aí, tá bom? Tá certo? Obrigado aí aos ouvintes pela colaboração. Pessoal que sempre tá aí nos ajudando, né? Aquele abraço. Deixa eu ver quem mais por aqui.
3: Viviane, chama de colinha no RH, manda o de colinha embora, Viviane, ele fica falando muita asneira nos programas, não quero mais o de colinha trabalhando com nós, Viviane, manda o de colinha embora.
4: Márcio Martins.
1: Ah, aí não, hein? Aí você não tem amor à vida, né? Imitando o chefe, imitando o nosso patrão. Que barbaridade, hein?
5: Dia, pastor Marcelo Correia, sua equipe, Manhã Total, Deus abençoe você nessa programação maravilhosa, uma ótima e quinta-feira a todos os ouvintes, Deus abençoe.
1: Muito obrigado, seu Silvino, no bairro Área 1. Aquele abraço para o senhor e toda a família. Obrigado pela companhia.
6: Bom dia,
1: dona Joana Sobral.
6: Tá tudo bem com você agora?
1: Tudo bem.
6: Melhorou da gripe?
1: Graças a Deus. Tô melhor.
6: Se tiver sorteio, põe meu nome no sorteio. Aqui é a Joana da Área 2.
1: Muito obrigado.
6: Tenha um bom dia. Um
1: bom dia para a senhora também, dona Joana Sobral, do bairro Área 2. Temos sorteio de 5 bandejas de ovos para hoje e também um marmitex do Picanha na Chapa, tá bom pra vocês ou não? Bom dia!
7: Então, Marcelo, esses cachorros aí tá atacando as pessoas. Né?
1: Essa cachorrada,
7: entendeu? Eu vou te contar, viu? São 3 cachorros.
1: É complicado.
7: E já teve motoqueiro aqui que já caiu aqui. E a mulher não recolhe, cara, esses cachorros. Ela tem muito cachorro.
1: Tem que denunciar ela.
7: Ela tem, acho que ela tá tendo agora mais de 20 cachorros aqui.
1: Meu
7: e ela paga
1: Senhor
7: aluguel.
1: Da glória, meu
7: entendeu?
1: Pai.
7: De uma hora pra outra, ela pode perder a casa aqui e a mulher pedir a casa pra ela. E daí, não é fácil de alugar uma casa aí com um monte de cachorro, né, Marcelo? Deus nada contra.

0: dos animais. Mas eu acho que as autoridades aí, da ONG aí, tem que dar um conselho para ela recolher esses cachorros. Porque se acontecer tragédia aí, né? Aí eu mesmo tive que parar a moto para eles poderem parar de mear a atacar. Tive que pegar um pedaço de pau.
1: Aqui. Meu pai.
0: Mas fica aí, ó, o aviso aqui, ó. Travessa a cachoeira, área 2.
1: É, não é fácil não. E tem uma cachorrada aí na rua, né? Esses dias eu estava vendo um vídeo no Facebook, também numa cidade, uma pessoa passando por uma rua, um homem meio embriagado, e aí ele foi atacado ali por mais ou menos tinha uns 12 cachorros, e aqueles cachorros pularam nesse homem e puxava pela barra da calça, e um pulou, grudou na manga da blusa e derrubaram ele. Rapaz, coitado daquele homem. Aí os vizinhos estavam por ali e aquela gritaria para tentar espantar os cachorros. Em torno de 12 cachorros derrubaram o homem e era mordida para todo lado. Então poderia ter até tirado a vida daquele homem se não fosse os moradores ali, os vizinhos, que acabaram vendo, né, aquela barulheira de cachorro atacando o povo. E aquele homem poderia até ter perdido a vida. Porque imagine 12 cachorros atacando você caído e ainda embriagado. Rapaz, é difícil você conseguir se desvencilhar da cachorrada, hein? Lugar de cachorro é dentro do portão, né? Pra dentro do quintal. Lugar de cachorro é pra dentro do quintal, portão fechado. Quem cria cachorro tem que saber disso, né? Não adianta falar que, ah, eu amo os animais e... Ah, eu crio animal, mas crio na rua. Eu cuido deles na rua. É, e daí, a hora que atacar uma pessoa e morder, derrubar um motociclista, um ciclista, causar um acidente, daí? Você vai se responsabilizar? Daí chega na pessoa e vai falar, não, esse cachorro não é meu. Esse cachorro não é meu, ele só fica aí na frente, mas não é meu. Mas daí a pessoa trata da água, da comida, aí o cachorro vai ali naquela rua onde ele é bem tratado, vai ser o território dele. Ali é o território dele, é como se fosse o quintal da casa dele. Passou um estranho ali, os moradores do local ali, ele pode até não estranhar, mas passou uma pessoa estranha ali, um carteiro, um entregador, um motociclista, um ciclista, uma pessoa que não convive ali no dia a dia, ele vai estranhar e vai atacar, porque ali é o território dele, onde ele mora, onde ele recebe comida, água, onde ele dorme. Então esse negócio de tratar de cachorro para fora do portão, infelizmente eu não tenho nada contra. O Marcelo não gosta de animal, muito pelo contrário, eu tenho em casa animal, mas é para dentro do portão da casa, né?
2: Bom dia, Marcelo Correia. Põe o nome nosso aí no sorteio para nós ganhar essa caixona de sonho, para nós escutar a louvura, adorar a Deus.
1: Aí sim, Cleusa, um bom dia.
3: Bom dia, Marcela, estou ouvindo a programação, ofereço para todos que estiver ouvindo, que Deus venha abençoar cada um de nós, e se tiver sorteio eu quero participar, tá bom, Marcela? Que Deus abençoe você e todos, um bom dia.
1: Um bom dia, muito obrigado, Glaci, do bairro Socomim.
4: Bom dia, Marcela.
1: Bom dia.
4: A nova mensagem, aqui é o Elias Cardoso, Campinho do Juca Pedro, estamos aqui na Liga, né? E ofereço o programa para todos que estão vindo. Ótimo dia.
1: Ótimo dia, meu amigo Elias Cardoso e todos os moradores da Campina do Juca Pedro. Nosso amigo Jumbinho. Bom dia, Marcelo. Coloque meu nome no sorteio. Marcelo, aquele frango do picanha na chapa é nota 10. Recomendo. Olha aí, o Jumbinho foi o ganhador do sorteio, né, do sábado, do frango desossado e recheado do picanha na chapa. Ele provou e tá dizendo aqui, ó, é nota 10, Marcelo. Recomendo, uma delícia. Então tá aí, né, o pessoal comprovando essa receita de frango assado, desossado e recheado lá do Picanha na Chapa. Foi a receita premiada em Brasília. Essa receita foi criada pelo João, antigo proprietário do Cantinho do Sabor, que é irmão do Juninho, dono do Picanha na Chapa. O João criou essa receita lá em Brasília, onde ele está residindo, e lá ele ganhou o prêmio do melhor frango assado, recheado e desossado de Brasília. Veja só. E aí o Juninho trouxe a receita para Telêmaco também, devido ao sucesso que foi lá em Brasília, né? Nadir de Lara, bom dia, participando aqui do sorteio. A Elisete do bairro Macopa, muito obrigado pela audiência. Michele Rodrigues, o Hamilton e família, um abraço para vocês. Marisa Fernandes, também participando aqui do programa e concorrendo aos nossos sorteios. Bom dia.
5: Bom dia, Marcelo.
1: Bom dia.
5: Coloca meu nome no sorteio da Marmitex, que hoje é Gessé do Santa Rita.
1: Obrigado, Gessé do bairro Santa Rita. Eu achei que tava pouca mensagem, agora que eu vi que aqui para baixo tem muita ainda. Ana Paula Ferreira, Jardim União, bom dia. Até chegando mais áudio, bom dia.
6: Bom dia, Marcela Correia, tudo bem?
1: Dona Marília Nir,
6: programa,
1: como é que tá a senhora?
6: Meus filhos, minhas filhas, meus netos, meus

0: Para todos os ouvintes que estão ouvindo, para você, para o Jefferson Abreu, para a família, do Jefferson Abreu, para o Fernandinho, para minha amiga Nadir, meu amigo Sebastião, e para todos que estiver ouvindo, né, essa rádio abençoada aí, que toda manhã, eu quase não mando áudio, mas sempre estou ouvindo.
1: Não me abandone.
0: Deixa eu escutar,
1: não
0: coloca
1: me
0: meu
1: abandone.
0: Nome, sorteio que tiver por aí, tá bom?
1: Tá bom.
0: Deus abençoe, Marcelo Corrêa. Fica com Deus aí.
1: Muito obrigado. Deus abençoe a senhora também, dona Maria Helenir e o filho Cassiano, lá no São Francisco. Pessoas queridas, né?
2: Família, um abraço. Oi, Marcelo, tudo bem? Ó, oi, eu tô assistindo você aqui, chegando no Embaú aqui.
1: Olha aí.
2: Assistindo, ouvindo você aqui pelo rádio da caminhonete do meu pai, indo pro silo dele. Fale aí eu no rádio, hein? Ô, Marcelo, tudo bem? Ó, aqui é o Otávio, filho do Gibson. Ó, bom dia pra vocês. Estamos na escuta, tá? Tchau.
1: Olha aí, ó, o Otávio, né? Filho do nosso amigo Gibson. Como é que tá você, Otávio? Animado? Tá lá na caminhonete junto com o pai, né? Indo pro silo, né? Ali, aqui próximo do Embaú, né? O silo do Gibson. Alô, Gibson! Um abraço pra você, um abraço aí pro Otávio, né? O filho do Gibson. Um abraço pra vocês, obrigado pela companhia, viu, Otávio? Pela mensagem, participe sempre aqui com a gente. Aquele abraço! 10 horas e 44 minutos, falando do Vila Shopping, instalado aqui na antiga Traquibel, ao lado do Ferro Velho do Vitinho. 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
1: Bom dia, meu amigo Marcelo. Foi meu nome no sorteio, Marcelo. Se tiver sorteio aí, tem alguma coisa aí, vamos ver se nós ganhamos aí alguma coisa aí. Beleza, mano?
0: Muito obrigado. Esse é o nosso amigo lá da área 2, né? É nosso grande amigo Josué Tavares. Obrigado pela sintonia, Josué. Aquele abraço. Bom dia.
2: Olá, Marcelo, tudo bom?
0: Tudo bom, dia. Como é que vai?
2: Eu gostaria de participar do sorteio aí do ovo e do outro que tiver aí também.
0: Marmita!
2: Tá? É, Maria Carneiro de São Félix. Tchau, tá? Tchau.
0: Tchau, tchau. Um abraço para a senhora Dona Maria Carneiro, também a Roseli Carneiro, né, que é filha lá do Dona Maria. São nossas ouvintes aí de todas as manhãs. Obrigado pela companhia. Tem mais aqui, ó, tem mais, pessoal. Adriane Moreira, lá no São Francisco. Bom dia, Marcelo. Deus abençoe. Obrigado, Adriane. Uma ótima quinta-feira para você. Deixa eu ver aqui. A Gislaine também, lá do Jardim União, participando. A Fernanda, hoje a gratidão a Deus é pela oportunidade de estar comemorando mais um ano de vida do meu príncipe, 14 anos. Olha aí a família Construção, comemorando o aniversário do Christian, né? Alô, Christian, parabéns, felicidades, muita paz e saúde, muitos anos de vida. Um abraço lá para toda a família Construção. Alô, Dirceu Silva, ali no Alto Sucumim, próximo ao Tensim. Daniel Vidal Cardoso.
3: Bom dia, meu amigo Marcelo Correia. Daniel Vidal Cardoso, chegando aqui no Projeto Puma. É, estamos aqui para ir até a cidade de Telêmaco Borba.
0: Olha aí.
3: Um abraço, bom dia para todos.
0: Muito obrigado, toda a família Cardoso.
4: Bom dia, Marcelo.
0: Bom dia.
4: Hoje eu quero pedir oração para todos os ouvintes. Sei que aqui tem muito homem e mulher de Deus, né? Para o meu tio Ayrton Ferraz Diniz, de Araputi. Ele está internado no Hospital Rossio. Daí hoje ele fez alguns exames, o médico vai passar a ver ele, né? Não conseguiu dormir muito bem, daí fez até transfusão de sangue. Daí estava com muita dor, daí deram o remédio. E peço oração por ele, né? Que ele saia logo do hospital, vá para casa. e quero participar do sorteio.
0: Tá certo, Adriana.
4: Que é Adriana Santos, do Bela Vista.
0: Deus abençoe, melhoras lá pro seu tio, tá bom?
1: Bom dia, Marcelo Correia.
0: Bom dia.
1: Do programa Manhã Total.
0: Tamo junto.
1: Um abraço pra todos aí, que seja um final de semana abençoado pra todo mundo. Que é o Bob, do Bob Lanches.
0: Fala, Bob.
1: Aí, Marcelo, sorteia dois cachorro-quente aí, dois
0: dogão
1: duplo do Bob.
0: Olha aí, ó.
1: Aquele que vem com bastante tomate, bacon, maionese boa. Aquela farofinha com duas salsichas, batata palha, temperadinho no capricho lá, o moinho da salsicha, da Vina. Então sorteia dois aí, pra mesma pessoa.
0: Pra mesma pessoa?
1: Dois dogão duplo, pra um casal.
0: Opa, olha aí. Beleza?
1: Um abraço aí, Marcelão. Tamo na escuta aqui. E hoje o Bob Lanches está aberto, hein? De quinta a domingo. Tamo
0: junto. Abraço, meu amigo Bob Lanches, ali com seu trailer na Praça da Família. Então, dois dog duplo lá do Bob Lanches para a gente sortear no final do programa. Astrogilda de Paiva, lá em Leonardos, município de Reserva. Josiane, filha do Jamil. Josiane e Maria, de volta ao trabalho. Um abraço lá para todos que estão trabalhando, né, nas escolas, de volta e atividade. Aquele abraço.
5: Bom dia, Marcelo.
0: Bom dia.
5: Deus que abençoe o dia de vocês.
0: Amém.
5: E se tiver sorteio, coloca meu nome no sorteio. Sou Elisandra aqui da área 2. E gostaria de escutar uma música com Laura Pausini. Deus que abençoe o dia de vocês.
0: Laura Pausini.
5: Hoje tô ficando mais velha hoje, Marcelo.
0: Opa, olha aí, 46 parabéns.
5: 46 anos.
0: 46 anos, tá nova ainda, hein? Parabéns pra você, felicidades, muita paz e saúde, muitos anos de vida.
6: Bom dia, Marcelo Correia, Ademir. Viu, Marcelo Correia? Um abraço pra vocês da rádio, todos os amigos ouvintes aí.
0: Obrigado.
6: Nós no sorteio, Marcelo, do Marmitecão e do Picanha na Chapa.
0: Aquele abraço, meu amigo Ademir, do Furtadão. Bom dia.
7: Oi, Marcelo, Deus que te abençoe.
0: Amém.
7: Deus que abençoe sua família, Deus que abençoe seus ouvintes. Marcela, tia Pola e tio Moisés, deixo um abraço pra você.
0: Obrigado.
7: Deixo um abraço pra Thelma e pro seu filho, viu?
0: Agradeço.
7: E da próxima vez que eles virem, eles querem fazer uma visita pra você, se Deus quiser. Marcelo, quero participar aí dos prêmios, tá bom?
0: Tá participando.
7: Deus que te abençoe, viu?
0: Muito obrigado, um abraço. É, Deus abençoe lá os tios, né, que estiveram aqui em Telêmaco Borba, tio Moisés e tia Polaca, né? Estiveram visitando aí a nossa querida Telêmaco Borba. Agora 10 horas e 55 minutos.

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6: 11 horas e 11 minutos. É, pessoal. Olhando aqui no WhatsApp, eu chego a me assustar. Mais de 150 mensagens, fora as que eu já li, fora os áudios que eu já ouvi, mais de 150 mensagens. Eu acho que se pegar aqui desde o começo do programa lá, às 9 da manhã, vai passar de 200 mensagens aqui, só hoje.
7: Barbaridade!
8: Danou-se!
6: É gente que não acaba mais, hein? Já eu vou trazer aqui algumas informações do setor de segurança pública no nosso segundo giro de notícias e informações. 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

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Acelerando, Maria Helena também está ligadinha com a gente lá no São João. Muito obrigado, Maria Helena. Tenha um bom dia. Deixa eu falar aqui as mensagens de texto, dar uma adiantada, e depois a gente volta com os áudios, né? É, Marcelo, bom dia. Se puder anunciar aí essa rifa, o sorteio será assim que todos os números saírem. É, Jaqueline do Imbaú. Então a Jaqueline do Imbaú está fazendo uma rifa lá, pessoal, quem tiver interesse. R$20 cada, né? Tá bom? É um... O que que você está fazendo aí? A rifa, um forno elétrico... E mais um prêmio ali, pessoal, tá bom? Então, quem tiver interesse, nós temos o contato aqui da Jaqueline. A Eva do bairro Olhadões, bom dia, Marcelo, tá ligadinha com a gente. Rosa Domingues, no Jardim Bonavila. A Milton Santiago, aqui na área 10. A Cidinha, Mulher Maravilha, também tá ligadinha com a gente. Robson Clayton, ele e sua esposa, ouvindo lá na sua tapeçaria, no Jardim Monte Car... Aliás, no Jardim Kroll, né? Muito obrigado lá, o Robson Clayton, ouvindo lá no Jardim Kroll. Bom dia, Marcelo. Estamos na audiência. Hélio, no Jardim Itália. Obrigado, Hélio. O Davi Lucas Rodrigues Ferreira, também participando aqui com a gente. Neuza Lagos, bom dia. A Vanderleia Maria, lá em Pontão, município de Ortigueira, no sítio. Bom dia, Marcelo. Coloque meu nome no sorteio. É a Ladi. Obrigado, Ladi. Quero concorrer ao sorteio. Sou a Irene do Imbaú. Obrigado, Irene. Joel Zacheski, no bairro Olha 3. Marcelo, bom dia. Estou à procura de uma... centrífuga, que seja aí com preço bom. Tenho 2 crianças pequenas e sem centrífuga não tem como. Então, se alguém tiver uma centrífuga aí em boas condições para vender aí por um preço acessível, a ouvinte aqui, a Érica, está querendo adquirir, hein? Marcelo, bom dia, aqui no Jardim Alvorada. Maria Maciel, obrigado. Neiva Ostopira, no bairro Socomim, bom dia. Quero participar de todos os sorteios. É a Linda Mir. A Claudete, né? A Claudos Temperos, também ligadinha com a gente. Marcelo, bom dia. Coloque meu nome no sorteio. Sou a Juscelia do Centro. Obrigado, Juscelia. Bom dia, Marcelo. Tudo bem? Manda o link para mim fazer a matrícula da aula de violão. Eu já te mando aí, tá bom? Deixa eu só marcar aqui a tua mensagem para mim encontrar você, né? Não é fácil. É muita mensagem, pessoal. E se eu não mandar agora, daí eu não consigo mais mandar depois. Porque daí apura, né? A mensagem vai lá para baixo. Então já mandei aí para você. Já estou aí, kits com você aí. Deixa eu ver quem mais aqui. Priscila Rocha, Jardim Progresso, área 6. Sueli Rodrigues, no Jardim Bonavila, muito obrigado pela sintonia. Ela disse que comprou lá os ovos com 2 gemas, que é muito bom lá o Vila Shopping. A Mila Costa está no bairro Socomim. Suzana, no Residencial Casabella. Bom dia lá para o Joilson Rocha, da área 6. Marcelo, bom dia. Marlene, do bairro Bom Jesus. Bom dia, Marcelo. A Maíse... Nathalie, aqui da Vila Rural.

0: Obrigado. Bom dia, estou na escuta do programa. Tatiane, do bairro São João. A Regiane Menas, lá no Jardim Bandeirantes, participando. Joilson Rocha, também do bairro São João. A Miriam, de Miranda Camargo, ouvindo aí a programação. Patrícia dos Santos. Obrigado, Patrícia. Deus abençoe. O Adilson, no bairro BNH. Marcelo, bom dia. Quero concorrer ao lanche. É a Dona Odete. Obrigado, Dona Odete. Tenha um bom dia. A Dona Arlete, o seu Zé e a Eliane, na Vila Rural Brilho do Sol. Eva Ribeiro. Marcelo, aqui no Monte Sinai 1. Coloque meu nome no sorteio. A Neili, no bairro BNH. Solange, esposa do Cirinaldo, no Jardim Monte Carlo. Jocelene, do bairro São João. A Terezinha Oliveira, do Bela Vista. Maria Cristina, também ligadinha com a gente. A Claudene, lá no Jardim Bonavila. Olha aí, a Milene Dália 2, Marcelo. Estamos aqui na mãe ouvindo o programa. Mandioca da Feira do Bem. Já tá frita lá na casa da Rosa Dália 2. Aí sim, hein, Milene? Mandioca da Feira do Bem. Bom demais da conta, hein? Bom dia.
1: Bom dia, Marcelo. Rosário Montesinai 2. Como você tá? Tudo bem?
0: Tudo bem.
1: Coloca o meu nome no sorteio, Deus abençoe, tá
0: muito
1: bom?
0: Obrigado.
1: Tenha um ótimo dia.
0: Um ótimo dia, Rosângela, do Monte Sinai 2. A Jane Pontes, no bairro Areia 1. Edenilza, lá de Ortigueira. A Neuza, do bairro Areia 1. Bom dia, Marcelo, tudo bem? Nossa avenida está ficando linda. A participação aqui da Lourdes Silvestre, da Vila Osório. A Dona Maria do Carmo Gomes, do bairro Santa Rita. Marcelo, bom dia, tudo bem? José Aparecido, o Ademir do Jardim Bandeirantes, ligadinho com a gente. Bom dia, Marcelo, aqui é Aparecida Antunes. Isaíra e Elias, na Estrada dos Guararapes, no bairro da Marinha. A Fran, do bairro São João. Bom dia, Deus abençoe. Coloque meu nome no sorteio, é o Nicolas. Obrigado, Nicolas. E assim a gente venceu todas as mensagens de texto. E agora ficou aqui só os áudios para a gente descarregar aí um caminhão de áudio, hein? É áudio que não acaba mais. Esse aí não quis
2: tudo
0: falar.
2: Tudo bem? Aqui o Marcos da Área 1. Bom dia, Marcelo. Tudo bem? Aqui o Marcos da Área 1. Queria participar do sorteio. Coloca meu nome, tá bom?
0: Obrigado, Marcos.
3: Bom dia, Marcelo.
0: Bom dia.
3: Gostaria de participar do sorteio. É a Adriana aqui da São Luís.
0: Obrigado, Adriana.
3: Adriana Aparecida Pimentel.
0: Tá concorrendo.
4: Bom dia, Marcelo. Bom dia a toda a rádio. Bom dia a todos os ouvintes. Um abraço, tamo junto.
0: Obrigado, Sérgio, daí sem casas.
5: Meu nome é Tex também. Se não ganhar meu Tex, é ovo, tá bom, Marcelo. Salve meu número aí, tá bom? Deus abençoe.
0: Irmã Francisca do São Roque, Deus abençoe. Mais quem? Bom dia.
6: Bom dia, Marcelo. Bom Sou dia. Maria Gertrude do Jardim Itália. Gostaria de concorrer esse lanche para mim comer junto com meu marido.
0: Obrigado, Dona Maria Gertrudes do Jardim Itália.
7: Bom dia, Marcelo.
0: Bom dia.
7: Ah, Marcelo, quero participar desse...
0: Mas já tá participando.
7: Dogão aí.
0: Opa.
7: Foi meu nome no sorteio.
0: Mandou mensagem.
7: Ana Maria do Jardim Kroll.
0: Já tá, tá dentro.
7: O meu lanchinho vai bem, né?
0: Vai bem, ainda mais do Bob lá.
7: Obrigadão, Marcelo. Um bom dia, Deus abençoe você.
0: Bom dia, Deus abençoe.
8: Bom dia, Marcelo.
0: Bom dia.
8: Paz do Senhor, tudo na benção com você.
0: Graças
8: em nome de Jesus
0: Deus.
8: Cristo. Estamos aqui, ouvindo esse programa abençoado.
0: Deus abençoe, obrigado pela companhia.
9: Oi, Marcelo, sou Ana Clara.
0: Oi.
9: Que eu participar do sorteio, um abração.
0: Um abração, Ana Clara.
10: Bom dia, Marcelo Correia. Tudo bem
0: bom
10: com
0: dia,
10: você,
0: tudo
10: Marcelo?
0: Tudo bem.
10: Ô, Marcelo, mandando esse áudio para você aí. Mando aquele abraço para todo que estiver me ouvindo agora. Que me conhece, que as pessoas que sempre estão ouvindo meu áudio, vai aquele abraço para eles. Aí, para ter uma Correia, também, tá para meninada 744. E põe meu nome no sorteio aí, Marcelo. Faz hora que eu não ganho nada de você, hein, Marcelo?
0: É pé frio é assim.
10: É, agora quero ver se eu ganho alguma coisa, Marcelo. Põe meu nome no sorteio aí. Um bom dia para você. E tudo de bom para você, Marcelo Corrêa. Estamos juntos.
0: Tamo junto.
10: Até mais.
0: Um abraço, Dona Edazir, no bairro Socomim. Eu achei que tinha vencido aqui, mas para baixo que tem mais ainda, ó. Eva, do bairro Olha 2, bom dia. Márcia Vidal Cardoso, do Socomi, bom dia. Marcelo, aqui é a Stephanie, do bairro Olha 2, quero participar do sorteio. Sandra Mara, também do bairro Olha 2. Liane Betim Proença, lá no São Francisco. O Arthur Miguel Proença, meu neto, olha aí, número 4. Um abraço lá para toda a família. Marisa Rodrigues Silva, também concorrendo. Vânia, no Alto Socomim, próxima delegacia. Cirinaldo, Jardim Monte Carlo. Bom dia, Marcelo. Quero participar do sorteio. José, do bairro São João. Manda um abraço para minha esposa Iracema. Bom dia, Marcelo. Tudo bem? Sou o Fábio, trabalhando e ouvindo a programação. Obrigado, Fábio. Bom dia e bom trabalho. Lourdes de Souza, ligadinha com a gente. Muito obrigado. A Arigesse também, ali na loja 744. Carlos Alberto e a Rayane Vitória dos Santos Silva, no bairro Área 3. A Josiane participando aqui do sorteio. Débora Xavier, bom dia. Marcelo, aqui a Bruna, do bairro Área 2, bom dia. A Loilde, também ligadinha com a gente. A Elaine, aliás, Eliane Estopira, eu quero essa caixa de ovos, hein? Olha aí, Eliane Estopira. O Ney, no Jardim Bandeirantes. Eliane Barbosa, bom dia. Também aqui ouvindo a gente, a Claudete, obrigado pela sintonia. O João Popular Gugu da Vila Osório, Marcos Maurício Sinkoski, o Xixo do Rio Alegre. A nossa ouvinte, Enedina Bissol, bom dia. Irmã Lídia Trindade, ligadinha com a gente. O seu Eloir Camargo, no Residencial Casa Bela. Marcelo, bom dia, aqui na Vila Rosa, só na escuta. É a Claudinha. Obrigado, Claudinha, tenha um bom dia. Marcelo, bom dia, aqui é a Aline, sou do Monte Sinai 2, quero participar do sorteio. Cláudia, aliás, Cláudio Ivonete, casal aqui do bairro Macopa. O Marcos Mesquita está no São Francisco, Rosa no bairro Olha 2. E o Debrando também participando. A Joana, bom dia, obrigado pela sintonia. Marcelo, aqui é a Maria, estamos ouvindo o seu programa. Bom dia, Marcelo, tudo bem? Deus abençoe. É a Sirene. Alô, Sirene, muito obrigado pela audiência. Mais alguns áudios.
11: Marcelo Correia, tudo bem?
0: Tudo
11: graças
0: bem.
11: Graças a Deus, aqui estamos tudo bem no Jardim Alegre. Tudo bom? Abraço. E coloca para participar desse sorteio aí, fazendo um favor. Brilho, Abrilino, presidente, ex-presidente do bairro Jardim Alegre.
12: Bom dia, Marcelo. Põe meu nome no sorteio.
13: Fala, Marcelo, tudo bom? Rafael aqui na escuta. Coloca meu nome no sorteio. Também vou pedir que pegue e divulgue que faça serviços. Fazendo algodão doce em festas infantis e em escolas também. Agradeço demais. Tenha um bom dia a todos.
14: Bom dia, Marcelo. Aqui é Iraci Pontes, da Área 1. Bom dia, ouvintes. Bom dia, Marcelo. Escuta, Marcelo, coloque meu nome no sorteio aí, do ovos também, tá bom? E do sorteio que tiver aí, tá bom? Deus abençoe você e teus ouvintes.
15: Bom dia, Marcelo. Bom dia a todos vocês do rádio. Um bom dia a todos os ouvintes de Telêmaco Borba. Um grande abraço a todos.
16: Bom dia, Marcelo. Tudo bem? Um ótimo dia para você, que é a Madalena da Vila Osório.
17: Bom dia, Marcelo. Carlos Alberto, Área 3. Tô na escuta aqui do seu programa, Marcelo. Gostaria de agradecer ao Marmitex que eu ganhei ontem lá da picanha na chapa. Tava saboroso, Marmitex. Coisa boa mesmo. E daí eu gostaria de participar do sorteio de hoje também, da bandeja de ovo aí, né? De repente a sorte continua aí, né? Valeu. Tenha um bom dia. Tchau, tchau.
18: Bom dia, Marcelo. Queria mandar um abraço pra minha avó Maria Lair, pro meu avô Ismael lá da São Francisco.
0: Se seu pai disse que não
18: pra vem, meu pai Wilson César, lá que tá trabalhando lá de Porto Cruzeiro. Pra minha mãe Edneia, pro meu irmão Paulo, pra todas as minhas irmãs, pro pequenininho Otávio, que é meu sobrinho, o mais novo que veio ficar aqui com nós. E um abraço aí pra vocês da rádio. Põe meu nome em todos os sorteios que tiver, tá bom, Marcelo? Tchau, tchau.
19: Bom dia, Marcelo. Deus abençoe. Eu queria participar do sorteio dos ovos. Deus abençoe.
20: Buenas, buenas, buenas, buenas, buenas. Marcelo Correia, estamos aqui na Ilha do Mel, na escuta do Manhã Total, Lourinho. Estamos na escuta aqui, Marcelo. Choveu, agora tá na...
21: Bom dia, Marcelo. Bom dia, Marcelo. Que Deus abençoe teu dia aí, Marcelo. Meio corridão aqui agora que sobrou um tempo, mandar uma mensagem pra você aí, Marcelo. Que Deus abençoe teu dia aí, Marcelo. Deus abençoe tua vida, tua família, tá bom, Marcelo? Fica com Deus aí, meu irmão. Bora pra cima, né, Marcelo?
22: Bom dia, Marcelo Correia. Coloca meu nome no sorteio aí.
23: Bom dia, Marcelo. Bom dia. Ô, Marcelo. Essa semana eu mandei para você para ver se aquele trabalho de contra o tabagismo, eu dei uma saidinha, não sei se você conseguiu olhar, tá bom? Muito obrigado e põe meu nome no sorteio aí, Marcelo. Obrigado.
24: Bom dia, estamos aqui na Lida e ouvindo a programação.
25: Bom dia, Marcelo. Estou na escuta do programa. Quero participar do sorteio, Zonete.
26: Bom dia, Marcelo. Tudo bom? Coloque meu nome no sorteio aqui. A Sandra do Triângulo. Deus abençoe seu dia. Fica com Deus.
27: Ô, Marcelo, bom dia. Tudo bom? Aqui é o Dair. Estamos na
1: na rodagem do Tapetão Preto, seguindo a

0: Guarapuava. Eu vi o anúncio aí do curso de violão aí. Consegue mandar o link para mim, fazendo favor? Deus abençoe. Bom dia.
1: Amém, Deus abençoe. Já te mando o link aí, tá bom? Só aguarda um pouquinho aí, meu irmão. Vamos em frente, já tem informação no seu rádio. Já informação, hein? Bom dia. 11:29. Já saiu o almoço aí ou tá preparando ainda?

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Vamos então girando com o segundo bloco de notícias e informações no Manhã Total nesta quinta-feira, 23 de julho. Informação divulgada agora há pouco pela Polícia Civil do Paraná. A Polícia Civil do Paraná, por meio da 18ª Subdivisão Policial de Telêmaco Borba, prendeu em flagrante uma mulher pelo crime de receptação de objetos furtados do pátio da própria unidade policial. A prisão ocorreu durante diligências realizadas após localização dos materiais subtraídos. No decorrer da ação, os policiais identificaram a suspeita em posse dos objetos, sendo ela encaminhada à delegacia para os procedimentos de polícia judiciária. As investigações prosseguem para

esclarecer todas as circunstâncias do furto e identificar os possíveis envolvidos. Então essa mulher, ela foi presa porque ela acabou ali adquirindo produtos que foram furtados do próprio pátio da polícia, da unidade policial, né? Então ela foi identificada pela Polícia Civil após um trabalho de investigação e ela foi presa, né? Agora vai responder aí por esse crime. Informação aqui da página Atento à Rede. Polícia Civil do Paraná e Guarda Municipal prendem professor investigado por crimes sexuais contra crianças e adolescentes em Telêmaco Borba. Olha só, a investigação conduzida pela 18ª Subdivisão Policial de Telêmaco Borba reúne 5 vítimas identificadas entre crianças, adolescentes e uma professora e apura fatos ocorridos em 4 escolas diferentes da rede municipal e estadual de ensino. Segundo a Polícia Civil do Paraná, os relatos apontam para uma possível repetição do comportamento do investigado em diferentes instituições. Entre os episódios apurados estão contatos físicos de natureza sexual, abordagens e comentários dirigidos às alunas. A investigação aponta que o professor utilizava a própria função e o acesso ao ambiente escolar para se aproximar das vítimas. Uma das vítimas, uma criança de 9 anos, à época dos fatos, relatou que o professor teria tocado suas nádegas durante uma atividade recreativa. Em outro episódio, uma adolescente relatou ter ouvido do investigado um comentário de cunho sexual, enquanto ele observava seu corpo. Uma das jovens também relatou que o investigado utilizava um celular para fotografar as alunas dentro da sala de aula. O professor chegou a ser afastado de uma das instituições após reclamações, mas permaneceu atuando no ambiente escolar. As investigações continuam para esclarecer integralmente os fatos e verificar a existência de eventuais outras vítimas. A Polícia Civil orienta que as pessoas que tenham sido vítimas ou tenham conhecimento de situações semelhantes envolvendo o investigado procurem a 18ª Subdivisão Policial aqui em Telêmaco Borba para fazer o boletim de ocorrência. Veja só que absurdo, que situação essa, informação divulgada agora pela página Atento à Rede sobre esse professor aí que está sendo acusado, né, e investigado por crimes sexuais contra crianças e adolescentes, tanto na rede municipal quanto na rede estadual de ensino. Um absurdo uma coisa dessa, hein? Lamentável que isso aconteça num local aí onde os pais pensam que os filhos estão em segurança, aí vai o próprio professor e comete esse tipo de situação, né? Lamentável. Mais uma informação, um veículo que transportava pacientes do município de Lunardelli saiu da pista na tarde de ontem, quarta-feira, dia 22, por volta das 16h50, no quilômetro 431 da BR-376 em Tibagi, aqui nos Campos Gerais. De acordo com a Polícia Rodoviária Federal, o acidente foi do tipo saída de pista, envolveu um Volkswagen Gol pertencente à Prefeitura de Lunardelli, utilizando o transporte de pacientes. O condutor sofreu ferimentos considerados graves, foi socorrido e foi encaminhado para um hospital em Ponta Grossa. Os demais passageiros tiveram apenas escoriações e receberam atendimento no local. Diversas equipes da CCR Paraná Vias foram mobilizadas para o atendimento da ocorrência, realizando o resgate das vítimas e a sinalização da rodovia. A Polícia Rodoviária Federal esteve no local e adotou as providências cabíveis. Informações para você aqui dentro do nosso Manhã Total, nesta manhã de quinta-feira. Onze horas 38 minutos, deixa eu falar aqui da doutora Camila Decol. 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

0: 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Alô, Maílson, muito obrigado pela sintonia. Rose Zacheski, Ivone, também ligadinha com a gente aqui na programação. Aquele abraço. Bom dia.
1: Oi, Marcelo.
0: Oi.
1: Bom dia, quase boa tarde, né?
0: Quase boa tarde.
1: Eu acabei ligando meu rádio agora, por causa de apuro de serviço.
0: Perdeu a hora?
1: É... Escutei falando sobre aula de violão.
0: É verdade.
1: Passa pra mim também, eu me interesso. Fazendo um favor.
0: É, aula de violão e viola, né? Eu já passo pra você aí o link da matéria e dentro da matéria tem o link da inscrição, tá bom, Maria Regiana? Tá ligadinha com a gente aí na programação. É, Cleide Mendes de Lima, bom dia, muito obrigado pela sintonia. Parabéns para sua irmã Elisete, nossa amiga, a Bruna Bissol, é verdade. Hoje é aniversário da minha mana, né? Hoje é aniversário da minha irmã Elisete Correia, trabalha aqui na rádio também, trabalha ali junto com a Fátima no programa dela, Show da Manhã. Tem aqui o programa A Hora do Café na Nova Mensagem. Mana, parabéns para você, felicidades, muita paz, muita saúde, muitos anos de vida. Que Deus ilumine sempre o seu caminho, que Deus abençoe você cada vez mais, realizando seus sonhos e projetos, que Deus esteja à frente de tudo na sua vida. Receba aí todo o meu amor, meu carinho, minha homenagem para você nessa data especial do seu aniversário. Já dei um abraço aqui nela pessoalmente, aqui no estúdio, né? E agora, homenageando ela aí, aqui no programa também, minha irmã Elisete Correia, né? Parabéns aí pelo seu aniversário hoje. Alô, Dirce, bom dia, obrigado pela companhia. Elias Pimentel e Isaíra, José Ferreira Pedroso na Vila Osório, Noemi Trindade no Jardim Bandeirantes, Mara Santos, bom dia. A Leoni Gomes da Vila Osório, bom dia. A Neiva na audiência na área 2, bom dia, Marcelo. Sou a Luciana aqui da Vila Cristina, obrigado, Luciana. Celso no bairro Macopa, Dona Aurora do bairro Área 2, bom dia. Também ouvindo a gente a Lenir Lins. Edileuza Mainardes, ligadinha com a gente aqui no Bela Vista. Gisele, no bairro Olha 2. Marilza Bicudo e toda a família lá no bairro Olha 2 também ligadinhos com a gente.
2: Bom dia. Coloca meu nome no sorteio.
0: Tá certo, Leoni.
3: Marcelo, bom dia a todos.
0: Bom dia.
3: Estou aqui na casa da Dona Wanda ouvindo e quero participar de todos os sorteios, tá bom? Coloca meu nome.

0: É a Vanderlei do Residencial Atlântico.
1: Obrigado, Vanderlei Tupira, Residencial Atlântico. É, deixa eu ver quem mais aqui.
2: Marcelo Corrêa, tem condições de passar o número da picanha na chapa para mim?
1: Já te mando aí, Fábio.
3: Bom dia, Marcelo. Quero participar do programa. Quero oferecer o programa para todos os ouvintes, para você, para o Daniel, né? E fala para o Daniel deixar o Quati cantar, né?
1: É.
3: Eu escuto aqui, eu fico assistindo ele conversando com o Quati, né? Mas deixa o homem cantar, né? Porque, né? Vai que, né? Ele faz sucesso ainda, né? Estamos participando aqui, ouvindo todos os dias. Ofereço pro meu pai o Chilo, que tá sentadinho ali, tá? Ele certo. É teu fã, tá?
1: Um abraço aí para toda a família. Deus abençoe aí. Um abraço pro seu pai em especial, né? Ouvinte aí do nosso programa de todas as manhãs. Obrigado aí pela sintonia. Tem mais gente aqui.
4: Marcelão, beleza, meu piá?
1: Bom, fio!
4: Escuta aqui no teu programa. É isso aí, meu piá. Falou, fica com Deus aí. Tamo junto.
1: Aquele abraço. Obrigado. Bom dia, Marcelo. Josi Silva, Tião Scheller, Dai Moraes e a Thalia. Obrigado pela companhia. É, deixa eu ver se não estou esquecendo de ninguém. É gente, pessoal. É gente, hein? É gente, a Claudene. Quer que eu solte o áudio dela aqui, Claudene? Vou dar uma acelerada aqui, Claudene, que é 2 minutos, né?
5: Dia, Marcelão. Hoje nós estamos falando, olha só. Mas ontem, hoje ainda estou falando, cara. Gargantinha mais ou menos, sabe? Mas ontem foi o pó da rabiola, viu? Vou te contar uma coisa. Uma dorzinha no corpo que tá doendo desde a raiz do cabelo até a planta do pé. Meu pai amado. Mas estamos aqui, glória a Deus, né? Choveu bastante, nós estávamos precisando. E o que vem de cima é benção, né? Então nós só temos que agradecer, né? Tô passando para deixar minha saudação a você, meu amigo Marcelão, a todos os ouvintes de Telêmaco Borba. E tem uma amiga minha, uma parente minha, eu considero ela como uma irmã pra mim, lá no Jardim Itália. Um abraço pra você, Pepe. Tudo de bom pra você, minha querida. Sabe que você mora no meu coração,
1: alô,
5: viu?
1: Tete.
5: E um abraço pra toda a sua família. E um abraço aqui pro Bonavilhense, meus vizinhos abençoados de Deus. Um abraço também pra todos os ouvintes da Telêmaco Borba, né? Que todos sejam abençoados por aquele lá que nos concedeu essa bela quinta-feira. Amém, Marcelão?
1: Amém.
5: Se me sorteia alguma coisa aí, Pia. Será que eu vou ter que subir aí e apanhar meu nome? Não tô em condição de subir. Barbaridade. Nem sei se eu vou subir a serra hoje. Não é hoje. Hoje eu não vou. Não vai ter jeito. Acho que eu vou amanhã. Vou avisar o patrão lá, vou ver o que eu vou fazer. Porque não tá dando certo essa gripe comigo, não.
1: E
5: daí, como é que eu vou subir e apanhar meu nome aí dentro desse negócio de sorteio eletrônico aí, não?
1: Arboteca, né?
5: Tá bom, meu amigo? Deus abençoe nós, Deus tá?
1: Abençoe, Claudene.
5: Todos nós, né?
1: Claudene. Tua
5: amiga aqui do bairro Bonavila. Claudene
1: antigamente era a mulher do bugreiro, né? Tinha um bugreiro lá na frente da casa dela lá. E a Claudene pensa na mulher que deu trabalho quando tinha aquele bugreiro lá pra derrubar o bugreiro, né? Eliane Londres, ligadinha com a gente lá no CCC, Centro de Convivência da Criança. Bom dia pra vocês aí, bom trabalho. Eliane Londres e toda a equipe aí do CCC. Obrigado pela sintonia. Parabéns também pra dona Enedina Bissol, aniversariante, né? É, Deus abençoe a dona Enedina, parabéns, felicidades, muita paz, muita saúde, muitos anos de vida! 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
6: Oi, Marcela, eu de novo. É, viu? Queria pedir se alguém tem pode doar ração para esses cachorros aqui. É,
1: ixi,
6: a gente reparte, né, a ração que a gente compra, mas daí aparece mais cachorro.
1: Ah, vai brotando o cachorro.
6: Dos cachorros, sabe?
1: Ixi, mãe.
6: A gente enxerga a gente, que eles sabem que é a gente que trata deles, né? É. Eles vêm correndo. pedir, né, a doação.

0: se alguém pode ajudar, né, para doar ração para eles, que a fome é demais ali, né, dos cachorros, né? Eu sei que tem gente que pode ajudar, tem gente boa, né, que reparte, né, que nem eu aqui, eu reparto, mas daí apareceu mais, eu fui ali, agora vem uns 8 cachorros.
1: Meu pai da glória.
0: Já adoro os bichinhos, tá com fome, né?
1: É, infelizmente, né, o abandono de animais aí. Tinha que pegar nessas pessoas, olha, eu não vou nem comentar aqui, senão eu vou falar bobagem. Mas eu fico pensando, né, capacidade de uma pessoa pegar e soltar um animal aí na rua e abandonar um animal aí. Olha o problema que gera, né, coitado do animal, não tem culpa nenhuma. O animal não pediu, né, pra você pegar ele pra criar. Aí pega, vai até um ponto, não quer mais, simplesmente abandona. Aí o problema vira um problema da cidade, né, imagine... Essa região lá que ela falou, tem 8 cachorros lá. Aí fome, sede, chuva, lugar pra dormir. Daí ataca as pessoas, corre atrás de motoqueiro, ciclista, derruba os outros. Veja só o problema, o transtorno que uma pessoa que abandona animal causa. Então tinha que ser punido, né? Tinha que ser uma pena aí maior pra quem abandona animais, né? Tinha que ter uma pena aí bem maior.
2: Bom dia, Marcelo. Tudo bem? Um abraço, família Vasco, Mulher Maravilha, para todos os ouvintes, todos vocês do rádio, que tenham a quinta abençoada por Deus, a Neja de Bandeirantes.
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1: Fala comigo!
5: Bom dia, Marcelo. Beleza?
1: Bom dia, ô,
5: Marcelo,
1: bom
5: dia. Coloca meu nome no sorteio aí. Edson das excursões.
1: Edson das excursões.
5: Tava no sítio, agora vou pra casa arrumar as malas. E pra Aparecida amanhã.
1: O quê?
5: E dia 16 de agosto, Marcelo, tem meu bingo. Não esqueça meu bingo Tapuer lá.
1: Bingão da Tapuer,
5: né? Peça pra ter alma aí também lá.
1: Não, Deus me livre.
5: Larga vai lá, vai ter um sorteio pros homens lá, exclusivo pros homens.
1: Nem
5: beleza?
1: Fale, nem fale pra ela.
5: Conversamos, Marcelo. Nem... Vamos no programa aí, semana que vem, fazer um sorteio aí, umas cartelas aí pros ouvintes. Beleza? É. E minhas peças, só a peça top.
1: Viu, Edson? Você não quer... Se você não quer perder minha amizade, não fale desse bingo aí pra minha esposa aí, desse bingo da Tapuer, tá? Fique bem de boa. Edson vai vir sortear umas cartelas aqui do bingão que ele vai fazer aí da Tapuer. Mulherada aí que gosta de Tapuer, tem homem também que gosta de Tapuer, né? 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Bom dia!
6: Bom dia, Marcelo. Eu sou o Djalma de Jesus da Embaú, João de Jesus Pinheiro. Eu comunico com você para ver se comunica com a prefeitura do Embaú, passar essa mensagem para todo mundo. Quem tiver cachorro, que pegue e feche dentro da casa, porque ou no quintal, porque... Tem cachorro aqui perto da Metodista, na Cidade Alta, tá pulando nos outros aqui. A gente vai passar, ele corre atrás da gente. Tem que dar pedrada para poder escapar dele. Um cachorro policial, uma mais cachorro americaninha preta e mais um cachorro branco ainda. Tem uns 4 ou 8 cachorros, mais ou menos. Daí a gente não pode passar na rua, eles pulando a gente. Então eu quero que eu comunicar com vocês aí para avisar os donos que peguem perto dos cachorros. Porque o meu tem aqui, mas é dentro do quintal fechado. E é bem cuidado. É o dono que cuida desse cachorro pra não ficar mordendo os ovos na rua. Depois não parece o dono quando morde o cachorro das pessoas. Fico muito obrigado, Marcelo.
1: Olha aí, eu não tô falando, não é só em Telêmaco Borba o problema dos cachorros. No Embaú também. Ó, o ouvinte falando lá do Embaú também, a cachorrada solta lá, atacando o povo. Então, esse é um problema crônico aí de muitas cidades, pessoal. Muitas cidades sofrem com esses problemas aí relacionado a cachorro solto, hein?
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1: 11h54, vamos preparar o sorteio. Enquanto isso, você vai curtindo aí o Lulu Santos, Assim Caminha a Humanidade.

11 horas e 57 minutos, 11h57. Chegando aí ao finalzinho do programa, vamos ao sorteio então das 5 bandejas de ovos do Vila Shopping, da Granja Vila Agrícola. É isso mesmo, pessoal. Granja Vila Agrícola sorteando 5 bandejas de ovos com 20 unidades para serem retiradas hoje ali na antiga Traquibel, ao lado do Ferro Velho do Vitinho, ali na rua Água Marinha. É só ir direto lá, tá bom? Não precisa passar aqui na rádio, vai direto lá, que o nome dos ganhadores vai ser passado direto lá pro nosso amigo Lourival Ponce. Vamos então, rufem os tambores e eu vou anunciar aí os 5 de uma vez só para ganhar tempo já, porque é 11h58. Vamos lá então, atenção para o nome dos ganhadores: Maria Helenir São Francisco, Arigesse, Adriane Moreira, Ademir do Jardim Bandeirantes, Maria Carneiro. Então, repetindo: Maria Helenir São Francisco, Arigesse, Adriane Moreira, também do São Francisco, Ademir do Jardim Bandeirantes e Maria

0: Carneiro, lá do bairro São Félix. Essas pessoas, esses ouvintes, devem ir até o Vila Shopping, ali na rua Água Marinha, ao lado ali do antigo Ferro Velho do Vitinho, e retirar as suas bandejas de ovos hoje, hein? Até às 18 horas. Lembrando, vai direto lá, não precisa passar aqui na rádio. Se não for hoje, não pega mais. Só retira no dia, tá bom? Então, se você não for hoje, daí não precisa nem ir mais, porque você perde o seu brinde. O sorteio lá do Bob Lanches, é 2 dogão duplo, né? Pro casal saborear. Quem levou aí foi o número contemplado 9988 final 29. 9988 final 29. Aqui está salvo como Eloir Camargo. Atenção, Eloir Camargo. Acaba de ganhar um 2 dog duplo do Bob Lanches. Eu vou passar o contato do Bob aí pro senhor. E o Bob manda entregar aí no seu endereço, tá bom? Então, parabéns aí aos ganhadores. Amanhã tem muito mais brindes, mais sorteio. Amanhã tem a caixa de som, amanhã tem cartela de bingo. Amanhã tem também Marmitex. Ah, faltou o Marmitex, né? Falta o Marmitex do Picanha na Chapa, já estava me esquecendo. Vamos lá, então, com o ganhador do Marmitex. Do Marmitex aqui do Picanha na Chapa. Tá aqui o contato ganhador, 9983, final 74, Silvia Souza, do bairro São Jorge. Alô, Silvia Souza, você acaba de ganhar o Marmitex do restaurante Picanha na Chapa, retirar hoje direto no restaurante aqui na Santos Dumont 46, no centro. Silvia Souza ganhou o Marmitex. Agora sim, estou indo embora, muito obrigado a todos pela companhia, pela sintonia e pela participação. Fiquem todos com Deus, um grande abraço e até amanhã!
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Agora são pontualmente 12 horas com mais 2 minutos. Hoje é quinta-feira, dia 23 de julho. Eu já vou direto à oração, porque nós temos muita coisa de Deus hoje. Daqui a pouco o Bispo Alex também vai estar participando. E eu tenho certeza que Deus tem algo especial para a sua vida. Então faz o seguinte, enquanto você vai compartilhando, vai marcando os amigos aí, eu vou fazer o seguinte, enquanto você vai compartilhando, eu vou pedir para você mandar sua mensagem, o telefone da assessoria está liberado, o pastor Lott está atendendo, quer mandar a tua oração, meio-dia, nós vamos estar, quer mandar o pedido de oração? São 12:02 agora. Pode mandar seu pedido de oração, mandar seu testemunho, o que você quiser, informações sobre os cultos, para o WhatsApp da assessoria, que é esse que está na tela aí, tá bom? E eu vou seguir com todos vocês, trazendo a poderosa revelação que Deus me deu logo após a oração. Mas agora, eu só quero que você faça o seguinte, pegue a sua água, nós vamos à chamada das águas, e eu já volto orando com todos vocês. Doze horas com mais 3 minutos. São 12:03. Quando tiver pronta a chamada das águas aí, pode rodar a chamada das águas, que após a chamada das águas, nós já vamos orando com todos vocês. 12:03. Daniel, Deus te abençoe. Falando

do YouTube, momento de oração. Eu clamo em favor das centenas e milhares de pessoas que através do YouTube ou através das redes sociais estão agora orando comigo. Tem alguém, Senhor, que está à espera de um milagre. Tem alguém que está à espera de uma cura. Tem alguém que na hora da oração do meio-dia, esta pessoa apenas quer o milagre e a cura. E é por isso que agora eu oro, é por isso que agora eu clamo. E aonde estiver alguém, seja alcançada pelo teu poder e por tua graça, na autoridade do nome que é, sobre todo nome, o nome de Jesus. Ore comigo agora a oração do Salmos 91. Aquele que habita no esconderijo do Altíssimo, à sombra do Onipotente descansará. Direi do Senhor: Ele é o meu Deus, o meu refúgio, a minha fortaleza, e nele eu confiarei. Porque ele te livrará do laço do passarinheiro e da peste perniciosa. Ele te cobrirá com as suas penas, e debaixo de suas asas estarás seguro. A sua verdade é escudo e broquel. Não temerás espanto noturno, nem seta que voe de dia, nem peste que ande na escuridão, nem mortandade que assole ao meio-dia. 1.000 cairão ao teu lado, 10.000 à sua direita, mas tu não serás atingido. Somente com os teus olhos olharás e verás a recompensa dos ímpios, porque fizestes do Senhor o teu refúgio e do Altíssimo a tua habitação. Nenhum mal te sucederá, praga alguma chegará à tua tenda, porque aos teus anjos dará ordem a teu respeito, para que te guardem em todos os teus caminhos. Eles te sustentarão nas suas mãos,

0: para que não tropeces com teu pé em pedra. Pisarás o leão e a áspide. Calcarás aos pés o filho do leão e a serpente. Porque tão encarecidamente me amou, também eu o livrarei. Pô-lo-ei em um alto retiro, porque conheceu o meu nome. Ele me invocará, eu lhe responderei, estarei com ele na angústia, livrá-lo-ei e o glorificarei. Dar-lhe-ei a abundância de dias e lhe mostrarei a minha salvação. Olha o Salmo 23, o Senhor é o meu pastor e nada me faltará. Deitar-me faz em verdes pastos, guia-me mansamente a águas tranquilas, refrigera a minha alma, guia-me pelas veredas da justiça, por amor do seu nome. Ainda que eu andasse pelo vale da sombra da morte, eu não temeria mal algum, porque tu estás comigo, a tua vara e o teu cajado, a tua vara e o teu cajado me consolam. Certamente, preparas uma mesa perante mim, na presença dos meus inimigos. Faça essa oração agora. Eu vejo uma mesa sendo preparada, uma mesa de vitória. Preparas uma mesa perante mim, na presença dos meus inimigos. Unges a minha cabeça com óleo e o meu cálice transborda. Certamente que a bondade e a misericórdia do Senhor me seguirão todos os dias da minha vida, e habitarei na casa do Senhor por longos dias. Pai, eu quero declarar sobre a vida de todos uma grande vitória, uma grande bênção. Em nome de Jesus Cristo de Nazaré, o Senhor tem grandeza, vitória e honra na vida de todos. Pegue a sua água, Pai. Consagra esta água e todas as pessoas que estiverem agora bebendo das águas sejam tocados por teu poder. Curas, libertações e milagres aconteçam em nome de Jesus. Amém. 12 horas com 10 minutos. 12 com 10. Hoje é 23 de julho, o dia em que o seu milagre vira notícia. Eu quero fazer um apelo ao Brasil. Hoje eu estou em Curitiba, José Loureiro 773. Quem quiser ligar para deixar pedido de oração, o pastor Lott está atendendo aqui. Mas você pode mandar o seu pedido de oração, porque Deus tem vitória para você. E atenção, Brasília. Vamos à chamada de Brasília? Dia 23, voltamos a Brasília. 23 de agosto, daqui a um mês. Exatamente daqui a um mês. Nós vamos à chamada de Brasília e na sequência eu volto falando sobre Santo Amaro no sábado e declarando vitória para todos vocês. Vamos ver o que vai acontecer em Brasília neste próximo sábado. Acompanhe, porque o seu milagre vai virar notícia. 12:11.
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1: Aí está o apelo para Brasília, e eu tenho certeza que Deus vai estar honrando todo o povo que vai participar conosco. Antes de eu dar um recado para São Paulo, vai ter agora em São Paulo a maior explosão de milagres de todos os tempos. A maior. Ó, o Senhor está curando 27 pessoas que estão nos acompanhando. Eu vejo Deus tocando 27 pessoas. Então tome posse em o nome do Senhor Jesus. Eu vejo Deus tocando sangue. Tome posse em nome de Jesus. 12 e 14. Vamos fazer o seguinte? Vamos à chamada da explosão de milagre agora, Gabriel? Essa é a chamada. Depois eu vou voltar falando sobre o projeto Cristo em Casa. Mas essa é a chamada dos milagres. Acompanhe.
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1: Pontualmente 12 horas com 17 minutos. Eu quero chamar agora a atenção de todo o povo do Brasil para uma fala. Eu tenho uma fala muito especial. Você que é do Brasil, você que participa de todos os lugares, do Brasil e do mundo, e está falando assim: pastor, essa explosão de milagres vai ser só em Santo Amaro? Para quem mora em São Paulo, o meu conselho é: esteja em Santo Amaro. Mas para quem não mora em São Paulo, para quem mora em outros estados ou em outros países, a partir de agora eu tenho uma palavra de Deus para você. São Marcos, capítulo 2, fala que Jesus

0: Jesus curou um paralítico. E esse paralítico estava na casa de Jesus. Quando Jesus estava em casa, levaram o paralítico. Não podendo entrar pela porta, colocaram o paralítico pelo telhado. E quatro homens, conduziram o paralítico pelo telhado e o paralítico foi milagrosamente salvo e curado. Deus me deu uma revelação para fazer o projeto Cristo em Casa. Esse projeto vai ser sábado agora às 9 horas da manhã. Você vai reunir seus amigos para um dia de explosão de milagres aí na sua casa. O projeto Cristo em Casa fala de, sabe, agora na Copa do Mundo, quando você reunir os amigos aí para a Copa do Mundo, para assistir os jogos? Pois é, não sei se você teve muita alegria com isso, mas eu posso lhe garantir, se você reunir seus amigos para o culto, você vai ver o que Deus vai fazer na sua vida. Reúne. Ah, pastor, mas quem vai vir em casa assistir um culto pela TV, no YouTube, espelhado na TV? Quem vai vir? Quando é para a Copa do Mundo, quando é para o jogo do Brasil ou um jogo tal, as pessoas se reúnem, compram carne, fazem churrasco, fazem bebedeira. Tem gente que até se endivida comprando roupas, comprando TV especial só para assistir a Copa. E por fim, nem sempre vira alegria. Algumas vezes vira tragédia depois que bebe e enche a cara. Eu estou chamando você. Estou chamando você para convidar a sua família. Vamos ver se agora o mesmo impulso, o mesmo intuito que as pessoas tinham para convidar para assistir um jogo em casa, eles vão ter para convidar para assistir um culto. 9 horas da manhã vai começar o culto e vai até 1 hora da tarde. Serão 4 horas de explosão de milagres. Você vai, no dia, você vai mandar uma mensagem para um número que nós vamos falar ali na hora. Não é nenhum dos números normais, eu mandei comprar um chip novo. E você vai mandar um vídeo de dentro da tua casa, dizendo, olha, tá aqui eu, a irmã Terezinha, a irmã Maria, a irmã Joana, o irmão José. Estamos aqui em Paracatu, Minas Gerais, assistindo. Manda o WhatsApp do videozinho. Se Deus me revelar, pelo mesmo número que você mandou o WhatsApp, eu vou pedir para o pessoal da assessoria retornar a ligação e eu vou falar do altar com todos vocês dentro da casa aí. E se Deus me revelar, eu vou passar a revelação. E se Deus mandar eu orar por cura, eu vou orar por cura. Vai ser neste sábado, 9 horas da manhã até 1 hora da tarde. Então, prepare a sala, prepare a cozinha, prepare a garagem. Pastor, eu sou pastor de outra igreja, eu posso preparar o salão da minha igreja para convidar o povo aqui no Japão, aqui na Europa, aqui em Moçambique? Pode. Em qualquer lugar do mundo você vai se reunir. Eu vou estar com todos os pastores em São Paulo, às 9 da manhã, com todos os pastores do Brasil, orando por milagres. E a explosão de milagres vai chegar aí na tua casa. Então preste atenção, prepare a sala, prepare a cozinha, prepare um ambiente com a TV, com o notebook ou com o celular mesmo. Mas é necessário que a tua casa seja uma casa de milagre. Acompanhe a chamada e você vai entender melhor e depois eu volto orando por vocês.
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2: Querido e eterno Deus, todos que vão transformar a casa em um ambiente de milagres, o meu pedido é que o Senhor faça desta casa um ambiente sobrenatural de milagres, um ambiente de cura. Senhor, vai ter paralítico andando, vai ter cego enxergando na casa de pessoas no mundo inteiro. Eu peço que o teu Espírito Santo já comece a cortar correntes, quebrar todas as barreiras, para que este sábado haja uma explosão de milagres em nome de Jesus. Amém. Deus abençoe. Vai ser muito grande o que Deus vai fazer. Organize, já faça a lista de pessoas e se prepare, porque sábado será sobrenatural. 12 horas com 25 minutos. 13 de julho. Agora eu preciso fazer um apelo a vocês, porque nós temos um desafio enorme. Quase 200 mil reais ainda para pagar de prestação de TV até o dia 30. E você pode agora ser um ofertante da Casa de Deus. Se você pode mandar suas ofertas agora, o seu dízimo, eu já vou ler o nome das pessoas que já estão ajudando. Kênia mandou a oferta, Antônio Cláudio, José Maria de Souza, Paulo Augusto, Aurélio Moraes, Antônio Cardoso, João Alves Garcia, Antônio Marcos Alves, Célia de Pinho Claro, Odorico Rodrigues Pacheco, Obédio também mandou a sua oferta, a Sônia mandou, o Pedro mandou, a Deise mandou aqui a sua oferta. Eu queria convidar as pessoas que podem ser Gideão, ajudando com pelo menos uma oferta de R$300 para ajudar a pagar o programa. Mande a sua oferta. Também mandou a oferta aqui, deixa eu ver quem mandou aqui, o nome de quem mandou. Eliane Aparecida Fernandes também mandou aqui a sua oferta. Darley Silva também mandou aqui a sua oferta. Todos que mandarem, eu vou aguardar você e vou levar o teu nome para o altar. Deixa eu ler o nome das pessoas que estão ligando aqui também no programa. Marisete, Feira de Santana, Bahia, ligou aqui. Maria de Lourdes, João Pessoa, Paraíba, Ana Maria, Adriana de Itapeva, Gilberto de Lins, Isaira de Ortigueira, Zaira, Valdinei, Cleusa de Araújo de Guarulhos e o Silvio Roberto de Monte Azul. Deus abençoe. Nós vamos a um testemunho, apenas um testemunho. E eu já volto com vocês e em instantes o Bispo Alex Cordeiro. Durante esse testemunho, só mande a sua oferta que eu vou lendo o nome de vocês depois desse testemunho. Acompanhe. Eu queria orar por aquela irmã ali de óculos. Preciso orar por você porque eu via um problema sério na tua coluna. Eu via problemas sérios, inflamação no nervo ciático e problema na coluna. Sobe, pode subir, pode subir. Como é seu nome?
3: Margarete.
2: Dói as costas?
3: Hã? Dói muito. Ontem, antes de ontem, não estava aguentando andar em casa.
2: É mesmo?
3: É.
2: Olha o que ela está dizendo. Antes de ontem e ontem, estava praticamente se arrastando.
3: Se arrastando, pastor. Tomando Dorflex direto para poder conseguir dormir.
2: Deus está tocando agora a coluna dela. E eu vejo também uma pequena infecção no rim dela. Está atacando teu rim também. É por isso que você sente dor também no pé da barriga. Porque a dor do rim, ela também corresponde aqui na frente, no pé da barriga. E está gerando uma pequena infecção que pode se espalhar para a bexiga e por todo o corpo. Só que

0: Jesus está te curando.
1: Aleluia.
0: Você crê?
1: Eu creio.
0: Lá vem o doutor Jesus. Eu profetizo cura. Cura para o rim, cura para a bexiga. E em especial agora eu declaro cura para a coluna, o nervo ciático inflamado. Seja desinflamado agora, em nome de Jesus. Amém. Mexe. Pode procurar. Faz um movimento com a perna. Faz um movimento com o braço, que eu vejo também dói desde o alto, assim, desce a dor. Desce. Pode fazer um movimento. Mexe o pescoço. A igreja vai dando glória porque o milagre chegou. Cadê a dor?
1: Não tem mais.
0: Cadê a dor?
1: Tava doendo aqui.
0: Ela tá sorrindo. Ela tá sorrindo. Cadê a dor?
1: Eu tô me sentindo leve.
0: Leve?
1: Leve.
0: Sumiu a dor?
1: Sumiu.
0: Quem te curou?
1: Jesus.
0: Dá um abraço. Aleluia. Recebe a vitória! Em nome de Jesus. Deus abençoe. Esse é o Deus que faz milagres. Deixa eu agradecer aqui a Maria Aparecida Brito, também José Roberto Bento, também a Rosana, que mandou a oferta. Todos que mandarem a oferta, eu vou estar lendo seu nome, vou estar orando por você e lendo lá do altar, porque eu vou para o altar agora. Está conosco também o pastor, o Bispo Alex, e nós vamos agora dividir tela já com o Bispo Alex. Ele vai prosseguir o programa agora. Ele tem... São Paulo está em festa. O mover de Deus em São Paulo é muito grande. Bispo Alex Cordeiro, É uma fé muito grande que o povo tem produzido, é algo sobrenatural. Já está na escuta, Bispo? Já pode dividir a tela se ele estiver na escuta, eu já vou entrando com ele aqui. São 12 horas com 30 minutos, a fé é muito grande, inclusive o que Deus tem feito é algo sobrenatural. Não sei se já dá para ele entrar, se der, divide a tela para mim com ele. Coloca aí o dividido com ele para mim já trazer uma palavra. Isso, isso mesmo. Ô Bispo, a fé é muito grande. O que Deus tem feito aí em São Paulo é muito grande. Mas não para não, Bispo. A obra tem se agigantado no Brasil e no mundo. Como é que foi o culto hoje aí? E como é que está a expectativa para os demais cultos, Bispo? A paz do Senhor.
2: A paz do Senhor, pastor Alexandre, uma multidão de pessoas hoje clamando pelo sangue, já preparando o povo para esse sábado, com a concentração de explosão de milagre pelo nome de Jesus. Aqui todo mundo está na fé, pegando camiseta do nome de Jesus para esse sábado. Todo mundo já está movimentando a fé. E amanhã também, nessa sexta-feira, essa sexta-feira forte no Brás, pelo poder do sangue, é muita benção. Quinta-feira aqui em Santo Amaro, sexta-feira no Brás. Meu Deus, é muita benção, é muito poder, é muito milagre, é muita cura, é muita benção. É muita gente recebendo milagres e maravilhas. E eu quero chamar a atenção, eu quero convocar o povo de Deus, porque essa sexta-feira é uma sexta-feira de impacto. É uma sexta-feira que ficará marcado aqui no Brás, na Avenida Celso Garcia, 1777.
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5: Bom dia. A paz do Senhor Jesus a todos os ouvintes da Rádio Nova Mensagem 91.5 de Telêmaco Borba. Nós estamos aqui hoje mais um dia para trazer mais um dia uma palavra de Deus ao teu coração, declarar o nome de Jesus na sua vida, na sua casa, na sua família, no seu trabalho, em tudo na sua vida você possa ter sucesso. Esta é a bênção que eu quero liberar sobre a tua vida e de você que está ouvindo essa rádio neste momento. Aqui quem fala com vocês é a pastora Daisiane Santana, que juntamente com meu esposo, pastor Reginaldo Santana, estamos cuidando da igreja IPCN Cristo para as Nações de Telêmaco Borba. Nós estamos aqui nessa cidade para trazer paz, amor, alegria, esperança para o seu coração. E nós temos um convite já especial para você. Amanhã, sexta-feira, será mais um dia de explosões de milagres na igreja IPCN Cristo para as Nações. Você já estava aí ouvindo o pastor Alexandre Maciel, o nosso pastor presidente, profeta de Deus, o profeta da casa, que anunciando a você que agora, dia 25, vai ter o culto na sua casa. Você vai poder estar participando juntamente com toda a igreja IPCN Cristo para as Nações. Mas amanhã, você que é aí de Telêmaco Borba, da cidade Circo Vizinha, Embaú, Ortigueira, todos, Ventania, todas as cidades aí em volta, você é meu convidado para estar conosco presencialmente na igreja IPCN de Telêmaco Borba. Fácil de encontrar o nosso endereço ali, ela está bem no centro de Telêmaco, na Avenida Guatassara Borba Carneiro, número 68. Muito simples de encontrar. Você que vem ali do lado da rodoviária, subindo da segunda sinaleira, na esquina você vai encontrar o Rondas Moto Tibagi, no outro lado vai estar o posto de gasolina Jerusalém, a igreja fica localizada do lado do Rondas Moto. Bem fácil, nós temos 3 horários de culto, às 9 da manhã, às 14 horas e às 19 horas. Você pode escolher qual horário que fica melhor para você estar indo lá com a sua família, presencialmente, abençoando e sendo abençoado naquele lugar. Vai ser grande o mover de Deus. Nós estamos na sexta-feira da libertação. Vai estar sendo ministrado a unção dos Salmos 91, que é a unção da libertação, o livramento do Senhor. Vai haver livramento para a tua casa, vai haver livramento para a tua família. Nós estávamos agora, há pouco, num culto aqui com o pastor Alexandre Maciel, que ele estava ministrando, e ouvimos testemunhos de revelações que foram entregues, de livramento que o Senhor deu. Tinha uma mãe, uma avó, na verdade, que estava aqui testemunhando do seu netinho, ela estava na live. Como você está agora ouvindo essa rádio? E ela recebeu a revelação através do profeta de Deus, que falou que Deus estava dando um livramento para o Davi. E o Davi era o netinho dela. E a criança caiu do terceiro andar, mas o Senhor deu livramento, porque ele caiu de pé e não se machucou. Você que está me ouvindo, quem sabe você pode estar pensando, mas livramento, eu já vivo bem, a minha vida é confortável, está tudo certo comigo. Você não sabe, no trânsito, o que pode acontecer para você. Eu convido você, vai lá para receber essa unção, para receber a profecia do Senhor, para receber a revelação do céu. Receber a unção sobre o alto da tua cabeça para que a tua vida, a tua casa e a tua família esteja protegida pela mão poderosa do Senhor. Você não pode faltar, precisa estar lá conosco. É às 9, às 14 e às 19 horas. Toda a equipe da IPCN vai estar ali para te receber com carinho. Nós vamos estar abraçando você, abraçando a sua causa. Quem sabe você precisa ser livre da depressão. Quem sabe a angústia tem batido no teu peito, na tua alma, tem afligido você de uma maneira muito forte, que você anda de um lado para outro, quem sabe sem saber o que fazer, a sua mente já não consegue mais refletir de forma, um raciocínio real, para que você possa solucionar o seu problema. Deus quer dar liberdade aos cativos. É para isso que ele veio, para dar liberdade aos cativos. Deus não quer que a tua mente esteja presa por problemas, por dores, por aflições, por falta de perdão, eu não sei o que está te prendendo. Deus quer te fazer livre. Deus quer abençoar a tua casa, abençoar a tua vida, fazer livre teu filho, teu esposo. Eu não sei por quem você precisa também de uma libertação, quem sabe dos vícios, quem sabe das drogas, da bebida, do alcoolismo. Pessoas que estão aprisionadas em muitas coisas. Jovens, joguinhos. Quantas pessoas nós recebemos pedidos de oração, mães, às vezes, que estão pedindo pelos seus filhos, esposos que pedem oração pelos seus esposos, que estão viciados em joguinhos, joguinhos de tigrinho, em joguinhos de tantas coisas, e já perderam muito, mas não conseguem se libertar deste mal. Quem sabe você está preso pelas dívidas. Não sei o que, que está lhe prendendo, lhe trazendo opressão ou trazendo até mesmo angústia na sua alma. Deus quer que você seja livre. Deus tem uma bênção para você, porque aquele que habita no esconderijo do Altíssimo, ele vai descansar na sombra do Onipotente. É essa a palavra de Deus que está em Salmos 91. O primeiro versículo do Salmos 91 nos diz isso, que aquele que está habitando debaixo, o que é habitar? É morar, é fazer morada. Você precisa vir à casa do Senhor e habitar sobre a sombra do Altíssimo, porque é a mão poderosa do Senhor que vai te proteger.

0: Se você não estiver debaixo dessa mão poderosa, se você não estiver debaixo desse poder de Deus para proteger sua vida, tudo que você fizer é em vão. A Bíblia diz também que em vão vigia o sentinela se Deus não guardar a sua casa. Não adianta você ser rodeado de seguranças. Nós vimos muitas pessoas que às vezes pagam alto valor para receber a segurança de homens. Mas quando somos protegidos pela mão do Senhor, é Ele quem dá o livramento. Muitas das vezes Ele não nos impede de nós passarmos pela prova, mas Ele passa conosco dentro da prova. Já vimos testemunhos também de pessoas que passaram por momentos de assalto. Às vezes a casa é cercada, tem alarme, tem câmeras para tudo que é lado, e mesmo assim às vezes sofrem o assalto. Mas quando a mão poderosa do Altíssimo está sobre a tua vida, mal nenhum vem te suceder. Não podem tocar em um fio de cabelo da sua cabeça. Nada vai lhe acontecer, nem para você e nem para sua família, porque é a sua casa que será protegida. E como que você vai estar sendo protegido? É vindo buscar no Altíssimo o teu esconderijo. Fazer dele o teu lugar secreto. Fazer dele o teu lugar secreto. Aonde você possa estar se escondendo, sendo protegido. Você precisa entender isso. Como que você vai entender? Vem para a casa do Senhor, você receberá a instrução do céu. Deus tem feito milagres. A igreja de PCN Cristã é uma igreja de revelações. É uma igreja de milagres. É uma igreja onde Deus tem se manifestado. Nós temos buscado um Senhor. Jejum, oração. Pastora Regivaldo Santana está em 30 dias de jejum e oração. Todos os dias ele está em jejum. Ontem ele entregou um jejum de 24 horas. Hoje ele já entrou à meia-noite em um outro propósito, da meia-noite às três, que ele está fazendo todos os dias. Uma vez por semana ele faz 24 horas, mas os outros dias, da meia-noite até às três, ele está em consagração, em jejum total pela tua vida, para que quando nós orarmos e ministrarmos, não somente ele, mas todos os obreiros, todos os ministros que ministram sobre aquele altar da igreja, o IPCN, Cristo para as Nações, de Telêmaco Borba, também seja alcançado pelo Senhor. E é por isso que tem acontecido milagres. Pessoas têm entrado ali possessas de demônios, têm saído livres. Pessoas têm entrado ali com problemas de saúde, têm saído dali curado. Têm saído dali liberto, transformado pelo Senhor. Mas é só quem acredita. Eu preciso que você venha. Venha. Você ainda que não viu Deus fazer milagres desse porte. Pessoas que não andavam começar a andar. Pessoas que não viam começar a ver. Pessoas que não ouviam, tinham problemas de surdez de nascimento, começar a ouvir. Você precisa vir. Venha na casa do Senhor. Venha ali na IPCN. Você vai começar a conferir o quanto Deus é poderoso e o quanto Ele tem feito por vidas que têm vindo. Pessoas que têm vindo de todos os lugares. Nós temos recebido gente de todos os lados. Ali de Telêmaco. Não é só os moradores de Telêmaco. Tem vindo gente de todos os lados. E Deus não tem despedido ninguém vazio. Todos que têm vindo têm saído com as mãos cheias, recebendo de Deus o milagre, recebendo de Deus a transformação de vida, famílias sendo restauradas, pessoas sendo livres, libertas de cigarros, de vícios. Deus tem feito coisas tremendas. E eu preciso que amanhã você esteja ali conosco. É o dia da tua vitória, é o teu momento. Venha, mas mova com fé. E não venha sozinho. Traga mais alguém. Se você tem alguém que precisa muito da sua casa, da sua família e que não pode vir presencialmente, traga uma fotografia dele. Traga uma peça de roupa. Traga algo que represente ele. Mas venha com fé e coloque sobre o altar. Eu tenho certeza de que Deus vai fazer uma grande obra na vida dessa pessoa e na sua vida. A sua história vai mudar. A sua vida vai mudar. Deus vai alcançar sobre você muitos milagres. Não é mesmo, pastor Edivaldo?
1: Sem sombra de dúvida, pastora Daiane Santana, sem sombra de dúvida, ouvintes dessa programação, o que Deus vai fazer, na verdade, Deus já tem feito, né? Tem feito grandes coisas. Pergunta para alguém que tem ido lá para ver o que ele vai dizer para você. Ele vai dizer que chegou lá enfermo, foi curado. Vai dizer que chegou lá as portas estavam fechadas para ele e as portas se abriu. Ele tem muita coisa forte para contar. É só você encontrar com alguém que tem ido lá na Igreja Cristo para as Nações, na sexta-feira,

0: na quarta-feira, na quinta. Deixa eu falar aqui pela ordem. Os que têm ido domingo, os que têm ido na consagração pela parte da manhã em oração com as irmãs, do centro de oração, os que têm ido na quarta-feira, nos três horários, né? Que têm ido na quinta à noite. Hoje, por exemplo, temos o ciclo de oração, né, pastora Daisy? Temos um curso de oração muito especial. Eu não sei quem vai estar, Jasmine vai estar informando. Quem vai estar pregando hoje? Quem vai estar adorando a Deus hoje? Então, mas fato é que todos têm ido até Cristo para as nações, têm recebido a grande vitória. Aqui, ó, já estou aqui com o cartaz, né, dessa quinta-feira, hoje, culto do ciclo de oração, tema: desperta o que dorme. A preletora é a Tânica, ela vai estar pregando a palavra de Deus, muito dada pelo Senhor, e a cantora é Kate Campos. Sou muito fã da Kate, canta muito, Deus usa ela com autoridade, é aquela cantora pentecostal, ao mesmo tempo que ela vai cantando, ela vai profetizando. É forte demais. Então, é logo mais, hoje, às 19 horas, se iniciará esse grande culto poderoso, pastora.
1: É isso mesmo, você não pode perder. Seja hoje à noite, no culto do Círculo de Oração, vai estar sendo poderoso. Desperta do que dorme. Vem despertar na presença do Senhor. Não falte. É às 19 horas que começa o nosso culto do Círculo de Oração. Vai estar toda a equipe das irmãs ali, juntamente, reunidas, ministrando a palavra do Senhor. E amanhã vai estar o pastor Regivaldo Santana e o presbítero Silvanei vão estar no altar, ministrando a poderosa palavra de Deus. Amanhã são três horários. Amanhã, às 9, às 14 e às 19 horas, pastor Regivaldo Santana, junto com o presbítero Silvanei, vão estar no altar, ministrando a poderosa palavra de Deus, ministrando a unção do livramento, da libertação sobre a tua vida. Haverá livramento, haverá libertação, haverá milagres. O pastor estava aqui relatando para você tantas coisas que têm acontecido na vida das pessoas que estão indo ali na igreja. Essas pessoas, elas têm alcançado de Deus o milagre. Deus tem usado os profetas como instrumento para ser o abençoador na tua vida, para ministrar, para profetizar sobre você. Mas é você que precisa ir. É você que precisa tomar a atitude de estar ali. Se você não vai, eu sempre falo com os queridos irmãos, sempre com as pessoas que eu converso no dia a dia, que aquela pessoa que perde um culto, ela perde de receber uma bênção de Deus. E a bênção que vem de Deus, sendo ela na tua dimensão visual, grande ou pequena, ela faz um grande efeito. Por menor que seja a ação do Senhor sobre a nossa vida, o efeito que isso causa é extraordinário. Se você, por exemplo, tem um familiar dentro da sua casa, que ele está com uma enfermidade, toda a família padece. Por quê? É necessário fazer investimento financeiro. A família vai deixar de investir em outra área da sua vida para estar investindo naquele problema da enfermidade. Muitas das vezes vai ter pessoas que vão ter que fazer sacrifícios para estar acompanhando essas pessoas nas consultas, fazendo viagens, fazendo exames, vendo o sofrimento da pessoa sem poder fazer nada muitas das vezes. Então pode parecer que é apenas uma cura, mas não é apenas uma cura. É um movimento dentro de um lar. É um movimento dentro de uma família, é uma vida restaurada, é uma cura que a pessoa recebe no físico e para de sofrer aquela dor, aquele sofrimento físico. Mas não é só ela que alcança a vitória, toda a família alcança. Na área financeira tem modificação, porque você não precisa mais gastar com remédio, não precisa mais gastar com médico, não precisa mais gastar tempo com aquilo. aquele sofrimento, com aquela dor, com aquele problema. Eu não sei o que é. Eu não sei o que é que você precisa. Talvez você precisa de uma resposta urgente no teu financeiro. Eu não sei o que é que você está esperando de Deus. Qual é a resposta que você está esperando do Senhor? Eu preciso que você entenda uma coisa. Todas as vezes que alcançamos um milagre é através da nossa fé e da nossa atitude. Porque uma fé, você pode ser uma pessoa de fé, mas se você não tiver atitude, não existe fé dessa maneira. A Bíblia diz que a fé sem as obras, ela é uma fé morta. Então, eu quero dizer para você, não tenha uma fé morta, tenha uma fé viva. Tenha uma fé extraordinária. Eu quero ativar a sua fé hoje, convidando você para vir amanhã e acreditar no poder, na autoridade do nome que há, no nome de Jesus, esse poder que é no sangue de Jesus, esse poder que é no nome de Jesus, esse poder que se manifesta dentro da igreja de PCN Cristo para as nações. Deus tem feito coisas lindas. Eu me emociono quando começo a lembrar dos milagres que Deus tem feito ali dentro da igreja. O que Deus tem se revelado de forma poderosa. Pessoas que têm entrado ali cabisbaixo, triste, aflito, com portas fechadas, como o pastor falou. E Deus abre portas extraordinárias para essas pessoas. Pessoas que têm entrado ali com o casamento destruído, com a família totalmente destruída. Deus tem restaurado esses lares. Pessoas que entram com um pensamento de suicídio, querendo desistir da vida, querendo desistir da sua própria história, querendo decidir de si próprio, querendo decidir os seus sonhos, querendo desistir dos seus objetivos. Quantas pessoas que nós encontramos ali dentro da igreja, muitas das vezes, que chegaram ali com as empresas falindo, com o comércio falindo, e o Senhor estendeu as mãos e alcançou para eles a vitória. Você também é mais um vencedor. Você só precisa acreditar e mover-se em direção ao milagre. Quando nos movimentamos, o milagre vem na nossa direção. Quando nós clamamos ao Senhor, a palavra diz que Ele nos ouve, que Ele nos atende, que Ele nos responde. Mas Ele também se faz achado de nós, a palavra fala. Quando nós procuramos, buscamos o Senhor, Ele se faz achado de nós. Então você precisa procurar a Deus. Você precisa vir conosco. Não é só nós orar por você. Não é só nós jejuar pela tua vida. É você vir e unir a tua fé a nós. E eu creio na tua vitória. Eu acredito. Eu tenho certeza na tua vitória. Não há oração sem resposta. Não há clamor. A Bíblia diz que Deus não resiste um coração contrito, quebrantado na presença dEle. Venha diante do altar. Venha diante do altar e você vai receber o milagre de Deus, a resposta de Deus. Eu não sei aí o Silvio que está aí no estúdio hoje conosco, se o pastor, o presbítero Silvanei mandou um áudio aí de convite. Se ele mandou, você pode me dar um sinal aí, pode soltar o convite do Silvanei. E nós vamos estar nos ouvindo o convite dele, que vai estar sendo transmitido. Eu pedi aqui para ele mandar, e eu não sei se ele mandou direto aí na rádio, ou... É, então pode soltar para nós aí. Pode soltar aí.
2: A paz do Senhor, irmão Silvio, a toda a população de Telêmaco Borba, aqui é o presbítero Silvanei. Quero convidar todos para amanhã, os três horários, três grandes cultos na nossa igreja IPCN Cristo para as Nações, aqui na cidade de Telêmaco Borba. Você é o nosso convidado para estar conosco, 9 da manhã, às 14 horas e às 19 horas da noite. Deus tem uma resposta para você, Deus tem uma resposta para o seu problema, para a sua vida, Deus tem um milagre para você no dia de amanhã. Não fique de fora, não fique em casa, venha, faça parte deste culto, venha fazer parte deste culto, onde Deus vai tratar com você, onde Deus vai falar com você. Nós queremos ser profeta na sua vida amanhã, e o Senhor vai realizar grandes coisas na sua vida, na sua casa e na sua família, em nome do Senhor Jesus.
1: Tá aí o convite do presbítero Silvanei, que vai estar juntamente com o pastor Regivaldo Santana. E olha, Deus tem usado muito o presbítero Silvanei, pastor Regivaldo Santana. Não é porque meu

professor Regivaldo, e também não é porque nós conhecemos ali, mas porque nós estamos acompanhando culto após culto. Deus tem usado poderosamente o presbítero Silvanei, a sua esposa, a missionária Daniele. Deus tem usado no altar fora do comum, porque nós temos nos posicionado, porque nós temos acreditado no teu milagre. Nós também precisamos exercer a nossa fé. Nós, como pastores, como presbíteros, missionários, como obreiros da casa do Senhor, que estamos ali a serviço do reino de Deus, nós também precisamos ativar a nossa fé. Eu não estou dizendo para você, faça assim que vai dar certo, se eu mesmo não quiser. Eu sou pastora, mas eu também preciso exercer a minha fé. Eu também preciso fazer a minha parte. Eu quero convidar você. Venha fazer sua parte também. Eu tenho certeza, você não vai ser despedido da casa do Pai, da casa do nosso Deus de mãos vazias. Será extraordinário, será poderoso o que o Senhor vai fazer. Mas eu quero, antes de terminar, porque agora faço muito depressa, eu quero estar fazendo uma oração por você que está aí me ouvindo. Só você está precisando agora de uma resposta de Deus. E eu não vou sair dessa programação sem fazer aquilo que o Espírito Santo está me direcionando. Eu vou orar por pessoas que estão me ouvindo agora, famílias que estão precisando do socorro do Senhor. Nós estamos aqui como ministro de Deus, eu estou aqui como profeta de Deus, como ministra para a tua vida. Eu quero orar nesse momento. Você que está aí, eu sei que você orou com o pastor Maciel, já pegou a água ali, eu não sei se você já bebeu, mas você, após a oração, você pode estar bebendo se você não bebeu a água ali. Eu creio no milagre de Deus agora aí na tua vida. E amanhã você vai lá para testemunhar da bênção de Deus na tua vida. Senhor meu Deus, diante da tua presença, nós estamos, Senhor, apresentando essa casa, essa família, essa pessoa que ora comigo neste momento. Quem sabe essa pessoa não está de joelho dobrado. Quem sabe essa pessoa, Senhor, não está de pé. Quem sabe já está deitada porque ela não tem força física para ficar de pé. Quem sabe essa pessoa está dentro do seu comércio neste momento frustrado, Senhor. Porque não consegue encontrar a solução para o seu problema. Porque não consegue, Senhor, achar uma saída. Olha para a situação do seu lar, da sua casa. Olha para o seu casamento, olha para a vida do seu filho hoje e está frustrado diante da situação. Está desanimado, está entristecido, Pai. Essa pessoa precisa do teu renovo. Essa pessoa precisa do teu milagre. Essa pessoa precisa do teu toque, Senhor. E eu quero pedir neste momento, toca nessa vida agora. Toca nesse coração agora, toca nessa alma agora, renova a fé dessa pessoa, Senhor. Que amanhã ela possa estar lá conosco, glorificando o teu nome, bendizendo o teu nome e otorgando também com poder e autoridade sobre a vida de outros, transbordando na vida de outros, Pai. Tu és um Deus poderoso, tu és um Deus extraordinário. Nós somos os teus filhos, tu és o nosso Deus, tu és o nosso Rei, tu és o que coordena as nossas vidas. E a nossa igreja é uma igreja de milagres, Senhor. E é o Senhor que tem operado esses milagres. Opera na vida dessa pessoa, faz a obra na vida dessa pessoa, faz milagre na vida dela, transforma ela agora, Senhor. Senhor, restaura esse casamento, restaura, Senhor, a vida desse filho que está perdido, essa esposa, Senhor, que precisa do toque do Espírito Santo, essa pessoa que precisa receber essa cura agora, essa pessoa que está com essa dor imensa, Senhor, agora na cabeça, essa pessoa que está com dor nos ossos, essa pessoa que está, Senhor, vivendo um momento difícil da sua vida, Senhor. Em nome de Jesus, haja milagre, haja cura, haja restauração, haja transformação de vida. Senhor, que essa pessoa seja tocada por ti, seja ministrada pelo teu poder, pela tua força, porque o teu braço é forte, a tua mão é poderosa. Age, Senhor, na vida dessa pessoa. Faz o extraordinário na vida dela. Faz com que ela se sinta motivada, que ela se sinta restabelecida para que ela possa estar na tua casa, para que a fé dela seja ativada, para que o Senhor possa se mostrar mais uma vez para ela, Senhor, através do teu poder. Faz a tua obra na vida dela, Senhor, e permita que ela esteja conosco ali amanhã. Espírito Santo de Deus, essa é a minha oração, esse é o meu pedido, esse é o meu clamor por essa pessoa. Em nome de Jesus, receba o teu milagre, receba o teu ânimo e amanhã esteja conosco. 9 da manhã, 14 horas ou às 19 horas. Vamos estar esperando por você. Vamos estar aguardando por você na Avenida Guataçara Borba Carneiro, número 68, no centro de Telêmaco Borba. Que Deus abençoe a vida de todos vocês que estão nos ouvindo e nós contamos com a tua presença amanhã. A sua Regivaldo Santana e o presbítero Silvanei vão estar ali ministrando a poderosa palavra de Deus. Deus abençoe a todos. Um grande abraço.

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Olá, meus irmãos, a paz do Senhor Jesus. Eu sou o seu irmão em Cristo, pastor Reginaldo Cristóvão, que tenho o imenso prazer de estar com você até às 14 horas, levando o melhor da informação a respeito da obra de Deus no campo eclesiástico de Telêmaco Borba. Um abraço a todos os nossos ouvintes que estão ligadinhos nessa programação. Atenção, hein? Não deixe de participar. Esteja mandando áudio de voz, mensagem escrita, que nós estaremos transmitindo daqui da rádio para vocês e mandando teu abraço. Você, meu amigo pastor distrital, setorial, né, que tem o seu trabalho, suas atividades aí na tua congregação, você pode estar entrando em contato conosco e divulgando seu trabalho através desse espaço. Esse é o programa A Voz das Assembleias de Deus em Telêmaco Borba, apresentado pelo DMA de TV, Departamento de Missão em Telêmaco Borba. Um abraço para o evangelista, nossos irmãos em Cristo, evangelista Dirley Camargo, nosso líder de jovem, né? Também o meu abraço vai para o evangelista Leandro Camargo, né? O nosso coordenador, diretor de missão no campo de Telêmaco Borba. Um abraço também para o nosso pastor presidente, pastor Paulo Keifer, irmã Eunice Keifer, esse casal abençoado, estavam na central de manhã na consagração e nós pudemos ali trazer uma palavra de Deus na igreja central na terça-feira de manhã, ao qual a presença do Espírito Santo de Deus desceu em nosso meio de uma forma gloriosa e maravilha, milagres, libertação, o Senhor Jesus realizou na manhã de terça-feira. Toda terça-feira, Telêmaco Borba, atenção Telêmaco Borba, povo de Deus, povo abençoado, família assembleiana, você que é do Ministério Assembleia de Deus, você que faz parte de outro ministério também, está convidado para estar conosco toda terça-feira. Nessa próxima que vem, não acontece na terça, mas sim na quarta-feira, né? Das 8 às 16 horas, né? Consagração ali na Igreja Central, Avenida Paraná, número 73, em frente à Praça da Bíblia. Você é o nosso convidado especial. Vem ser vitorioso conosco! Glória a Deus! Glória a Deus! Um abraço ao pastor Paulo Keifer, que tem apoiado esta obra, obra missionária. Deus abençoe pastor Eunice, Deus abençoe pastor Gustavo, né? Pastorzão, nosso vice-presidente do campo de Telêmaco Borba e também pastor distrital ali na grande catedral do avivamento ali no Jardim Bandeirante. Deus tem abençoado o povo ali do bairro Jardim Bandeirante através da vida do pastor Gustavo, irmã Paloma, família, né? Deus tem abençoado a nossa congregação ali no Jardim Bandeirante. Um abraço ao nosso vice-presidente no campo eclesiástico de Telêmaco Borba. Também o meu abraço vai para o pastor Márcio Marcos Machado ali na recepção na Igreja Central. Também o meu abraço vai para o pastor Luiz Carlos Sobrinho, nosso co-pastor ali na Igreja Central, e também nossos irmãos, né? Presbítero José Menino ali no financeiro, também o pastor Márcio Mainardi também ali no financeiro na nossa Igreja Central, e também na secretaria, pastor Luciano Betim, pastorzão ali na nossa congregação ali no distrito do Socomi. Deus abençoe nossa congregação ali no bairro Socomi. Um abraço a todos nossos irmãos que estão ligadinho nesta programação, aqui através da rádio Nova Mensagem, né? Transmitindo a palavra de Deus, o melhor do louvor, da adoração no nome de Jesus. E aqui nos estúdios está o nosso evangelista pastor Silvio e também nosso evangelista Daniel aqui nos estúdios da rádio Nova Mensagem. Eu daqui, você daí, e vamos junto até às 14 horas, em o nome de Jesus.

Glória a Deus, louvado seja o nome do Senhor. E já na abertura do programa, meus irmãos, eu quero compartilhar convosco um texto bíblico da palavra de Deus que está registrado no Evangelho de João, capítulo 20, versículo de número 21. Evangelho de João, capítulo 20, versículo de número 21. Você que está entrando agora, né? Você que ligou aí teu rádio receptor, né? Abra o teu coração que a palavra de Deus já vai ser ministrada já no início do programa. Tem muita gente que não tem muita paciência de ficar ouvindo o rádio. Então eu já inicio pregando, porque o foco aqui é evangelismo, o foco aqui é missão, é pregar a palavra de Deus e também dar os avisos relevantes a respeito da obra de Deus. Eu quero aproveitar o espaço para ministrar a palavra de Deus ao teu coração. Você que está aí no teu lar, pare um pouco, abre o teu coração, pegue a Bíblia, senta aí na tua poltrona, aí nesse sofazão retrátil, estica ele, isso, fica arrumadinho aí, que nós vamos ministrar a palavra de Deus. E você vai acompanhar esta mensagem. Deus tem um milagre para a tua vida, para a tua casa e para a tua família. Evangelho de João, capítulo 20, versículo de número...

21, diz assim: e disse-lhes, pois, Jesus outra vez: paz seja convosco, assim como o Pai me enviou, também eu vos envio a vós. E havendo dito isto, assoprou sobre eles e disse-lhe: recebei o Espírito Santo. Glória a Deus. O nosso Deus, ele é um Deus missionário. O nosso Deus, ele é um Deus missionário. No Novo Testamento, a Bíblia nos mostra um Deus missionário. A Bíblia Sagrada, de Gênesis a Apocalipse, é um livro eminentemente missionário. Em razão da sua inspiração, ela emana de um Deus missionário, aquele que envia. O próprio Jesus dizendo: assim como o Pai me enviou, eu também vos envio a vós. Deus, ele possui um plano que envolve todas as coisas. No Antigo Testamento, Israel, ele foi o instrumento usado por Deus para alcançar o seu objetivo. Todavia, no Novo Testamento, Deus passou a usar a igreja para cumprir esta ordem, mostrando ao mundo o grande amor de Deus. E é à luz desta revelação de Deus que a igreja enfrenta o maior desafio do cristianismo. Uma tarefa ainda inacabada, uma tarefa missionária, cujo âmago é a evangelização. E uma perspectiva missionária no Novo Testamento: o Cristo dos Evangelhos é um Deus missionário. E a mensagem principal do Evangelho é a vida do Filho de Deus. Jesus, ele é o centro de cada frase dos Evangelhos. E a vida de Jesus é o exemplo maior de missão. Muitos missionários deixam suas casas, o seu conforto, as suas famílias, para irem ao encontro dos necessitados, para irem ao encontro dos sofridos e dos daqueles que estão distante de Deus. Jesus, ele deixou a sua glória, Jesus deixou o seu trono e veio e está entre nós como homem. Aleluia! E mais, ele deu a vida por esta missão. Em Filipenses 2, do 7 a 8, diz que Jesus, sendo em forma de Deus, ele não teve por usurpação ser igual a Deus, mas aniquilou-se a si mesmo, tomando a forma de servo, fazendo-se semelhante aos homens, e achado na forma de homem, humilhou-se a si mesmo,
sendo obediente até

1613 a 1873, o missionário escocês disse: Deus tinha um único filho e fez dele um missionário. Então, a afirmativa enfatiza a revelação mais magnífica da palavra de Deus, que diz: porque Deus amou o mundo de uma tal maneira que deu o seu Filho unigênito, para que todo aquele que nele crer não pereça, mas tenha a vida eterna. Não se esqueça de uma coisa, de que servimos a um Deus que é amor, um Deus que trabalha em nosso favor e um Deus que é missionário e que não desiste de nós. Um Deus que é missionário, ele vai até lá na biqueira, onde está lá o traficante, onde está lá o usuário. Um Deus missionário, ele vai até a cadeia pública da nossa cidade. Um Deus missionário que eu prego nesta tarde, ele está indo ao teu encontro nesta tarde e dizendo: eu tenho uma chamada na tua vida, eu tenho um propósito de salvação na tua vida. O Deus missionário, ele está entrando agora no hospital, ele está entrando agora lá no UTI e levantando vidas que está, aleluia, ligado a um respirador. O Deus que é missionário, ele está visitando alguém agora, ao qual sofreu um acidente de automóvel. O Deus que eu prego nesta tarde é o Deus missionário que está entrando agora no IDF, no quarto, aonde existem vidas que estão em recuperação, aguardando a alta. Aleluia! O Deus missionário, ele está entrando agora na tua casa, aonde há intriga, aonde há contenda, aonde não há mais entendimento. O Deus missionário está indo agora, está entrando na tua casa, trazendo paz para a tua vida, trazendo paz para o teu coração, transformando o teu lar, transformando o teu casamento, curando a tua enfermidade, arrancando a tua dor, trazendo honra, trazendo prosperidade para a tua vida. Eu sinto a presença do Espírito Santo nesta tarde, aqui em nosso meio. Aleluia! Glória a Deus! Eu e você, nós somos alvo deste Deus maravilhoso. Aleluia! Saiba de uma coisa, que o Senhor, ele conta com cada um de nós neste processo missionário, para que, indo fazermos a missão que o Senhor delegou a cada um de nós, façamos discípulos e anunciemos que o nosso Deus é um Deus missionário que continua trabalhando. Quando olhamos para os evangelhos, nós vemos a face de um Deus que é missionário, que larga tudo para buscar o homem. Um Deus que não só tem um belo discurso acerca do amor, mas que transforma o discurso acerca do amor. Aleluia, oh glória, mas que transforma o discurso que fala de amor em uma prática e também em uma ação. E de acordo com os evangelhos, o papel de Jesus durante o seu ministério terreno é de o enviado, glória a Deus, e tornar

o seu povo um missionário. O Senhor Jesus, ao qual foi enviado por Deus dos céus para a terra. Agora, ele enviou eu e você e deu uma ordem para mim e para você e para a sua igreja, para que nós possamos ser um povo missionário. Que eu e você possamos cumprir esta missão, levando a poderosa palavra através do louvor, através da mensagem, através do nosso testemunho, nós possamos levar a mensagem de salvação. Porque Deus amou o mundo de uma tal maneira que deu o seu Filho unigênito para que todo aquele que nele crer não pereça, mas tenha a vida eterna. E em João 20, 21, diz assim: paz seja convosco, assim como o Pai me enviou, também eu vos envio a vós. Eu e você, nós somos enviados pelo Senhor. Eu e você, nós temos essa tarefa, nós temos esta missão de pregar o Evangelho a toda criatura. E quem crer e for batizado será salvo, mas quem não crer será condenado. E estes sinais seguirão aos que crerem: em meu nome expulsarão os demônios, falarão novas línguas, pisarão na serpente, e se beberem alguma coisa mortífera, não lhe fará dano algum. E imporão as mãos sobre os enfermos e os curarão. Ô glória, se nesta tarde você está doente, você está enfermo, eu tenho uma palavra de oração em favor da tua vida. Glória a Deus, não importa onde você esteja, talvez você esteja numa cadeira de roda, talvez você esteja com a sua visão comprometida, cego, talvez você se encontre com a tua audição comprometida, talvez o câncer está assolando a tua vida, talvez você se encontre com o diagnóstico do médico, do especialista, dizendo que para você não tem mais solução. Eu digo para você: tem solução. Jesus é a verdade que liberta, e ele pode te alcançar nesta tarde com um milagre extraordinário. Aleluia, eu não sei de onde você está ouvindo este programa, mas eu quero que você feche os teus olhos agora, ligue o teu pensamento com Deus. A Bíblia diz que a oração da fé salvará o doente, e se alguém houver cometido pecado, ser leão perdoado. Eu quero orar com você nesta tarde. O Jesus que eu prego, ele cura, ele salva, ele liberta, ele batiza no Espírito Santo. Ele voltará a buscar a igreja no arrebatamento. Jesus está voltando. Ô glória! Prepara-te, Israel, para encontrar com o Senhor teu Deus. Talvez eu estou pregando para pessoas que já pregou a palavra, pessoas que já lideraram. Eu prego para pessoas que já foi líder. Eu prego para alguém que já foi até pastor. Eu prego para alguém que já foi até missionário. Eu prego para alguém que já foi até levita na casa de Deus. Mas veio a provação, veio os problemas, e você desistiu, você parou, você se esfriou, você está parado. Nesta tarde, em nome de Jesus Cristo, levante a tua cabeça, retome a tua caminhada e volta para Jesus. Jesus está de braços abertos para te receber. Aleluia! Oh, glória! Talvez o sistema... Oh, aleluia, talvez o sistema te decepcionou, talvez o sistema te feriu, mas eu trago nessa tarde uma mensagem de cura, uma mensagem de libertação para a tua vida.

plano com você. Jesus tem uma chamada extraordinária na tua vida. E eu quero orar com você nessa tarde. Você que foi vítima de obra de feitiçaria, de macumbaria. Você que foi vítima de trabalho. É contrário. Você que tem visto as coisas, tudo atrapalhada na tua vida. Eu quero orar por você nessa tarde. Jesus te liberta. Fecha os teus olhos, curve a tua cabeça. Se você está viajando, procure aí um acostamento. Pare o teu carro. Ore comigo neste momento. Jesus vai te alcançar onde você estiver agora. Amado Deus, maravilhoso e eterno Pai. Ó Deus, Tu és um Deus que é missionário, que vai aos becos, que vai aos valados agora, que entra agora nesta porta de perdição, que entra agora onde as autoridades, por mais competente que seja, não consegue adentrar, mas Tu és o Deus que entra. Não há lugar remoto, não há lugar distante, não há lugar que o Senhor não entre. Senhor Jesus, entra agora nesta cadeia pública, aonde se encontra este jovem, esta jovem, este filho de crente, esta filha de crente. Ah, Senhor, este moço, esta moça, o qual já serviu a Ti, mas veio as circunstâncias, veio o cansaço, veio as provações, e ele ou ela veio a desistir. E o inimigo o enganou, o derrubou, Senhor, o enganou. E hoje a situação deste moço, desta moça, é uma condição, Senhor Deus, de dificuldade. Mas entra agora, Senhor, aonde estiver esta vida. Vai curando, vai libertando, vai operando milagre. Entra, Senhor Jesus, agora nesta casa. Aonde há, Senhor, esta pessoa acamada. Aonde há essa pessoa, Senhor, se alimentando. Ó Deus poderoso, alimentos batidos. Ó Deus, esta pessoa que se encontra num leito de enfermidade, sendo cuidado pelo seu familiar. Senhor, talvez a medicina já o tenha desenganado. Pai, mas o Senhor não desiste de ninguém. A última palavra é a do Senhor. Tu pode levantar o enfermo, o doente, o problemático agora, operando um grande milagre, Senhor, neste momento. Entra neste lar agora, operando o milagre da libertação. Desfaça agora, Senhor, toda a obra maquiavélica das trevas. Ah, Senhor, quebrando as correntes espirituais. Quebrando, ó Deus, os grilhões espirituais agora. Vai libertando, Senhor. Vai libertando esse moço. Vai libertando esta moça. Vai libertando esse homem e esta mulher. Em o nome de Jesus Cristo, depressão, ansiedade, insônia, eu dou-lhe uma ordem na autoridade do nome poderoso de Jesus Cristo. Sai desta mente, sai deste coração agora, em nome de Jesus Cristo. Todo pensamento de suicídio, todo pensamento de abandonar o lar, a família, espírito maligno, eu lhe dou uma ordem na autoridade e no poder do nome de Jesus Cristo. Deixa esta vida em paz. Saia desta casa. Abandone esta família mal. Em nome de Jesus Cristo, nós ordenamos a bênção, a cura, o milagre e a libertação em nome de Jesus. Seja curado agora. Seja liberto agora, seja transformado agora, seja batizado no Espírito Santo agora, seja renovado agora, em o nome de Jesus Cristo. Vamos ouvir parte de um louvor e já voltaremos com todos vocês, em nome de Jesus.

0: Aleluia! Olha só, o povo do Lajeado Bonito está ouvindo o programa. Ô Glória, presbítero Casturino, está ouvindo esta programação, ele e toda a sua família. Um abraço aos nossos amados irmãos, ali no Lajeado Bonito, terra boa, povo abençoado. Ô Glória, louvado seja o nome do Senhor Jesus Cristo, bendito seja o nome santo do Senhor. Ô Glória, temos também a participação da irmã Vanderleia Maria. Ô Glória, Deus abençoe de uma forma gloriosa e também especial. Meu abraço também vai para o Elias Pimentel, ali na Rua dos Guararapes, ele e a sua esposa ligada na programação desta tarde. Vamos ouvir áudio também dos nossos irmãos que estão enviando áudio para nós aqui na rádio.
1: Ô, nosso pastor abençoado, pastor Reginaldo Cristóvão, que preside ali no Sapé Palmital, pastor missionário, que tem desbravado aquela região, falando da palavra de Deus, evangelizando de todas as formas possíveis, né, pastor? É no porta-mala do carro, com o alto-falante, é na igreja, é na rua, é nas casas. É isso aí. Deus levantou esse grande missionário nessa região, ali também do Lajeado Bonito, né? Lajeado Bonito, minha cidade, minha cidadinha de origem, né? Eu quero deixar aqui meu abraço para o senhor Reginaldo, o senhor, né? Ao Daniel, que está aí também nos botões da Rádio 91.5, e quero mandar um grande abraço para todos os amigos. Eu, raro, quando eu participo, devido aos compromissos, né, correria, trabalho, né, graças a Deus por isso, mas quero deixar aqui meu abraço a todos, né, a irmã Lídia Trindade, que certamente está na escuta, né, porque não perde programa, principalmente quando o pastor Reginaldo, né, tá na direção. A irmã Lídia gosta da direção do pastor Reginaldo Cristóvão. Um abraço para a irmã Lídia, o pastor Nezias, né, o Elias, né, um abraço para minha esposa Pauline, pessoal todo do Lajeado Bonito, pessoal todo aí da cidade de Telêmaco Borba, nosso pastor Luiz Sobrinho, pastor Paulo Kempfer, o nosso pastor Betim, né, Luciano Betim, aqui no São Comim. Deixar meu abraço a todos, tá bom? E quero oferecer esse hino aí, do Herdeiro de Deus, para todos que estiverem ouvindo, né? Todos os irmãos que têm ligado na rádio pedindo hino do Herdeiro de Deus, sinta abraçado nessa hora e recebam essa linda canção do Herdeiro de Deus, tá bom? Pedi para o pastor tocar essa canção. Faz um milagre em mim. Regravamos com o Wilson essa canção do Regis Danese. É uma canção que conta a minha história, né? Da minha conversão. A primeira vez, né, que eu ouvi essa canção ainda, né, era em música, né? Exalta Samba, né? Foi através do Exalta Samba que eu ouvi a primeira vez. A curiosidade foi muito grande para mim saber se era hino ou era música. Aí me falaram que era um hino. Aí adquiri o CD do Regis Danese. Ouvi muito essa canção. Fiquei quase que um dia inteiro ouvindo a mesma canção, cantando e chorando. E vocês acreditam que Deus fez um milagre na minha vida? Então pode ser que Deus faça um milagre na tua vida nessa noite, nessa manhã, tá bom? Nessa tarde. E vou pedir aí, pastor, tocar para nós aí. Faz um milagre em mim, os herdeiros de Deus. Dia 31 agora, pastor, essa canção vai estar em videoclipe no YouTube, tá bom? Um videoclipe muito bonito que nós gravamos, tudo para honra e glória do Senhor.
0: Ô Glória, Deus abençoe presbítero Horácio, ali no Cachorrão Lanche, tá trabalhando, tá suando a camisa ali, o melhor lanche de Telêmaco Borba tá ali no Cachorrão Lanche. Deus abençoe nossos irmãos, ó, eu fazendo um merchan gratuito aqui. Glória a Deus, Deus abençoe sua vida, cantor e compositor, presbítero Horácio Rodrigues, você, a irmã Paulinha e toda a família aí, o meu abraço vai pra vocês, tá bom? E ofereço toda essa programação pra vocês. Ô, meu amigo, Diácono Presbítero Odir, né? Ele tá dizendo: a paz do Senhor, pastor Reginaldo, tamo na escuta. Deus abençoe sua vida, irmão Odir, né? Adorando ao Senhor com a sua acordeon. Ô, homem abençoado, hein? Glória a Deus, louvado seja o nome do Senhor. Quando o irmão Odir abre aquela acordeon, até a doença, a enfermidade foge, até o mal foge. Ô, glória, muito abençoado, irmão Odir, né? Também a sua família, Deus abençoe. Esses tempos atrás, eu tomei um café medroso lá no irmão Odir, né? Uma benção de Deus, né? Deus abençoe sua vida, irmão Odir. Deus abençoe o senhor e a sua família. Vocês são bênção de Deus para a nossa vida. Meus irmãos, vamos de aviso. Hoje acontece na nossa igreja central a Quinta da Vitória. Hoje temos Quinta da Vitória na Igreja Central, Avenida Paraná, número 73, em frente à Praça da Bíblia. Hoje estará ministrando a Palavra de Deus o conferencista internacional, pastor Luiz Alcione, o Máscara. Hoje ele estará ministrando ali na Igreja Central. Atenção você, meu irmão, atenção você, minha irmã, membros da Central, né, músico da Central, nossos amigos, amigos que estão ouvindo o programa, vocês são nossos convidados especiais para estarem na Igreja Central hoje, a partir das 19h30, grande culto da vitória, a quinta-feira da vitória. Deus tem feito maravilha na nossa Igreja Central, nas terças-feiras, né? É consagração das 8h às 10h30 da manhã, né? A toda última terça-feira acontece na quarta. Então, nesta próxima semana, acontece na quarta-feira, das 8 às 16 horas da tarde, né? Consagração o dia todo. E isto é uma bênção de Deus, né? E nas outras terça-feiras normais, acontece das 8 às 10h30 da manhã. E tem sido uma bênção. Atenção, povo de Deus. Vamos consagrar, vamos buscar ao Senhor. A Bíblia diz: tudo posso naquele que me fortalece. Glória a Deus. Vamos de aviso. A irmã Lucinéia, ela diz: a paz do Senhor. Aqui é a Lucinéia da igreja do Monte Sinai. Ô, irmã Lucinéia, Deus abençoe sua vida. Deus abençoe você, né, por estar ligadinho conosco aqui desta programação. Deus esteja abençoando. Ela diz: a paz do Senhor. Aqui é a Lucinéia da igreja Monte Sinai, do pastor Elianai. Peço louvor, sou peregrino. Deus abençoe, irmã Lucinéia. Nesse próximo dia 2 de agosto, eu estarei com todos vocês aí no culto de missão, aí na Igreja Assembleia de Deus, na congregação do Monte Sinai. Um abraço ao pastor Elianai. Deus abençoe sua vida, pastor Elianai. Deus abençoe, irmã Josi. Deus abençoe seu ministério. Deus abençoe a igreja aí sobre a sua responsabilidade. Deus continue abençoando de uma forma especial. E vamos junto até o horário das 14 horas. Vamos ouvindo parte de um louvor: faz um milagre em mim. E já não tem ainda? Ainda não tá liberado aqui, tá bom? Mas vamos ouvindo aí. Glória a Deus, os avisos a respeito da obra de Deus. Atenção,

0: Meus irmãos, nesse dia 24, 25 e também 26 de julho acontece o congresso ali no Palmital. Você já foi no campo missionário? Você já foi em um congresso no campo missionário? Não foi? Então você é o meu convidado especial para estar participando conosco no nosso congresso no campo missionário. Agora, o nosso congresso acontece dia 24, vai estar ministrando na sexta-feira, Pastor Luiz Alcione, o Máscara, ao qual estará hoje na Igreja Central, e amanhã, sexta-feira, ele estará conosco ali no Palmital, na abertura do nosso congresso, ali no Palmital. Pastor Luiz Alcione, o Máscara, estará ministrando a poderosa palavra de Deus na sexta-feira, tá bom? Então, você é o nosso convidado especial para estar conosco no Palmital na sexta-feira, Pastor Luiz Alcione ministrando a palavra de Deus e cantores locais. Também no sábado, Pastor William, vindo da cidade do Imbaú, ele estará ministrando a palavra de Deus. E o nosso cantor Francisco, vindo da cidade de Ortigueira, Paraná, ele estará louvando a Deus, irmão cantor Francisco, louvando, e o pastor William ministrando sábado e também na manhã missionária. É, cantor Francisco louvando na manhã missionária e também o pastor William ministrando. Pastor William ministrando sábado e também no domingo, manhã missionária. Você não pode perder! Glória a Deus, vamos ouvir mais um áudio e já voltamos com todos, irmãos.
1: Paz Deus, irmão, em nome do Senhor Jesus, irmão, eu peço oração para mim, irmão, e para os meus filhos, para a minha família, irmão, e agradeço os irmãos, em nome do Senhor Jesus, irmão.
2: Estamos na escuta aí, irmão Reginaldo. Um abração. Bora para nós aí.
0: Glória a Deus. Um abraço ao nosso irmão Catarina, que está ligadinho na programação, né? Na quinta-feira passada, depois do programa, né? Ele me convidou para ir lá na casa dele buscar um presente, Daniel. E cheguei lá, rapaz, o homem me deu dois ternos, um sapato novo, um monte de gravata nova e um cafezão medroso, aquele café que vem acompanhado com leite, bolo com cobertura, pão, doce, presunto e queijo. Esse café medroso é muito bom. Delícia, né? Vamos mandar um abraço para todos os nossos irmãos da rodagem, nossos amigos caminhoneiros que estão transportando o progresso para o Projeto Puma. Um abraço a todos os meus amigos, irmãos caminhoneiros, que também estão nos dando carona aí no seu caminhão, transportando a madeira e ouvindo o programa. Deus abençoe nossos pastores distritais no campo de Telêmaco Borba. O meu abraço vai para o pastor Paulo Keifer, nosso presidente, pastor Gustavo, nosso vice-presidente, pastor Luiz Carlos Sobrinho, aquele que diz maravilha, maravilha, o nosso Deus faz maravilha, é ele mesmo. Um abraço, pastor Luiz, Deus abençoe sua vida. Ô, pastor Márcio Machado, a tua encomenda tá comigo, daqui a pouco tô passando aí levar aquela bênção. Pastor Márcio, fica na paz do Senhor. Deus abençoe nossos irmãos ali na congregação, ali da Vila Esperança, pastor Carlos Costa, irmã Marisa, aquele abraço para vocês, o meu abraço vai para a rainha do rádio, a irmã Lídia Trindade, aquele abraço, irmã Lídia, Deus abençoe a sua vida de uma forma gloriosa e especial.

Deus abençoe também Evangelista Juarez Trindade, Deus abençoe sua vida, Evangelista Juarez, você é uma bênção de Deus. Deus abençoe de uma forma gloriosa, louvado seja o nome do Senhor. Vamos ouvir parte do louvor, já, aleluia, faz um milagre em mim, receba o teu milagre também. Já se passa.

0: glória. Jesus está entrando na tua casa agora. Que louvor maravilhoso, hein? Parabéns, irmão. Irmão Horácio, os herdeiros de Deus, com essa linda canção. Já é sucesso absoluto. Deus abençoe. Glória a Deus. É, pastor Luiz Fernando, ele diz a paz do Senhor Jesus Cristo, irmão Daniel, paz do Senhor Jesus Cristo, irmão Reginaldo, estou ouvindo o programa, ofereço para minha família e minha esposa Sirlene, e para vocês aí no rádio, paz do Senhor, Deus abençoe pastor Luiz Fernando, um abraço ao senhor e toda a sua família. Temos também a participação aqui da irmã Rosidete. Ela diz a paz do Senhor, irmão, ouvindo aqui na Campina do Juca Pedro. Deus abençoe. Ô, irmã Rosidete, Deus abençoe de uma forma gloriosa. Obrigado pela sua audiência. Vamos ouvir o áudio da irmã Joanita, que chegou aqui.
1: Paz do Senhor, pastor Reginaldo. Estamos na escuta do programa, irmão. Como sempre, uma benção no nosso lar. E também avisando a irmã de Ortigueira que hoje à noite o pastor Ismael vai estar cantando e pregando, né, em Ortigueira. Só não recordo agora o bairro, mas ele vai estar lá com o Marcelo, também adorando a Deus. Que Deus abençoe, um grande abraço para os irmãos aí.

Olha, Deus abençoe a irmã Joanita. É, irmã Joanita avisa que hoje o evangelista Ismael da Luz estará ali no Jardim Cláudia, cooperando ali com o pastor Flávio Lu, né? Ali no Jardim Cláudia. Deus abençoe, pastor Ismael. Que o Senhor Deus te use de uma forma gloriosa, como ele tem usado, né, nesse tempo. Você é um profeta para a nossa geração. Deus abençoe. É, evangelista Ismael da Luz, né? Sempre tem uma bolachinha abençoada. Esse dia eu estava no estabelecimento, né? Tava ali no irmão pastor Adonias fazendo uma revisão no carro e de repente chega o Ismael lá vendendo bolacha e pão. E o missionário tava só com a fé, mas a fé foi suficiente, né? Glória a Deus. Saímos dali com 2 pacotão de bolacha. Cheguei em casa, tomei aquele cafezão quente e gostoso com aquela bolachinha. É maravilhosa, né? Deus abençoe sua vida, evangelista Ismael. Deus abençoe de uma forma gloriosa, né? Glória a Deus. Um abraço, meu amigo. Que o Senhor te abençoe ali na grande e populosa cidade de Ortigueira. É, esse programa é o programa do Departamento de Missão, né? Você é que é um mantenedor, sustentador desse programa, né? Através da tua oferta, através do teu dízimo, você tem dado condições para que esse programa continue no ar, né? Você que tem feito um propósito com Deus de abençoar a obra missionária, o departamento de missão, todo primeiro domingo de cada mês, todo primeiro domingo do mês, acontece em todas as nossas congregações o culto do departamento de missão, e todo recurso arrecadado nesse culto vai para o caixa de missão, e todo começo de mês esses recursos chega até a mesa dos missionários, né? É o salário ali, é na conta dos missionários para eles fazer a compra, comprar o calçado, a roupa, o alimento para os seus filhos, né? Tudo isso é através da tua contribuição, meu irmão. Tudo isso é através da tua contribuição, minha irmã. Você já pegou o envelope do DMA de TB? Ainda não? Ô, meu filho, não deixa para amanhã. Pega hoje ainda, aí na tua congregação. Chega aí no recepcionista, né? Sauda ele com um sorrisão, né? Aquele sorriso de crente feliz e abençoado. Diga para ele: irmão, eu ouvi no rádio hoje que o departamento de missão precisa da nossa ajuda, da nossa contribuição, e eu quero ajudar a manter os missionários que estão no campo. Temos missionário na Venezuela, temos missionário em Cuba, temos missionário em Moçambique, temos missionário em Portugal, temos missionário ali no campo, no setor do Lajeado Bonito. Eu, pastor Reginaldo, sou mantido pelo departamento de missão, atendo 2 congregações ali no campo de Ortigueira, mantido pelo campo de Telêmaco Borba. São 2 congregações, são 3 congregações dentro de Ortigueira, mas que faz parte do campo de Telêmaco Borba. Tá lá o pastor setorial. O meu abraço ao pastor Edivaldo, cantora Márcia, que tem feito um excelente trabalho abençoado ali à frente desse setor, né? Nossos pastores setorial, que tem sido bênção nas nossas vidas. Sapé e Palmital, ama vocês, pastor Edivaldo, pastora Márcia. Deus o abençoe de uma forma gloriosa e especial. Nesse domingo passado, agora, eu estive ministrando ali na congregação do Área 7, ali com o pastor Davi de Souza. Fomos recebidos ali de uma forma muito cordial, de uma maneira muito maravilhosa. O meu carinho, o meu abraço, pastor Davi, a recíproca é verdadeira. Deus abençoe sua vida, pastor Davi. Deus abençoe de uma forma gloriosa e especial. Fiquei muito feliz de estar aí na sua congregação, junto a este corpo de obreiro, esse grupo seleto de obreiro, muito bem ensinado, muito bem instruído. Foram lá já no
já foram lá no estacionamento.

0: santo me receber e me conduzir até o santo altar da igreja. É, ali, né, o povo de Deus honra os missionários, né, que chegam. Né? Deus abençoe todas as nossas congregações que têm aberto a sua igreja para nós estar levando uma palavra de Deus, falando da grandeza de Deus e também testemunhando da obra missionária. Deus abençoe vocês, em nome de Jesus. Já para esse primeiro domingo de agosto, a agenda já está fechada com o pastor Lienar. Então, aqueles que ainda não procuraram, talvez para o segundo, talvez para o terceiro domingo, tá? Já vai agendando, porque a nossa agenda está concorrida. Deus abençoe vocês. Deus tem dado graça para mim, né? Sou responsável por duas congregações. No Sapé, nós temos culto na quarta-feira à noite. Temos culto na quinta-feira à tarde com as nossas irmãs, sábado e domingo. No Palmital nós temos oração na quarta-feira à noite, culto com as irmãs na sexta-feira à tarde e culto sábado e também domingo. Então o missionário tem que se virar nos 30 para dar conta. Ô glória, Deus abençoe a minha equipe que eu tenho ali no Sapé, meus obreiros. Deus abençoe meus obreiros ali no Palmital, que nos ajuda, porque é uma correria, né? Atender duas congregações é dar conta, né, das agendas e também os compromissos, né, com o ministério. Deus abençoe suas vidas, vocês são bênção do Senhor Jesus Cristo. O meu abraço vai para a nossa irmã, glória a Deus, nossa irmã Rita Gomes. Ô irmã Rita, eu tava com saudade da senhora, hein? Glória a Deus, já tava pensando, meu Deus, cadê a irmã Rita? A irmã Rita tá ligada no programa. Ela diz: a paz do Senhor, irmão Reginaldo, tô na escuta do programa. Quero ouvir o louvor com, se peço oração pela família. Né? Ela pede o louvor e também oração pela família. Deus abençoe sua vida, irmã Rita, nós estaremos orando neste momento. Estamos chegando já ao final de mais uma programação. Olha aqui, no meu particular aqui, está o pastor Valdinei ali do Rio Alegre. Ele diz: a paz do Senhor Jesus, estamos aqui na congregação São Roque com o pastor Valdivino. Na escuta, ô pastor Valdinei, o senhor tá com o pastor Divino aí no São Roque? Então o senhor tá em boas mãos, Deus abençoe sua vida. Pastor Valdivino, aquele abraço ao senhor e ao pastor Valdinei. É, a vez que o senhor passou lá no Palmital, pastor Valdivino, o senhor deixou uma semente lá, uma semeadura lá. Deus abençoe sua vida. Vamos ouvir o último áudio ali do presbítero Jamil, e estaremos orando com todos vocês.
1: A paz do Senhor, pastor Reginaldo, estamos aqui te ouvindo, você, meu amado. Deus te abençoe, programação linda, maravilhosa. E peço para que você ore em favor da minha esposa, irmã Júlia, que não está muito bem, com a pneumonia. Mas eu creio que Deus é o Deus poderoso e pode dar vitória, né? Então, eu peço oração em favor dela e que Deus possa abençoar a vida dela, né, pastor? Deus abençoe vocês, estamos aqui ligadinhos, não perdemos sua programação por nada desta vida, hein? Enquanto nós tivermos vida e você estiver no ar, nós estamos junto contigo, tá bom, meu amado?
0: Amém, Deus abençoe sua vida, presbítero. É, Deus abençoe sua vida de uma forma gloriosa, irmão Jamil. O milagre de Deus está chegando para tua casa, tá bom? Olha aí, a Adonias ligou, mandou mensagem, passando a Adonias, dizendo: passa aqui, pegar a bênção, eita glória! Deus abençoe sua vida, pastor Adonias. Deus recompense você. Vamos orar. Amado Deus, maravilhoso e eterno Pai, Senhor Deus, é no nome de Jesus, teu filho amado, eu abençoo a todos os nossos ouvintes, o qual estiveram ligados nessa programação. Senhor Jesus, visita agora o lar do Jamil, Senhor. Visita agora a tua serva, restaurando a sua saúde, repreendendo, Senhor, essa pneumonia. Pai, eu oro e abençoo todos os lares agora, em nome de Jesus. Chegamos ao final de mais uma programação. Eu vou, mas querendo Jesus, eu voltarei na próxima quinta-feira.

0: quarta-feira estaremos com todos vocês. Aquele abraço!
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0: isso aí, né? Estamos iniciando o programa Hora do Café com toda certeza aí, né? Hoje, como já foi, já teve aqui já a programação já selecionada, que vai ser a irmã Marlene Rocha, que vai estar no momento da oração e palavra aqui também, né? Que hoje é a quinta da oração, né? Como foi havido combinado com a missionária Clonice, com a Elisete aqui, eles vão fazer a quinta da oração, a hora nona aí, né? Que Daniel orava sempre na hora nona lá, né? Na Babilônia, ele orava na hora nona lá. E aqui também tem a hora nona também. E na hora nona que aconteceu o milagre também na catedral de Pedro e Paulo, que falava, levanta e anda, tal, tal, tal. Aconteceu lá também, né? Então, gente, aqui a hora hoje é mais oração mesmo. É mais oração que vai ter aqui. Estamos aguardando a irmã Marlene, com certeza, se já está aqui, já estará a caminho aqui, que hoje é com ela a programação, a Hora do Café, que com certeza é a hora mais deliciosa do rádio, né, Silvio? É uma delícia, porque, sabe por quê, gente? Porque as programações da Rádio Nova Mensagem são programas voltados para você mesmo que está ouvindo aí, e com certeza precisa de oração, precisa de palavra, e quem não precisa de oração? Eu preciso, Silvio precisa. Nós precisamos, você precisa também. E como nós aqui gostamos de compartilhar o que sempre nos faz bem, então, e você compartilha esse aí, o link da rádio, que é radionovamensagem.com.br, você vai ouvir aí longe também, passa por seus amigos de longe, aí como nós temos o Resende lá em Minas Gerais ouvindo a rádio aí, ou o Sidney Barros em Brusque, Santa Catarina, e você da região aí, né, que estão sempre na audiência do programa Na Hora do Café, ou A Hora do Café de segunda a sexta, das 15 às 16 horas, tá? Segunda tem a pastora que vem aqui, terça tem o doutor Sadi que vem aqui, quarta geralmente é com o Michael, e a Evelaine lá da ProSaúde TV, e quinta é a quinta da oração. Você já está bem escalonado os dias aqui, por isso que aqui a Rádio Nova Mensagem sempre procura fazer o melhor para você, o melhor para todos nós aí, né, que é para você, ouvinte. Nós fazemos isso aí pensando em você, em prol de você, para que você seja grandemente abençoado. E se você tiver interesse em anunciar no horário aqui, pode entrar em contato comigo, eu passo o número do departamento responsável, e você irá anunciar nessa programação aí, que com certeza você irá colher bons frutos dessa programação, A Hora do Café. Que A Hora do Café é palavra e a todo momento. Gente, só lembrando, aqui nesse horário aqui, não é um horário musical, gente. É um horário palavra, oração, meditação. Não se toca hino, só se toca um hino aqui após a primeira meditação, que daí, após a primeira meditação, toca um hino, e você já pode mandar suas mensagens aí, fazendo seus pedidos de orações aí, que com certeza vai ser grandemente abençoado. Como eu estava falando, Tia, hoje a convidada especial está aqui, segunda nós temos a pastora, terça nós temos o doutor Sadi, quarta... Evelaine com a próxima da ProSaúde TV juntamente com o Maico. Quinta foi decretado no mundo espiritual celestial, foi decretado hora da oração. É Hora do Café junto com a Hora da Oração. Sempre tem uma convidada, quando não é missionária clonista, missionária clonista deixa alguém designado aqui para vir nesse momento orar aí. E eu quero falar aqui, bom, eu só vou cumprimentar ela, mas daí ela já devolve para mim. O que eu vou cumprimentar hoje é a grande irmã Marlene. Conhece a irmã Marlene? Ela está aqui. Deixa eu...
1: Aleluia. Tá bom, isso. Parou? Eu estou 10 anos aqui, não sei ainda lidar com
0: aí. Não, mas eu estou 39 e estou aprendendo todo dia.
1: Que bom.
0: Então, vamos cumprimentar ela aqui com a paz. Pastor, irmã Marlene, hoje, como nós estávamos falando, hoje quinta-feira, nas regiões celestiais, já foi decretado aqui na Rádio Nova Mensagem, Hora da Oração. Hora do Café, que é uma hora deliciosa, juntamente com a Hora da Oração, que também vai ser grandemente abençoado.
1: Amém.
0: A paz do Senhor, irmã Marlene.
1: A paz do Senhor, irmão Daniel, homem de Deus, homem que nos ensina, que nos instrui. E sempre nos ajuda, né? Uhum. Estou aqui hoje com muita alegria. Para mim, assim, eu tinha desejo de estar aqui. Como eu disse para a Lisete, né? Nem que seja só fazer uma oração. Então, prepare o teu coração, que quem está no comando aqui, primeiramente, é Deus, nesse horário do café. E e o Daniel. A hora que ele fala, irmã Marlene, agora é com você, ele vai estar me instruindo aqui para mim abençoar a tua vida, orar com você e por você.
0: Isso mesmo, vai lá, irmã Marlene. Aqui. Hoje é eu que mando, irmã Marlene. Terça é você que manda em mim.
1: Isso.
0: Você viu, Silvio? Terça é ela que manda em nós hoje. Oi, pode fazer assim, tranquilo. Silvio, pega a caixinha aí, o negocinho em cima lá, aquele lá. Do lado da caixa de som, lá. Isso, garoto. Isso, o Silvio, ele está aprendendo conosco. Aliás, está aprendendo não, ele já sabe, ele está relembrando uns assuntos aí que ele vai fazer minhas férias, né? E com certeza nós estamos nisso. Só quero lembrar, gente, que esse programa tem sempre o gentil oferecimento, que eu digo... É, abençoadores, não são patrocinadores, porque quem abençoa um programa onde é voltado para você, onde tem aqui, gente, aqui nesse horário do café, tem de tudo, tá? Como falei, tem a psicoterapeuta da segunda-feira, que mexe com... Que ela é do lado espiritual, ela une o lado espiritual com a ciência, o doutor Sadi, que é o cardio, ele é cardiologista e clínico geral, que ele também trabalha com... Porque ele trabalha com o lado espiritual da pessoa e também o lado físico, saúde do coração, que é muito importante, porque Deus deixou os médicos, ele deixou os psicoterapeutas, Deus deixou os fisicultores, aí, Deus deixou os professores de educação física, deixou médicos, deixou tudo para nós irmos até eles. Porque se fosse assim, não precisa se... Se fosse tudo para Deus, não precisava Deus designar alguém para essas missões. Igual a irmã Marlene, para oração, palavra, e determinar a cura, e, em nome, porque, como diz, gente, ela é o vaso usado. Eu, o Silvio e ela, nós não temos poder para nada, mas quando nós nos deixamos usar, que com certeza é de Deus, e Deus designou cada um para cada função, pode ter certeza que você será abençoado. 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
1: Com
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1: certeza.
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1: Verdade.
0: Primeiro. Nossa, a gente vê, e eles com certeza irão...
1: Prestigiar os daqui da casa.
0: Os que valorizam nós aqui.
1: Os que valorizam, né, os programas, os que ajudam, os que estão aí patrocinando. São pessoas que vale a pena você ir na sua empresa, na sua loja, né? Como o Daniel está falando aqui. Vamos, né, dar honra a essas pessoas.
0: Exato, porque eles estão nos honrando e abençoando você que está ouvindo rádio aí, que está ouvindo essa programação, a Hora do Café, por intermédio deles. Porque tudo tem custo. Então, e eles custeiam nós aqui para que nós possamos sempre levar o melhor aí para vocês aí, né? 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Gente, como nós estamos falando, hoje é dia da oração. Então, você pode mandar suas mensagens, já tem alguns da minha Marlene aqui. Eu já vou citar o nome de muitos aqui, já vou liberar para você aí. Só que antes aqui, eu só quero... Aqui, ó, deixa eu ver que horas que é 15h15, tá? Eu quero falar só uma coisinha aqui, que pode pôr lá fundo da meditação para nós, Silvio. Olha aqui, ó. A vida nos impõe desafios, mas é você quem decide se eles serão obstáculos ou degraus. Agora, se você sempre começar a colocar obstáculos em um desafio que Deus colocou na sua vida, e Deus vai colocar desafios, muitas vezes é para você se fortalecer e ser mais dependente de Deus. Quando você se torna dependente de Deus, com certeza tudo já deu certo, mas não significa que você não vá ter que enfrentar o que cabe a você. Quando você enfrenta as suas dificuldades, quando você chega no seu limite, porque luta você vai ter, mas não entenda lutas como lutas, entenda essas lutas como preparação

0: Enquanto você estiver murmurando no deserto, você vai padecer lá.
1: Até inclusive você que está nos ouvindo aí, na hora que o Daniel liberar aqui a palavra, uma pequena palavra e uma oração, nós vamos falar sobre atitudes.
0: Exato.
1: Atitudes, você pode estar aí com problemas a tempo, mas tem um tempo também que você determina. E o Senhor, é claro, né, Daniel? Sim. Ele vem ao teu auxílio. Mas você tem que tomar uma atitude, uma posição.
0: Então, olha aí, só lembrando aí, você que está aí nessa situação, tenha essa atitude de se voltar para o Senhor, mas não significa que ele vai te falar, não, eu estou já... Não, primeiro ele vai preparar você. Ele preparou você, ele vai te abençoar. Agora, enquanto você estiver murmurando, você vai padecer. E como diz ela, há um tempo para todas as coisas. Ah, eu estou numa luta, só... Toda vez que fala com a pessoa vem, estou numa luta. Tá, mas enquanto não ter, como a irmã Helena acabou de falar aqui, enquanto você não ter uma atitude de se voltar para Deus e parar de reclamar...
1: E fazer a tua parte.
0: E fazer a tua parte. Uhum. E outra coisa, e usar essas lutas como um degrau.
1: Isso mesmo.
0: Como um degrau aí, para você subir. E outra coisa, degrau, nós sabemos que é um de cada vez. Tenta pular de um degrau para outro para ver se você consegue, se arrebenta todo. O músculo dá distensão muscular, porque tua perna não vai alcançar o próximo degrau. Então, gente, tenha as lutas como, não como um obstáculo, mas como um degrau para você melhorar cada dia mais. Pode.

0: Isso, Silvio. O Silvio ia preparar um hino ali, mas não deu. Mas com certeza. Pode ficar na paz, hein, Silvio. Beleza. Fica na paz aí. Gente, como nós estamos falando, negócio de oração. Eu vou citar alguns nomes aqui que já estão pedindo oração aqui, meu Marlene. Que agora nós temos que ver pelo computador.
1: No perfil Marlene Rocha Stadler. Pode pedir aí, o seu. Pode marcar aí seu pedido de oração. A gente vai estar orando através da live, né? Estamos ao vivo e a cores. E também aqui através da rádio. De você que está na rádio. De você que nem eu, né, Daniel? Está na rádio, também está na live.
0: Isso mesmo. É, isso mesmo. Gente, olha aqui, ó. Eu já tenho aqui, irmã, o Matheus Silva, a Vanessa, Rafael Bueno, Fernandinho lá das Flores, Laura Ortiz, Vanderleia Maria, Anne Vitória, José Carlos, pastor José Carlos e pastor José Carlos. Tem o José Carlos e tem dois. Um é José Carlos, outro é o pastor José Carlos. Isso. Maria Rodrigues Costas, José Carlos da Silva, Thaís Rodrigues, Isabel, Maria Regiana, Ademir Pinheiros, Damares Costa, esposa do pastor David Viana, o pastor David Viana também, a Daisiane. A Daisy Anne, a filha do pastor David. O Alan Vitor, o Elias Pimentel, Marli Andresa, Lucas Gabriel, Gilberto Fernandes está aqui também, está aqui na oração. Igor, pede oração pelo Igor, que está. O Gilberto Fernandes pede oração pelo Igor, que está em Curitiba, lá internado, para uma operação, para uma cirurgia. E também tem mais, ó. Aqui tem o Carlos Floriano, Ana Paula Ferreira, José Carlos.
1: Tá ali, esse tá, que é o pastor.
0: De novo também. Esse aqui é o pastor. Isso. Tá, Elis Regina está aqui. Regina. A pastora Joana está aqui também. A Rosana Pinheiro está aqui. O Elis Pimentel já está aqui também. Então, gente, são esses por enquanto. Agora eu vou passar para a irmã Marlene aqui, que ela vai ter a palavra. Não. Agora eu vou já, não precisa mais. Tá. Daí eu vou passar para a irmã Marlene, que agora é ela que vai dar continuidade aqui, que vai ser somente palavra e oração, como fala aqui. Como nós falamos aqui, gente, esse programa não é de louvor, é de oração, palavra. É o dia hoje aqui, é decretado para oração por vocês. Você pode continuar mandando seus pedidos de orações aqui, que com certeza ainda daí eu estarei divulgando mais, gente. Esses foram os que pediram por enquanto
1: aqui. Daniel, aqui também na live, estamos aqui com a Rosana Pinheiro também, com a Neide Evangelista. Estamos com a Ana Paula Ferreira, com a Rosana Pinheiro, a irmã Neide, a irmã Roger da Silva.

0: E que está dizendo assim: a satisfação em ver meus irmãos, amigos, engenheiro do som.
1: É o Roger Silva! Roger Silva!
0: Eita, que benção! Falando do amor de Jesus, que bênção. A Rosana Pinheiro, que é outra, é minha prima, viu, queridos? Também está na live conosco. A irmã Maria Aparecida também. A irmã Neide está pedindo oração para o irmão Hamilton, que está fazendo tratamento de câncer e precisa de um milagre. E também a irmã Rosana Pinheiro, que é minha prima, também está pedindo oração e está na escuta. Então, você, vamos falar um pouquinho da palavra. O Daniel vai me dizer quantos minutos eu tenho,
1: Não, pode ir. Fica à vontade. Você tem
0: né?
1: o você só.
0: Porque falar de Jesus é maravilhoso e como esse programa ele é voltado para várias vertentes, né, Daniel? Para
1: Isso.
0: orientação, para ajuda não só
1: Espiritual, mas
0: espiritual, mas também
1: físico,
0: física.
1: médico.
0: É que o Dr. Sadi, que está aqui às terça-feira. Nossa, sou fã dele agora.
1: Nós ficamos maravilhados com
0: Ele
1: ele, né?
0: ensina você a cuidar do corpo e também da tua vida espiritual, queridos. Porque a nossa vida espiritual, ela está ligada com a saúde do corpo.
1: Sim.
0: E eu falando com o senhor lá em casa, depois que eu tive esse privilégio desse convite, queridos, eu falei assim, mas senhor, mas eu vou falar o quê? O senhor dizia, eu vou estar curando. Mas você vai estar falando isso, isso e isso. Então, eu quero que você que está aqui comigo pela rádio, você que está aí pela live, você que talvez esteja num leito de enfermidade, você que talvez, eu não estou aí onde você está, mas o dono da vida, ele está aqui. Tem um louvor que eu estou cantando bastante nas igrejas que diz: fala comigo como antes, quebra esse silêncio. A minha alma grita. Então, o clamor faz com que a alma grite. Mas o Senhor mandou eu perguntar para você e para mim. Essa palavra, queridos, está lá em Marcos 5, no 25, que fala da mulher do fluxo de sangue. E o Senhor disse assim para mim, eu pergunto para você: há quanto tempo você está sofrendo? Há quanto tempo você está sofrendo? E hoje eu profetizo na tua vida. É tempo de cura para você, independente do tempo do seu sofrimento. Hoje, pela fé, porque a mulher do fluxo de sangue, ela fazia 12 anos, queridos, que ela estava já desenganada pela medicina. Talvez eu esteja falando com pessoas que o câncer já virou metástase. Talvez você esteja aí sofrendo um problema no teu sangue, nos teus ossos. Talvez aí no seu cérebro, nas suas cordas vocais. Mas não interessa o endereço do sofrimento, da doença. Nós temos um Deus, um Jesus que vai além da medicina. Um Jesus que nos evangelhos nos ensina que aonde ele passava, ele deixava sinais e maravilhas. E hoje nós somos portadores dessa unção, desse poder que vem dele. A irmã Marlene não tem poder, mas o Deus que a usa tem. E é no nome de Jesus. Eu estou falando aqui, querido, já estou sentindo uma unção tremenda. Rabassurianda rabacaia. Orianda rebelabassuria. Eu quero dizer para você que já pediu oração, quando você estava digitando aí, o Senhor já estava tomando providência. Agora vamos usar a nossa fé. Eu conversava com o Daniel no nosso programa das terça-feira, Unidos em Cristo, que aprendi que o Senhor, ele não quer só curar. Ele fala: tua fé te salvou. Porque só cura é pouco. O Senhor quer que o teu nome seja escrito no livro da vida, ou que ele continue escrito no livro da vida. Muitas pessoas são curadas do corpo, mas a alma continua no sofrimento da perdição desse mundo. E o Senhor tem cura para você, mulher. O Senhor tem cura para você, homem. Nós aprendemos com a medicina que a maioria dos cânceres tem doença nos ossos, tem doença também pela palavra, no sangue. Tem doença no teu corpo, que é consequência do teu, da tua alma entristecida. Talvez você adquiriu essa doença por passar por esse tempo que você está passando há 12 anos. Aqui vamos falar da mulher de 12, da mulher encurvada de 18, ou então do homem que estava na Porta Formosa há 45 anos, do paralítico de Betesda, que fazia 38 anos, sofrendo, esperando a cura, esperando uma mudança. E o Daniel falou aqui que tem mudança sim, tem solução, mas primeiro você tem que tomar uma atitude. Primeiro você tem que falar com o Senhor, dizer: Senhor, eu vou fazer a minha parte. Olhe, queridos, Marta e Maria, eles foram atrás de Jesus, tomaram uma atitude. Mas elas esperavam que, como o Senhor Jesus era amigo, que ele viesse na sua casa. Como ele tinha intimidade de estar se alimentando, de estar ali, talvez, posando na casa de Marta e Maria, que ele chegasse, visse Lázaro no leito de enfermidade e falasse: levanta, levanta e anda, você está curado. Talvez você esteja esperando, Rabas Xéria, que o Senhor te tire desse leito. Mas eu vou dizer, não é para a morte esse problema que você está passando. Ó, irmã Marlene, eu estou com um problema no pulmão, assim, assim, assim. E o médico falou que eu tenho 6 meses, 6 anos. Eu não sei quanto tempo a medicina deu. Ah, a medicina sim, a medicina nós temos que ouvi-la. Os médicos também temos que ouvi-los, porque eles estudaram para isso. Mas quando nada importa, quando nada dá certo, o nosso Jesus, o nosso Deus, ele é médico dos médicos. E eu quero estar falando com você sobre essa mulher que se encontrava num problema muito difícil. Está lá em Marcos 25 e diz assim: que uma grande multidão seguia Jesus. Seguia Jesus pelo caminho, seguia comprimindo, apertando. Porque é difícil, irmãos. Você, querido que está me ouvindo, você está, né, no meio da multidão, seja às vezes até no mercado, sem esbarrar em alguém. Mas esse Jesus, ele chamava a multidão, porque ele era o Jesus que curava, o Jesus que levantava, que dava vista aos cegos, o Jesus que parava, que é o nosso amigo lá, né? Já digo amigo porque eu falo muito dele, o cego de Bartimeu. Ele não parou só ali no caminho, ele começou a gritar até que alguém o levou até Jesus. E aqui diz que aconteceu que certa mulher, aqui não diz o nome dela, então pode ser você, pode ser eu. Essa mulher, ela já estava sofrendo há 12 anos, ela estava padecendo com uma doença. Mas enquanto essa mulher começou com esses 12 anos a sofrer, há 12 anos atrás nascia uma menina, que era filha de Jairo. E eles se encontram nesse contexto. Uma que nasceu e a outra que começou a sofrer há 12 anos, sofrendo de uma hemorragia. Primeira coisa que eu quero dizer para você: conte para o Senhor o que está acontecendo, aonde que está o seu problema. Se o teu problema começou no teu sentimento, na angústia da tua alma, e causou esse câncer, causou esse problema, o Senhor vai tratar primeiro de você. Assim como ele ressuscitou o filho da viúva de Naim, ele não tratou do morto primeiro, ele tratou da mulher que estava chorando, que estava perdendo o seu filho, seu único filho, já tinha perdido o seu esposo. E eu sinto aqui, Daniel, que tem pessoas que estão no luto eterno, no luto assim, que perdeu e não vai retornar. Quero dizer para você que está comigo: tem coisa na tua vida que teve um tempo para ficar com você, mas esse momento já foi, e o Senhor tem liberado para você momentos novos, coisas novas o Senhor quer fazer com você e por você. Então, saia desse luto. Essa mulher, ela não entrou no luto do filho, mas ela entrou no luto do esposo. Mas o Senhor a viu. E diz a palavra que ele teve íntima compaixão, ele se colocou no lugar dela. E eu quero profetizar para você, daqui 5 minutinhos vamos estar orando, quero profetizar para você que o Senhor está te olhando, ele sabe a tua condição, ele sabe os teus pedidos, ele sabe quantas vezes você já pediu a mesma coisa, mas ele quer que você, como essa mulher que eu admiro, tenha uma atitude.

0: E o Senhor olhou para a mulher, a viúva de Naim, e falou para ela: não chore. Eu cheguei, eu sou a solução. Eu tenho até um pequeno vídeo desse no meu Face, falando essa mesma coisa. Eu cheguei. E o Senhor está aí do teu lado. Ele está aí. Aleluia. E ela parou de chorar imediatamente. Tocou aquele moço. E ele se assentou. Começou a conversar. E voltaram batendo papo para casa no moço vivo. O Senhor pode fazer isso. Aonde parou o diálogo. Aonde não tem mais o que fazer. Você já tentou. Começa a conversar. Começa uma brigaiada que não tem mais fim. Mas esse demônio da divisão, da separação, do divórcio, da doença, da enfermidade, eu profetizo que já está saindo. Que não vai sair, mas já está saindo pela fé que você está me ouvindo. Creia nisso. Porque essa mulher, ela padeceu, ela sofreu na mão de vários médicos. Minha querida, meu querido, você já procurou a medicina? Você já fez a tua parte? Primeiro vá. Ai, Mamalene, eu estou com diabetes. Eu costumo dizer que tem doenças que nós mesmos trazemos para nós mesmos. Mas também, por que está com diabetes? Ah, eu como muito doce, eu como muito açúcar, eu estou um pouco obeso, obesa, eu estou assim, assim, assim. E tem doença, irmãos, que não, independe se a pessoa é obesa ou não, ela chega. Mas daí o médico diz: ó, teu colesterol está alto, isso está assim, assim, você tem que ter essa dieta. E você escuta por um ouvido e solta pelo outro, ou começa a fazer e para. Eu digo por mim, queridos, que tenho problemas no meu corpo, que eu estou sofrendo por excesso de peso. Eu não estou assim, nossa, enorme de gordura, mas eu estou pesada. E eu já estou, né, uma senhora, né? Já estou com 60, queridos. 60 e uns pauzinhos já, meu filho. A cara não aparece, mas a irmã Marlene está velha. Vai pensar você. A Elisete vai pensar você, vai fazer 60. É, a Elisete. Logo ela está junto comigo, no mesmo páreo. Então, queridos, vamos cuidar daquilo que você pode. Vamos fazer a tua parte. Essa mulher nos ensina que ela procurou os melhores médicos da sua época, porque ela tinha condição financeira. No meu caso, eu estou procurando o melhor médico, já encontrei um muito bom, mas é pelo SUS. Mas eu estou orando para que os meus exames, eles subam, para que me chame para fazer, para ver a causa desse problema, para me tratar. Eu estou fazendo a minha parte, mas também estou orando: Senhor, Tu és médico dos médicos, se o Senhor quiser, o Senhor sabe o que eu tenho. Fala aí junto comigo, minha querida. O Senhor sabe muito melhor do que o médico que eu já fui. O Senhor é cura, é muito melhor do que o remédio que estou tomando. Mas põe a tua fé para andar. Porque essa mulher, eu sinto a presença do Deus que cura aqui. Essa mulher, ela fez a parte dela. Ela gastou, não foi em roupas, não foi em bailes, não foi em festas, não foi, né, fazendo churrasco. Ela gastou para que ela reavesse a sua saúde. E se você está fazendo isso, parabéns, faça isso mesmo. Cuide de você, cuide de você. Vá para a academia, faça alguma coisa. Mas se é o Senhor que tem que dar a última palavra, Ele está aqui e Ele vai ver o teu esforço. Vai ver que você se dispôs a se arriscar, a crer, e vai haver cura. Eu profetizo isso. Olha, queridos, ela disse aqui que ela gastou tudo que ela tinha, tudo que ela possuía, mas o resultado não era aquilo que ela queria. Não havia cura. Ela diz assim: sem contudo nada aproveitar, antes, pelo contrário, ela ia de mal a pior. Agora eu quero falar uma coisa para você. Talvez você não esteja doente, mas a situação que você está passando, talvez com o teu companheiro, com a tua companheira, com um filho, cada vez que você tenta, já colocou numa clínica, já fez isso, já fez aquilo, já fez campanha, já fez a tua parte, e parece que em vez de melhorar, só piora. Mas o Senhor está dizendo: você está fazendo a tua parte, mas eu vou fazer a minha, e eu vou te abençoar. Porque eu até marquei aqui, Daniel, que daquele juiz iníquo, que está lá em Lucas 18, esse juiz, diz a palavra lá em Lucas 18, 18, que ele não temia, ele não tinha medo, ele não tinha temor. a Deus e nem respeito nem aos homens, ninguém. Ele era uma pessoa, realmente, né? Ele era um homem mau, corrupto. Ele não temia a Deus, nem respeitava ninguém. Mas apareceu na vida desse homem uma mulher viúva que o procurava constantemente. E ela dizia, né, juiz, né, veja aí a minha causa, resolva a minha causa, me dá a causa ganha. Ela ia, e ele a ignorava, mas ele ignorou ela por algum tempo. Algum tempo ela foi ignorada, mas de tanto ela insistir. Mas já cansado com a sua insistência, ele resolveu atendê-la, e mesmo que ele não respeitava ninguém, mas ele resolveu. Então aqui nós temos que aprender a ter perseverança. Se o juiz iníquo, injusto, corrupto, atendeu essa mulher, muito mais Deus, que é Pai, justo, amoroso, não vai atender o seu filho que persiste, que ora, que clama? O Papai do Céu, ele é Pai de órfãos e viúvas, queridos. Você pode ser até viúva de marido vivo, mas você tem um Deus que é teu Pai. Você tem um Deus que olha para você todos os dias. Rabassurianda, rabacaia. E essa mulher, quando ela ouviu falar de Jesus, ela disse para ela mesma: eu vou. Até conversamos com o Daniel uma época sobre esse assunto, que ela estava saindo e arriscando não só não ser curada, mas também a sua vida. Porque ela fez o último, né? Ela se movimentou, né, Daniel? A última coisa que ela podia fazer. Quando ela ouviu falar de Jesus. Talvez Jesus esteja aí na tua casa. Talvez você tenha que procurar Jesus fazendo uma campanha, indo numa igreja, mas ele está lá. Essa mulher, ela saiu a dizer: eu vou. E se apenas eu tocar, não é nem nele, a palavra diz, na orla das suas vestes, eu serei curada. Eu vou. Não tinha ninguém com ela, Daniel.
1: Pelas leis da época, ela poderia ser morta, né?
0: Isso.
1: Ela não tinha mais nada a perder mesmo.
0: Porque ela era o quê, Daniel?
1: Ela é impura.
0: Impura. Rabassuri canta, rabacaia. Mas Jesus, na cruz do Calvário, ele limpou a nossa alma. Ele nos fez digno. E esse Jesus está dizendo: faça a tua parte. Tome uma atitude. Não desista, persista. Porque eu não sou esse juiz iníquo, eu sou Pai. Eu sou um Deus Todo-Poderoso, aleluia. E ela disse: eu vou tocar e vou ser curada. Mas se ela fosse descoberta no meio da multidão, ela poderia ser apedrejada. E se ela tocasse em Jesus e não fosse curada, e fosse reconhecida, ela poderia ser apedrejada e morta. Ela não voltaria para sua casa. Eu não vejo essa mulher na companhia de ninguém. Eu vejo ela sozinha. Talvez você se sinta sozinha, querido. Eu não sei aonde que é a tua dor. Eu não sei se faz 18 anos. Mas o Senhor disse: quem me tocou? E o Senhor expôs ela para todos, para que ela voltasse digna para casa. Irmã Marlene, eu preciso ser curada, eu preciso ter a minha honra de volta. Eu sou alcoólatra, eu faço isso e aquilo. O Senhor está aí, pode te curar e arrancar você desse buraco, e arrancar você dessa mesmice, desse problema, desse vício, porque Ele pode. Vamos estar orando, agora já vou passar para o Daniel. Queridos, o Senhor está dizendo: não interessa o teu problema. Não interessa que você está esperando o tanque se movimentar. Eu sou o Deus do movimento. Rabassuri canta, rabacaia. Orianda, rebe, labaxéria. O Senhor está dizendo aqui para mim: faça a tua parte. Incomode Jesus. Levanta a tua mão aí se você puder. Eu não sei, usa a tua fé. Porque essa mulher, ela determinou: eu vou. E ela saiu da sua casa, se esgueirando, se escondendo, para que ninguém a reconhecesse. Quando o Senhor começou a dizer: quem me tocou? Ela falou: fui eu, Senhor, que o toquei. Oh, alabassuri, cantarabacaia. E o Senhor disse: a tua fé te curou. Vá em paz. E colocou ela novamente no meio da sociedade.

0: Jesus não quer só te curar, Ele quer te salvar. Senhor amado, essa oração é para a cura não só do corpo, não, mas também da alma e dos sentimentos. Pai, talvez essa mulher está doente, esse homem, porque ele não aguenta mais passar tanto nervo. O problema parece que em vez de melhorar, piora. Essa doença já foi desenganada. Essa cirurgia não deu certo. Talvez eu esteja falando com pessoas que estão mobilizadas numa cama, que não pode levantar. Mas o Senhor é o Deus que cura, que liberta, que levanta. No nome de Jesus. Ah, eu creio que pela fé, é pela fé, queridos, que você toca nele. Mas esse Jesus também quer te tocar, como tocou na sogra de Pedro. Ele tocou e ela imediatamente foi curada da febre. No nome de Jesus. Para a honra e glória do nome de Jesus. Nós aqui no estúdio, sentindo a tua presença. Visita, Pai, a família do irmão Silvio. Do irmão, Pai amado Daniel, a minha família, meus familiares. Queremos, Pai, que o Senhor, nesse momento, cada família aqui representada, pelo rádio, pela live, seja tremendamente alcançada com resultado de cura, de libertação, de salvação. E que esse corpo agora, eu ordeno no nome de Jesus, doença, aonde você está alojada, seja o nome que for, seja o câncer que for, no nome de Jesus, sai. Sai agora, no nome de Jesus. Eu te ordeno no nome de Jesus, pelo sangue de Jesus, seja curado e liberto para a honra e glória do Senhor. Amém.
1: Isso aí, né, gente? Ouvirei a oração e vai ter mais, irmã Maria. Vai ter,
0: amém,
1: ter mais oração ainda aí.
0: Glória a Deus.
1: Só lembrando, só pegando um gancho no que ela falou aqui, só baixa um pouquinho o volume do microfone para mim, Silvia. Tá dando um reverb, só um pouquinho.
0: É bom ser técnico, isso, né? Eita, benção.
1: Então, estamos juntos, né? Então, gente, só pegando um gancho no que ela falou aqui, da mulher lá, o que acontece? Jesus sabia quem era. Ele sabia de tudo. A irmã Marlene, o Silvio Kiki, que também tem a igreja, casa de oração, em Tibagi lá também.
0: Isso.
1: E ele sabia, Jesus sabia quem era. Ele é queria que ela se revelasse para que todos vissem do que era. Veja bem, não era para a glória dele, era para ver do que a fé que a pessoa tem é capaz.
0: Que ela tinha.
1: A fé. Porque tudo é movido pela fé.
0: Porque ela ouviu falar de Jesus.
1: Ela só ouviu.
0: E às vezes a gente ouve um monte de coisa e acredita, né, Daniel?
1: Exato.
0: E a gente vai mais pro buraco ainda.
1: Vai mais pro buraco. Acredita em
0: YouTube. Dos fofoqueiros.
1: Acredita em YouTube, acredita em coisa, acredita em Facebook, acredita num monte de fake news, acredita, como diz, vamos aqui voltando no negócio de médico, vai dos médicos do YouTube que só vão.
0: Meu Deus, agora tem médico do YouTube.
1: Médico do YouTube, vou te contar, viu? Tem hora ali que vem cada pataquada ali, que é só por Deus, viu?
0: Yeah.
1: Ali. E o pessoal acredita. Então, gente, mas só voltando lá. Ela foi pela fé.
0: Não foi.
1: Só que o que aconteceu, ela venceu também os desafios. Porque, veja bem, você é mulher, sabe? Quando
0: sim.
1: Período de 12 anos, está fraca, anêmica.
0: Fraca.
1: Tava com certeza com o corpo todo fraco, debilitado. E sem dinheiro também.
0: Talvez essa pessoa, tudo, né, Daniel, que está nos ouvindo, também está fraca, não só com o corpo, mas também isso, com os sentimentos, aquela angústia, parece que com depressão, como o Silvio falou aqui, não tem mais recurso financeiro.
1: O que abala também o emocional da gente.
0: Talvez não tenha alguém para ajudar, não tem ninguém mais, porque a pessoa diz assim, eu vou te ajudar, mas ajuda por algum tempo, depois
1: exato,
0: vai todo mundo embora.
1: Só pegando o que ela falou aqui, por exemplo, a parte financeira, o pessoal fala assim, não abala. Abala sim. Pense bem, você tendo um filho em casa precisando de leite, você vai lá e não tem condições de comprar. Meu, o emocional, a vida espiritual, abala você bastante. Você.
0: O físico sofre.
1: O físico sofre, a mente
0: sofre. A alma sofre.
1: A pessoa fica sem saída. E é nesse momento que o inimigo aproveita dessa fraqueza, até espiritual, porque ela chega até a duvidar que Deus é com ela.
0: Sim.
1: De tanto sofrimento. Mas seu Deus sempre está no nosso limite.
0: É verdade.
1: Ele alcança o limite. Veja bem, qual que era o limite de Abraão quando levou o Isaac lá no monte para ser sacrificado? Qual é o limite dele? A morte do filho. E onde Deus entrou? No limite. Providenciou o cordeiro.
0: Essa mulher, ela teve que perder tudo. Ela não perdeu só a saúde, só o dinheiro. Ela perdeu a honra dela. Ninguém podia ficar perto dessa mulher.
1: Nem familiares, eu tinha que ficar isolado. Igual era semelhante aos leprosos da época.
0: Então você imagina a situação. Mas Jesus permitiu.

0: levantou, mesmo como o Daniel falou, fraca, sem força física, mas a fé tava...
1: Agora, vamos
0: a mulher tava pesada.
1: Venhamos, irmã Marina. Tá, onde Jesus passava eram milhões. Como que ela enfrentou essa multidão de milhões transpassando?
0: Multidão.
1: Fraca, debilitada, com certeza se arrastando, se ajoelhando. Só que, veja bem, eu vejo assim, que teve a agir de Deus, que Deus permitiu, Jesus permitiu que ninguém visse ela, que ela estava doente. Porque ela sabia da doença.
0: Jesus escondeu ela no meio da multidão.
1: Escondeu, igual
0: ele
1: esconde.
0: E ninguém viu.
1: Igual ele esconde o escolhido Silvio, o escolhido Marlene, ele esconde o escolhido do inimigo.
0: Eu creio assim, Daniel, que Jesus já estava com ela da hora que ela ouviu falar dele, creu nele e tomou a atitude que você falou no começo, tomou a posição e falou, eu vou.
1: Então, e veja bem, irmã Marlene, vamos lá na Bíblia, vamos dialogar um pouquinho aqui, tá? Por onde Jesus passava, milagre acontecia. Sim. E outra coisa, ele repetiu em algum lugar? Quando ele passou cego no Bartimeu?
0: Não, eu não vi, não li isso, Daniel.
1: Veja bem, isso mesmo, não deu porque
0: daí
1: não tem...
0: Daí você me conta, porque,
1: Silvio, você que também é um pastor,
0: né?
1: É responsável por igreja, pastor.
0: É.
1: Jesus repetiu algum milagre? Por onde ele passou? Por onde ele passou? Ele voltou a passar novamente?
0: Então, ele curou o vaso leproso, mas não no mesmo lugar, né, Silvio?
1: Não no mesmo lugar. O paralítico no tanque de Betesda, o cego Bartimeu, os leprosos, os 10 leprosos, onde ele passou para... Onde ele curou Lázaro, ele voltou? Onde ele salvou, onde ele deu vida a Lázaro?
0: Eu não li isso.
1: Ele voltou? Você que... Ele voltou ou não?
0: Eu acho que não.
1: Ele nunca mais passou onde ele fez milagre.
0: E Jesus, eu creio, né? Passando aqui.
1: Então, ele tá aqui.
0: Tá no nosso meio aqui no estúdio. Está aí onde está essa pessoa, pelo Facebook, pelo rádio, no nome de Jesus.
1: Exato.
0: Já foi declarada a tua cura. Agora, mas está indo aqui. Diga, eu creio que eu já fui curado.
1: Sim, exato.
0: E começa a profetizar, que nem lá o Ezequiel, lá dos ossos, né?
1: Exato.
0: Viu tudo seco, mas Deus mandou profetizar.
1: Mas só que o que ele falou? Sobre a tua palavra.
0: É, o senhor que sabe.
1: Sobre a tua palavra... É igual lá.
0: Profetizou.
1: Ele profetizou.
0: É, como Pedro, né?
1: Como Pedro.
0: Como Pedro, venha. Ó, sobre a tua palavra, eu vou lançar a rede novamente.
1: Exato. E o que aconteceu?
0: Não. Ele não lançou na fé dele.
1: E só voltando aqui. E se ela não aproveita aquela oportunidade, ela iria ser curada?
0: Ela ia morrer.
1: Iria perder a salvação ainda.
0: Ia morrer.
1: E aí? Por isso que eu digo, gente, Jesus, ele está aqui, está aí. Só depende de você. Igual fez Pedro quando se caiu na água lá, segurou na mão dele. Ele, Jesus, me salva. Jesus segurou na mão dele. Então, Jesus está aí para segurar a tua mão. Mas depende do quê? Daquela fé que nós sempre falamos, irmão Lino. Do tamanho do grão de mostarda que ninguém enxerga.
0: Sim.
1: Depende somente de você.
0: E ele pergunta hoje, você crê que eu posso fazer isso? Você crê que eu posso restaurar isso?
1: E você viu que
0: eu posso mudar essa situação? Se você crê de todo o teu coração, de toda a tua alma... O senhor pode.
1: Então, ele pode tudo, mas ele pode tudo. Você, por exemplo, eu e minha mãe, nós podemos pedir tudo para ele, mas ele vai nos dar o que nós necessitamos. Porque o que pode acontecer, ele der tudo para você, ele é capaz de perder você. E isso ele não quer jamais. Por isso ele vai dar conforme a sua necessidade. Você necessitou de algo, ele vai te abençoar. Você está com dificuldade financeira, ele vai abrir porta de emprego, mas primeiro você tem que ir no... E deixando o currículo, mandando o currículo. Você não tem que fazer a tua parte?
0: É. E a Bíblia está recheada disso, né, Daniel? Eu gosto também da mulher lá que deixou a filha endemoniada na casa. Parece que eu vejo a menina na cama, alguém cuidando, e ela saindo com o endereço certo, atrás
1: Sim,
0: de Jesus.
1: Exato. É igual
0: e falando, não interessa quem está ouvindo. Se você está numa igreja e está precisando, fala lá, Senhor, eu estou aqui porque eu preciso. Chore, grite, né? Clame. E essa mulher dizia, Jesus, filho de Davi, tem misericórdia de mim, porque a minha, falava o problema. Porque tem problema, Silvio, que é teu, mas afeta a mim. De tanto você cuidar da pessoa, tanto você orar por ela, você vai ficando doente também.
1: Sim, exato, porque pessoas como a irmã Marlene, como o missionário Clonice, como esses que oram, pastores igual o Silvio, que ora por alguém... Ele se torna uma esponja.
0: Sim.
1: Ele absorve o problema da pessoa. Só que ele tem que orar.
0: Entra na brecha,
1: mas a
0: tá
1: pessoa
0: orando.
1: Também tem que se ajudar.
0: Verdade.
1: Ela tem, ela, tem os intercessores, irmã Marlene, dentre tantos aí que tem. Lógico, a gente cita aqui porque os que estão à nossa frente, o Silvio, estou vendo o Silvio, estou vendo a irmã Marlene, a missionária Clonice, todos que estão à nossa frente aqui. Por isso que eu cito eles. Não, que não, claro, tem muitos por aí. Mas, porém, quando você se ajuda, porque enquanto você não se ajudar, isso que a irmã falando, eu falei se ajudar, ela falou, faça sua parte. É a mesma coisa.
0: É a mesma coisa. Né,
1: Silvio? Se você não se ajudar, como que Deus vai ajudar você? Se você ficar assim, ah, Deus, tô esperando assim.
0: Falar de ficar, se achar coitadinho, né? É. Porque Elias na caverna, quando ele falou assim, ai, Senhor, sou tão zeloso, o Senhor falou assim, viu, ainda é longo o teu caminho? Mas não, nem, não é só você, não. Tem mais 7 mil que não se dobraram.
1: Que não se dobraram.
0: Então, queridos, faça a tua parte. Nós estamos aqui, Daniel, com a Cirlei Araújo, com a Ana Paula Ferreira, com a Vera Lúcia, não sei se ela está em Ponta Grossa, está aqui em Telêmaco, Vera Lúcia Salem, com meu esposo também assistindo, o Celso, com a irmã Rosalinda Nascimento, também está assistindo, não sei se é aqui em Telêmaco também, a irmã Rosana, minha prima, João Domingos, já falei, né? É, ele está nos ouvindo aqui. Ah, e também pela live e pelo rádio, ali na Ana Mary, a irmã Elis Regina, minha princesa.
1: O Renatinho não vi ele participar hoje.
0: É, a irmã Elis Regina, né, minha princesinha, o irmão Dirceu Silva. Ah, obrigado, irmã Vera Lúcia. A Danusa, que eu vou... Viu, gente? A irmã Marlene vai para uma outra cidade fazer a obra, lá para Sapopema. Né, irmã Danusa? Ó,
1: viagem internacional.
0: Isso, vamos lá, né, na igreja, vamos adorar a Deus e vai ser uma benção no mês 11 ainda, se não me engano. A irmã Danusa, a irmã Regiane... Deixa eu ver quem mais, que a irmã Neide já falei. A irmã Maria Aparecida, o irmão Roger, né? Já falamos. Aí, aqui terminou, Daniel.
1: Olha, o Ezequiel tá aqui, ó. Daniel e irmã Marlene, curtindo o programa aqui. Que maravilha.
0: Obrigado,
1: de palavra, Ezequiel Medeiros.
0: Amém.
1: Olha aqui, gente. Eu quero já, vou deixar para a irmã Marlene finalizar, porque eu quero falar. 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Germão Malene, vou deixar para você orar, fazer o que você quiser, até passo. Aí. Uhum. Pode ficar à vontade, que eu já estou
0: me despedindo. Então, querido, você que está na live comigo, né, não custa nada e nos ajuda aí. Compartilhe. Compartilhe nos seus grupos, no teu perfil, que com 30 dias... O próprio Facebook tira, tá bom? Nos ajude a fazer a obra, tá bom? E você que está aqui conosco, que nem diz aqui a irmã Vera Lúcia Sá, lá em Ponta Grossa, que nem a irmã Maria do Socorro, lá em Sergipe, no Ceará. E você que está perto ou longe aqui de Telêmaco Borba, aonde você estiver, as mãos do Senhor e a misericórdia dele é que nos alcança todos os dias tem milagre para você agradecer. Agradeça a Deus pelas pequenas coisas, que nas muitas grandes coisas ele vai te colocar. Se a tua doença, se o teu problema é emocional, é físico, é espiritual, está na tua mente, alguém te magoou tanto que você está doente de tanta mágoa, o Senhor diz, deixa eu arrancar essa mágoa. Libere perdão, porque você vai sarar agora. E é no nome de Jesus. Senhor, o programa já está terminando, mas nós continuaremos orando por cada pedido que está aqui na live, Senhor, que está no meu perfil. Nós estaremos orando, colocando nas tuas mãos todas essas pessoas que participaram aqui do programa pelo WhatsApp, que nem pediram a oração, mas nós estamos orando em favor de cada um. O Senhor conhece o coração, sabe o problema que está passando, e eu profetizo na tua vida, você que está aqui na live, receba o teu milagre, um milagre extraordinário. Eu profetizo na tua vida, porque o Deus que curou um leproso também curou 10. O Deus que arrancou a lepra de Naamã, que nem era crente, vamos supor, que o curou de dentro para fora, também pode fazer isso na tua família, no teu corpo, no nome de Jesus. Que Deus te abençoe. Amém? Ah, então vamos falar da minha agenda. Tá bom, então. É, irmão, é o que eu aprendi, né, com os 10 anos aqui do rádio. Ah, cumpriu o horário, né? Então, queridos, nessa quinta-feira hoje, nós estaremos ali com a pastora Andréia, da Igreja Assembleia de Deus, do Rio Alegre. E estaremos lá louvando e bendizendo e glorificando o nome do Senhor. Você é nosso convidado. E na sexta-feira eu tenho uma agenda, mas essa agenda é um jantar que eu fui convidado com meu esposo, um casal que a gente, né, vai lá comer alguma coisa. Ele é, como é que é? A pessoa que mora no Nordeste, é um nordestino, ele vai fazer uma comida típica. Daí eu falei assim, tomara que ele não ponha muita pimenta, né? Que eu sou a mineirinha que... eu sou a mineira que não gosta muito de pimenta, assim. Mas qualquer arroz com feijão e couve, pra mim, tá louco de bom. Queridos, muito obrigado pela tua presença aqui no programa, aqui na rádio. Eu creio na tua cura. Eu creio na libertação do teu filho, do teu irmão, do teu esposo, da tua esposa. Eu creio. No nome de Jesus. No sábado tem ali na nossa igreja O Brasil para Cristo, na Bandeirante, o culto do amigo. Menino, a igreja enche. Vá lá ser abençoado. E no domingo, atenção irmãs, na da consagração regional, voltou a consagração regional. No domingo agora, às 9 horas da manhã, vai ter uma grande encontro ali da regional, a consagração de libertação, de cura, de palavra. Vai estar lá alguém pregando, louvando, ali na nossa igreja, O Brasil para Cristo, da Bandeirante. E está sobre a direção e a responsabilidade do pastor Juarez, da pastora Rosane, que está uma bênção. Cada vez que eu vou nessa igreja, queridos, eu volto mais crente ainda. Então você tem esse compromisso, você é mulher. Que fala aí com o teu pastor aí das nossas igrejas Brasil para Cristo. E você também que não é da Igreja Brasil para Cristo, está mais do que convidado a estar lá, dando as primeiras horas do teu dia para o Senhor. Como é gostoso adorar a Deus de manhã. Levante da cama, faça um pequeno jejum, se consagre e vá. Ai, irmã Mariana, eu não posso fazer total. Faça com água, mas vá. Vá lá se derramar na presença e começa às 9 horas ali na igreja, O Brasil para Cristo, da Bandeirante, e termina às 11 horas. E após as 11, o término do culto, vai ter um almoço maravilhoso. Leve o talher, leve o prato, né? E leve bastante fome. Olha o Daniel aqui, ó, que lindo. Ó. Um convite especial para nós. A convite marcha para Jesus. Um só clamor, um só reino. Ó, oh, que lindo, Daniel. Convidamos a sua igreja para participar da marcha para Jesus. Um grande movimento de fé, oração, louvor. Olhe, proclamação de evangelho pela rua de nossa cidade. No dia 25, agora no sábado. Depois da manhã. Ah, meu Deus. Eu não vou aguentar, acho que eu vou, Daniel.
1: Vai mesmo, vai.
0: Contato com a presença, contando com a presença da sua igreja. Deixa eu ver, na Praça Horácio Clabim, antigo castelo, nossa.
1: Lá,
0: na antiga a praça ali do Castelo Branco ali, queridos. Mas,
1: pedra,
0: nossa, tem lá o Homem da Pedra, eu me criei ali, andando naquela piscina. A partir das 16 horas, é de tarde. Então, queridos, não perca. Não perca essa oportunidade, a marcha para Jesus. Então, queridos, já terminamos aqui, já deu o horário. Eu quero mais uma vez agradecer a você pela live, você que já compartilhou, que vai compartilhar, você que está aqui pela rádio Nova Mensagem 91.5, o nosso programa Unidos em Cristo, com a irmã Marlene Rocha, com essa que vos fala, é toda terça-feira, das 14 às 15 horas. Fui!

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No ano em que morreu o rei Uzias, eu vi o Senhor assentado em um alto e sublime trono, e os serafins estavam acima dele e gritavam: Santo, Santo, Santo é o Senhor dos Exércitos. Toda a terra está cheia da sua glória. E então os umbrais das portas se moveram, e a casa se encheu de fumaça. E disse eu: ai de mim que vou perecendo, porque sou um homem de lábios impuros, e habito no meio de um povo de impuros lábios. Mas os meus olhos viram o rei, o Senhor dos Exércitos. Um dos serafins voou até a mim com uma brasa viva em suas mãos,

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Boa tarde, Telêmaco Borba. Boa tarde, Curiúva, Embaú, Ortigueira, Reserva, Tibagi. Boa tarde a toda a nossa linda região dos Campos Gerais. Boa tarde também a vocês que nos ouvem nas chácaras, nos sítios e nas fazendas. Eu sou o pastor Tarcísio Salvador e esse é o seu programa A Hora da Salvação, trazendo o melhor da música cristã de todos os tempos e também a palavra de Deus sem rodeios. Agradecemos a Deus pela oportunidade que Ele nos dá todos os dias. Quando acordamos pela manhã, nós temos que nos lembrar que Deus está nos dando oportunidade para recomeçar. Todo dia é um recomeço. Todos os dias, né? Todo dia que Deus permite a nós vivermos é uma oportunidade para

para nós repensarmos a respeito da nossa vida. Todas as manhãs de cada dia que o Senhor nos dá e ainda nos dará, nós devemos estar agradecendo a Ele pela oportunidade. Nós devemos estar entendendo que se vivo ainda estamos, é porque Ele tem planos, Ele tem projetos. Muitas pessoas viveram muitos anos, assim como eu também vivi, muitos anos perdido, sem Deus, sem salvação, sem orientação, sem direção, praticando as coisas segundo os meus gostos, as minhas vontades, influenciado pelo príncipe deste mundo, por este mundo, pelas coisas deste mundo, pelas pessoas que, até de maneira exacerbada, usufruem das coisas desta vida e deste mundo. Tem pessoas, e aliás, alguém já disse que o pecado é insaciável, não há satisfação. Quanto mais se peca, mais se quer pecar. Então é preciso que nós entendamos que todos os dias, todas as manhãs, nós temos que agradecer a Deus pela oportunidade de recomeçar e também renovar aquele que já tem uma aliança com Deus, no meu caso, graças ao Pai Celestial já há muitos anos, eu tenho que também renovar a minha aliança com Ele, o meu compromisso de andar na presença dEle e pedir desde manhãzinha a sua graça e a sua direção para viver mais um dia sem se desviar. Porque a coisa mais fácil é se desviar. Você leva tempo para conquistar uma comunhão com Deus, para ter uma caminhada com Deus, mas para perder tudo isso é muito rápido, muito ligeiro, num piscar de olhos. Mas também não se esqueça que a vida também é assim, o final dela é num piscar de olhos. Tudo pode acabar. Então pense sobre a sua vida nesta tarde, volte-se para Deus, clame ao Deus único e verdadeiro. Não existe vários deuses, há um só Deus e um só mediador entre Deus e os homens, Jesus Cristo homem. 1 Timóteo capítulo 2, versículo de número 5. Abra o teu coração, deixa Deus falar com você. Quando eu me converti, nos primeiros passos da minha conversão, eu achei que tudo o que me era apresentado era muito simples. Mas eu tinha percebido que Deus já tinha falado comigo anteriormente, antes de eu me render. E eu tentei fazer a minha vontade, e por conta disso eu tive muitos dissabores. Mas um dia, como diz esta canção, eu decidi declarar ao Senhor: farei tua vontade. Tentei do meu jeito, andei solitário por estradas sem proveito. Farei tua vontade por tudo o que tenho. O seu amor venceu meu coração. Vamos ouvir Grupo Cali, Farei Tua Vontade, e eu volto em seguida com todos vocês.

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1: É isso aí, meus queridos. Você prestou atenção na letra desta canção? É exatamente assim que muita gente tem vivido e tantas outras que já passaram por esta vida e tiveram um encontro maravilhoso com a pessoa do Senhor Jesus, aquele que dividiu a história antes e depois de Cristo, aquele cuja biografia está na Bíblia Sagrada, nos Evangelhos, mas aquele de quem todos os livros da Bíblia o mencionam, todos os livros da Bíblia falam a respeito do Senhor Jesus. Ele, aquele ser humano, o Deus Filho, o Cristo Eterno, se fez homem, se fez carne, por não haver entre nós, seres humanos, alguém que não tivesse pecado para morrer, para ser sacrificado em nosso lugar. Por não haver, a Bíblia diz que Deus, pelo seu próprio braço, trouxe a salvação, enviando o seu Filho, Jesus Cristo. E a Bíblia vai dizer que todas as pessoas precisam receber a Jesus Cristo, crer em Jesus Cristo. Não há nenhuma outra maneira de nós termos paz com Deus, senão através da fé em Jesus Cristo, porque Ele foi castigado em nosso lugar. Ele sofreu a pena, o castigo que era nosso. Ele viveu até os seus 33 anos, mas ele viveu uma vida perfeita, sem pecados, sem erros. Manteve como ser humano a santidade, a comunhão com Deus. Ao contrário de Adão, que sendo tentado caiu em tentação, Jesus Cristo em tudo foi tentado, mas nunca cedeu à tentação. Preferiu ser obediente, como diz Paulo em Filipenses, no capítulo 2, a partir do versículo 6. Ele vai falar sobre Jesus Cristo e ele vai dizer que ele foi fiel, ele foi obediente até a morte e morte de cruz. Por causa daquilo que Jesus Cristo fez, é que nós temos hoje acesso, nós temos esse presente extraordinário que é a bênção da salvação. As pessoas podem até ignorar isso, as pessoas podem até não ter interesse algum em saber a respeito da salvação, mas elas vão passar por uma situação que todos nós passamos e passaremos, todos, e quando essa situação chegar, vão se deparar com a realidade da eternidade, e aí não haverá mais o que fazer. A salvação não é algo que eu fico sabendo só depois que eu morrer, não. A salvação, eu tenho que recebê-la, eu tenho que receber a salvação, que só pode ser recebida através da fé no Salvador, que é Jesus Cristo. Pedro afirmou, Atos capítulo 4, versículo 12, e em nenhum outro há salvação, pois debaixo do céu nenhum outro nome há dado entre os homens pelo qual importa que sejamos salvos. Então é Jesus Cristo, o único, suficiente, eterno e exclusivo Salvador. E se você ainda não entregou sua vida a Jesus Cristo, pare de brincar com a sua própria vida. Você corre um grande risco de perder a sua vida aqui, e pior do que perder a sua vida aqui é também perder a vida eterna. E não é morreu, acabou, não existe mais, não. A eternidade você vai ter que enfrentar, ou salvo em Cristo Jesus, para todos sempre em comunhão com Deus, ou perdido sem Cristo Jesus, para todos sempre longe de Deus, sofrendo o castigo eterno por merecimento, por escolha própria, por não saber usufruir da oportunidade, daquilo que Deus deu a todos os homens, que é o livre arbítrio, a livre decisão. Eu não decido por você, você não decide por mim. Cada um decide por si mesmo. E olha o que o apóstolo João, escrevendo no Evangelho de João, quando ele vai narrar Jesus tendo aquele encontro com o mestre Nicodemos, e ele fala muitas coisas nesse capítulo, são 36 versículos, mas por favor, presta atenção aqui no que dizem os versículos 35 e 36. Grave aí. O Pai ama ao Filho, em letra maiúscula, esse Filho é Jesus Cristo, e todas as coisas entregou nas suas mãos. Tudo foi entregue ao Senhor Jesus. Quem crê no Filho, diz o versículo 36, tem a vida eterna. O que, porém, desobedece ao Filho, não verá a vida, mas sobre ele permanece a ira de Deus. Pastor, suas palavras são muito duras. Não são minhas palavras. É a palavra de Deus sendo declarada aqui na Bíblia Sagrada, no texto que eu lhe dei a referência no Evangelho de João, capítulo 3, versículos 35 e 36. O amor de Deus é maravilhoso. Até o corinho que eu cantava muito. O amor de Deus é maravilhoso, o amor de Deus é maravilhoso, o amor de Deus é maravilhoso, grande é o amor de Deus, e é. Mas em Deus não há só amor, em Deus há justiça. Aliás, há um texto que as pessoas ficam às vezes dizendo, mas o quê? Olha o que esse texto fala, que até virou uma canção bonita, bastante cantada nos dias de hoje, né? Que ruja o leão, que a terra estremeça, e tem uma parte dela que diz assim que ele ama a justiça e odeia a iniquidade. Ele ama a justiça e odeia a iniquidade. Nosso Deus ama, mas também odeia. O nosso Deus é amor, mas também é justiça. Ele é bom, mas ele é justo. E aqui está dizendo que sobre aquele que rejeita a Jesus Cristo, sobre esta pessoa não está o amor de Deus, não. Pelo contrário, é a Bíblia que está dizendo.

porque tem segundas intenções. O Pai ama o Filho e todas as coisas entregou nas suas mãos. Quem crê no Filho tem a vida eterna, o que, porém, desobedece ao Filho não verá a vida, mas sobre ele permanece a ira de Deus. Sobre ter o amor de Deus na vida ou a ira de Deus, a decisão é minha, a decisão é sua. Ele, com certeza, derramará a sua ira contra os desobedientes, contra todos aqueles que rejeitaram o seu presente, o presente da salvação, que foi nos oferecido gratuitamente, mas não foi de graça. O preço pago não é preço de ouro e prata, pedras preciosas, foi preço de sangue derramado. Jesus Cristo morreu para salvar a mim e a você. Vamos ouvir Ao Sentir, Grupo Elo, e eu volto em seguida com todos vocês.

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É isso aí, você prestou atenção ali desta canção? 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
2: Isso aí, também a primeira igreja do Evangelho Quadrangular Central de Curiúva, na rua Três Lagoas, número 14, na Vila Bigon, bem no centro em Curiúva. Na primeira igreja do Evangelho Quadrangular Central de Curiúva, os cultos acontecem às terças e às quintas e aos domingos, sempre às 19h30. Se você quer uma igreja séria, uma igreja saudável, com pastores que são servos de Deus, deixo aqui meu abraço aos pastores Adson e Daniele e a todos os membros, os irmãos da primeira igreja do Evangelho Quadrangular Central de Curiúva, a igreja que eu indico você congregar com a sua família. Se você está afastado por uma razão ou outra, olha, você precisa retornar, você precisa ser reativado no reino de Deus. Não caia nesta conversa, nesta mentira, meu querido e minha querida, de que não precisa congregar, que você tem Jesus. Isto não é verdadeiro. Verdadeiro é que quem tem realmente Jesus Cristo quer compartilhar Jesus Cristo com outras pessoas. Verdadeiro é que quem tem realmente Jesus Cristo já entendeu que não pode deixar de congregar, que tem que estar unido, porque você não é igreja, você é membro de um corpo que é a igreja. Então, membro, se ele estiver fora do corpo, ele está morto, ele não tem vida alguma. Não há possibilidade de vida fora do corpo. Então, os membros devem estar juntos e, uma vez os membros ligados, formam o corpo. Então, a primeira igreja do Evangelho Quadrangular Central de Curiúva, na rua Três Lagoas, número 14, na Vila Bigon, é uma excelente igreja para você congregar com a sua família. 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Também, meus queridos, a terceira igreja do Evangelho Quadrangular do Alecrim, em Curiúva, que fica na rodovia, indo de Curiúva à Ventania. Antes de chegar no Alecrim, você já visualiza a construção da Catedral da Família que está acontecendo lá. E os cultos já estão acontecendo na primeira fase ali, quase pronta, mas já está muito linda, na Catedral da Família. Todos os sábados, às 19h30, você pode participar de um momento na presença de Deus, louvor, orações, pregação da palavra de Deus, momento de comunhão. Você não pode perder. Todos os sábados, na terceira igreja do Evangelho Quadrangular do Alecrim, em Curiúva, na rodovia. Meu abraço aos meus amigos, pastores Evaristo e Marilza, e a todos os irmãos que congregam já na terceira igreja do Evangelho Quadrangular do Alecrim, em Curiúva, lugar de gente feliz. 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Vamos ouvir mais uma canção maravilhosa, Rebanhão cantando para nós, é isso mesmo? Rebanhão cantando Casinha, eu volto em seguida com todos vocês. Ô Globo!

Isso aí, meus queridos, Rebanhão, saudoso Janires, cantando esta poesia maravilhosa e também bastante profética. Comentávamos aqui no intervalo aí da canção, quantos anos esta canção foi composta, e já contando a história infeliz da gradatividade do aumento da malignidade no coração do ser humano. Se nós prestarmos atenção, não tantos anos atrás, eu estou com 58 anos, e aí eu volto num tempo, às vezes, e fico fazendo comparações da diferença que o mundo está hoje. E não é para melhor, não, infelizmente. Quanta pureza havia ainda, quanta seriedade. As coisas aconteciam sim ali e acolá, mas não era de forma assustadora como está hoje. Aí você me diz assim, é porque hoje nós temos esta globalização, nós temos essas informações relâmpagos que está com o celular na mão, aconteceu no exato momento que aconteceu, já está tomando conhecimento através do celular mesmo. Antigamente era quem tinha televisão sabia, quem não tinha ficava sabendo só se o vizinho contasse. Mas hoje nós temos a informação já quando tudo está acontecendo e nós estamos cada dia mais assustados. Nós que servimos a Deus, que conhecemos a palavra de Deus, temos visto realmente se cumprir aquilo que nela está escrito. Não porque Deus estabeleceu que as coisas deveriam ser assim, não, jamais. Simplesmente Deus deu liberdade para o ser humano e na sua onisciência, Deus que antevê as coisas, que já sabe tudo que vai acontecer, tudo, tudo, nada está oculto a Deus. Deus não é surpreendido por nada. Então, na sua presciência, né, antes que as coisas acontecessem, já foram sendo declaradas na palavra de Deus que aconteceriam. Não porque Deus quis que fosse assim, mas porque, infelizmente, ele estabeleceu leis e os homens não guardam as suas leis. E toda quebra de lei gera uma consequência ruim, negativa. E nós temos visto isso acontecendo. O ser humano está cada dia, se não se volta para Deus, se não busca Deus, o ser humano a cada dia fica pior. A malignidade, ou o maligno também, que é real, o diabo existe e ele não está de brincadeira com ninguém. O diabo existe e é ardiloso, sabe como fazer as coisas e tem usado muitas artimanhas, muitas ferramentas nos nossos dias para deturpar a vida das pessoas. Então, meu querido, você que está ouvindo aí, minha querida, volte-se para Deus. Corra para Jesus Cristo. Há só uma maneira de se ver livre das mãos do diabo. É você correr para Jesus, porque Jesus Cristo venceu.

0: venceu o diabo e ele sabe disso. Que o Senhor Jesus o repreenda, Satanás. Que as pessoas possam se voltar para Jesus Cristo. Nós lemos já versículos 35 e 36 no Evangelho de João, capítulo 3, que Deus confiou todas as coisas, entregou todas as coisas nas mãos do Senhor Jesus. É Jesus quem tem tudo nas mãos hoje. Deus entregou a Ele. Então, se você quer vitória, se você quer salvação, se você quer uma vida diferente, clame por Jesus. Só Ele pode te salvar, só Ele pode te libertar. 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
0: 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Também a primeira igreja do Evangelho Quadrangular Central de Curiúva. Pastoreada pelos meus amigos pastores Adson e Daniele, um casal abençoadíssimo. Que Deus abençoe a vida de vocês e um abraço a todos os irmãos, os membros da primeira igreja do Evangelho Quadrangular Central de Curiúva, que está situado na rua Três Lagoas, número 14, na Vila Bigon, bem no centro, em Curiúva. Os cultos acontecem às terças, às quintas e aos domingos, sempre às 19h30. Então você pode se programar para estar participando, estar na presença de Deus, estar buscando a Deus, porque nunca houve um tempo tão necessário, tão urgente, para se buscar a Deus, se voltar para Deus, como os tempos hoje, quando está acontecendo que aquilo que acabamos de dizer, a malignidade está a todo vapor, dominando a vida dos seres humanos. Volte-se para Deus, só em Deus a segurança, só em Jesus a proteção. E a primeira igreja do Evangelho Quadrangular Central de Curiúva está de portas abertas para receber você e a sua família. Uma igreja saudável, com pastores saudáveis, com um grupo de pessoas saudáveis, esperando você. Você será muito bem recebido e vai conhecer melhor a Deus e como ser mais abençoado ainda por Ele. Primeira Igreja do Evangelho Quadrangular Central de Curiúva, uma família para todos. 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E a terceira igreja do Evangelho Quadrangular do Alecrim, também em Curiúva. 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Você já vai visualizar à direita a construção da Catedral da Família. A primeira fase já está praticamente concluída e os cultos já estão acontecendo nessa primeira fase. Então tem um local ali preparadinho, novinho, cheirosinho, bonitinho, de muita qualidade, para receber você com a sua família. Os cultos acontecem todos os sábados, o último dia da semana. Você pode encerrar a semana na presença de Deus, agradecendo a Ele pela semana que Ele deu. E você pode passar um tempo com pessoas que amam, que temem, que servem a Deus. E pastores, como os pastores Evaristo e Marilza, que são os pastores da Terceira Igreja do Evangelho Quadrangular do Alecrim em Curiúva, que estão prontos ali para atender você, para receber você. Todos os sábados, às 19h30, além de participar de um culto maravilhoso, no final do culto sempre acontece um coffee break. Sempre tem aquele momento gostoso para você ter uma comunhão com os irmãos e também encher, né? Encher a sua barriguinha. É isso aí. Isso. Terceira Igreja do Evangelho Quadrangular do Alecrim em Curiúva, lugar de gente feliz. E a Igreja do Evangelho Quadrangular da Área 2, no final da programação, você presta atenção na vinheta. O endereço é Rua Andirá, 214, esquina com a Pinhal Bonito. É a Igreja do Evangelho Quadrangular da Área 2, aqui de Telêmaco Borba, a igreja que eu tenho o privilégio, a alegria de pastorear. E eu convido você a estar conosco, os nossos cultos, semelhante à primeira Igreja do Evangelho Quadrangular Central de Curiúva, acontecem às terças, às quintas e aos domingos, às terças e às quintas, às 20h, e aos domingos, às 19h30. Então você está convidado a estar conosco. Com certeza vai ser uma alegria recebê-lo e vai ser uma bênção para você também participar de um momento na presença de Deus, onde a palavra de Deus é pregada com autoridade, onde você acompanha a pregação com a sua Bíblia aberta, porque é lido o texto e é falado sobre o texto e Deus fala ao nosso coração de forma clara que nós conseguimos entender e, consequentemente, sermos abençoados. Igreja do Evangelho Quadrangular da Área 2, em Telêmaco Borba, na Rua Andirá, 214, esquina com a Pinhal Bonito. Quero ler mais um texto com vocês da Palavra de Deus, para que nós possamos entender os planos que Deus sempre estabelece para as nossas vidas. O apóstolo Paulo, todos nós sabemos que ele tinha dupla cidadania. Ele era judeu, mas também cidadão romano. O apóstolo Paulo, ele plantou igrejas em várias localizações, e por onde ele plantou igreja, ele também escrevia cartas, quando ele não tinha oportunidade, então, de estar ali presente. Ele enviava as cartas que eram lidas às igrejas, e essas cartas, então, com recomendações, com mandamentos apostólicos, digamos assim, ensinos doutrinários. Doutrina é aquilo que nós temos que praticar, isso é doutrina. São ensinamentos, são bases para uma vida cristã verdadeira. E Paulo escreveu, e é interessante quando nós entendemos isso, ele escreveu aos irmãos de Roma, e no capítulo 10 ele escreve algumas coisas interessantes que eu quero compartilhar rapidamente com vocês antes de nós orarmos e finalizarmos a nossa programação. Ele vai dizer assim no capítulo 10 de Romanos, a partir do versículo 1, ele diz: irmãos, o bom desejo do meu coração

E a minha súplica a Deus por Israel é para a sua salvação. Porque lhes dou testemunho de que tem zelo por Deus, mas não com entendimento. Porquanto não conhecendo a justiça de Deus e procurando estabelecer a sua própria, não se sujeitaram à justiça de Deus. Esses três versículos apenas. Primeiro, Paulo está falando de um povo especial sobre a face da terra, que foi um povo que Deus levantou através de um casal, que além do homem ser velho e a mulher também já em idade, a mulher era estéril. Deus escolhe este casal porque o Deus Todo-Poderoso, ele não depende dos seres humanos ou do que quer que seja para fazer as coisas. Ele é Deus Todo-Poderoso, é ele quem o faz. E sempre que Deus age, os seus milagres, as suas maravilhas, elas contrariam, né, a lógica humana. Contrariam. É o caso de Abraão e Sarai, que depois tiveram seus nomes Abraão e Sara, que eram idosos, a Sara já era estéril, e no entanto Deus escolhe esse casal para que eles fossem pais. Fez a promessa e cumpriu com a sua promessa, e desse casal veio então Isaque. E aí de Isaque então, depois que cresceu o moço, Abraão mandou Eliezer escolher uma esposa para ele, foi escolhida então Rebeca. E aí então, de Isaque e Rebeca, nasceram filhos. Nasceram os filhos. Nasceu Jacó. Jacó, então, dando continuidade ao que Deus havia estabelecido, teve 12 filhos, além de filhas também, mas os 12 filhos de Jacó deram origem às 12 tribos de Israel, que cresceu assustadoramente. Deus levantou uma nação, a nação de Israel. Israel porque o nome Jacó foi mudado para Israel e ficou conhecido como povo de Israel. E Paulo está falando que a oração, o bom desejo do coração dele, a súplica que ele fazia a Deus por Israel, é para que eles fossem salvos. Por quê? Porque por causa da sua religiosidade, por causa dos mandamentos, por causa da lei, por causa de tanta coisa, eles ficaram firmados nisso e rejeitaram a salvação oferecida por Deus, que veio inclusive deles, Jesus Cristo. Eles rejeitaram o Salvador. E rejeitando o Salvador, mesmo Israel, mesmo o povo de Israel rejeitando o Salvador, não tem salvação. Porque a salvação só é dada através da fé no Salvador, que foi prometido e anunciado muito bem antes de ter sido anunciado o surgimento da nação de Israel. Está no livro do Gênesis, no início já, no primeiro casal, Jesus Cristo Salvador é anunciado em Gênesis, capítulo 3, versículo 15. E Paulo está dizendo que esse povo, que tinha bastante conhecimento de Deus, porém ficou cego de tal maneira que rejeitou, começou a rejeitar a salvação de Deus, o Salvador, Jesus Cristo. Aí ele vai dizer no versículo 2 que ele dava testemunho de que eles eram muito zelosos por Deus. Mas o zelo deles por Deus era um zelo sem entendimento. Porque não conhecendo a justiça de Deus, que é Jesus Cristo, eles procuraram estabelecer a própria justiça. E fazendo isso, não se sujeitaram à justiça de Deus. Todo aquele que é religioso, aquele que diz, eu nasci nessa religião e vou morrer nessa religião, está rejeitando a justiça de Deus e fazendo a sua própria justiça, né? Procurando estabelecer sua própria justiça. Nenhuma religião que veio através do ser humano, nenhuma delas, nenhuma,
é suficiente para a salvação de quem quer que seja.

0: Nenhuma. Religião não salva ninguém. Aliás, entre aspas, a palavra religião quer dizer religare. Vem do latim religare, religião. Em outras palavras, o homem, por causa do pecado, foi desligado de Deus e precisava ser religado a Deus. E para ser religado a Deus, o homem tentou de muitas maneiras e nunca deu certo, porque essa religação não podia partir do homem para Deus, mas sim de Deus para o homem. E a Bíblia vai dizer, então, que Deus estabeleceu esta religação. E Jesus veio fazendo a seguinte afirmação: eu sou o caminho, a verdade e a vida, e ninguém é religado a Deus a não ser por mim. Jesus Cristo é a única religião verdadeira. Jesus Cristo. Não diga que a sua igreja é a igreja. Eu vejo gente perdendo tempo com essas coisas. As denominações são importantes para dar ao indivíduo, né, aos pregadores, uma credencial que dá autoridade para eles pregarem em praça pública, nas ruas, num presídio, em tudo quanto é lugar, na cadeia, onde quer que seja. Uma credencial. Mas denominações, todas elas procederam do ser humano. Aliás, foram os homens que escolheram os nomes, né? Foram colocando os nomes. Jesus Cristo, você precisa de Jesus. Você não precisa de outra religião, você precisa de Jesus. Mas se na religião que você está, o ensinamento é contrário ao ensinamento de Jesus, saia fora dela. Porque você precisa de Jesus e da Bíblia Sagrada. E se reunir para estar na presença de Jesus com pessoas que aceitaram, que creem em Jesus Cristo e que se reúnem hoje para aprender da palavra de Deus, não da tradição, não do magistério, não daquele que diz leia Kardec para entender Jesus e tantas outras coisas. Você precisa de Jesus, e Jesus não fala por enigmas, ele fala de forma clara. Venha para Jesus, é dele que você precisa. É fácil demais viver em paz, a gente que complica tudo. Vem, vamos viver Jesus para a gente ser feliz. Vamos orar, vamos falar com Deus.
1: 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Há alguém assentado no trono no centro do universo que se importa com você. Ele é Jesus, sempre disponível e pronto para te ajudar. É chegado o momento da oração.
0: Senhor Deus Todo-Poderoso, em nome de Jesus, o teu Filho, eu oro agora, colocando diante do Senhor toda a nossa audiência. Porque o seu grande, maravilhoso poder consegue alcançar a todos nós neste momento. Peço ao Senhor que haja salvação, que haja cura, que haja libertação, manifestação do seu poder, e todos que acompanharam esta programação e que agora conseguem orar comigo, seja sobre eles agora a manifestação da tua presença, do teu poder, abençoando segundo a necessidade de cada um. Eu peço isso em nome de Jesus. Amém e graças a Deus. É, meus queridos, chegamos ao final da nossa programação. Quero deixar meu abraço aqui a todos vocês. Um abraço ao pessoal da Globo Madeiras Materiais de Construção de Curiúva. Um abraço aos empresários dos hotéis Imperatriz aqui de Telêmaco Borba. Meu abraço aos pastores Adson, Daniele, Evaristo, Marilza, da Primeira Igreja do Evangelho Quadrangular Central e da Primeira Igreja do Evangelho Quadrangular do Alecrim de Curiúva. Meu abraço aqui ao Ednei da Globo Acabamentos, rua 15 de novembro, número 124. Que Deus continue abençoando a todos vocês e a toda a nossa audiência. Que o Espírito Santo possa guiar a sua vida e que você sinta desejo de ler as Escrituras Sagradas. Examinai as Escrituras, porque julgais ter nelas a vida eterna, e são elas que testificam de Jesus Cristo. Deus abençoe a todos. Meu querido irmão Daniel, Deus abençoe sua vida poderosamente a cada dia. Em nome de Jesus, um abraço a todos.
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0: 6:34.
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0: 6:34.
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0: 6:35.

0: Brasília, 19 horas. Está no ar a Voz do Brasil. As notícias do governo federal contaram o país no dia de hoje.
1: Olá, boa noite.
0: Boa noite para você que nos acompanha em todo o país.
1: Quinta-feira, 23 de julho de 2026.
0: E vamos ao destaque do dia.
1: Governo contesta a decisão dos Estados Unidos de impor nova tarifa de 12,5% a produtos brasileiros.
0: E diz que o Brasil é reconhecido na Organização Internacional do Trabalho pelo combate ao trabalho forçado.
1: Restituição do imposto de renda.
0: Receita Federal abre amanhã consulta ao terceiro lote de pagamento.
1: Depósito será feito no dia 31 de julho, Thaís de Araújo.
2: Para saber se a sua restituição foi liberada, basta acessar o serviço Meu Imposto de Renda no site da Receita Federal ou consultar pelo aplicativo oficial do órgão em celulares e tablets.
0: Ciência e inovação contra desigualdades.
1: Prêmio Jovem Cientista reconhece iniciativas que desenvolvem tecnologias de inteligência artificial com impacto social.
0: Sobre o assunto, conversamos com Olival Freire Júnior,
3: todos os alunos do segundo grau da universidade, alunos de mestrado, alunos de doutorado, um jovem pesquisador já com doutorado, todos esses podem se candidatar.
1: Na apresentação da Voz do Brasil, Luciana Vasconcelos e eu, Ellen Bernardes.
0: E acompanhe a gente ao vivo, acesse radiogov.ebc.com.br ou o canal Gov na sua TV aberta.
1: Produtores rurais devem ficar atentos. Os imóveis cadastrados no Cadastro Ambiental Rural, o CAR, precisam ter as informações validadas ou corrigidas.
0: A consulta é simples e pode ser feita pela internet.
1: Quem não verificar possíveis pendências pode perder benefícios. Saiba como consultar a situação do cadastro.
4: Mais de 845 mil produtores rurais de todo o Brasil receberam notificação para validar as informações de seus imóveis no Cadastro Ambiental Rural. As notificações foram enviadas pelo gov.br. Para consultar se o imóvel tem alguma pendência, o proprietário deve acessar o site www.car.gov.br e consultar a caixa de mensagem da Central Proprietário Possuidor, como explica Henrique Dolabella, diretor do Cadastro Ambiental Rural.
5: A mensagem pode ser para validar a análise que o Estado fez, pode ser para retificar alguma informação que o Estado identificou que não estava corretamente declarado, ou pode ser para subir

0: algum documento comprovando aquela informação. Em outros estados que não usam o sistema federal, que usam o sistema estadual próprio, aí ele vai ter que entrar no SICAR do estado, né, e cada estado vai ter o seu processo.
1: O CAR funciona como um mapa digital das áreas rurais e compõe uma base de dados para controle, monitoramento, planejamento ambiental e econômico e combate ao desmatamento. Atualmente, 8 milhões de propriedades estão inscritas no Cadastro Ambiental Rural. De acordo com Gabriela Gonçalves, coordenadora-geral da gestão do SICAR, o registro é obrigatório, gratuito e dá oportunidades para quem vive no campo.
2: É muito importante estar com o cadastro em dia e acompanhar as notificações da Central do Proprietário Possuidor, porque o Cadastro Ambiental Rural ele é obrigatório para o acesso ao crédito, ele também traz melhores condições de acesso ao crédito quando ele está regularizado. Então, é necessário e vale muito a pena acompanhar o Cadastro Ambiental Rural através da Central do Proprietário Possuidor.
1: Produtores do Acre, Rondônia, Pará, Tocantins, Mato Grosso, Mato Grosso do Sul, Goiás, Bahia, Espírito Santo, São Paulo e Santa Catarina devem acessar os cadastros ambientais do próprio estado para checar pendências. Todos os demais vão encontrar as informações no sistema federal, car.gov.br. Reportagem Graziele Bezerra.
3: E produtores rurais podem procurar na Embrapa orientações sobre as mudanças climáticas causadas pelo El Niño.
4: As previsões climáticas indicam mais chuva e temperaturas acima da média para a região sul do país nos próximos meses.
3: Diante desse cenário, produtores rurais podem adotar medidas de planejamento para reduzir os impactos nas lavouras e na pecuária.
5: O El Niño deve permanecer até o início de 2027 e trazer mais chuva, maior nebulosidade e temperaturas acima da média para a região sul do país. Mas, segundo especialistas, conhecer o fenômeno com antecedência permite reduzir riscos no campo. Orientações técnicas voltadas às principais atividades agropecuárias da região reúnem recomendações que podem auxiliar os produtores nesse planejamento, explica José Reinaldo Moraes, pesquisador da Embrapa Clima Temperado.
6: Ele reúne aí recomendações específicas para grãos, fruticultura, silvicultura, horticultura, pastagem, né, diversas aí, né, tipos de manejo, sempre com base no histórico de eventos, né, anteriores que nós tivemos e também no conhecimento acumulado de anos, né, que a gente tem aí de convivência com esse fenômeno.
5: O documento recomenda que o produtor acompanhe as previsões meteorológicas oficiais, respeite o zoneamento agrícola de risco climático, planeje os investimentos e considere a contratação do seguro rural. A orientação é adaptar o manejo de acordo com cada cultura, já que os efeitos do El Niño variam entre lavouras e sistemas de produção. Nos cereais de inverno, como trigo, cevada e aveia, a atenção deve ser redobrada com doenças e com o planejamento da colheita. Para soja, milho e arroz irrigado, o foco está na drenagem das áreas, conservação do solo e monitoramento fitossanitário, para detectar pragas e doenças. Já na fruticultura, o excesso de chuva pode favorecer erosões, doenças e até comprometer a produtividade dos pomares. O pesquisador José Reinaldo da Embrapa ressalta que planejar pode evitar grandes perdas no campo.
6: Quanto antes o produtor incorporar essas orientações, né, no planejamento da sua safra, menor tende ele a sofrer os impactos financeiros, né, que pode levar o El Niño.
5: Além das recomendações para cada atividade, prevenir perdas começa antes mesmo da chegada das chuvas. O acompanhamento das informações climáticas e a adoção de práticas já conhecidas pela pesquisa ajudam o produtor a tomar decisões mais seguras e aumentar a capacidade de enfrentar os desafios provocados pelo El Niño. Reportagem Pablo Mundim.
4: E a chegada do El Niño com previsão de mudanças climáticas acendem o alerta dos cuidados para evitar doenças transmitidas por insetos e mosquitos, como dengue e chikungunya.
3: Altas temperaturas e maior volume de chuva em algumas regiões podem favorecer a circulação do mosquito Aedes aegypti a partir do segundo semestre desse ano.
4: E o Ministério da Saúde recomenda que estados e municípios intensifiquem as ações de vigilância e controle. Saiba mais com Diego Freitas.
7: O Ministério da Saúde emitiu uma nota técnica em que alerta estados e municípios para a possibilidade de aumento na transmissão de arboviroses, como dengue e chikungunya, em razão da previsão de ocorrência do fenômeno El Niño ao longo do segundo semestre deste ano. Segundo projeções citadas no documento, o aumento das temperaturas e das chuvas em algumas regiões e os períodos de seca em outras áreas podem favorecer a proliferação do mosquito Aedes aegypti. A estimativa é de cerca de 1 milhão e 700 mil casos de dengue em 2027, considerando cenários climáticos que ainda podem ser atualizados. A orientação é reforçar as ações de vigilância e controle, com bloqueio da transmissão nos primeiros casos identificados, reorganização das atividades dos agentes de combate às endemias e adoção das medidas de controle do vetor. A população também deve eliminar possíveis criadouros do mosquito, observar os sintomas das arboviroses e procurar atendimento de saúde ao surgimento dos primeiros sinais da doença. Para acompanhar os alertas, basta acessar o portal info.dengue.mate.br. Diego Freitas, para a Voz do Brasil.
3: Os Estados Unidos anunciaram novas tarifas de importação a produtos brasileiros.
4: E o governo brasileiro acaba de divulgar nota contestando a decisão.
3: A repórter Luana Karen está aqui no estúdio da Voz do Brasil e tem mais informações para a gente. Boa noite, Luana.
8: Boa noite, Luciana e Ellen. Boa noite aos ouvintes da Voz do Brasil. Olha, em nota divulgada há pouco, o governo brasileiro rechaçou a decisão do governo dos Estados Unidos de impor tarifas de 12,5% sobre produtos brasileiros. A nova tarifa está relacionada a investigações sobre trabalho forçado. De acordo com a nota assinada pela Secretaria de Comunicação Social da Presidência da República, ao longo da investigação, o Ministério do Trabalho e Emprego prestou explicações e forneceu farta documentação sobre a legislação brasileira e da atuação das autoridades aduaneiras para coibir importações de bens produzidos por trabalho forçado. O documento afirma que o Brasil é reconhecido há décadas pela Organização Internacional do Trabalho, pelos fortes compromissos assumidos no combate ao trabalho forçado. Além do compromisso internacional com o combate ao trabalho forçado, o governo brasileiro cita o compromisso interno intensificado pelas políticas domésticas de fiscalização, prevenção, acolhimento das vítimas e combate ao trabalho escravo contemporâneo. A nota ainda destaca que o governo brasileiro responsabiliza as empresas e indivíduos, aplicando multas severas e mantendo um cadastro de lista suja de empregadores.
4: Luana, e o governo indicou quais são as medidas que deve tomar a partir de agora?
8: Indicou sim, Ellen. O documento afirma que o Brasil iniciará imediatamente os trâmites para acionar os instrumentos previstos na Lei de Reciprocidade, aprovada por unanimidade pelo Congresso Nacional, e levará o tema ao Mecanismo de Solução de Controvérsias da Organização Mundial do Comércio. Ellen e Luciana.
3: Luana, muito obrigada pela sua participação ao vivo aqui na Voz do Brasil.
4: O papel da ciência é transformar a realidade e trazer melhorias práticas para o dia a dia da sociedade.
3: Com essa missão, o Prêmio Jovem Cientista chega à sua 32ª edição, destacando a inteligência artificial para o bem comum.
4: O objetivo é reconhecer projetos de estudantes e pesquisadores que utilizem a inteligência artificial para reduzir desigualdades, proteger o meio ambiente e melhorar os serviços públicos no Brasil.
3: Para falar sobre o prêmio e como a ciência pode revolucionar o uso da tecnologia no nosso dia a dia, eu e Nazi Brum conversamos mais cedo com Olival Freire Júnior, presidente do Conselho Nacional do Desenvolvimento Científico e Tecnológico, CNPq. Vamos ouvir. Nós vamos começar agora sobre ciência. Presidente, muito obrigada pela sua participação aqui na Voz Brasil.
9: Muito obrigado.
3: Para começar, vamos falar sobre o Prêmio Jovem Cientista. O que é esse prêmio?
9: É uma das ações mais tradicionais do CNPq. Ela tem quase 50 anos de existência. É uma iniciativa conjunta do CNPq com a Fundação Roberto Marinho. E temos também sempre um patrocinador master que pode variar ao longo do tempo. Atualmente é a Shell. Qual é a importância desse prêmio? Eu gosto de dizer que prêmios são importantes em todas as atividades humanas. Acabamos de ver um exemplo de um prêmio que foi um fracasso para nós brasileiros. Qual é o brasileiro que não ficou frustrado com a Copa do Mundo? E qual é o brasileiro que não ficou contente com o desempenho do Wagner Moura e da Fernanda Torres na premiação do cinema? Então, prêmios são importantes em quaisquer atividades. E na ciência não é diferente. Não? A particularidade desse prêmio, que é um prêmio para tentar fisgar um jovem promissor. Então não é um prêmio Nobel,

0: não é o prêmio Álvaro Alberto, então não é o prêmio para o pesquisador já consolidado. Então é uma tentativa, nos mantendo na questão do futebol, de você olhar para a divisão de base e dizer, aquilo ali tem futuro. Essa que é a ideia. Na última rodada, nós premiamos várias pessoas, algumas delas foram tão destacadas que na comemoração dos 75 anos do CNPq, nós convidamos alguns deles, Emanuele, Elisângela, o Raul, para apresentarem seus trabalhos para aquele público, que era um público diversificado, que estava comemorando os 75 anos do CNPq.
1: Uhum. Bom, presidente, esse ano, qual que é o tema do Prêmio Jovem Cientista e por que que ele foi escolhido?
0: Então, isso é muito importante porque o tema, ele orienta a escolha e orienta quem vai se candidatar, e a gente sempre busca um tema na fronteira da pesquisa. Já tivemos o tema, como no ano passado, o problema da mudança climática em escala global, e o tema desse ano é inteligência artificial relacionada ao bem comum. Esse dilema que o mundo inteiro hoje atravessa, de uma transição tecnológica disruptiva, mas uma transição em que nós estamos preocupados com o modo como a sociedade incorpora e não se perde nessa transição.
2: E como é que o investimento em jovens talentos pode contribuir para esse desenvolvimento tecnológico, científico do país?
0: Veja, os prêmios, eles são importantes também pelo valor financeiro, pelas bolsas que são atribuídos. Mas eles também colocam luz sobre certos projetos. Eu falei dos projetos desse ano. Um dos projetos que eu posso reportar para vocês é um projeto que foi destacado. Era um projeto de você ter uma célula fotoelétrica portátil que aquele coletor de castanha na floresta amazônica, veja que eu estou falando de um produto que o Brasil vende para o mundo inteiro. Não, Brasília Notes, aqui a gente chama de castanha do Pará, o pessoal do Acre, do Amapá vai me matar, né? Mas eu estou fazendo a ressalva, né? É a castanha do Brasil, né? Então o prêmio é um kit portátil que você carrega nas costas. Eu confesso para vocês que eu participei da entrega desse prêmio, eu achei importante, mas eu não entendi a profundidade do impacto desse prêmio. Eu só compreendi tempos depois, numa viagem ao Amapá, e eu conversando com mais calma com o orientador da Emanuele, e aí ele me explicou o tempo que o castanheiro passa sem contato telefônico, sem luz à noite, 40 dias, 60 dias. Então você veja que é algo que, é claro que ainda é um projeto, é um piloto, ainda precisa chegar, ter escala para chegar no mercado, mas é algo que impacta na vida dos povos da Amazônia e impacta na economia brasileira, porque é o pessoal que coleta um dos produtos de exportação do Brasil.
1: Então são projetos que podem fazer a diferença realmente, né?
0: Exatamente, exatamente.
2: E quem pode participar desse prêmio que vai falar de inteligência artificial, que é um tema tão atual, como o senhor disse, né?
0: Em princípio, porque o prêmio tem faixas, então em princípio todos os alunos do segundo grau, da universidade, aluno de mestrado, aluno de doutorado, um jovem pesquisador já com doutorado, todos esses podem se candidatar. Aí tem que olhar no edital qual a faixa em que ele se enquadra.
2: E vamos lembrar que o endereço, para quem tiver interesse no prêmio, é jovemcientista.cnpq.br.
0: Perfeito.
2: Todo mundo pode participar e tentar impactar, mandar projetos que impactem, né, a vida, não só do cientista, mas também do país, né, presidente?
0: E se tiver alguma confusão, bota lá no Google, Jovem Pesquisador CNPq, não vai dar outro endereço, é esse que você acabou de falar.
1: Agora, presidente, vamos falar rapidamente sobre a SBPC, a Sociedade Brasileira para o Progresso da Ciência, que começa agora. Como é que vai ser a participação do CNPq?
0: Veja, a SBPC é uma entidade da sociedade civil, até um pouco mais antiga do que o CNPq, né? Mas que tem tido um importante papel ao longo da história do Brasil. É a voz do cientista que, como sociedade civil, se dirige à própria sociedade e ao governo. Então, o CNPq sempre apoiou essa reunião da Sociedade Brasileira do Progresso da Ciência e sempre participou dessa reunião. Esse ano, em Niterói, belíssima cidade, nós vamos participar com uma

0: do ITA, que permitiu a criação da Embraer, que hoje o Brasil tem a terceira empresa de aeronáutica do mundo, tem o DNA do CNPq. Citei esses exemplos, mas tem, eu diria, vários outros. O desafio do enriquecimento do urânio, o desafio de ter transformado o Brasil nessa enorme potência agrícola, tem lá o selo da Embrapa. Então, por vezes, o selo do CNPq não aparece tão diretamente. É preciso olhar bem para ver o apoio do CNPq. Então, quem tiver a oportunidade de ir a Niterói, eu convido para que passe no estande do CNPq para ver essa linha do tempo.
1: Muito obrigada pela sua participação aqui na Voz do Brasil. A gente conversou com o presidente do Conselho Nacional de Desenvolvimento Científico e Tecnológico, Olival Freire Júnior. Muito obrigada, presidente.
0: Agradeço a vocês pela possibilidade de falar do CNPq, de falar da pesquisa no Brasil, e agradeço também, claro, à EBC e ao público que nos acompanhou.
2: E a consulta ao terceiro lote de restituição do Imposto de Renda 2026 será aberta nesta sexta-feira, dia 24 de julho.
1: Quem ainda não recebeu a restituição deve verificar se há inconsistências.
2: Saiba como verificar a restituição e resolver possíveis pendências.
3: A consulta ao terceiro lote da restituição do Imposto de Renda será liberada nesta sexta-feira, dia 24, a partir das 9 horas. Mais de 2 milhões e 700 mil contribuintes serão contemplados e o pagamento está previsto para o dia 31 de julho. Para saber se a sua restituição foi liberada, basta acessar o serviço Meu Imposto de Renda no site da Receita Federal ou consultar pelo aplicativo oficial do órgão em celulares e tablets. De acordo com a Receita Federal, cerca de 165 mil restituições não foram creditadas, porque o contribuinte informou o CPF como chave PIX para recebimento, mas não possui conta bancária vinculada a essa chave. Nesses casos, é possível cadastrar uma chave PIX CPF junto a uma instituição financeira, atualizar os dados pelo serviço Meu Imposto de Renda ou enviar uma declaração retificadora. Após o processamento, permanecerão pendentes apenas restituições que ficaram retidas em malha fiscal ou que apresentam inconsistências nos dados bancários informados para recebimento, como os casos relacionados à chave PIX. Thaís de Araújo, para a Voz do Brasil.
1: Atenção, microempreendedores individuais e microempresários.
2: A implantação do novo Cadastro Nacional da Pessoa Jurídica pela Receita Federal vai suspender temporariamente os serviços de abertura, alteração e baixa de empresas realizadas pelas juntas comerciais.
1: Até o próximo sábado, às 7 horas da manhã, a base do CNPJ fica disponível apenas para consultas.
2: No sábado, a base ficará totalmente indisponível, impossibilitando consultas e qualquer outra operação relacionada ao cadastro.
1: O prazo para o restabelecimento total dos serviços está previsto para segunda-feira, 27 de julho.
2: A emissão do novo formato do CNPJ alfanumérico está marcada para o dia 31 de julho.
1: E atenção, estudantes, termina amanhã o prazo para os pré-selecionados da primeira chamada do ProUni entregarem a documentação que comprova as informações de inscrição à instituição de ensino onde foram selecionados.
2: Neste segundo semestre, o programa oferece mais de 471 mil bolsas de estudos parciais e integrais em todo o país.
4: Os estudantes pré-selecionados no programa Universidade para Todos, o ProUni, do segundo semestre deste ano, têm até sexta-feira, dia 24, para comprovar as informações passadas durante a inscrição. A documentação exigida pode ser apresentada diretamente na instituição em que o aluno foi pré-selecionado. É responsabilidade do candidato verificar com a universidade os horários e locais para realizar este processo. A perda do prazo ou não comprovação das informações implicará na reprovação dos alunos. Quem não foi pré-selecionado nesta etapa poderá participar da segunda chamada do ProUni, prevista para o dia 5 de agosto. Também será possível manifestar interesse na lista de espera entre os dias 26 e 27 de agosto. A divulgação da lista ocorrerá no dia 1º de setembro e a comprovação das informações deve ser feita entre 1º e 14 de setembro. Nesta edição, o ProUni recebeu mais de 529 mil inscrições e ofertou

0: 471.304 bolsas de estudo em 380 cursos de graduação. A iniciativa oferece bolsas de estudo integrais que cobrem 100% do valor da mensalidade e parciais, que correspondem a 50%. A iniciativa é realizada duas vezes ao ano. Mais informações em acessounico.mec.gov.br/ProUni. Thaísa Vitória para a Voz do Brasil.
1: O Ministério da Educação recebe até o dia 31 de julho a declaração do Censo Escolar 2026 e orienta gestores a preencherem os dados referente aos alunos da educação especial.
2: Eles podem acessar um guia do INEP com orientações específicas sobre oferta de atendimento educacional especializado.
1: Os dados devem ser fornecidos em educacenso.inep.gov.br.
2: E essas foram as notícias do Governo Federal.
1: Uma realização da Secretaria de Comunicação Social da Presidência da República.
2: Com produção da empresa Brasil de Comunicação.
1: Fique agora com as notícias do Poder Judiciário e do Congresso Nacional. Uma boa noite.
2: Boa noite e até amanhã.
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5: Decisão do Supremo Tribunal Federal permite retomada da cobrança de IPTU em Teresina, no Piauí.
6: STJ reafirma que quando a vítima de homicídio deixa filhos menores, essa consequência pode aumentar a pena base do condenado.
5: TSE orienta tribunais regionais a criarem parcerias com instituições especializadas para combater a desinformação eleitoral.
6: Boa noite, eu sou Marcela Luiz.
5: Eu sou Walter Lima.
6: O Supremo Tribunal Federal suspendeu o liminar do Tribunal de Justiça do Piauí, que havia interrompido a cobrança de IPTU na cidade de Teresina.
5: De acordo com a decisão do ministro Alexandre de Moraes, o município declarou que a queda da arrecadação poderia causar grave impacto na economia pública e comprometer a execução de serviços essenciais. Fernanda Porto.
7: Diante da urgência, o caso foi julgado pelo ministro Alexandre de Moraes, que está na presidência do STF nesta segunda quinzena de julho. Ao atender o pedido para restabelecer a cobrança do imposto, o ministro Alexandre de Moraes considerou o levantamento da Secretaria Municipal de Finanças de Teresina, que indica que a paralisação da cobrança do IPTU impactou em arrecadação de mais de 84 milhões de reais. Na decisão, o ministro Alexandre de Moraes ressaltou que o município demonstrou que a queda de arrecadação poderia causar grave impacto na economia pública e comprometer a execução de serviços essenciais.
6: Quando a vítima de um homicídio deixa filhos menores, essa consequência pode aumentar a pena base do condenado.
5: Esse entendimento foi reafirmado pelo Superior Tribunal de Justiça. Fátima Uchoa.
8: Agora, sob o rito dos recursos repetitivos, a terceira sessão do STJ fixou essa tese que deve ser observada por juízes e tribunais. De acordo com o relator ministro Reinaldo Soares da Fonseca, o fato de a vítima do crime deixar filhos menores pode repercutir no aspecto material e gerar impacto em questões emocionais. Mas esse posicionamento não pode ser aplicado automaticamente porque transformaria uma circunstância judicial em fator objetivo de aumento da pena. Ainda segundo o ministro, não é necessário exigir a comprovação de impacto excepcional ou individualizado para os dependentes da vítima, sob o risco de se esvaziar a própria finalidade da análise dessa circunstância judicial.
6: O Tribunal Superior Eleitoral orienta tribunais regionais a criarem parcerias com instituições especializadas para combater a desinformação eleitoral.
5: A ação permitirá a ampliação da capacidade técnica da Justiça Eleitoral, garantindo segurança jurídica na análise de processos que envolvam desinformação e conteúdo gerado por inteligência artificial. Juliana Cariri.
9: Os acordos poderão prever o compartilhamento de metodologias, o acesso a profissionais especializados, laboratórios e ações de capacitação. O TSE ressalta que as parcerias não alteram as competências das autoridades judiciárias

0: nem as garantias.
1: Tribunal Superior do Trabalho mantém decisão que anulou reintegração de metalúrgico demitido por justa causa.
2: O trabalhador foi dispensado após comentar em rede social sobre a empresa em que ele trabalhava, Marla Lacerda.
3: O metalúrgico havia sido reintegrado por decisão provisória em primeira instância, alegando que sofria de depressão e que não podia ser dispensado por motivo de doença ocupacional. Mas o TRT de Campinas, São Paulo, suspendeu a medida. O caso foi analisado então pela SDI2 do TST, que confirmou a decisão de segundo grau. Para o colegiado, ainda não há elementos suficientes para concluir que a demissão foi irregular. Os ministros destacaram também que a estabilidade pela doença ocupacional não impede a dispensa por justa causa. Portanto, a validade da demissão ainda será analisada na ação principal após a produção das provas necessárias.
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1: Uma boa noite.
2: E até amanhã.
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6: Eu sou Humberto Pinheiro e estes são os destaques de hoje do Jornal do Senado, que começa agora. Nova lei fortalece a produção nacional de medicamentos e vacina. Piso dos professores, frete rodoviário e renovação da CNH estão entre as medidas aprovadas pelo Senado. Emendas parlamentares para shows podem ser proibidas. Boa noite. Foi sancionada a lei que cria a Estratégia Nacional para o Desenvolvimento do Complexo Econômico Industrial da Saúde. A nova legislação busca fortalecer a produção nacional de medicamentos, vacinas, equipamentos e insumos médicos. O objetivo é reduzir a dependência do Brasil de produtos importados, ampliar a capacidade da indústria nacional e garantir mais segurança no abastecimento do sistema de saúde. A reportagem é de Patrícia Oliveira.
7: São mecanismos para incentivar empresas e instituições de pesquisa a desenvolver e fabricar esses produtos no país. A nova lei também amplia parcerias entre o governo, universidades e empresas e prevê linhas de crédito. Para o relator do projeto que deu origem à lei, senador Rogério Carvalho, do PT de Sergipe, a pesquisa tecnológica em saúde deve se voltar para soluções dos problemas brasileiros.
8: A pandemia de Covid-19 demonstrou que buscar a autossuficiência em fármacos, vacinas e equipamentos hospitalares é um dever do Estado para assegurar o direito constitucional à saúde.
7: A nova lei também altera normas do SUS e a lei de licitações para facilitar as compras públicas no setor de saúde.
6: No primeiro semestre de 2026, o Senado aprovou medidas provisórias que tratam do piso salarial dos professores da educação básica e do frete rodoviário de cargas. Os senadores também deram aval à renovação automática da Carteira Nacional de Habilitação. Repórter Pedro Pincer.
9: O Congresso Nacional aprovou medidas provisórias importantes, como a que reajusta o piso salarial dos professores da educação básica para R$ 5.130,63 em 2026, um aumento de 5,4% sobre o valor anterior, com ganho real de 1,5 ponto percentual acima da inflação. O texto aprovado estabelece novo cálculo para reajuste anual. A senadora professora Dorinha Seabra, do União do Tocantins, destacou a importância de valorizar o trabalho dos docentes.
10: Não tem educação boa, nem educação de qualidade, se os profissionais da educação não forem devidamente respeitados e valorizados. Esse é o nosso apelo para que, a partir do piso, as carreiras sejam reorganizadas nos diferentes municípios brasileiros e nossos estados.
9: Outro destaque foi a medida provisória provisória que altera as regras e o cálculo do piso mínimo do frete rodoviário de cargas para considerar custos operacionais. A medida beneficia os caminhoneiros por estabelecer novas regras de regulamentação para empresas que contratem caminhoneiros

0: para a realização de transporte rodoviário de cargas. Para o senador Stevenson Valentim, do Podemos do Rio Grande do Norte, a medida faz justiça e traz tranquilidade para a categoria.
1: Entendo que esse viés da multa já atingiu a sua pedagogia e permanecer com essa injustiça é passar uma ideia de vingança e que não contribui nada para a sociedade. É importante que o caminhoneiro esteja preocupado com a carga, com seu horário de entrega, com a distância da família, com as condições das nossas rodovias.
0: Outra medida provisória aprovada no primeiro semestre do ano garante a renovação automática da Carteira Nacional de Habilitação de motoristas que, ao término da validade do documento, estiverem no Registro Nacional Positivo de Condutores. O cadastro mostrará o nome das pessoas que não tenham cometido nenhuma infração de trânsito nos últimos 12 meses.
2: E o Senado deve analisar a partir de agosto um projeto que cria o Prêmio Nacional da Educação Brasileira. A proposta busca reconhecer iniciativas de estados, municípios, escolas e estudantes que contribuam para melhorar a educação. O objetivo é valorizar boas práticas e incentivar ações que fortaleçam a educação em diferentes etapas, da educação infantil ao ensino médio. A proposta prevê categorias específicas para reconhecer experiências bem-sucedidas em todo o país. Os detalhes com o repórter Rodrigo Rezende.
3: O Senado deve analisar a partir de agosto um projeto que cria o Prêmio Nacional da Educação Brasileira. A ideia, apresentada pelo senador Camilo Santana, do PT do Ceará, reconhece estratégias e iniciativas para a promoção de avanços na melhoria da qualidade da aprendizagem na educação básica feitas por estados, municípios, escolas ou estudantes brasileiros. Camilo Santana, atual presidente da Comissão de Educação do Senado, ressalta que todas as formas de desenvolvimento da educação brasileira devem ser valorizadas.
4: Eu sempre digo que a educação precisa estar acima de qualquer questão político-partidária nesse país. Está em jogo a qualidade da educação para nossas crianças e jovens desse país. Temos muito ainda a fazer, muito caminho a ser percorrido.
3: O prêmio terá 8 categorias e regulamento posterior irá definir a forma de seleção dos vencedores. A proposta de criação do Prêmio Nacional da Educação Brasileira ainda será analisada pelas comissões do Senado.
2: Um projeto apresentado no Senado tipifica como ilícito o uso de emendas parlamentares para o financiamento de shows e apresentações artísticas. A medida pretende modificar a lei de improbidade administrativa para penalizar os gestores públicos infratores de maneira mais dura e até mesmo com a perda da função. Mais informações com o repórter Douglas Castilho.
5: Apresentado pelo senador Eduardo Girão, do Novo do Ceará, o texto prevê que o uso de emendas parlamentares para financiamento de shows e apresentações artísticas seja enquadrado como ato que causa prejuízo ao erário. Essa modalidade de infração tem também como sanções a perda dos direitos políticos por até 8 anos, multa de até 2 vezes o valor do dano causado e o ressarcimento integral dos danos verificados.
6: É um dinheiro que se evapora e que, se for em equipamentos para o hospital, fica lá por anos, por décadas, né? E esse projeto nosso visa normatizar isso e considerar como improbidade administrativa, com punição.
5: O autor do projeto justificou ainda que a medida pode combater o superfaturamento e os desvios que costumam ocorrer nesse tipo de transação. Além disso, segundo ele, haveria diversas vezes um conflito de interesses, pelo fato de gestores usarem dinheiro público para contratarem bandas ou grupos que têm eles próprios como empresários. O projeto aguarda a destinação para discussão nas comissões do Senado.
2: Mais de 158 milhões de brasileiros estão aptos a votar nas eleições de 4 de outubro. O número é o maior da história e representa um crescimento de mais de 2 milhões de eleitores em relação a 2022. No primeiro turno, os eleitores vão escolher presidente da República, governadores, 2 senadores, deputados federais, deputados estaduais e distritais. A reportagem é de Rodrigo Rezende.
3: 158 milhões e 700 mil pessoas devem decidir os mandatários dos próximos anos para a presidência da República, governos estaduais e distrital, Senado, Câmara dos Deputados e Assembleias Estaduais. Em relação às eleições de 2022, houve um acréscimo de 2 milhões e 200 mil eleitores. As mulheres representam quase 53% do eleitorado e cerca

0: de 3 milhões e 500 mil eleitores tem 18 anos ou menos. O presidente do Tribunal Superior Eleitoral, ministro Nunes Marques, ressalta que a população brasileira é soberana para escolher seus representantes e definir o futuro do país.
1: O futuro da nossa democracia não será delineado por máquinas, mas pelos milhões de brasileiras e brasileiros que depositam nas urnas sua mensagem de esperança, traduzida no voto direto, secreto, universal e periódico.
0: Os três maiores colégios eleitorais estão na região Sudeste: São Paulo, com 34 milhões, Minas Gerais com 16 milhões e Rio de Janeiro com quase 13 milhões de eleitores. 918 mil brasileiros vivendo no exterior estão aptos para votar.
2: O senador Wellington Fagundes, do PL de Mato Grosso, defendeu o projeto de lei que permite a destinação de emendas parlamentares da saúde para o atendimento pré-hospitalar realizado pelos corpos de bombeiros militares. Na análise dele, a proposta reconhece que esse serviço integra a rede de atendimento em saúde e amplia as responsabilidades de investimento na estrutura das corporações. Trabalhos técnicos de Josivaldo Souza. O Jornal do Senado fica por aqui. Acompanhe agora as notícias da Câmara dos Deputados. Boa noite.

0: Jornal. Câmara dos Deputados. Câmara transforma em lei atendimento a brasileiras que vivem no exterior.
1: Herdeiros poderão retirar valores de até 40 salários mínimos sem inventário.
0: Comissão aprova inclusão digital de alunos com deficiência da rede pública.
1: Boa noite. A Comissão de Educação aprovou a criação da Política de Alfabetização Digital das Pessoas com Deficiência. A repórter Sofia Peçanha tem os detalhes da votação.
2: A Comissão de Educação da Câmara dos Deputados aprovou o projeto que institui a Política Nacional de Alfabetização Digital das Pessoas com Deficiência. Antes disso, o texto também foi aprovado pela Comissão de Defesa dos Direitos das Pessoas com Deficiência. A proposta tem como objetivo garantir o letramento digital de estudantes com deficiência da rede pública de ensino. Isso inclui desde o uso básico de computadores e internet, até ferramentas que auxiliam na comunicação, no acesso à informação e no desenvolvimento escolar. A relatora do projeto na Comissão de Educação, a deputada Maria Rosas, do Republicanos de São Paulo, destacou a importância da medida para promover a inclusão.
3: Aprovar essa Política Nacional de Alfabetização Digital, especificamente para as pessoas com deficiência, é um marco para que nós possamos trazer e falar na ação a pessoa com deficiência, dizendo: nós lutamos pela inclusão dos direitos da pessoa com deficiência.
2: Para isso, o projeto prevê a capacitação de professores e gestores, a adaptação dos métodos de ensino e investimento em infraestrutura tecnológica nas escolas, como equipamentos e conexão à internet. A ideia é que a tecnologia deixe de ser um obstáculo e passe a ser uma ferramenta de inclusão, como ressaltou a relatora ao afirmar que a transformação digital precisa considerar as necessidades de todos os estudantes.
3: A transformação digital da educação somente se realiza plenamente quando contempla a diversidade dos estudantes e assegura a eliminação de barreiras que dificultam o acesso, a participação e a aprendizagem das pessoas com deficiência.
2: A política de educação digital para pessoas com deficiência também estabelece que o desenvolvimento dos alunos e da instituição deverá ser acompanhado bimestralmente. Segundo o autor da proposta, o deputado Carlos Henrique Gaguin, do União de Tocantins, com mais acesso e preparo, os estudantes com deficiência podem ter mais autonomia nos estudos, mais participação nas atividades escolares e melhores oportunidades no futuro, inclusive no mercado de trabalho. O próximo passo para a aprovação da Política Nacional de Alfabetização Digital das Pessoas com Deficiência será a análise pela Comissão de Finanças e Tributação. Da Rádio Câmara de Brasília, Sofia Peçanha.
0: Educação. Bibo Nunes, do PL do Rio Grande do Sul, é autor do projeto que proíbe a aprovação automática de alunos não alfabetizados nos três primeiros anos do ensino fundamental. O texto altera a Lei de Diretrizes e Bases da Educação Nacional e aguarda análise pela Comissão de Constituição e Justiça.
4: Tem que saber ler e escrever, isso é o mínimo. Escola é para educar, que acima de tudo o objetivo das escolas é a educação. Se não for educação, não tem o menor fundamento. Espero que aprove para o bem da educação no Brasil. Não tem fundamento uma criança no primeiro, segundo, terceiro.

0: terceiro ano serem aprovados sem saber ler e escrever. Essa é a minha luta para melhorar, de fato, a educação no Brasil.
1: Bibo Nunes acredita que a promoção automática dos alunos serve apenas para melhorar indicadores educacionais. Na avaliação do deputado, a medida desestimula estudantes e professores, cria uma falsa sensação de aprendizado e compromete a qualidade da educação.
2: Justiça. Comissão aprova proposta que permite até 40 salários mínimos para a retirada de valores a herdeiros. A repórter Júlia Lopes explica a atualização dos valores.
3: A Comissão de Finanças e Tributação da Câmara dos Deputados aprovou um projeto que atualiza para até 40 salários mínimos, o equivalente hoje a R$ 64.840, o valor que poderá ser liberado a herdeiros sem necessidade de inventário em cadernetas de poupança e fundos de investimento. A proposta foi apresentada pelo deputado Celso Russomano, do Republicanos de São Paulo, e altera a lei que trata do pagamento a dependentes ou sucessores de valores não recebidos em vida pelo titular, como restituições no imposto de renda e outros tributos. A regra vale para casos em que não há outros bens sujeitos a inventário. No texto, o autor explica que, nesses casos, os herdeiros costumam utilizar os valores recebidos para cobrir despesas como impostos, custas judiciais e honorários de advogados, entre outros gastos. O relator da proposta, deputado Hildo Rocha, do MDB do Maranhão, afirma que a atualização é necessária, porque a legislação atual utiliza como referência a obrigação do Tesouro Nacional, a OTN, que não existe mais, o que gera dificuldades de interpretação.
4: Essa regra já existia, só que como ele estava estipulado, referenciado em cima de um título do governo, que era a antiga OTN, e como a OTN não existe mais, não existia mais a referência de até quanto poderia ser pago de forma imediata para a viúva, ou para o viúvo, ou para o filho. Então isso impedia a evolução e a facilidade e a rapidez da transferência desses recursos de uma conta para a conta do herdeiro. E isso é facilitado agora.
3: Além disso, a proposta altera o Código de Processo Civil para estabelecer que o juiz não poderá negar o pedido de gratuidade da justiça apenas com base na renda de um herdeiro ou na posse de um imóvel. O projeto, que busca atualizar o limite a ser retirado por herdeiros em cadernetas de poupança e outras aplicações no valor até 40 salários mínimos, segue em análise na Comissão de Constituição e Justiça. Da Rádio Câmara de Brasília, Júlia Lopes.
2: Economia.
1: A Câmara aprovou proposta que garante imunidade tributária aos templos religiosos e suas entidades filantrópicas, também sobre tributos incidentes no consumo de bens e serviços. Marcelo Crivella, do Republicanos do Rio de Janeiro, afirma que a medida regulamenta um direito já previsto na Constituição.
5: Essa é a grande, eu diria, notícia para os templos religiosos, é fazer com que a imunidade prevista na Constituição Federal se torne realidade com relação aos tributos que incidem no consumo de bens e de serviços. Essa PEC foi aprovada no plenário com 385 votos favoráveis, 93 votos contrários e 7 abstenções. Portanto, teve ampla maioria.
2: Na opinião de Marcelo Crivella, a medida pode reduzir os custos de igrejas e instituições beneficentes na aquisição de equipamentos e insumos utilizados em atividades religiosas, assistenciais e sociais. A proposta agora será analisada pelo Senado.
1: Depois de ser aprovado na Comissão de Constituição e Justiça, o projeto que aumenta o prazo para transferência de domicílio eleitoral está pronto para ser votado pelo plenário da Câmara.
2: A proposta também altera as regras para comprovação de vínculo com a localidade, como informa a repórter Silvia Munhato.
6: A Comissão de Constituição e Justiça da Câmara aprovou o projeto que amplia de 150 para 180 dias antes das eleições o prazo final para o pedido de transferência do domicílio eleitoral. Pelo texto, o tempo de residência mínima no novo município também muda de 3 para 6 meses. A deputada Júlia Zanatta, do PL de Santa Catarina, relatora do texto, foi favorável à mudança.
7: A prática do turismo eleitoral, a transferência fraudulenta de domicílio com fins meramente eleitoreiros, constitui uma

0: burla que corrói a representatividade democrática e a soberania popular em sua dimensão municipal. O voto é o exercício de soberania localizado e a fraude de domicílio rompe o nexo da pertinência essencial entre o eleitor e a comunidade política local, cujos rumos ele pretende definir.
1: A proposta também altera a forma de comprovação de vínculo com a localidade. Será exigida a apresentação de comprovante de residência oficial em nome do eleitor, como contas de água, luz, gás, telefone fixo ou correspondência oficial de órgãos governamentais. A lei atual permite a comprovação por meio de declaração do próprio eleitor ou outros meios que forem considerados convincentes pelo juiz eleitoral. Da Rádio Câmara de Brasília, Silvia Minhato.
2: Desenvolvimento Regional.
3: Rodrigo Hollenberg, do PSB, teme que o empréstimo de 6 bilhões de reais feito pelo governo do Distrito Federal para cobrir o rombo do Banco de Brasília, no caso Master, comprometa a saúde e a educação públicas. Por isso, o deputado acionou a justiça em defesa de crianças e famílias atípicas.
4: Nós, então, oficiamos ao Ministério Público do Distrito Federal e Territórios, solicitando que determine que o governo do Distrito Federal faça concurso para orientadores educacionais para que essas crianças, esses jovens com deficiência, possam ser acolhidos adequadamente na rede pública de educação do Distrito Federal. Do mesmo modo, nós estamos solicitando ao governo do Distrito Federal que realize a contratação de médicos, de enfermeiros, de técnicos de enfermagem, que possam garantir o atendimento a essas famílias.
5: Presidente da Comissão de Defesa dos Direitos das Pessoas com Deficiência, Rodrigo Hollenberg, relata o drama de famílias atípicas sem atendimento adequado e lamenta a falta de concurso para orientadores educacionais no Distrito Federal desde 2017.
2: Previdência.
3: O tempo para a aposentadoria de policiais militares e bombeiros poderá ser reduzido. Uma proposta aprovada pela Câmara permite que os estados e o Distrito Federal editem leis locais para diminuir esse prazo. Confira na reportagem de Maria Neves.
6: Aprovado na Comissão de Constituição e Justiça da Câmara dos Deputados, projeto que reduz o tempo de serviço de policiais e bombeiros militares para ter direito à aposentadoria integral, pode seguir para o Senado. Pela proposta, os estados poderão editar legislação própria para reduzir em até 5 anos o tempo mínimo de exercício na função para receber proventos integrais. O autor do projeto, o deputado Júnior Amaral, do PL Mineiro, argumenta que a medida busca trazer justiça para policiais e bombeiros militares que trabalham em condições difíceis e são pouco valorizados.
7: Os profissionais de segurança pública no Brasil já sofrem com falta de retaguarda jurídica, já sofrem com falta de logística adequada para trabalhar, já sofrem com baixos salários. Então essa questão da previdência é algo mínimo que a gente pode fazer aqui na Câmara dos Deputados para impedir que esses homens e mulheres sejam ainda mais desprestigiados, como infelizmente são historicamente no nosso país.
6: Atualmente, a lei exige 35 anos de serviço para militares receberem a aposentadoria com valor integral. Desse tempo, pelo menos 30 anos devem ser em atividades militares. Com o texto aprovado, o período mínimo de atividade militar poderá cair de 30 para 25 anos. Na regra de transição vigente, militares que ingressaram no cargo há mais tempo, antes de 2020, e ainda não cumprem os requisitos, têm de contar pelo menos 25 anos de serviço militar, mais um pedágio. Eles devem trabalhar mais 4 meses para cada ano que falta. A proposta também permite que os estados reduzam esse tempo de pedágio para 20 anos por lei local. Da Rádio Câmara de Brasília, Maria Neves.
5: Tarcísio Mota, do PSOL do Rio de Janeiro, apresentou projeto que estabelece regras para a aplicação de recursos dos regimes próprios de previdência dos servidores públicos. A proposta busca reduzir os riscos nas aplicações financeiras e aumentar a segurança do dinheiro destinado às aposentadorias.
8: Nós não podemos deixar que os institutos de previdência e os governos apliquem os recursos dos servidores em bancos que não têm condições de garantir a liquidez e garantir a rentabilidade e garantir que esses recursos não serão perdidos. Então, a proposição desse PLP é de que os institutos de previdência de cada município brasileiro e dos estados brasileiros, eles tenham um limite, que 80% dos recursos servidores sejam obrigatoriamente aplicados em títulos que estão lastreados no Tesouro Nacional e em bancos públicos, que dão garantia de que esse recurso não será perdido. E os demais 20% sejam aplicados em critérios muito rígidos de solidez dessas instituições financeiras.
3: Segundo Tarcísio Mota, a medida evita perdas em aplicações de alto risco e garante maior segurança aos recursos descontados de cada servidor. Ele argumenta ainda que o texto reduz a influência de interesses políticos e financeiros na gestão dos fundos previdenciários dos servidores.
2: Habitação. Padre João, do PT de Minas Gerais, defende a aprovação de projetos que incentivam cooperativas habitacionais a participarem do Minha Casa Minha Vida. Ele avalia que a contribuição dessas entidades pode ampliar o acesso à casa própria com unidades mais acessíveis e de melhor qualidade.
9: Então temos que continuar avançando e avançando também com a nossa relatoria, com o projeto de lei que garanta a autogestão. Ou seja, além da responsabilidade e disposição de estados, do Distrito Federal e municípios, a sociedade civil organizada em forma de entidade ou cooperativa poder não só construir as moradias na forma de autogestão, mas também outros equipamentos importantes para a comunidade.
3: Padre João observa que o déficit habitacional atinge quase 5 milhões e 700 mil famílias no país. Ele afirma que a autogestão dá segurança jurídica a experiências já existentes e permite incluir equipamentos comunitários nos empreendimentos habitacionais.
2: Segurança Pública. A Câmara aprovou proposta que transforma em lei o atendimento a brasileiras no exterior. Saiba mais sobre o assunto na reportagem de Paula Bittar.
10: A Comissão de Constituição e Justiça da Câmara aprovou uma proposta que transforma em lei a política de atendimento a brasileiras que vivem no exterior por meio dos Espaços da Mulher Brasileira. A iniciativa, desenvolvida pelo Ministério das Relações Exteriores em consulados brasileiros, oferece orientação e apoio especializado com prioridade a mulheres em situação de vulnerabilidade. Entre os objetivos da política estão o combate à violência doméstica, a orientação sobre direitos e o apoio à capacitação profissional, ao empreendedorismo feminino e ao aprimoramento educacional. O texto aprovado também prevê que o atendimento poderá contar com profissionais especializados e instituições parceiras em áreas como imigração, direito de família, legislação trabalhista e previdenciária, apoio psicológico e capacitação linguística, educacional e financeira. A proposta estabelece que a implantação dos Espaços da Mulher Brasileira ocorrerá de forma gradual, conforme a avaliação do Itamaraty. A prioridade será dada às localidades onde houver maior necessidade de reforço do atendimento às mulheres, conforme a disponibilidade de orçamento, funcionários e de espaço físico nas repartições consulares. De acordo com dados do Ministério das Relações Exteriores, a rede consular brasileira realizou 1.556 atendimentos a brasileiras vítimas de violência doméstica e de gênero no exterior em 2023. Segundo a relatora na comissão, deputada Maria do Rosário, do PT do Rio Grande do Sul, o projeto garante a segurança jurídica de uma prática que o Itamaraty já desenvolve com sucesso.
11: Os objetivos específicos da criação deste espaço da mulher brasileira é o combate à violência doméstica, é a defesa das imigrantes contra a discriminação e a orientação a elas para a salvaguarda dos seus direitos humanos, é garantir a sua capacitação, o apoio ao empreendedorismo feminino, o apoio ao respeito, o aprimoramento educacional. Então, estas mulheres brasileiras que vivem no exterior passarão a ter um apoio maior dentro dos consulados como mulheres. E esse trabalho, sinceramente, será muito importante para a valorização dessas mulheres e tranquilidade das suas famílias que se encontram aqui no Brasil.
10: O projeto que transforma em lei a política de atendimento a brasileiras que vivem no exterior por meio dos espaços da mulher brasileira já pode ir diretamente para o Senado, a menos que haja recurso para votação antes pelo plenário da Câmara. Da Rádio Câmara de Brasília, Paula Bittar.
12: Meio Ambiente.

0: Delegado Palumbo, do Podemos de São Paulo, é autor de projeto de lei que aumenta a punição para quem maltratar animais. O deputado explica que a proposta eleva a pena máxima de prisão dos atuais 5 para até 12 anos para os condenados por esse tipo de crime.
1: Nós estamos lutando. O meu projeto estipula uma pena de até 12 anos de cadeia. O indivíduo que maltrata um animal tem que ficar encarcerado, de preferência trabalhando para pagar o próprio sustento. É assim que a gente trata criminoso, gente desalmada, que não tem coração, que maltrata os animais. Se esse projeto for aprovado, espero que seja, nós estamos lutando para isso, o criminoso que maltratar animal vai ficar 12 anos enjaulado, que é onde ele tem que ficar.
2: Delegado Palumbo argumenta que a legislação atual não consegue manter presos os autores de maus tratos. O parlamentar também destaca sua atuação em defesa da causa animal e cita outras iniciativas apresentadas por ele ao longo da vida pública.
0: Termina agora o jornal Câmara dos Deputados, produzido pela Rádio Câmara, com trabalhos técnicos de Everson Urani e a apresentação de José Carlos Andrade e Luciana Vieira. Uma boa noite para você.
2: Ótima noite. A Voz do Brasil volta amanhã.

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irmãos queridos, recebam a paz do Senhor. Evangelho de Jesus, segundo escreveu João, capítulo de número 3, versículo de número 16. Evangelho de João, capítulo de número 3, versículo de número 16. Porque Deus amou o mundo de tal maneira que deu seu Filho unigênito para que todo aquele que nele crê não pereça, mas tenha a vida eterna. Por favor, por duas vezes, vamos juntos? 3, 2, 1. Porque Deus...

Mais uma vez, porque Deus. Amém. Por favor. João 3, versículo 16, é conhecido por nós que estudamos a Bíblia como o texto de ouro do Novo Testamento. A realeza e a grandeza que se dá a este texto é porque nele está intrínseco, nele está retratado o indizível amor de Deus por nós. Se eu fizesse uma pergunta nesta noite aos pais, e eu me incluo nesta pergunta: se você daria o seu filho para morrer pelos pecados de alguém, eu tenho certeza que a sua resposta seria um enfático não. Eu não daria o David nem o Samuel para morrer pelos pecados de absolutamente ninguém. Deus, ele não hesitou. Apenas com um único filho, ele o deu para que morresse na cruz do Calvário para efetuar a nossa redenção. Isaías capítulo de número 53, existe uma biografia de Cristo antecipada, e o profeta messiânico diz no capítulo 53, a partir do versículo de número 1: quem deu crédito à nossa pregação? E a quem se manifestou o braço do Senhor? Porque foi subindo como renovo perante ele, como raiz de uma terra seca, não tinha parecer nem formosura, e olhando nós para ele, nenhuma beleza víamos para que o desejássemos. Era desprezado e o mais indigno entre os homens, homem de dores, experimentado nos trabalhos e como um de quem os homens escondiam o rosto, era desprezado e não fizemos dele caso algum. Verdadeiramente ele tomou sobre si as nossas enfermidades e as nossas dores levou sobre si. E nós o reputamos por aflito, ferido de Deus e oprimido. Mas ele foi ferido pelas nossas transgressões e moído pelas nossas iniquidades. O castigo que nos traz a paz estava sobre ele, e pelas suas pisaduras fomos sarados. Todos nós andamos desgarrados como ovelhas, cada um se desviava pelo seu caminho, mas o Senhor fez cair sobre ele a iniquidade de nós todos. Ele foi oprimido, mas não abriu a boca. Como um cordeiro foi levado ao matadouro, e como a ovelha muda perante os seus tosqueadores, ele não abriu a boca. Da opressão e do juízo foi tirado. E quem contará o tempo da sua vida? Porquanto foi cortado da terra dos viventes, e pela transgressão do meu povo foi ele atingido. E puseram a sua sepultura com o ímpio e com o rico na sua morte. Porquanto nunca fez injustiça, nem houve engano na sua boca. Todavia, ao Senhor agradou moê-lo, fazendo-o enfermar. Quando a sua alma se puser por expiação do pecado, verá a sua posteridade, prolongará os dias, e o bom prazer do Senhor prosperará na sua mão. 750 anos mais tarde, nasceu Jesus em Belém. Todo mundo sabe que ele nasceu em Belém. Ele foi criado na pobre e miserável Nazaré. Pobre e miserável Nazaré, porque Nazaré era um lugarejo chamado de cidade, que não tinha mais do que 100 famílias. Famílias agricultoras que dormiam no chão. Isso significa dizer que Nazaré não passava de 300 habitantes. Foi exatamente neste lugar que Jesus foi criado. Muita gente me pergunta em alguns seminários que eu dou: pastor, como que foi a infância de Cristo? Por que que a Bíblia omite a infância de Cristo? Só fala apenas quando ele tinha 12 anos de idade, que ele pregou no templo.
Existe um propósito para isto? Não. Não existe propósito absolutamente nenhum em a Bíblia omitir a infância de Cristo. E isso porque a infância de Jesus foi como a infância de todo garoto judeu. Assim como a sua adolescência, assim como a sua juventude. Com 5 anos de idade, era o período em que o menino passava por um outro ciclo de vida, ou ele entrava num novo ciclo. Ele começava a estudar os 5 primeiros livros da Bíblia: Gênesis, Êxodo, Levítico, Número e Deuteronômio. Quando ele completava 10 anos, ele já tinha decorado todos os 5 primeiros livros da Bíblia, e ele entrava num segundo ciclo de vida, onde nesse segundo ciclo de vida ele aprendia sobre os livros históricos, poéticos e proféticos. Quando o garoto completava 14 anos de idade, era o momento do garoto decidir acerca da sua vida. Ou ele iria aprender aos pés de um mestre, ou senão ele iria dedicar-se à profissão do seu pai. Como Jesus não tinha um mestre à altura para ensiná-lo, Jesus optou a dedicar-se à profissão do seu pai. Isso significa que Jesus trabalhou durante toda a sua vida com prego, martelo e madeira, os instrumentos da sua própria crucificação. Quando ele completa 30 anos de idade, ele coloca a sua caixa de ferramenta nos ombros, vai até o Rio Jordão, lá é batizado pelo seu primo João Batista, e a partir de então dá-se início ao seu ministério. Quando Jesus começou a pregar, Jesus se estabeleceu na cidade de Cafarnaum, uma cidade naquela época considerada uma grande cidade, com cerca de 3 mil habitantes. Jesus não só passou a residir em Cafarnaum, como também Cafarnaum se tornou sede do seu ministério. Quando Cristo começa a pregar, várias invejas surgiram por conta das facções religiosas existentes naquela época. O Evangelho segundo escreveu Lucas, no capítulo de

Versículos 28 e 30 diz que na primeira pregação que Jesus fez, tentaram matá-lo. A verdade é que nos dias de Jesus existiam pelo menos 26 facções religiosas. Mas a maior e mais implacável e contundente perseguição sofrida por Cristo foi por conta da cúpula judaica. A cúpula judaica era composta de três classes de pessoas que viviam interligadas entre si. Eram eles os escribas, os homens inteligentes daquela época, os chamados copistas da lei, os anciãos, que eram os homens dotados de caráter maduro, que tinham habilidade para aconselhar as pessoas que lhes procuravam, e os fariseus, que controlavam 60% do povo no quesito religião. Escribas, anciãos e fariseus formavam uma cúpula judaica. Cúpula esta que, desde que Cristo iniciou o seu ministério, de alguma forma planejaram, incitaram o povo a matar Jesus. Em Marcos capítulo de número 14, versículos 1 e 2, tem o plano para matá-lo. Olha o que está escrito: faltavam apenas 2 dias para a Páscoa e para a festa dos pães sem fermento, e tanto os líderes dos sacerdotes como os professores da lei procuravam um meio de prender Jesus à traição e matá-lo. No capítulo de número 12, versículo 14 do Evangelho, segundo escreveu Mateus, tem uma conspiração para matá-lo. Diante disso, saíram os fariseus e começaram a conspirar sobre como poderiam matar Jesus. Em João, capítulo de número 11, versículos 47 a 51... o sumo sacerdote Caifás assegura que Cristo morreria pelo povo. E está escrito no versículo 46 de João 11. Mas alguns deles foram contar aos fariseus o que Jesus tinha feito. Então o chefe dos sacerdotes e os fariseus convocaram uma reunião do Sinédrio. O que estamos fazendo? Perguntaram eles. Aí está esse homem realizando muitos sinais milagrosos. Se o deixarmos, todos crerão nele. E então os romanos virão e tirarão tanto o nosso lugar como a nossa nação. Então um deles, chamado Caifás, que naquele ano era o sumo sacerdote, tomou a palavra e disse: nada sabeis, não percebeis que vos é melhor que morra um homem pelo povo e que não pereça toda a nação? Ele disse isso não de si mesmo, mas, sendo sumo sacerdote naquele ano, profetizou que Jesus morreria pelo pecado da nação. A verdade é que todas as vezes que tentaram prendê-lo, não conseguiram, porque ainda não havia chegado a hora de Cristo. Mas ele sabia que seu momento iria chegar. E esse momento foi um momento chamado de peça. É a Páscoa do povo judeu. Jesus reúne-se com os discípulos, serve a última ceia. E a Bíblia diz no Evangelho segundo escreveu Marcos, no capítulo de número 14, que depois que Jesus serviu a ceia, Judas levantou-se da mesa no intuito de traí-lo. Jesus sabia que iria passar por uma madrugada de interrogatório, sabia que iria sofrer na casa do sacerdote, na casa do sumo sacerdote, mas mesmo assim, antes de se levantar da mesa e ir para o monte orar, a Bíblia diz que Jesus cantou um hino. Isso mesmo, Jesus cantou um hino. Quando ele sai dali da mesa, da ceia, ele vai para o Getsêmani com os discípulos. A Bíblia diz que foram apenas Pedro, Tiago e João. O capítulo 23 do Evangelho segundo escreveu Lucas diz que quando Jesus chegou no monte, ele olhou para os discípulos e disse-lhes no versículo 40: orai para que não entreis em tentação. E apartou-se deles cerca de um tiro de pedra, mais ou menos 20 a 30 metros, e pondo-se de joelhos, orava.

oração de Jesus, no versículo 42 de 23 de Lucas, diz que ele orava assim: Pai, se possível, passa de mim este cálice. Todavia, não seja feita a minha vontade, mas a tua. Quando Jesus está orando,

família do condenado à cruz era queimada a fogo. A partir de então, o pai do condenado seria exposto à vergonha mais intensa dentro da sociedade. E Jesus aqui está como um homem. E quando ele diz: Pai, se possível, passa de mim este cálice, ele está dizendo ao pai: eu não quero que você passe pela vergonha. Todavia, não seja feita a minha, mas a tua vontade. Naquele instante apareceu um anjo do céu que ele confortava. E enquanto o anjo confortou Jesus, logo depois ele começa a entrar em agonia. O versículo 44 diz que ele orava tão intensamente que o seu suor começou a se tornar em grandes gotas de sangue que corria até o chão. Jesus começa a passar por aquele fenômeno chamado de hematidrose. Isso mesmo, hematidrose. A hematidrose só acontece em questões excepcionais. Não acontece com qualquer momento, com qualquer indivíduo. Diz que na história apenas 3 pessoas sofreram de hematidrose. Uma foi Jesus, outra foi uma freira na Idade Média, e outra pessoa foi uma garota no período da Segunda Guerra Mundial. Na história não registra outras pessoas que sofreram de hematidrose. E a pessoa para sofrer de hematidrose, quando as glândulas sudoríparas são rompidas, para que o seu suor fique pigmentado com sangue, é preciso uma questão excepcional, provocado por uma fraqueza física, acompanhado de um abatimento moral violento, causado por uma profunda emoção, um profundo medo, um terror. E a verdade é que Jesus, ele estava levando a angústia por causa dos nossos pecados. Quando ele sua sangue, aquilo significa dizer que Jesus estava passando por um momento mais difícil da sua história. Depois Jesus se levanta e ele vai até os discípulos que estavam distantes dele cerca de 20 a 30 metros. E ele encontrou os discípulos dormindo e ele perguntou: não podeis velar comigo sequer uma hora? Por que que os discípulos estavam dormindo, pastor? Por causa do mundo espiritual. Eu creio que isso já aconteceu com você alguma vez. Você dobrou seus joelhos para orar e o diabo efetuou a operação céu de bronze. E parece que existe uma dificuldade de você se conectar com o trono. E muitas vezes você se pegou dormindo nos joelhos. O mundo espiritual estava em atividade. Não sou eu que estou dizendo, é a Bíblia. Porque logo depois da oração de Jesus, aparece Judas com a guarda sacerdotal para prendê-lo. Era noite. Judas teve que beijar Jesus, porque os discípulos eram parecidos com ele. Quando Judas beija Jesus, os soldados, que era a guarda do templo, o prende. O versículo de número 40, 52 do capítulo 22 de Lucas diz: e disse Jesus aos principais dos sacerdotes e capitães do templo e anciãos que tinham ido contra ele: saíste com espadas e porretes como para deter um salteador? Tenho estado todos os dias convosco no templo e não estendestes as mãos contra mim, mas esta é a vossa hora e o poder das trevas. Quando Jesus sai aqui do Getsêmani, ele é levado para a presença do sacerdote. Depois da presença do sacerdote, ele é levado à presença do sumo sacerdote. E João acompanhou os soldados que levaram Jesus. Pedro, de longe, também acompanhava. A madrugada foi intensa. Os servos do sumo sacerdote constantemente o esbofeteavam, batia em seu rosto.

havia ido nas escondidas até ao local onde Jesus estava sendo interrogado pelo sumo sacerdote. O capítulo 18 do Evangelho segundo escreveu João diz que João era amigo do sumo sacerdote e pediu a porteira para abrir a porta para que João entrasse para o pátio da casa. Era uma noite fria. Pedro se aquentava no lume da fogueira. De repente, o versículo de número 17 do capítulo 18 do Evangelho segundo escreveu João diz que a porteira olhou para Pedro e perguntou para ele: não és tu um dos discípulos deste homem? E respondeu Pedro e disse: não sou. Versículo 25 do capítulo 18 do Evangelho de João. E Simão Pedro estava ali e aquentava-se. E disseram-lhe, pois, não és tu um dos seus discípulos? E ele negou pela segunda vez e disse: não sou. Versículo de número 26 e 27. E um dos servos do sumo sacerdote, perante aquele a quem Pedro cortara a orelha, disse: não te vi eu no horto com ele? Pedro negou terceira vez e logo o galo cantou. Pastor, por que que o galo cantou quando Pedro negou pela terceira vez? O galo aqui não significa apenas a ave que canta. Aqui significa pelo menos duas coisas. Primeiro, era o momento da troca da guarda romana. Os soldados que passaram a noite iriam para o descanso e outros assumiriam o posto. Segundo, era o momento em que os sacerdotes iam remover a cinza do altar do holocausto do templo, colocar nova lenha para ser queimado um novo holocausto, ou seja, a crucificação estava começando. Quando amanhece o dia, pegaram Jesus e levaram-no à autoridade chamada Pilatos. Pilatos olha para Jesus, descobre que ele havia nascido na jurisdição de Herodes, e Pilatos pede aos seus soldados que levem Jesus à presença de Herodes. O capítulo 23 do Evangelho segundo escreveu Lucas está escrito no versículos 11, 12, 13 e 14 que quando Herodes recebeu Jesus juntamente com seus soldados, o desprezou, escarneceram de Jesus, vestiram-o com uma roupa resplandecente. E sabe o que Herodes fez? Pegou Jesus e enviou-o de volta a Pilatos. Por que que Pilatos envia Jesus a Herodes e Herodes torna a enviá-lo a Pilatos? Porque eles dois estavam brigados politicamente. E a Bíblia quem diz isso? Versículo de número 12, de 23 de Lucas. E no mesmo dia, Pilatos e Herodes entre si se fizeram amigos, pois antes andavam em inimizades um com o outro. Quando Pilatos recebe Jesus de volta, a Bíblia diz que Pilatos ordenou que o flagelasse. O flagelo era algo insuportável. E a verdade é que depois do flagelo, a autoridade para o nome Pilatos era para soltar Jesus. Eu creio que a maioria dos que estão aqui já viram aquele filme de Mel Gibson chamado de A Paixão de Cristo. No meu ponto de vista de investigador desse assunto, ninguém relatou tão apropriadamente a crucificação de Jesus e o seu flagelo como este filme A Paixão de Cristo. E se os senhores não conhecem esse filme, por favor assista. Inclusive, procure no YouTube o ator principal chamado de Jim Caviezel, que por conta do filme que protagonizou, ele acabou se convertendo e o seu testemunho é extraordinário. É impossível você não chorar com o testemunho desse indivíduo, que diz ele que sofreu retaliações depois do filme. Inclusive, depois do filme, Hollywood nunca mais o convidou para fazer um grande papel.
O flagelo era insuportável. O prisioneiro, o condenado, apanhava nas costas, na frente, até mesmo na sola dos pés. Os soldados mais fortes empunhavam as orragues com bolinhas de chumbo ou ossos de carneiro em tiras múltiplas e batia com tanta violência no condenado que perfurava o tecido humano e grudava até mesmo nos ossos e nas costelas do condenado. Jesus passou por tudo isto. Ei, depois do flagelo, pegaram Jesus e apresentaram a Pilatos. Pilatos tinha autoridade para soltar Jesus. A Bíblia diz que era Páscoa, e por ocasião da Páscoa devia-se soltar um prisioneiro. Vale lembrar que isso aqui não é um princípio bíblico. Isso aqui é um costume que os judeus criaram de soltar alguém por ocasião da Páscoa. O capítulo 18 do Evangelho, segundo escreveu João, versículo de número 39. Olha o que Pilatos diz para o povo: mas vós tende por costume que eu vos solte alguém por ocasião da Páscoa. Querei, pois, que eu vos solte o rei dos judeus? Pilatos era para ordenar a soltura de Cristo, mas ele vai perguntar aos judeus o que os judeus gostariam que ele fizesse. Os judeus responderam: nós não queremos que você solte Jesus. Nós queremos que você solte Barrabás. Barrabás era um terrorista, um inimigo público, um inimigo do Estado. Um indivíduo que havia causado problemas graves para as autoridades daquela época. Mas mesmo assim, o povo disse: nós queremos que você solte a Barrabás. E lógico, dentro do ponto de vista lógico, se eles pediram que soltasse a Barrabás, logo Pilatos devia trancafiar Jesus ou prendê-lo. Só que Pilatos pergunta: e o que eu faço com Cristo? A multidão respondeu: crucifica-o, crucifica-o. Pilatos, que morava na fortaleza Antônia com a sua esposa Cláudia, perguntou isso estando na parte superior da sua casa. A multidão estava no pátio gritando: crucifica-o, crucifica-o. E Pilatos desce as escadas, vai até o pátio da casa, entrega Jesus no meio da multidão. Dali a multidão assumiu, pois agora Jesus é conduzido até o Gólgota. Da casa de Pilatos até o Gólgota era uma hora, o indivíduo levando a cruz nas suas costas. A verdade é que não era uma cruz, senhores. E por favor, isso aqui é para que vocês entendam. Não era a cruz inteira. Era o patíbulo. O patíbulo da cruz é a parte horizontal, onde se coloca as mãos. O estirpe da cruz, a parte vertical, ficava no monte. E por que que não era a cruz inteira, pastor Denilson? Porque ninguém suportava o peso do estirpe e do patíbulo. Porque a cruz inteira pesava aproximadamente 140 quilos. Somente o patíbulo pesava em torno de 60 quilos. O indivíduo não tinha como levar em suas costas. E ele pega o patíbulo e ele vai caminhando em direção ao Gólgota. A multidão fez um corredor móvel até chegar no Monte Caveira. Enquanto ele caminhava, o povo chutava, esbofeteava-o, cuspia-lhe. Ele estava muito fraco, apático. Ele estava com fome, com sede. A Bíblia diz que ele caiu algumas vezes. Teve um momento que ele caiu, que viram que ele tinha dificuldade de se levantar, e pegar um homem por nome Simão de Cirene, ou Simão Cirineu, e constrangeram a levar a cruz. Isso aqui vale a pena.
tua vida, porque quando a gente não suporta levar a cruz que está tão pesada, por favor, não desista, porque sempre aparece um Simão, um Cirineu para nos ajudar. Sempre o Espírito Santo está presente para nos dar uma mãozinha. Ele vai caminhando mesmo assim, quando chega no monte. Deitaram Jesus no estirpe que estava no chão. Pegaram o patíbulo e prenderam no estirpe. E agora os pregos de 8 polegadas são pregados nas mãos de Jesus e nos seus pés. E depois que o prega na cruz, o levanta. O levanta. E Jesus está no alto do madeiro. A multidão estaria em volta da cruz. É um pensamento meu, por favor, compreenda. Imagine Marta e Maria. Uma segura na mão direita, outra na mão esquerda. E olhava para Lázaro e dizia assim: Lázaro, faça alguma coisa por ele. Ele ressuscitou você no 4º dia. Imagine a filha de Jairo, que olhava para ele e dizia: pai, você é uma autoridade, você é um fariseu. Ele me ressuscitou, faça alguma coisa. Mas ninguém tinha como livrá-lo daquela cruz. A situação dele era tão deplorável, que ele estava precisando fazer uma oração por aqueles que estavam escarnecendo dele. E ele estava um pouco pendido para frente. Seu oxigênio estava sem, seu cérebro estava sem oxigênio. E ele precisava inspirar, encher o pulmão de ar, raciocinar, para ele poder fazer uma oração por nós. E como ele estava pendido para frente, ele pega pelos pregos, os pregos, e ele levanta o seu corpo, enche o seu pulmão de ar, oxigena o cérebro, e ele faz uma oração dizendo: pai, perdoa-lhes, porque não sabe o que fazes. A mensagem desta noite, eu não sei se vocês já entenderam, não é uma mensagem de reteté. Esta é a maior mensagem da Bíblia. A cruz de Cristo. A mensagem de hoje é para você relembrar aquilo que ele passou, aquilo que ele viveu. Aleluia! Esses dias na internet, nas redes sociais, eu vi muitas pessoas comentando por causa da escola de samba em São Paulo, Gaviões da Fiel. Inclusive deputados emitiram nota de repúdio, porque a Gaviões da Fiel colocou 2 atores, um representando Cristo e o outro Satanás. E Satanás pisava em Cristo, maltratava Cristo, chutava Cristo. E eu vi que muitas pessoas não entenderam absolutamente nada, ou melhor, não entende nada da crucificação. Não foi o diabo quem pisou em Jesus. Não foi o diabo que chicoteou Jesus. Não foi Satanás quem pisou Jesus. Satanás, na verdade, não encostou um dedo em Jesus. Tudo quem fez foi o Pai. 53:10 de Isaías: ao Pai agradou moê-lo. Deus moeu. Deus castigou. O chicote foi do Pai, pastor. A ira foi do Pai. A cólera foi do Pai. O Pai foi quem fez aquilo com o Filho.

Brother Nilson. Pegue na mão de alguém, por favor, diga: ele fez isto por você. Fale. Fale para alguém, fala. Pega na mão de alguém, pega na mão de alguém, pega. Pega. Ele fez isto por você. Ele fez isto pelo senhor, pastor. Ele fez isto. Aleluia. Aleluia. Aleluia. Aleluia. O diabo não encostou a mão nele. Pelo contrário, o diabo não queria que ele fosse para a cruz. Salvador, o Salmo 41 é ele na ceia, o 22 ele está na cruz, o 16 ele está no túmulo, o 18 ele ressuscitou, o 24 que o pastor leu é ele voltando para a glória. No 22 está escrito, olha só o que está escrito no Salmo 22, o que o salmista está vivendo aqui é o que ele vive. Muitos touros me cercaram, fortes touros de Bazã me rodearam. Abriram contra mim suas bocas, como leão que despedaça e que ruge. Como água me derramei, e todos os meus ossos se desconjuntaram. O meu coração é como cera e derreteu-se dentro de mim. Isso fala do amor dele por nós. A minha força se secou como um caco, ele estava fraco, e a minha língua se apega ao paladar. Me puseste no pó da morte, pois me rodearam cães, o ajuntamento dos malfeitores me cercou, traspassaram-me as mãos e os meus pés. Pastor Denilson, por que que o pai estava tão irado? Porque não podia. Ele podia, é paradoxal, tá? Ele podia tirá-lo da cruz, mas ao mesmo tempo não podia, porque ele nos amou. Deus amou o mundo de tal maneira que deu seu filho unigênito para que todo aquele que nele crê não pereça, mas tenha vida eterna. O sofrimento dele foi tão intenso, que ele pegou e se rendeu. Ouça isso aqui. Ele se rendeu. Não foi a morte que o matou. A morte não matou Jesus. Foi ele quem se rendeu, dizendo: Pai, o reverendo Moon disse que veio para cumprir aquilo que Jesus não cumpriu, porque Jesus morreu em missão. Ele se enganou. Antes de morrer, Jesus gritou: Pai, está consumado. Em tuas mãos entrego o meu espírito.
expirou, ele vai para o tabernáculo celestial. Hebreus 9, versículo 36, não me falha a memória. Ele precisa purificar o tabernáculo verdadeiro. E quando ele morre, que ele chega lá como sumo sacerdote, o véu do templo de 30 centímetros de espessura rasgou-se de alto a baixo. Ele estava dizendo: eu cheguei aqui, o caminho está aberto. Eu vou ter que pedir agora. Levanta a mão para dar um grito de aleluia para o Cordeiro de Deus. O véu não rasgou para Deus sair, o véu se rasgou para eu entrar, para você entrar.

ele estava dizendo: eu cheguei aqui, eu venci. Pastor, mas e daí? Ah, tem uma história tão linda. Se você quiser saber, você compra o meu livro Inferno, Ficção, Realidade, que está ali fora, para você entender como foi que aconteceu depois. Eu corri muito. Ele muda as vestes porque ele tem que ir no mundo dos mortos. E bíblica e teologicamente é provado isso através dos tipos. Por que que ele muda de roupa? Porque ele precisa ir no mundo dos mortos, no chamado de Hades. Ele vai anunciar sua vitória. Ele não prega o Euangelion, boas novas de salvação. Ele só anuncia. O seio de Abraão estava lá. Abraão. Por que seio de Abraão? Por causa da esperança de Abraão. E por que estavam ali? Porque aqueles que morriam em Deus no Antigo Testamento não podiam subir, porque havia uma separação entre Deus e o homem. Mas agora o véu rasgou-se. Lembra do que Jesus disse ao ladrão da direita, o Dimas? Hoje estarás comigo no paraíso. Pensa quando Jesus chegou lá embaixo. Abraão olhou e disse assim: ih, foi a minha fé. Adão olhou e disse assim: eu me vesti com as vestes dele, com a pele dele. Ele é o cordeiro morto na fundação do mundo. Sansão olhou e disse: ele foi a minha força. Manoá gritou: eu o vi numa coluna de fogo. Isaac disse: ele é o poço que deu águas vivas. Jacó gritou: eu lutei com ele no Val de Jaboque. Daniel disse: eu vi como um ancião de dias, mas estava na cova dos leões comigo. Misael, Ananias e Azarias olharam e disse: ele era o quarto homem no meio da fornalha de fogo. Ezequiel olhou e disse: ele é o rio.

Os ateus dizem que ele não é nada. Os comunistas dizem que ele foi um revolucionário. Os panteístas dizem que ele é uma essência. Os maçons dizem que ele foi o arquiteto do universo. Os budistas dizem que ele foi um criador de religião. Os islâmicos acham que ele é menor do que Maomé. Os espíritos dizem que ele é um espírito evoluído. Mas Maria Madalena olhava para ele e dizia: é o Rabuni do jardim. Bartimeu disse: é o prazer de enxergar. Lázaro disse: melhor amigo não tem. João disse: é o amor. Pedro disse: é a pedra. Paulo disse: só a profundidade das riquezas, tanto da sabedoria como da ciência de Deus. João Batista disse: ele é rei, Elohim, Halishó, Ed Hatat, Haare.

aleluia, para o Cordeiro de Deus.

mão do crente aí, pega na mão do crente aí, pega. Fala, tudo isso ele fez por você, fala. Alguém sente a presença dele. Alguém sente a presença dele. Alguém sente a presença dele. Alguém sente a presença dele. Nas arquibancadas. A hora queima chura. Orevas. Alguém sente a presença dele. Alguém sente a presença dele. Então celebre. Celebre a ele. Eu quero terminar a mensagem de pé, porque meu tempo está chegando. Fica de pé, fica de pé, fica de pé, fica de pé, fica de pé. Ah, tem uma graça aqui, tem uma graça aqui, tem uma. Domingo de manhã cedo, as mulheres do sepulcro. Quem? Maria Madalena. Quando chega no sepulcro, o sepulcro estava vazio. O sepulcro estava aberto. Eu vou repetir, não é porque você não entendeu. É só para grifar na sua mente. Maria Madalena, quando chegou lá com Aloés, Mirra, Cássia, para passar no corpo do morto, porque eles queriam na ressurreição conforme a profecia de Oséias, mas eles não queriam que o morto ressuscitasse fedendo. Só que Jesus já tinha sido ungido. Quando ela chega lá, a pedra já havia sido removida e o sepulcro estava vazio. Jesus estava. E Jesus estava ressuscitado e perguntou para ela: por que você procura dentre os mortos aquele que já ressuscitou? E ela conheceu ele pela voz, porque as ovelhas ouvem a sua voz e seguem. És tu, meu Senhor. Ela vai pegá-lo. Ele disse: não me toques, não me pegues. É o termo grego. Eu ainda não subi a meu pai. Como assim? Ele morreu e não foi lá? Como sumo sacerdote. Agora ele ressuscitou com o corpo. Ele precisa ir lá para que o pai chancele a ressurreição do corpo. Aí ele vai lá e volta para ficar ainda 40 dias com os discípulos.

Porque quando ele ressuscita com o corpo, ele está de Andrigues. Ó, vai haver uma ressurreição dos mortos, viu? E quando os mortos ressuscitarem, também vai de...

0: Vai e avisa para Pedro que eu estou vivo. Por que avisar para Pedro que Pedro havia negado? Em outras palavras, ele estava dizendo: diga a Pedro que eu perdoo ele, que ainda está de pé o meu pacto com ele. Diga a ele que ele me negou, mas não esqueci dele não, está de pé. Eu venci por ele, inclusive. Avisa lá para ele. Eu tinha tanto para dizer a vocês e estou procurando aqui os espaços. E eu quero terminar. Herodiai. Alguém olhou para um pastor que estava participando de uma reunião de vários líderes de religião. E os líderes de religião sempre olhavam para o pastor e zombavam do pastor. E alguém, um deles, perguntou: você fala tanto do teu Cristo que está vivo, mas teu Cristo, quando morreu, nem um sepulcro ele tinha para ele. E o pastor respondeu: para que ele queria um sepulcro para ele mesmo, se ele só ia passar um final de semana? O sepulcro tá vazio. He's not here. Ele não está mais aqui. Deixa eu fazer uma pergunta. Fica assim como você está. Você vai me ajudar. Quem se encontra afastado da igreja, que levanta a mão. Faz assim. Pastor, me afastei dos caminhos do Senhor. Faz assim. Quero te ver. Quem aqui se afastou dos caminhos do Senhor e se encontra aqui? Faz assim com a tua mão para que eu possa te ver. Alguém? Levante uma das suas mãos para que eu possa te ver. Por favor. O Espírito Santo está te chamando de volta. Vem. Eu quero orar por você. Venha. Venha.
1: Glória a Deus.
0: Fazer um pedido para vocês. Você que está aqui nas arquibancadas, dá uma olhada na direita e na esquerda. Veja se tem alguém do seu lado não evangélico. Quem não é evangélico aqui, levanta a mão. Quem não é? Quem não é evangélico? Quem aqui não é evangélico? Levanta a mão. Alguém? Alguém do seu lado? Por favor. Por favor, me ajude. Está vindo outro aqui. Tem mais alguém? Tem mais alguém? Eu pediria por obséquio, ao seu lado esquerdo, direito, alguém que se encontra afastado, afastada. Cadê? Traz ele aqui. Eu quero orar por você. Vem. O Espírito Santo está te chamando. Vem. Vem.

para. Vem, gastarei. Traz, vai, traz, traz. Traz ele, traz. Tá vindo mais alguém?